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0: Pois é, gente, agora 20h04. Eu de cá, você de lá, mas tanta gente falando, né? É, da tristeza, meu amigo Ageu falando que gostava demais, gosta muito da música dele, da pessoa do Rick também. Tanta gente, né, falando da falta que ele vai fazer para a música sertaneja, né? E é verdade. Alice está dizendo assim, boa noite, meu amigo Maurício Rabelo. É verdade que você falou, é muito triste a perda do Rick, né? Gostaria muito de ouvir aquela música Preciso Te Encontrar, do Rick Renner. Você vai ouvir, viu? Minha amiga Alice, ela está nesse momento lá no estado do Piauí. Obrigado, Alice, aí no Piauí. Você vai ouvir a música Preciso Te Encontrar, do Rick Renner, viu? Muito obrigado. A Lu Vitor também mandou uma mensagem aqui para nós. Alô, Lu, cadê você? Boa noite. Ela está lá em São Paulo, né? Eu estou tentando abrir aqui. Agora sim, vai, deu certo. Ela diz, oi, Maurício Rabelo, boa noite, tudo bem? Hoje estou muito triste, coração partido de tristeza pela morte do Rick. Sei que ele se foi, mas a sua voz ficará eternizada para sempre em nossos corações, através das suas lindas canções. Maurício, se possível, gostaria de ouvir a música Saudade Pesada, do Rick Renner, em homenagem a ele, né? Como forma de dizer muito obrigado por tudo que ele fez pelos corações apaixonados aí do mundo, né? Obrigado, minha querida amiga Lu Vitor, pedindo a música Saudade Pesada, do Rick Renner, para matar um pouco da saudade que já machuca tanto, né? Muito obrigado. Tem aqui o Mauroni Mendes, lá de Roraima, falou assim, oi Mauroni, pode falar aí.
1: Ô Maurício, oi. Não retornou o áudio da música, rapaz. Ah. Hein? Ah. Eu esqueci do João Batival, rapaz. Dá os parabéns.

0: Parabéns pra ele aí também, tá?
1: Tá bom.
0: Eu esqueci, moço.
1: Ah, rapaz, tanta coisa aqui pra mim, viu, meu amigo? Eu fiz a homenagem que você pediu, rapaz. Eu fiz a homenagem aqui. Eu só não gravei a música enquanto tocava, porque eu não... Eu vou pedir o Vicente ali, às vezes ele tem gravado lá, né, no Dedo Duro, quem sabe ele tem, e eu posso mandar para você, mas porque eu tenho que ficar com o telefone na mão gravando aqui, e às vezes tem outra pessoa me chamando, outro telefone me chamando, aí eu não sei, não, a gente não vê nem a hora que tocou a música direito, mas desculpa aí, viu, meu amigo Mauroni, tá bom? Um abraço, viu? Tem mais aqui, 42, é lá do estado do Paraná. Boa noite! Oi! Oi? Não, eu não entendi nada. Então,
2: ô, Maurício Avelino, manda um nozinho.
1: Tá esquisita essa ligação.
2: Aqueira Paraná, tchau.
1: Tchau, obrigado, estado do Paraná. Entrou todo diferente o áudio, viu? Não entendi muita coisa, mas muito obrigado, estado do Paraná, muito obrigado. Saulo de Brasília falando assim, alô, Saulo, boa noite.
3: Oi, Maurício Sabeiro.
1: Opa.
3: Boa noite, Maurício.
1: Tudo bom, Saulo? Bom demais.
3: Boa noite, assim, né? De tristeza, né? Perder um grande cantor.
1: Com certeza, né, Saulo?
3: Compositor também, né? Uhum. Sei, né?
1: Muito bom.
3: O Rick, compositor, né? Foi morar com Deus. Da hoje de manhã eu participei no programa do Luciano e falei, olha, Luciano, notícia triste, ou notícia ruim pra gente, né? Esse sumiço do helicóptero, né? Que o Rick tava nele, né? Mas que se Deus quiser, podemos ter notícia dele que esteja vivo, né? Mas infelizmente, né? Não
1: foi aqui que a gente esperava, né?
3: A notícia foi que ele partiu, foi morar com Deus, que Deus tenha ele no reino da glória, né, Maurício?
1: Isso, isso.
3: E um bom descanso para a família, um conforto para a família, que Deus conforta a família, né?
1: É verdade.
3: E os ouvintes, né?
1: Os fãs, né?
3: É isso aí, Maurício, se for possível você toca aí, né, filha, né, com Rick Renne, tá bom?
1: Tá bom, tranquilo.
3: Um abraço, boa noite.
1: Obrigado.
3: Que Deus esteja com ele, né?
1: Amém. Muito obrigado.
3: A gente sabe que é o caminho de todos nós, né? Mas a gente nunca, né?
1: Tá preparado,
3: quer,
1: né?
3: Esse, essa hora, que né? Mas infelizmente
1: essa hora
3: é o caminho de todos nós, né?
1: Uhum.
3: Abraço, tá até a próxima, Maurício.
1: Valeu, muito obrigado, amigão Saulo em Taguatinga, também lamentando o falecimento trágico do cantor Rick, né? E pedindo a música Filha do Rick Renner, você vai ouvir daqui a pouco, viu, Saulo? Muito obrigado, muito obrigado. Tem aqui, falando comigo, Pé Queimado, lá de Tocantins. Alô, Pé Queimado, boa noite.
4: Boa noite, meu amigo Maurício Rabelo, boa noite. Todos os ouvintes, eu de cá, você de lá.
1: Aham.
4: Pé Queimado, móvel ancorado aqui na Bung de Porto Nacional.
1: Porto Nacional.
4: Fazer um carregamento amanhã cedo, se Deus quiser, ali pro Porto Franco, Maranhão, Brasil.
1: Sei, sei.
4: Maurício, também um abraço aí pro nosso amigo Dominguinho do Paraná, Zé Rico, Canário, Gugu. Toda a galera aí, tá? Capa seca, pé de bolo. Rapaziada, se tiver ouvindo o programa aí, o Maurício, manda o áudio de volta pra mim, por favor. Boa noite, câmbio.
1: Ele já falou bom trem.
4: Ô, Maurício, tá aqui também ouvindo o seu programa aí, vendo falar aí do nosso amigo
1: Rick, né? Rick, né?
4: Eu tô bem pertinho da cidade dele aqui.
1: É,
4: né?
1: Porto Nacional, ele tem Monte do Carmo, né? Monte do
4: Carmo. É a Natal dele, rapaz. Muita tristeza, viu? Pra mim ele era um dos melhores.
1: Verdade.
4: Mas Deus sabe o que faz, né, rapaz? Por Alasca, assim mesmo. Deus conforta o coração da família, dos amigos. Com certeza tá no braço do pai, né?
1: É, com certeza, né? Tá certo. Muito obrigado, meu querido amigo Pé Queimado, em Porto Nacional, no estado do Tocantins, lá bem pertinho da cidade de Monte do Carmo, onde o Rick nasceu, né? Tipo 60, 70 quilômetros de distância, bem perto. Um grande abraço, meu amigo Pé Queimado. Um abraço aí para os seus amigos das estradas, né? O Pé de Bolo, também parece que é o Dominguinho do Capa Seca, a turma toda aí. Obrigado, meu amigo Pé Queimado. Um prazer muito grande receber a sua mensagem aqui, mesmo nesse dia tão triste aqui, né? Nós estamos aqui conduzindo o programa e procurando tocar o máximo de músicas aqui para ficar cada vez mais eternizado cada voz, marcante a competência do Rick e do Renner cantando para todos nós, né? Tem mais aqui, meu amigo é o Dr. Ricardo. Dr. Ricardo, ele está nesse momento na escuta do Eu de Cá, Você de Lá. É, ele está lá em

0: Taguatinga, dizendo assim, boa noite Maurício Rabelo, estou ligado aqui ouvindo as músicas oferecidas do cantor Rick e do Renner. É, com muita tristeza recebi a notícia, essa dupla marcou a minha chegada em Brasília em 1987. Ele estava começando sua carreira, já era sucesso lá no Caianas, em Taguatinga Sul, onde eu pude acompanhar o início dessa carreira tão vitoriosa. É, externo os meus mais sinceros sentimentos de muita tristeza e de pesar. E rogo a Deus que conforte os corações de todos que estão sentindo essa partida tão repentina. Palavras do meu amigo, advogado, doutor Ricardo. É o doutor Ricardo que está nesse momento nos ouvindo em Taguatinga. Obrigado, doutor Ricardo Matos. Um abraço grande para o senhor. Para a doutora Ivanilde também, a sua esposa, a doutora Bárbara, a sua filha, um abraço. É, pessoas que eu tenho muita consideração e alegria de tê-los como meus amigos. Muito obrigado, doutor Ricardo, muito obrigado, doutora Ivanilde e doutora Bárbara também. Tem aqui o Edu da Austrália falando assim, alô Edu, boa noite.
1: Pois é, meu amigo, essa já é uma homenagem aí. E esse aqui? Então, por ficar sintonizado, eu, Samuel e a Thaíde, sintonizado, ligado, que abraço.
0: Samuel.
1: Toca pra nós aí, Céu de Setembro.
0: Aham, é, deixa eu ver, acho que é Céus de Setembro, deixa eu ver, ele tá falando.
1: Então, por ficar sintonizado, eu, Samuel e a Thaíde, sintonizado, ligado, que abraço.
0: Samuel
1: toca pra nós
0: aí,
1: Céu de Setembro.
0: Aham, Céu de Setembro, será? Deixa eu ver, ele falou um áudio.
2: Fala, meu amigo Maurício Rabelo, para nós, bom dia para vocês aí.
0: Ele tá na Austrália,
2: Edu,
0: né?
2: Estamos aqui em Sydney, Austrália.
0: Eu,
2: Sydney, sintonizado e ligado.
0: Aham.
2: A sintonia.
0: Sydney.
2: Ótimo programa a todos aí, tá?
0: Sei.
2: Uhum. É, então, hoje, infelizmente, né? Chegou a notícia aqui, derradeira, que.
0: Rapaz, triste,
2: perdemos, né? Antônio Geraldo de Carvalho, simplesmente Rick.
0: Geraldo Antônio,
2: Que foi uma trajetória, como dizer, começou na infância, relembra nossas.
0: Rapaz.
2: Nossa caminhada, nossos passos, né?
0: Primeiros passos.
2: Muita música,
0: né,
2: muita.
0: Muita alegria, muita.
2: Muitas canções que marcaram épocas, entre elas. Começo Sonhando, uma música linda. E Filha, Mãe, Pai, são várias canções, O Amor e Eu, Instante Mágico. Se falar, são várias, né? Mas dentre tantas, como se diz, aquela tive que ir embora ao lado de Deus.
0: Nossa
2: Senhora. Mas se possível, meu amigo, toca pra nós aí Céu de Setembro. Quis o destino levar embora justamente em setembro, né?
0: Pois é.
2: Que céu de todos setembro. Que amam o sertanejo, com certeza tá. Com certeza nesse momento triste.
0: Uhum.
2: Em geral, né?
0: É verdade.
2: Sabemos que a morte leva todos. Essa é a única certeza que temos da vida, mas uma coisa repentina que deixa todos um pouco mais abalados, né?
0: Triste.
2: Então,
0: né?
2: Bucá, é a vida. Grande abraço. Se possível, toca pra nós aí. Ofereço pra todos os ouvintes.
0: Céu de Setembro. Né?
2: Então, aqui na sintonia, Edu.
0: Beleza.
2: Toca pra nós aí, por favor. Céu de Setembro.
0: Rick
2: Renner. Um abraço. Tá. Deus abençoe.
0: Amém. Obrigado. Muito obrigado, Edu, em Sydney, na Austrália, o Edu, Samuel, a Thaíde, os três lá trabalhando muito, lá é dia, mandou um bom dia para nós, né, e está lamentando muito, falou de tantas músicas bonitas, né, conhece todo o repertório na dupla Rick e Renner, eu tenho certeza que ele está lá no trabalho, mas com o coração partido também, sabendo do trágico falecimento que tirou a vida desse grande artista brasileiro, o Rick, né? Muito obrigado, meu amigo Edu, muito obrigado. E nós vamos achar a música para você aí, se Deus quiser, Céu de Setembro, né? Mandar um abraço para o Samuel, que está junto contigo aí, ou a Thaíde também. Muito obrigado. Quais as músicas que estão programadas aí para nós aí, meu amigo? Preciso te encontrar, Rick Renner. Saudade Pesada também.
3: Filha,
0: né? As três do Rick Renner. Eu acho que Preciso Te Encontrar. Quem pediu? Rapaz. Parece-me que foi a Zelina, lá em Minas Gerais. Se não foi, me desculpe. Vai para ela também. Vou bater o ponto, sim, senhor, já. Tem também a Lu, lá de São Paulo, pediu Saudade Pesada. E outra pessoa também pediu Filha, do Rick Renner. Toca as três aí para nós. 21:17.

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Pois é, gente, agora 21 horas e 33 minutos, eu de cá, você de lá. Alô, meu amigo Edu, aí em Sydney, na Austrália. Alô, Samuel, alô, Ataíde. A música é Céu de Setembro, Rick Renner. É pra vocês aí, para um Brasil de audiência que já está com saudade, desejando força pra família, esse grande talento brasileiro, Rick.

0: Pois é, gente boa do Brasil, são 21 horas e 38 minutos, eu de cá, você de lá, pelas ondas da Nacional de Brasília e Amazônia, Fábio de Sena, falando conosco. Alô, Fábio, boa noite!
1: Boa noite, Maurício Rabelo, boa noite. Fábio de Sena Oliveira, município de Buritizeiro, Minas Gerais, Fazenda Canoas, gostaria de ouvir uma música aí com nosso saudoso e inesquecível.
0: Rick, né? Rick.
1: É, infelizmente não deixou, né? Mas é. A música dele vai ficar aí eterna, para sempre em nossos corações. Gostaria de ouvir uma música com ele, Nunca Amei Assim.
0: Nunca Amei Assim, né? Obrigado, meu querido amigo Fábio, aí em Minas Gerais, né? É, deixa, eu quero mandar um áudio para ele de volta aqui, mas eu tô... Estou vacilando aqui, mas vou acertar a mão aqui, viu, meu amigo? Fábio de Sena Oliveira. Obrigado, obrigado, Fábio de Sena Oliveira. Fazenda Canoas, em Buritizeiro, Minas Gerais. Muito obrigado, viu? Você falou tudo, né? Deixou uma lacuna muito grande aí na música sertaneja. A música que ele pediu foi qual? Nunca Amei Assim. Já você vai ouvir, viu? Obrigado, Fábio de Sena Oliveira, Fazenda Canoas, Buritizeiro, Minas Gerais. Muito obrigado. Tem mais aqui, outro de Minas Gerais. Opa, Maurício, boa noite. Eu sou Juca Moreno, sou solteiro, sou aposentado, não fumo, não bebo, quero uma namorada de 45 a 60 anos, eu tenho 66 anos. Não tenho filhos, meu WhatsApp, anote aí, Juca Moreno, 66 anos, ele quer arranjar uma namorada que tenha entre 45 e 60 anos, né? É 31, DDD 31, depois 98388-8617, repetindo, 31, DDD, depois 98388-8617. Tem mais aqui, Comercial São João, dizendo assim: boa noite Maurício, aqui sou eu, João da Cruz de Parauapebas, no estado do Pará. João da Cruz, estou aqui trabalhando, ouvindo a nossa querida Rádio Nacional de Brasília, 980 kHz AM, via satélite. Manda aí um alusão para nós, para todos os ouvintes do Eu de Cá, Você de Lá, de 0 a 100, para não esquecer de ninguém. João da Cruz de Parauapebas, no estado do Pará. Muito obrigado, viu? Te agradeço demais. A Lu Vitor também está agradecendo a todos nós aqui, dizendo muito obrigado, meu querido amigo Maurício Rabelo. Muito obrigado por você ter tocado a nossa música aí que eu pedi do Rick Renner. Obrigado, viu? Lu Vitor, você, o Sávio Santos, um abraço grande aí em São Paulo. Tem a Diná Aparecida. Opa, que é Diná Aparecida, mas não quer abrir o áudio dela. Opa, consegui. Só que o seu áudio tem 7 minutos, 6 minutos e 43. Eu vou colocar uma parte, você não repare não, porque eles não deixam a gente colocar um áudio desse tamanho, porque senão vira um monólogo, né? Tá, viu, Diná Aparecida? Pode falar, viu? Pode falar. Eu só não vou colocar o áudio todo, porque são quase 7 minutos, tá?
2: Entendeu? Não vou ouvir.
0: Ah.
2: Oi, João, boa noite. Tudo bem com você?

0: Você,
1: Tô, né, pra...
0: saudade, hein? Tô
1: Ah.
0: com saudade de você, do...
1: Ah.
0: Ah, meu Deus, esqueci o nome. O Theo.
1: Hotel.
0: O... Ah, tá dando um perdido já.
1: Ah, não, tá bom. Esse não é pra mim, né? Então deve ter sido pra outro. Pode ser pro João Maquibral, né, meu João? É, ele teve aqui, parece-me que ontem, tá bem, tá se recuperando. Já tem alguns meses que ele tá fora, do programa, mas daqui uns dias vai estar de novo, né? Tem o padre Marcos Rabelo Campos e é o meu primo lá de Tocantins. Eu acho que ele tá lá em São Valério, mas ele é de Ponte Alta. Alô, padre Marcos Rabelo Campos. Boa noite, a sua bênção, padre.
2: Boa noite, Maurício Rabelo, tudo
1: Boa
2: bem?
1: noite, tudo
2: Aqui é o
1: bom?
2: Padre Marcos
1: Oi,
2: Rabelo, aqui
1: senhor.
2: do Tocantins.
1: Sei.
2: Na verdade, atualmente eu moro na cidade de São Valério,
1: São Valério, né?
2: mas a minha cidade natal
1: É Ponte
2: é
1: Alta.
2: Ponte Alta do Tocantins, né?
1: É, tô ligado.
2: Inclusive, estou a caminho, quase chegando aqui em casa, aqui na fazenda onde meus pais moram. Estou vindo visitar, ficar, passar uns dias aqui de descanso.
1: Sei, sei.
2: Na oportunidade, eu gostaria de pedir uma música.
1: Na hora, senhor que manda, viu?
2: Uma música dessas, pode ser qualquer uma do Rick Renner mesmo, né?
1: O senhor nasceu aí pertinho
2: Nesse
1: onde
2: dia
1: ele
2: de hoje,
1: nasceu?
2: nós estamos sentindo muito a partida do Rick, né?
1: É verdade,
2: Essa dupla também que fez história.
1: Fez história, com
2: Marcou a
1: certeza, né?
2: minha juventude, a minha infância, né?
1: É, com certeza.
2: E hoje nós estamos vivendo esse dia de luta, esse dia de tristeza, né?
1: É
2: Por isso eu
1: verdade.
2: gostaria de pedir qualquer uma deles.
1: Uma bem
2: Eu vou
1: bonita aí
2: ouvir
1: pra
2: daqui a
1: nós aí.
2: pouquinho, chegando ali já em casa, na fazenda onde meus pais moram. Certamente são com o radinho ligado. Uma alegria falar aqui com você. Estou indo para casa dos meus pais.
1: Padre
2: Comer um
1: Marcos.
2: franguinho caipira.
1: Bom
2: Tomar
1: demais.
2: banho no córno,
1: Mas que
2: voltar às
1: beleza.
2: minhas origens,
1: É.
2: recarregar as energias,
1: Que coisa boa, Padre Marcos.
2: escutar o cantar dos pássaros.
1: Aí,
2: Não
1: exatamente.
2: tem nada melhor do que isso, né?
1: Tem
2: Isso é
1: não,
2: uma
1: tem.
2: riqueza que
1: Presença de Deus.
2: nada no mundo pode nos oferecer, a não ser essa simplicidade mesmo de casa, as nossas origens. Falou, até mais, abraço.
1: Obrigado, obrigado, Padre Marcos Rabelo Campos. Ele que está a caminho da casa do pai, da mãe, lá na fazenda em Ponte Alta, do Tocantins, né? Ele que nasceu, a cidade dele é bem perto da cidade do Rick, Monte do Carmo e Ponte Alta, fica bem perto, um é caminho da outra, né? Então, muito obrigado ao senhor Padre Marcos Rabelo Campos. Eu considero como meu primo, viu aí, do Tocantins. Obrigado ao senhor. Essa marca Rabelo, onde tem um Rabelo, um é parente do outro. Pode buscar na árvore genealógica, né? Obrigado, Padre Marcos. Aproveite bastante. Escute o canto do

regue as energias e volte com bastante presença de Deus no coração, com energia boa para cuidar daquele rebanho tão bonito e tão bom lá de São Valério da Natividade, no Tocantins. Grande abraço, amigão, Padre Marcos Rabelo Campos. E a música que o José Alves escolheu para mandar para o senhor aí, essa aqui, Escolta de Vagalumes. Que o Rick esteja sendo escoltado pelos anjos, né, que o levam até o nosso Criador, o nosso Deus, enquanto ele cantou a Escolta dos Vagalumes para todos nós aqui. Cante, Rick Renner!

Padre Marcos Rabelo Campos. Parece que foi feita essa música para sua volta aí para casa, né? Linda demais. E agora, Nunca Amei Assim, Rick Renner.

0: minha gente do Brasil, faltam 4 minutos para as 10 da noite. Mato Grosso falando comigo. Alô, Mato Grosso, boa noite.
1: Boa noite.
0: Opa.
1: Maurício Rabelo, aqui é o Geraldinho, aqui do Mato Grosso.
0: Tudo bom, Geraldinho?
1: Cidade de Porto Alegre.
0: Ô, rapaz.
1: Eu vendo aqui no TikTok, aqui, eu vendo aqui, que eu pensava que não.
0: Ah.
1: Eu vi você aqui, mas a...
0: Márcia Ferreira.
1: Tinha mais o José Nery aqui, uns vídeos.
0: O Zé Nery, né?
1: Vocês fazem parte da minha infância.
0: Obrigado.
1: Eu tô com 30 anos, morava na roça, mas
0: menino,
1: eu ouvia muito vocês.
0: Rapaz, você é um menino.
1: Hoje já mudou demais as coisas, né?
0: Mudou. Inclusive
1: eu ouvi uma música aí boa de...
0: Ah.
1: Tinha um carreiro de pardinho aí.
0: Tinha um carreiro.
1: Aí que nós estamos aqui na escuta. Tô direitado numa rede.
0: Au,
1: sossegado, hein?
0: Hein, rapaz?
1: E um abraço pra toda a galera aí que tá na escuta.
0: Na
1: Rádio Nacional de Brasília.
0: É o Geraldinho.
1: Nós,
0: né?
1: Eu liguei uma época aí num telefoninho, velho. Daquele de numbrinho, nem digital, era antigo.
0: É mesmo?
1: Nós falou com...
0: Ah.
1: Com do eu de cá, você de lá aí, o Luiz Alberto.
0: Luiz Alberto, né?
1: Ele não toca rádio mais não, né?
0: É, ele faleceu, né, rapaz? Pois é. O meu amigo Geraldinho, tudo bom? Tranquilo? Rapaz, eu coloquei uma mensagem que você não mandou, ou não foi hoje. Vou colocar de hoje no ar, viu? Mas você perguntou pelo Luiz Alberto, eu vou lhe responder. O Luiz Alberto faleceu em 2021, no dia 16 de agosto de 2021. É, ele pegou Covid e infelizmente não aguentou, faleceu. É, então já tem 5 anos que ele faleceu e deixou uma saudade grande, viu? Todo mundo lembra dele aqui. Todo tempo é esbagaia, né? E ele derrubando o peruca o tempo todo. O Ximbica tá do meu lado aqui, que é o amigo dele, que foi sonoplasta dele o tempo todo, nas madrugadas aqui da Rádio OK de Brasília, na Rádio JK e outras rádios mais, né? Então, ele era o par constante dele aqui o tempo todo. Era o peruca à noite e o Ximbica de madrugada o tempo todo, né? Deixou muita saudade. O peruca também faleceu, viu, Geraldinho? Faleceu no dia 31, parece que é 31 de maio de 2020. 31 de maio de 2020, né? Estava começando a pandemia e o peruca faleceu, mas não foi de Covid, não. Ele teve um infarto fulminante. Mas, meu amigo, fala, a mensagem de hoje é outra coisa. Você está em Porto Alegre do Norte, Mato Grosso. E ele tá triste com a perda do Rick, né? Do Rick Renan.
1: O Maurício Rabelo, tá ouvindo a escuta do Porto Alegre do Norte, Mato Grosso.
0: Saudade daí.
1: Na cidade, ouvindo você na Rádio Nacional de Brasília. Saudoso Rick Renan, quero ouvir uma moda. Tá. Do pai lá, que ele fala do pai, da filha lá. Deus deu bom lugar pra ele, estamos aqui na escuta.
0: Filha, né? Opa, e ele tá dizendo aqui que não sabia, né? Opa, hã? Como é que é? Ah, meu querido amigo Geraldinho, pois é, rapaz, então, a música é Filha, o Pai, nós já tocamos ela agora mesmo, mas toca mesmo um pedaço para ele, não tem problema não, que ele é um grande ouvinte lá de Porto Alegre do Norte, no estado de Mato Grosso, de onde eu tenho muita saudade aí, na beira desse rio bonito, aí já tive aí muitas vezes, viu, meu amigo, na época do Luiz Bang, não sei se você lembra do Luiz Bang, aí que foi prefeito da cidade. Um abraço grande, meu amigo Geraldinho. Vamos pro intervalo, já a gente volta.
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1: Que música linda, né? Agenda Rabiscada, composição do Rick e do Alexandre, na voz marcante das Gargantas de Ouro do Brasil, Milionário e José Rico. Levante essa melodia linda criada pelo Rick e o Alexandre.

música, só agora 22:04. Mais uma vez, um abração pro meu amigo Geraldinho, lá em Porto Alegre do Norte, no querido estado de Mato Grosso. Alô, Geraldinho! Bom demais saber que você continua ouvindo a Rádio Nacional, eu de cá, você de lá. É, com Fresa aí pertinho, eu tenho muita saudade. A cidade de Canabrava do Norte, Mato Grosso. Olha, fui tantas vezes em Canabrava, mas a cidade que eu acho que eu mais já fui na vida foi em São Félix do Araguaia, no Mato Grosso, viu? Umas 20 vezes. Alô, São Félix do Araguaia, Mato Grosso, um abraço. Uma, duas, três, tantas e tantas vezes que ficou na saudade. Vila Rica, Mato Grosso, muita saudade de Vila Rica, Mato Grosso também. Alto da Boa Vista, Mato Grosso, muito obrigado. Lá tem meu amigo Adolfo, tem 90 anos, muito bem vivido. Que venham mais 90. Hoje eu vi uma senhora que tem 126 anos. E eu espero que o senhor passe muito essa senhora de 126 anos, viu? Meu amigo senhor Adolfo, montado num cavalão alazão, duro na queda. Um abraço, sempre ouvindo eu de cá, você de lá. Essa é a minha escuta, é a minha fã desde quando ela era menininha, viu? Águia de Sepanaca, rapaz, né? Já pensou assim, ó, eu vou em 300 anos, né? Bom demais. É, pois é, você é um menino bom, rapaz. Pois é, e o Chico Moreno tá ouvindo lá em Boa Vista, Roraima. Alô, Chico.

0: Chico Moreno, bom demais, tranquilo, boa noite em Boa Vista, Roraima. Muito obrigado, muito obrigado. Um abraço grande. A Iranete, minha amiga lá de Palmas, no Tocantins, está dizendo boa noite, meu caro amigo Maurício Rabelo, tudo bem? Gostaria de lhe pedir para tocar duas músicas hoje para mim. Não sei se vai dar certo. Primeiro, queria ouvir Metamorfose Ambulante do Raul Seixas. Essa música lembra muito do meu primo. Apocalipse é dia 19, fez um ano que ele faleceu. Apocalipse é o nome do seu primo, é? Dia 19, faz um ano que ele faleceu e gostava muito de ouvir essa música, Metamorfose do Raul Seixas. E a outra é dele, do Rick e do Renner, né? Ao Lado de Deus, eu quero ouvir para oferecer para toda a família dele, que Deus conforte o coração dele, toda a família, de todos que gostavam do Rick, né? Então, a Iranete, lá da Cachoeira do Evilson, lá pertinho da Monte do Carmo, onde nasceu o Rick, né? De Palmas, onde o Rick tem morada, tem residência, né? Eu tive com a minha mulher, a Madalena, na casa dele, na fazenda do pai dele lá, ele me ligou. Um dia eu estava apresentando um programa de rádio, falou, hoje eu quero que você... Aí falou que era ele, eu não acreditei, no ar, direto, né? Falei, mas é o Rick, qual o Rick? Rick Renner, cante a moleca. E ele cantou a moleca na mesma hora. E eu falei, é você mesmo, rapaz. Deu uma gargalhada boa e me convidou para ir comer um peixe. Ele falou assim, comer um barbado que meu pai pegou, eu e meu pai. Eu falei, não pode ser um barbado, era um bagrão, né, rapaz? Ou um pintado, ou um... Como é que chama o peixe lá, rapaz? É um surubim, um negócio assim, mas foi muito bom. Tocou viola, ele e a irmã dele, a Dalva, quase a noite toda cantando cada música, cada dueto bonito. Ficou na saudade, nas lembranças, viu, Iranete? Obrigado, minha amiga Iranete. Então, relembrando o seu primo que faleceu, o primo Apocalipse, o nome dele deve ser, no dia 19, fez um ano que ele faleceu e gostava muito dessa música. E a outra... outra música é do Rick e Renner, Ao Lado de Deus, que ela pede para ouvir e dedicar para a família do Rick, lá de Palmas, do Tocantins e do Brasil. Obrigado, Iranete. E ela está mandando, sim, esse nome mesmo. O nome dele é Apocalipse mesmo. Então tá bom. Obrigado, Iranete. Um abraço grande, viu? Então já nós vamos ouvir, tá? Tem mais aqui falando conosco, lá do Amazonas. Boa noite. Boa noite, caro amigo Maurício Rabelo. Eu sou Vanessa, aqui de Novo Aripuanã, Amazonas. Gostaria que você falasse pro meu pai, o Raimundo, pra minha mãe, a dona Neide, que a gente chegou bem, que só estão esperando tirar o dreno do tio, tio Doca, para poderem dar alta para ele, viu? Os meus pais estão ouvindo você na estrada NAP01, no quilômetro 47. Bota uma música Chorei no Sinal, do Renan e Raí, aí para eles. Tá bom, então vou repetir aqui. É a Vanessa, de Novo Aripuanã, no Amazonas, avisando para o seu pai, seu Raimundo, e a sua mãe, a dona Neide, que a gente chegou bem, graças a Deus, que só estamos esperando tirar o dreno do tio Doca para poder dar alta para ele. Os meus pais estão ouvindo na NAP01, no quilômetro 47, e pede a música Chorei no Sinal, do Renan e Raí. Obrigado, Vanessa, muito obrigado. E mais aqui, o Pedro Pierre falando assim, alô, Pedro Pierre, boa noite.
1: Olá, Maurício Rabelo, Fatinha, amigos da Rádio Nacional, aqui na sintonia.
0: Tudo bom, Pedro?
1: Gostaria de ouvir a música com Rick Renner, né? Só quero te dizer, uma música muito bonita de 95 e fez muito sucesso na Rádio Nacional da Amazônia. É uma tristeza, mas ao mesmo tempo fica a história, fica o legado desse grande artista, né?
0: Você falou
1: pra
0: tudo.
1: Gente que é amante da música sertaneja. A gente recebe assim com tristeza, mas pelo lado, pela alegria dele ter compartilhado tantas coisas boas com nós fãs, né? Abraços a todos sintonizados, do professor Pedro Pierre Valle, aqui direto de Santarém, oeste do Pará.
0: Obrigado, professor Pedro Pierre. Você falou tudo, professor. É uma tristeza a partida dele, deixa um buraco no coração e nas lembranças de todos nós, mas ao mesmo tempo é uma alegria ter tido a oportunidade de conhecer tanto talento, tanta música bonita, música apaixonada, música engraçada, cheio de humor, e ele fazia as coisas, pegou, é, fazia muito sucesso, lembrou do Gini Gênio, que estava uma dupla esquecida, quase parada, não estava nem gravando mais, foi lá na casa do Gino e propôs, ele, eu vou produzir, não, já parei, já estou velho, aí foi lá e pelejando, né, e como é a música dele, e convenceu o Gino e colocou o Gini Gênio, explosão do Brasil e até hoje, né, e pelas mãos do Rick e do Renner também. Um abraço grande, meu amigo Pedro Pierre, aí em Santarém, no estado do Pará. Eu já ganhei no truco, já bebi pinga, já fez tudo e tô pelejando. Vai, Razão!

0: Gene, Gene, Henrique Renda, pelejando e pelejando. Rapaz, duas duplas marcantes demais. Pelejando, já meteu pinga na goela. Rapaz, que letra simples, né? É a língua do povo do Brasil. É o jeito de falar do mineiro, do goiano, do paranaense, do paulista, do brasileiro, né? Do nordestino. É uma facilidade que eles tinham com a caneta e a inspiração, a voz e a viola. Bom dia. Eles gravaram outra também, que foi Coração Cigano. Daqui a pouquinho a gente... Foi a música que eles gravaram juntos que voltou o Ginigeno e explodiu de ponta a ponta no Brasil, com o apadrinhamento, a produção, a direção do Rick, né? Da dupla Rick Renner, ele que nos deixou no dia de ontem, né? O Lelis está dizendo, Maurício Rabelo, aqui é o Lelis Vieira, em Melgaço, na Ilha do Marajó, no Pará. Lelis Vieira, de Melgaço, na Ilha do Marajó, no Pará. Quero ouvir uma música do Rick Renner, Casa de Caboclo, que é linda demais. E é uma tristeza muito grande a perda desse grande astro da música sertaneja. Ele deixou um legado que jamais vai ser esquecido nessa voz abençoada que Deus lhe deu. É verdade, meu amigo Lelis Vieira, Melgaço, na Ilha do Marajó, no Pará. Daqui a pouquinho você vai ouvir e o Brasil vai ouvir Casa de Caboclo, na voz marcante da dupla Rick e Renner. Muito obrigado, viu, Lelis? Muito obrigado. Tem aqui o Matheus Cardoso dizendo boa noite, meu caro amigo Maurício Rabelo. Hoje já descarreguei a viagem de Uberlândia, em Minas Gerais. Agora estou correndo para buscar outra ali em sete amanhã cedo, né? Às sete da manhã cedo, Suco da Confusão. Grande abraço. É o Pezão de Unaí, Minas Gerais. Alô, Pezão de Unaí. Ele já viajou para Uberlândia. Anda correndo ali às sete da manhã. Vai pegar o Suco da Confusão. Ele é o Pezão de Unaí, Minas Gerais. Muito obrigado. Manda um abraço pro Bebezão. Falando Pezão, lembrei do Bebezão, o amigo do Clêniozão. Um abraço, meu amigo Clênio, Clêniozão e o Bebezão. Uruaçu, Goiás, Brasil. Muito obrigado, muito obrigado. Tem aqui, falando conosco, lá do estado do Pará. Boa noite!
1: Eu vou mandar é pra tu, eu não quero não.
0: Quer não?
1: Entendeu, Maurício Rabelo? É pra tu, divino.
0: Divino.
1: Viu? Tu tem medo do divino preto, hein?
0: Não quer saber desse divino aí não, viu?
1: Não quer. Fica é pra tu mesmo aí, que só tem aí mesmo. Pra cá não tem não.
0: Pra cá
1: o negócio é diferente. Vai ficar pra tu aí mesmo.
0: Menino, chama ele pra nós bater um papo, né? Esse divino, tranquilo, muito engraçado, minha querida amiga Maria Luísa da Conceição, lá do estado do Pará. Muito obrigado, Maria Luísa da Conceição, ela que tá invocada de mandar esse divino pra mim, esse divino de Goiás pra mim. Calma, Maria, calma, tenha calma. Tem mais aqui, o Zé Alves, você não manda, manda o divino, né, de Goiás, e não manda pro Zé Alves a divina. Podia mandar a divina pro Zé Alves, né, rapaz, aí manda é o divino, não, homem, pelo amor de Deus, rapaz. Então, deixe-me ver aqui, são 22h17 de São Paulo, falando assim, boa noite.
2: Boa noite, Rádio Nacional. Aqui é o Alexandre Borges, de São José dos Campos, São Paulo.
0: Opa.
2: Gostaria de ouvir uma música aí do Rick Renner, né?
0: Ah.
2: Felizmente faleceu, né? E a gente já tá com saudade, né? Dessa dupla, né?
0: Uhum.
2: Que é o Rick e Renner.
0: Sim.
2: Gostaria de ouvir a música... Casa de Caboclo.
0: Opa.
2: Com Rick Renner. Ofereço para todos os ouvintes da Rádio Nacional.
0: Obrigado.
2: Tá bom? Obrigado. Meu aí. Deus. Parabéns pela programação aí. Tá ótimo. Opa. Valeu.
0: Obrigado. Obrigado, Alexandre Borges. Ele está em São José dos Campos, São Paulo. Ainda falou mais ainda. Opa, pode falar, Alexandre?
2: Alô, Rádio Nacional. Oi. Estou ouvindo pela Rádio Delta de São José dos Campos, tá bom? Um abraço aí, parabéns pela programação aí.
0: Beleza. Pois você fala a frequência da Rádio Delta aí pra nós, viu? Obrigado, obrigado, amigão Alexandre Borges, aí em São José dos Campos, ouvindo pela Rádio Delta de São José dos Campos, São Paulo, ouvindo eu de cá, você de lá, pedindo o saudoso já Rick e o Renner cantando Casa de Caboclo. Tá no ponto aí, tá? que que tá no... Tem, né? Mas já nós vamos tocar. Vamos começar a tocar, porque senão nós vamos ficar devendo um monte aqui, né? Pera aí, só um segundinho. A Ceiça falou assim, ô Ceiça, cadê você, moça? Fala comigo aí. É o Zé Neto tá ouvindo também. Já, viu, Ceiça? Já. É o Zé Neto, que não consegui abrir. Zé Neto tá dizendo, boa noite, amigo Maurício Rabelo, aqui é o Zé Neto de Lago da Pedra, no Maranhão. Estou ouvindo pela Rádio Alto FM 90.5 em Lago da Pedra, no Maranhão. Que notícia triste, né, Maurício Rabelo? A morte do grande Rick, cantor e compositor. Amanhã, Maurício Rabelo, vou apresentar o programa Alto Sertanejo, em especial dedicado a ele, Rick, com as suas músicas cantadas tão bem com o Renner. Muito obrigado, Zé Neto. Amanhã, você da Rádio Alto FM 90.5, aí na região dos Lagos, em Lago da Pedra, no Maranhão, 90.5. E o Brasil também, ouvir o especial sertanejo, né? O programa Alto Sertanejo, com o meu querido amigo Zé Neto, vai ser um especial com o Rick, da dupla Rick e Renner, né? Um grande abraço, meu amigo. É, tem mais aqui. Homem. É a rádio lá de São Paulo, é a Rádio Web, a Delta, é Rádio Web em São Paulo, de São José dos Campos, a Rádio Delta, Rádio Web em São José dos Campos, São Paulo. Muito obrigado por retransmitir o Eu de Cá, Você de Lá. Muito obrigado. Matheus Cardoso, deixa eu ver aqui, Matheus Cardoso está dizendo, boa noite, caro amigo Maurício Rabelo. Matheus Cardoso, pera aqui, é isso mesmo, né? Hoje já descarreguei a viagem de Uberlândia, agora correndo para buscar outra ali, 7 da manhã, suco da confusão, um grande abraço, Pezão de Unaí. E está dizendo, moço, outra em Sete Lagoas, buscar outra em Sete Lagoas. Tá bom demais, muito obrigado. Tô entendendo não, mas tá tudo certo. Você falou, tá falado, viu? Muito

0: Obrigado, muito obrigado. Tem aqui, rapaz, a Ceiça falando assim. Ô, Ceiça, cadê você? Fala comigo aí, moça. Ela falou assim, boa noite.
1: Boa noite, Maurício Rabelo. Noite. Aqui quem fala é Ceiça Alves, de Alto Parnaíba, no Maranhão. Aham. Queria pedir que tocasse a música do Rick Renner, Sem Direção. A morte dele deixou muito todo mundo triste, né? Um pouco sem direção.
0: É verdade.
1: A dupla Messias e Cauã estão muito tristes. Nós também estamos muito tristes. Desde muito tempo a gente vem acompanhando e somos fãs dessa dupla.
0: Messias e Cauã.
1: Sempre fui fã dessa dupla.
0: Com certeza.
1: Que Deus console o coração dos familiares. É. Que Deus encaminhe tudo da melhor maneira possível. Um grande abraço, Maurício Rabelo. Estamos com muita saudade. Foi uma partida muito triste do Rick.

0: Pois é, gente, agora 22 horas, mais 22 minutos, minha querida amiga Ceiça. É, muito obrigado a você. Ela está no estado do Maranhão, me parece, né? Ceiça, é no estado do Maranhão. Manuel de Helena, Ceiça, ela falando da tristeza da perda do Rick, né? Ela, Messias e Cauã também, todo mundo sentindo muito, o Brasil inteiro. E ele tem fãs no mundo todo, né? Rick e Renner. E que Deus tenha ele no bom lugar. É, vamos trazer música, mas tem o Edvan Carvalho falando aqui. Deixa eu...
1: Boa noite, Maurício Sabino. Boa noite. Tudo bem? Como é que você tá?
0: Bom,
1: beleza?
0: Bom, e você?
1: Maurício Sabino mandou uma música pro Padre Marcos Rabelo lá na fazenda, lá em Ponte Alta do Tocantins.
0: Padre Marcos.
1: Lá com o pai dele, aqui o Edvan. E São Valério aqui, Tocantins, beleza?
0: São Valério.
1: A música do Rick Renner, que ele tá lá nos ouvindo lá, beleza?
0: Tá bom.
1: Com Deus aí, Maurício Sabino.
0: Com Deus também. Muito obrigado, Edvan Carvalho, de São Valério da Natividade, no estado do Tocantins, mandando um abraço especial pro Padre Marcos Rabelo, lá na fazenda do pai e da mãe, lá em Ponte Alta do Tocantins. É, ambos são fãs do Rick e do Renner também. Muito obrigado, viu, Edvan Carvalho? Ontem eu falei com a turma grande.

Edivan Carvalho, a música Metamorfose com Raul Seixas, né? A pedida da Iranete, para lembrar do primo dela, o Apocalipse, né? É, e também, que faleceu há um ano atrás, e também a música Ao Lado de Deus, Rick Renner, para mandar para os familiares do Rick, né? E ainda, só essas duas. Toca para nós aí. São 22h24 agora.

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0: Hoje é a Gente Boa do Brasil, são 22h36, Geraldo Neto falando assim, direto lá do estado do Maranhão. Alô, Geraldo, né? Ah, não, é do estado do Rio Grande do Norte. Geraldo Neto, boa noite.
1: Boa noite, Maurício, nesse dia de bastante saudade, né?
0: É verdade.
1: Eu queria até perguntar, você que anda aí por Brasília há muitos anos e sempre militou nessa questão do sertanejo, desde quando você conhecia Rick Renner, né, especial Rick, e o que é que você, como é que você acompanhou esse início de carreira deles, isso é se você acompanhou, se você conhece desde essa época.
0: Conheço quando...
1: Por que que eu tô perguntando isso? Porque aqui em Natal tem o poeta Chico Sobrinho, ele gosta bastante da música mais sertaneja, mais aí do sul, sudeste, centro-oeste.
0: Sim.
1: Ele gostava muito de Rick Renner. Foi com ele que eu aprendi a gostar, por exemplo, de Scott e Vagalumes. Então é isso,
0: meu
1: amigo. Estamos aqui na escuta, como sempre, acompanhando a programação.
0: Rádio do
1: Aquele abraço para todo mundo.
0: Obrigado, meu amigo Geraldo Neto, da Rádio do Instituto Federal do Rio Grande do Norte, lá em Natal. Obrigado, Geraldo, saudade de você. Você ouvindo aí, vindo do Rio Grande do Norte aqui para Brasília, com o seu radinho de ondas curtas, de ondas médias, ouvindo no seu carro, sempre dando notícia para gente. Muito obrigado. Olha, o Rick, eu o conheci, ele fazia dupla já com o Renner. Ele tinha um empresário chamado Pio, que depois parece que ele descombinou com o Pio, não sei porquê. Eles não gostavam muito de falar nessa época, eu acho que era muito sofrimento, não sei se nem é culpa nem de um nem de outro, mas eles cantavam no Caianas, lá no Kingston Hotel, em Taguatinga. Isso foi nos anos 92, por aí, 92. Eles cantavam lá no Caianas, até me convidou para ir, eu fui com a minha mulher lá assistir a apresentação deles lá, tocava na noite de Brasília. E o Rick é um talento, o Renner também muito talento, e era invertido os duetos. Quem fazia a primeira voz era o Renner e ele fazia a segunda. E tinha gravado um disco aqui em Brasília, um LP, com boa qualidade, o Renner fazendo primeira e ele fazendo segunda. E não sei, depois aí a gente se encontrou muitas vezes, já foi na Rádio Nacional da Amazônia, no nosso programa, algumas vezes, sempre muito simpático ele, o Renner também. O Renner nasceu em Patos de Minas, né? A cidade onde eu nasci, e ele nasceu em Tocantins. Tocantins, a cidade onde eu escolhi também para morar, que eu tenho minha casa lá em Palmas também. É

0: Até hoje, né? Então, a gente sempre conversava muito, eu tive a oportunidade de gravar muitos programas com ele na Rádio Atividade do Vigão, aqui em Brasília, ao vivo, ele e o Renner, e eu e o Zazá Brasil, Maurício Rabelo e Zazá Brasil, e o Rick Renner ao vivo, a gente cantava umas modas ao vivo lá, e o Vigão tinha uma audiência muito grande na época. Então, eu lembro com muita saudade, aí ele já estava fazendo primeira, o Zezé de Camargo deu uma força para eles lá, ele compunha muito bem, eles conheceram as músicas do Rick e levaram para São Paulo, parece-me que o Vigão deu uma força também, que tinha uma rádio muito boa aqui, e eles acabaram sendo ouvidos lá numa grande gravadora, inverteu, o primeiro passou a fazer a segunda, que é o Rick, que era o Render, né, fazendo primeiro e fazendo segunda, e o Rick passou para a primeira voz e ficou um pipoco, já começou arrebentando a boca do balão e daí nunca mais parou. Depois a gente se encontrou mais muitas vezes. A última vez que eu encontrei com ele foi lá em Palmas. Eu estava fazendo programa de rádio lá. Isso não tem muitos anos, é 2014, 2015, por aí. Aí ele me ligou dizendo que era o Rick. Aí no ar, direto, eu falei, mas que Rick, rapaz? O Rick do Rick Renner. Ah, conversa, rapaz. Vai me ligar? O Rick vai me ligar? E eu falei, então canta a moleca. E ele mandou a moleca na hora, gruda na cintura da moleca e tal, e foi bom demais. E ele me ligou me convidando para ir à noite na casa dele, pra gente comer uma peixada que ele pescou com o pai dele. Ele falou, comer um barbado que meu pai pegou. Eu falei, esse barbado eu deixo para você, viu? E ria, rapaz, contou história, tocou viola e cantou com a irmã dele, parece que a Dalva, não sei, com a irmã dele, o tempo todo lá pra gente, eu e minha mulher, ele e a irmã dele, o pai, a mãe, mais algumas pessoas lá, mas foi muito bom. Então ele deixa muita saudade e eu espero que ele esteja em paz, ele que cantou o amor e a paz a vida inteira, que ele esteja em paz com Deus. Viu, meu amigo Geraldo Neto? Muito obrigado. Tem aqui 89, lá do Piauí. Fala, Piauí, terra querida.
1: Boa noite, Maurício Rabelo. Boa noite, eu digo a vocês lá, rapaz. Uma boa noite para todos os ouvintes da Rádio Nacional.
0: Opa!
1: Do programa, eu digo a vocês de lá, beleza?
0: Beleza.
1: Estou aqui na fazenda Barra do Corrente, município de Sul.
0: Barra do Corrente.
1: E eu quero ouvir a música aí, de... Pode ser Vitor e Léo, beleza?
0: Pode ser Vitor e Léo,
1: qualquer,
0: né?
1: Qualquer um de Vitor e Léo, beleza? Pode
0: tá
1: ser.
0: Bom. Tá. Hoje não dá tempo mais, viu? Não dá tempo
1: boa
0: mais.
1: Borboleta, beleza?
0: Uma é boa.
1: Valeu,
0: boa.
1: Um abraço, Maurício Rabelo.
0: Obrigado.
1: Um prazer estar participando do programa, eu de cá, você de lá.
0: Muito obrigado.
1: Valeu, boa noite.
0: Boa noite, viu? Muito obrigado. Você aí do Piauí, terra querida, muito obrigado. Já está quase no final. Tem mais aqui, boa noite, amigo Maurício Rabelo, aqui a Marli. Boa noite. Boa noite a todos, Maurício. Fui convidado há alguns anos atrás para um aniversário de 15 anos e estava passando essa canção Filha do Rick Renner. E toda vez que eu ouvia no rádio, recordo este aniversário. Só me lembro deste dia, uma jovem por nome Janaína, filha do seu Jorge e da dona Selma, família muito boa, bem sucedida, família abençoada por Deus, filha caçula da família, né? O aniversário foi em Bom Jardim, entre Pacajá e Anapu, no Pará. Um Bom Jardim entre Pacajá e Anapu, conheço muito aí a região na Transamazônica. Meus sentimentos à família, aos fãs do Rick, da dupla Rick e Renner. Um abraço, Marli Batista de Altamira, no Pará. Obrigado, viu, Marli Batista? Muito obrigado. Tem mais aqui, Luziânia Xavier mandou um áudio aqui para nós também. Luziânia Xavier, cadê você, Luziânia? É você, menina? Ela falou assim, fala, Luziane, boa noite.
2: Querida Luziane Xavier, querida jornalista, competente.
0: Ah, então não é pra mim não, é essa aqui, é pra Luziane, eu fiquei, tô doido aqui, né, pra Luziane Xavier. Tem o Manuel Baiano, alô, Manuel Baiano, boa noite.
3: Boa noite, Maurício Rabelo.
0: Boa noite.
3: Um alôzão aí pra toda a galera aí.
0: Aham.
3: Que tá na saudade aí, que papai do céu de...
0: Manuel Baiano.
3: Paz, saúde pra nós.
0: Sei.
3: E um alôzão aí pra família do cantor que
0: faleceu,
3: que morreu, né? Essa dupla maravilhosa. Que Papai do céu consola o coração da família.
0: Rapaz, verdade.
3: Que ele está na mão de Deus.
0: É, verdade. Né?
3: Isso é coisa.
0: Manel
3: todos
0: Baiano.
3: Nós vamos passar por isso, só que a gente não aceita, né?
0: Aceita. É verdade.
3: E uma boa noite a todos aí.
0: Falou, Manel Baiano.
3: Tô ainda ali no.
0: Quase terminando aqui.
3: Luiz Eduardo, Maurício.
0: Luiz Eduardo Magalhães.
3: Ali.
0: Tá bom.
3: Boa noite, falou. Maurício Isabela, que é o Manel Baiano. Mandei uns alô aí, você não olhou.
0: Não, mas já tô olhando.
3: Mas tá tudo bom, que Papai do Céu dê saúde a todos aí.
0: Amém. Obrigado, Manel Baiano. Um abraço grande para você, viu? É Manuel Baiano, aí na região de Luiz Eduardo Magalhães, Bahia. Muito obrigado, Manel Baiano. Tem aqui o Cowboy 100%, falou assim, alô, Cowboy.
4: Olá, Maurício Rabelo, boa noite.
0: Boa noite.
4: Aqui é Cowboy de Trizidela do Vale, Maranhão.
0: Trizidela do Vale, Maranhão.
4: Estou ouvindo a rádio aqui pelo aplicativo, tá ligado, via Bluetooth, na caixa de som. Gostaria de ouvir a música de Leandro e Leonardo, Temporal de Amor.
0: Hoje não dá pra
4: oferecer
0: para
4: todos os ouvintes que estão ouvindo o programa Eu de Cá, Você de Lá. E é lamentável a perda do grande cantor Rick.
0: É verdade.
4: Eu tenho várias músicas dele, é bom demais. Repito, roda aí, Leandro e Leonardo, Temporal de Amor.
0: Obrigado, obrigado Cowboy 100%, muito obrigado, um abraço, já está no finzinho aqui, tem o Cleomário Nonato também, Cleomário Nonato, falou assim, oi.
5: Fala Maurício Rabelo, boa noite,
0: Cleomário.
5: Tá tudo bom?
0: Uai, podia estar melhor, né,
5: meu amigo? Rapaz, nós perdemos o nosso conterrâneo aqui,
0: rapaz.
5: Sou lá de Ponte Alto do Tocantins, provavelmente é quase pertinho ali,
0: é
5: Monte do Carmo.
0: Cleomário.
5: Nós resido aqui em Palmas.
0: Sim.
5: Toca uma música aí.

0: Lembrando o amigo de todos aí, né? Que nasceu, o filho que orgulha tanto essa terra tocantinense, né? Muito obrigado, Cleomário. Josenias Márcia, fala, Josenias.
1: Tocantins, passando aqui na cidade de Redenção. Ô Maurício, quero mandar meu abraço aí Josenias. A todo ouvinte da Rádio Nacional.
0: Uhum.
1: Pode a falar. Todos que estão tá ligados no programa.
0: Eu de cá, você de lá.
1: Eu de cá, você de lá.
0: Sim.
1: Um abraço respeitosamente a vossa pessoa, toda a sua
0: obrigado.
1: Bancada.
0: Obrigado, Josenias.
1: Ô Maurício, eu quero mandar também um abraço ali pro Gaguinho do Coroatá, pro Fabinho do Valença,
0: uhum.
1: Fabinho ali da Colina do Tocantins, pro Pé Queimado, pro Marcelo, uhum. pro Roberto, pro tá Rodrigo.
0: Uhum.
1: E a todos que estão tá na escuta aí do programa. Um abraço, Maurício Sabino.
0: Valeu, muito obrigado. Obrigado, Josenias. Um abraço grande para você, viu? Meu amigo Zé Alves, muito obrigado, viu, Chimbica? Um abraço. Gente, fiquem todos com Deus. Hoje a gente procurou fazer um programa aqui. O Ricker não tinha nada de triste, era um contador de história, alegre. E a gente procurou fazer o programa aqui em homenagem a ele, porque ele merece. E onde eles estiveram, a nossa eterna saudade. E vamos continuar sempre tocando as músicas dele aqui. Fiquem todos com Deus. Minha mãe, Dona Gasparina, benção, mãe. Fica com Deus. Marlene, um beijo. Meu pai que está no céu, a sua benção, meu pai. Tchau, Brasil.

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2: 11 horas e 2 minutos. Ouvindo agora Malandragem com Cássia Eller.

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Aí você ouviu De Onde Vem o Baião, Gilberto Gil, Bebete Vambora, Clara Morena, Escova de Jorge Benjor e Malandragem, Cássia Eller, de Roberto Frejá e Cazuza. Em rede, através da nossa Rádio Nacional da Amazônia, também do Alto Solimões, obrigada a vocês na sintonia da nossa programação. Tereza Cristina, Grupo Semente, Quando Bate uma Saudade.

0: Ébano Luiz Melodia, Quando Bate uma Saudade, Tereza Cristina, Grupo Semente, de Paulinho da Viola.
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0: 11h26, Gal Costa.

0: Várias queixas, você ouvindo Gilson, de Afro Joe, Germano Meneghel e Narcisinho Santos. Antes, Baiana System de Russo, Passapulso Invisível e Flávio Venturini de Loborges, Márcio Borges, Fernando Brant para Lennon e McCartney.
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0: Agora a gente ouve Aline Calixto, Saber Ganhar. Na sequência tem Cato, Depois de Amanhã.

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2: Meia-noite em ponto, a sua hora certa em Brasília.

Eleanor Roosevelt foi a primeira dama dos Estados Unidos entre 1933 e 1945. E mesmo após a morte do marido Franklin Roosevelt, Eleanor continuou atuando como defensora dos direitos humanos. Uma reflexão inspirada em Eleanor Roosevelt ficou conhecida pela frase: "Ninguém pode fazer você se sentir inferior sem o seu consentimento." O que tiramos de lição disso? Eu não posso mandar na opinião dos outros sobre mim, mas eu posso decidir o quanto eu deixo isso me afetar. Muitas vezes as pessoas usam palavras cruéis para se referir a nós, palavras que podem machucar, especialmente quando vêm de alguém que a gente gosta, podem ser ainda mais duras. Por isso, temos que fortalecer a nossa autoestima para conseguir separar uma crítica construtiva de algo que vem com a intenção de nos destruir. O seu valor pessoal não pode depender da validação de outras pessoas. Se cada vez que alguém lançar palavras de julgamento na sua direção, você começar a duvidar da própria capacidade e acabar acatando aquilo como verdade absoluta,

Isso vai deixar você numa depressão profunda. Ouvir críticas pode ser útil para melhorarmos em alguns aspectos, mas isso não pode definir o seu valor nem alterar a sua visão sobre você mesmo. Pese bem as opiniões e julgamentos alheios. Existe uma linha tênue entre ignorar tudo que os outros dizem e, no outro extremo, se deixar abater por toda e qualquer opinião. Pense nisso.

Meia-noite, 3 minutos, está no ar o seu, o nosso programa Madrugada Nacional. Aqui pela sua Rádio Nacional AM de Brasília, 980 kHz de pura potência. E também transmitindo pela Rádio Nacional da Amazônia, Rádio Nacional do Alto Solimões e emissoras parceiras da nossa rede nacional de comunicação pública, espalhadas por todo esse Brasilzão. E por que não dizer, transmitindo para o mundo, através da internet, nos nossos aplicativos de rádio. E a nossa equipe, que é muito profissional, já está aqui com tudo pronto para deixar essa sua quarta-feira, 23 de setembro de 2026, um dia incrível, com muita informação, entretenimento, música, papo bom. E vamos apresentar então cada um na mesa de som e sonoplastia, Otávio Fernandes. Na central técnica, a AGU. E na produção e apresentação do Madrugada Nacional, eu, Luziânia Xavier. Meia-noite e 5 minutos na sua Rádio Nacional.

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Meia-noite, 16 minutos depois dessas músicas lindas, românticas. Vamos saber como está o tempo na sua região? Começando pela região sul. A massa de ar seco e frio favorece a estabilização do tempo em praticamente toda a região sul. No Rio Grande do Sul, o dia será de poucas nuvens e sem previsão de chuva. Em Santa Catarina, ainda podem ocorrer pancadas isoladas entre a madrugada e o início da manhã, no norte e no litoral norte, com intensidade moderada e pontualmente forte. Mas o tempo melhora rapidamente. No Paraná, a instabilidade permanece entre o norte, o nordeste e o litoral leste, com chuva moderada a forte, principalmente nas primeiras horas do dia. A alta pressão reduz a nebulosidade e os ventos, provocando queda nas temperaturas. O amanhecer será frio, especialmente na campanha. Região

Central e Serras Gaúcha e Catarinense, onde há possibilidade de geada isolada. À tarde, as temperaturas ficam mais agradáveis, principalmente no Rio Grande do Sul e no centro-leste da região. Agora vamos para a região sudeste. O avanço da frente fria mantém a atmosfera instável em todo o sudeste. Em São Paulo, muitas nuvens e chuva predominam desde as primeiras horas do dia, com intensidade moderada a forte. Ao longo do dia, a chuva diminui em algumas áreas, mas continua concentrada na faixa leste, região metropolitana, Vale do Paraíba, litoral e norte e nordeste do estado, onde há risco de temporais, raios, rajadas de vento e elevados acumulados, principalmente no litoral norte. No Rio de Janeiro, a chuva atinge praticamente todo o estado, incluindo a capital, região serrana, Costa Verde e noroeste fluminense, com possibilidade de precipitação intensa. O risco de transtornos também aumenta entre o litoral sul, a região dos lagos e pontos do interior. Em Minas Gerais, as instabilidades avançam pelo Triângulo Mineiro, sul de Minas, Zona da Mata, região central e Belo Horizonte, ganhando força ao longo do dia e avançando para outras áreas do estado. Há risco de temporais no sul, leste, Zona da Mata e região da capital, além de perigo para acumulados elevados no extremo sul mineiro. Já o norte do estado permanece sob influência do ar seco, com poucas nuvens e temperaturas elevadas. No Espírito Santo, a chuva ocorre em grande parte do estado, principalmente no centro-sul, onde também há risco de temporais. O avanço do ar frio reduz as temperaturas máximas em São Paulo, Zona da Mata, sul de Minas, sul e leste do Rio de Janeiro e sul capixaba. As rajadas de vento variam entre 40 e 50 km por hora em grande parte da região, podendo alcançar 70 km por hora no litoral fluminense e no oeste de Minas Gerais. Vamos agora para a região centro-oeste. Mesmo com a frente fria já afastada, a atmosfera continua úmida sobre o centro-oeste. A combinação entre umidade, calor e instabilidades remanescentes favorece pancadas de chuva, principalmente durante a tarde e a noite. As instabilidades atuam desde cedo em áreas centrais e do leste de Mato Grosso do Sul, sul de Goiás e sudoeste de Mato Grosso, diminuindo gradualmente ao longo do dia. Em Goiás e no Distrito Federal, a chuva ganha força durante a tarde. Em Mato Grosso, as pancadas aumentam principalmente no centro-norte e na metade leste do estado, com possibilidade de chuva moderada a forte. Há risco de temporais isolados na região de Rio Verde, Goiás. Em Mato Grosso do Sul, o tempo se estabiliza gradualmente, com redução da chuva e aumento das aberturas de sol. Embora ainda possa chover de forma isolada, no leste do estado no fim do dia. O calor predomina no norte de Goiás, norte de Mato Grosso e leste mato-grossense, enquanto o oeste, centro-sul, sul mato-grossense terão temperaturas mais agradáveis devido ao aumento da nebulosidade e à entrada do ar frio. As rajadas de vento variam entre 40 e 50 km por hora, podendo atingir até 70 km por hora no nordeste de Mato Grosso e no norte de Goiás. Região Nordeste. O tempo permanece firme na maior parte do Nordeste, com poucas nuvens, temperaturas elevadas e baixos índices de umidade relativa do ar. A condição mais crítica ocorre no norte e centro-oeste da Bahia, centro-sul do Piauí e do Ceará, além do oeste de Pernambuco e da Paraíba, onde a umidade pode variar entre 12% e 20%, aumentando os riscos à saúde e favorecendo queimadas. Entre o Maranhão e o Ceará, a circulação de umidade marítima mantém condições para chuva fraca a moderada na faixa litorânea. Região Norte. As instabilidades permanecem sobre grande parte de Rondônia, favorecendo chuva moderada a forte. Também chove no Acre, na faixa oeste e no norte do Amazonas,
além

0: de Roraima e das porções noroeste e sudoeste do Pará, onde a chuva pode ocorrer com moderada a forte intensidade. Há risco de temporais no norte do Amazonas e na faixa central de Roraima. Nas demais áreas da região, o tempo segue firme, com temperaturas elevadas e baixa umidade relativa do ar. O Tocantins permanece em atenção para o risco de queimadas e incêndios, com índices de umidade entre 21% e 30%. Agora que você já sabe como está o tempo, como estará o tempo durante todo esse dia na sua região, eu quero te dizer que começamos a primavera. Agora à noite, às 9 da noite, a primavera começou no hemisfério sul e a previsão de calor será acima da média. Os detalhes você vai conferir com a repórter Sara Kines.
1: A primavera chega com um aumento das temperaturas na maior parte do Brasil. No centro-norte do país, os termômetros podem subir 2 graus acima da média. A exceção é o sudoeste do Rio Grande do Sul e fronteira com o Uruguai, onde as temperaturas devem ficar abaixo da média. As ondas de calor podem favorecer a formação rápida de tempestades severas devido ao choque entre o ar quente e as frentes frias. O meteorologista do INMET, Leidson Galvincio Dantas, comenta a previsão das chuvas sob influência do El Niño.
2: É esperado que ocorra acumulados abaixo da média na porção centro-norte do Brasil, principalmente no extremo norte da região norte, entre os estados do Amazonas e Amapá. Chuvas acima da média são esperadas na costa leste do Nordeste e na porção centro-sul do Brasil, principalmente nos estados do Rio Grande do Sul, Paraná e Santa Catarina.
1: Na transição entre as estações seca e chuvosa, a primavera pode registrar as primeiras chuvas provocadas pela zona de convergência do Atlântico Sul, o corredor de umidade que se forma entre a região amazônica e o Oceano Atlântico. O fenômeno deve trazer chuvas para o Sudeste, Centro-Oeste, Acre e Rondônia. Na região sul, podem ocorrer temporais, rajadas de vento, raios e granizo. Na região norte, o volume de chuva deve ficar abaixo da média histórica, com exceção do leste do Acre, extremo noroeste do Pará e norte do Amapá, áreas onde deve chover o previsto para o período. A falta de chuva também predomina em quase todo o Nordeste, exceto no trecho entre Rio Grande do Norte e Alagoas, onde pode chover acima da média. No Centro-Oeste, o tempo seco deve predominar no centro-norte do Mato Grosso e no norte de Goiás. Já em Mato Grosso do Sul e sul de Goiás, a previsão é de excesso de chuvas. Primavera chuvosa no Sudeste, com acumulados de até 100 milímetros, com exceção do Espírito Santo, onde deve chover abaixo da média. Na região sul, a estação também será de muita chuva em todos os estados. No Rio Grande do Sul e em Santa Catarina, os acumulados podem ultrapassar em até 200 milímetros a média histórica do trimestre. Com produção de Dayana Vitor, da Rádio Nacional em São Paulo, Sara Kines.
0: 12:26, e como acho que a maioria de vocês já sabe, o cantor Rick não sobreviveu à queda do helicóptero onde ele estava viajando para Santa Catarina. Além dele, estavam no helicóptero o empresário Bruno Avelar, o videomaker Paulo Soares, o piloto, identificado apenas como Antônio, de 72 anos, e o copiloto Leopoldo Barros Teixeira. Os corpos das vítimas da queda do helicóptero estão na perícia em Santa Catarina. Vamos conferir todos os detalhes na reportagem.
3: Os corpos das vítimas que morreram na queda de um helicóptero na Serra Catarinense nesta segunda-feira, 21 de setembro, já estão no setor de medicina legal de Florianópolis, em Santa Catarina. A aeronave transportava 5 pessoas, entre elas o cantor Rick, da dupla Rick e Renner. O resgate foi feito na tarde desta terça-feira. Segundo a polícia científica, os corpos vão passar por exames periciais e a identificação das vítimas será divulgada após a confirmação oficial.

0: oficial e comunicação prévia aos familiares. O CENIPA, o Centro de Investigação e Prevenção de Acidentes Aeronáuticos, abriu uma investigação para apurar as causas da queda do helicóptero. Segundo o órgão, os trabalhos vão ser concluídos no menor prazo possível, dependendo da complexidade dos levantamentos da área de ocorrência. A ANAC, a Agência Nacional de Aviação Civil, confirmou que a aeronave estava em situação regular e tinha autorização para realizar voos noturnos. Além de Rick, estavam a bordo o empresário Bruno Avelar, o videomaker Paulo Soares, o piloto e o copiloto. O helicóptero desapareceu na tarde desta segunda-feira, quando saiu de Porto Belo em direção à cidade de São Joaquim, ambas em Santa Catarina. O governador Jorginho Melo decretou luto oficial de 3 dias no estado. Artistas de todo o país lamentaram a morte de Rick pelas redes sociais, entre eles Bruno e Marrone, que disseram: "A estrada hoje ficou mais triste. Vai com Deus, Rick." A cantora Ana Castela também se manifestou: "Deus conforte o coração de toda a família." Rick tinha 59 anos, era de Tocantins e foi viver em Brasília com a família ainda criança. Na capital federal, conheceu Renner, com quem formou uma dupla em 1983. Na década de 1990, com o sertanejo em alta, emplacaram diversos sucessos com mais de 15 milhões de cópias vendidas. Entre eles, Ela é Demais.
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0: A última apresentação da dupla foi no sábado passado, na cidade de Sorriso, em Mato Grosso. Rick e Renner estavam em turnê para celebrar os 40 anos de carreira. Da Rádio Nacional em Brasília, Oussama El-Ghawri.
2: Meia-noite e 29 minutos. E não esqueça, daqui a pouco a gente tem a participação do ouvinte aqui no seu Madrugada Nacional. Você pode mandar seu recadinho em áudio, em texto. E vamos repetir o nosso telefone. É o 619-9674-1536. 619-9674-1536.
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2: Nacional. E no nosso quadro História da Música de hoje, nós escolhemos exatamente uma música do Rick. Porque pouca gente sabe que, além de um grande cantor, o Rick também era um extraordinário compositor. E que ele fez muitas músicas que foram gravadas por outras duplas sertanejas, né? Como Chitãozinho e Chororó, Milionários é Rico. E esta que nós vamos falar hoje foi gravada por João Paulo e Daniel em 1993. Só Dá Você na Minha Vida. Rick compôs essa música tendo como inspiração uma música de Gian Giovanni, chamada Roupa de Lua de Mel, que a esposa dele gostava muito. Ele estava 6 meses em São Paulo para gravar um disco, e a esposa tinha ficado em Brasília com os filhos. Ele estava de madrugada, sozinho, no apartamento em São Paulo. De repente, ele ouviu no rádio a música do Gian Giovanni, que a esposa tanto amava. Na mesma hora, bateu aquela saudade, ele pegou o violão e fez a música. Daniel, que na época já conhecia o Rick, fez de tudo para gravar a música. E o Rick não queria ceder, porque ele mesmo queria gravar. Primeiro, porque ele tinha certeza que a música ia ser um sucesso. Segundo, porque era inspirada na esposa dele. Mas o Daniel disse: "O que você quer para me dar essa música para eu gravar?" Ele disse assim: "Rapaz, eu tô sem violão. Um violão bom, assim." Aí o Daniel disse: "Pois eu vou te dar. Vou te dar um violão. O violão mais caro que tinha no mercado na época." E aí ele acabou cedendo a música pro Daniel, pro João Paulo Daniel na época, né? E ele disse que o Daniel demorou 5 anos pra pagar o violão pra ele. É isso aí. Uma história de um grande cantor, um grande compositor que fez pérolas, músicas lindíssimas aí, que hoje, que vão continuar, né, para nossa para o nosso deleite aí no mundo musical, né? Então vamos ouvir hoje Só Dá Você Na Minha Vida, uma composição do Rick, gravada por Daniel. João Paulo e Daniel. 12:32.

E você segue ouvindo mais duas músicas. Por muitas razões eu te quero, Jane Erundi, Poderosa com Thiaguinho, 6:35, e nós voltamos já.

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0: Meia-noite e 42 minutos, chegou a hora da participação do ouvinte, aquela hora que você curte bastante, você manda o seu recadinho, o seu pedido musical, os seus parabéns, né? Aí tem gente aqui hoje mandando parabéns aqui, que nunca mais tinha participado, a minha querida Inês Cabral, lá de Fortaleza, Ceará. Vamos ouvir aqui.
1: Tetíssima.
0: Peraí, deixa eu botar mais pro começo aqui. Peraí.
1: Querida Luciana Xavier, querida jornalista, competentíssima. Lado a lado aí com os meninos. A sua equipe técnica, né? O Ageu, o Boró, o Otávio. E os milhares de ouvintes espalhados pelo Brasil afora. Não vejo a hora de voltar ao normal da participação de todos nós que gostamos de falar. João Mac Brau, aniversariando nesse dia 22 passado. Desejamos aí de plena paz e vida junto com a família. Eu registrei até no programa do Luciano, bem cedo da manhã. Mas hoje, dia 23, eu quero parabenizar o médico Fantão Aécio, em Fortaleza. O empresário Lavô Neto, foi diretor do Vozão. Assim também a Sandra Brito, é esposa do radialista Moreira Brito, em Fortaleza. E desejar a todos os aniversariantes desse dia saúde e vida. Que Deus ilumine a todos nós. Um bom dia aos nossos queridos colegas, né, o Luciano Xavier? Aí da Rádio Nacional, a rádio do nosso coração.
0: Muito obrigada, minha querida Inês Cabral. Como sempre, manda os alôs para os seus amigos aniversariantes, né? Ontem a gente teve o aniversário do nosso querido e amado João Mac Brau. O único aniversário que eu sei hoje é do Julio Iglesias. Está fazendo 83 anos, né? E então, depois, mais tarde, vamos colocar aí uma musicazinha dele, do Julio Iglesias, que eu sou fã. E outra pessoa que eu sei que é fã é o Natanael, do Crato Ceará, que sempre gosta de pedir uma música do Julio Iglesias. Então, aqui a gente vai agora começar. Aliás, já começamos com a Inês, né? E agora vamos para Alderina, lá de Teresina, Piauí.
2: Olá, Luziane. Estou passando para desejar uma ótima quarta-feira para todos, com muita paz, saúde para todos. Também é os aniversariantes, a gente não sabe quem é, mas o Senhor sabe. O Senhor possa abençoar cada dia dos aniversariantes. Mandar aqui o meu bom dia para todos, o Francisco Estrela, o Alexandre Pará, Rio de Janeiro, Sandrinha Dilson, também ao Cafifa, Marli de Taboraí, Marli do Rio Grande do Sul, a Valdineia, Braga Júnior, e aí para Manuel Messias, para as duas Teodoras, Milena, Maria de Jesus, Antônio do Pessoa, a esposa Cleonice, também João Bezerra, a esposa Luzimar, para o Rubens, ao Edgar, Francisco de Céu Azul, aos meninos das padarias, né, que eles são muitos ali que sempre estão nas madrugadas ali ouvindo, também o Marcos da Plantação Diário, José Carlos de Bestiol, e aqui Zé Roberto, Heleninha Gomes, Edileuza Mourão, também ao Sidney, ao Francisco Mendes. E a música que eu queria ouvir hoje, eu queria ouvir Joana, Ouvindo Estrelas. Se não tiver, essa daí você pode botar qualquer uma da Joana, viu? Porque outro dia eu pedi a Zé Roberto, como não tinha a Silvia Letícia, aí você falou que ainda não tinha sido incluída na programação. Mas

Mas quando eu pedir assim que não tiver, aí você pode botar qualquer um daquele cantor, tá bom? Não tem nada não, tá? E também a Josélia, Luísa Maria.

0: Eu, Marlos e Mar, estamos aqui bem, tudo na Santa Paz, ouvindo Luziane. E nós não podemos deixar Luziane falando sozinho.
1: Com certeza.
0: Tem que estar participando. Tá bom, garotinha? E a música que eu vou pedir hoje, com Fernando Mendes, Cadeira de Roda. Oferecer pro meu amor, que tá aqui do meu lado, pra você, Luziane, e pra todos que gostar da música. E agora vai pro meu abraço pra minha querida Luzimar, Beto Padeiro, Araílson Santos, Edgar Comeu Morreu, Mariana, Francisco Estrela, Francisco do Céu Azul, Ivanildo, Juarez São José dos Campos, Ademar Saboia, Zé Roberto em Teresina, Sandrinha, Milena Alderina. E pra você e o flamenguista Otávio Luziane, aquele abraço!
1: Aquele abraço pro meu querido João Bezerra e sua amada Luzimar, minha dupla. E depois então do João Bezerra, garotinho, vamos para Ribamar. Boa madrugada, amiga Luziane, no trabalho nesse momento no município de Porto Grande, Amapá. Ligado no programa Madrugada Nacional. Gostaria de ouvir uma música com Rick Renner, Casa de Caboclo. Ofereço para todos os ouvintes, Porteiro Ribamar. Olha, mais um ouvinte aí, homenageando aí os nossos queridos Rick Renner, né? O Rick que fez a sua passagem, né? Com uma música deles chamada Casa de Caboclo. Então já temos aí as três pedidos de hoje. A Alderina pediu a música da Joana, mas a gente não tem, Ouvindo Estrelas. Ela disse que poderia ser qualquer uma outra, eu escolhi Momentos, da Joana. A segunda música é Cadeira de Roda, com Fernando Mendes, pedido

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0: 1:02. E voltamos aqui com a participação do ouvinte. Primeiro, vamos ouvir o áudio do Sidney, de Teresina, Piauí.
1: Luziana Xavier, bom dia, mais um bom dia mesmo. Quero mandar meu alô para todos os seus ouvintes, todos os seus ouvintes do programa Madrugada Nacional, da Rádio Nacional de Brasília. É ok? E especial Francisco, Céu Azul de Goiás, e a Eta, minha amiga, a Edelina aqui de Teresina, tá ok? Pois um bom dia, mais um bom dia mesmo. Sidney de Teresina, Piauí. Fui.
0: O próximo agora é o Francisco do Céu Azul. Vamos ouvir.
2: Bom dia, Luziana Xavier. Bom dia para vocês aí no estúdio. Deus cubra vocês de bênçãos, né? Derrame muito amor no coração de vocês aí no estúdio de Madrugada Nacional. Né? Estamos um pouco tristes, né, com um acidente envolvendo o cantor Rick Renner, da dupla Rick Renner, né? Que nos deixou, né, no auge do sucesso da sua carreira, né? Mas Deus sabe de todas as coisas, Deus sabe de tudo e de todos, né? Que Deus tenha o Rick em um bom lugar, viu? E quero mandar um alô pro Antônio do Peçu, Cid Teresina, que já enviou o áudio dele. Obrigado, Sidney, pelo alô que você mandou para mim. Um alô para a Alderina, né? O Manuel Messia, que está sumido. Eu não vi mais a participação do Manuel Messia. E, Luziane, tem alguém aí aniversariando ontem. Alguém aniversariou ontem. João Macbrau. E eu mandei uma mensagem para o programa do Maurício Rabelo, parabenizando pela passagem do aniversário dele. O Antônio do Pessoa também mandou também, cantou os parabéns lá no programa do Maurício Rabelo, né? E aqui eu quero mandar de novo, né? Meus parabéns para o João Macbrau novamente, né? Que Deus tenha ele por muitos e muitos anos de vida, né? Que Deus possa multiplicar os anos dele de vida aqui conosco, aqui na Terra. Né? Possa prolongar mais uns tempos do João conosco. Né? Um abração, viu, Macbrau? Um abração. E alô também já esqueci tudo, Luzene. Por isso que eu gosto de anotar num papel. Tá? Por isso que eu gosto de anotar num papel. Os meninos lá do Marajó, né, o Lucas Frazão, né, o restante de lá também, os companheiros dele também, né?

0: E, enfim, eu vou querer uma música, se tiver aí, do Rick Renner. O nome da música é Ao Lado de Deus. É uma música que ele diz assim, o Rick, que canta assim, ó. Tive que ir embora, não posso mais ficar. Chegou a minha hora, tive que te deixar. Pois é, eu quero ouvir ela. Se não tiver aí na íntegra, pode ser uma outra, viu, Otávio Fernandes? Pode ser outra música, se não tiver essa música aí, Ao Lado de Deus. O nome da música é Ao Lado de Deus. Até amanhã, se Deus quiser.
1: 1h07, tá certo, Francisco. Já tá anotado aqui a sua seu pedido. A música tem sim, Ao Lado de Deus, é Rick Renner. Tem sim. Ah, vamos agora para Edgar Comeu, Morreu.
2: Bom dia, amiga Luluzinho Xavier! Roberto Carlos, o gato me blue, é isso? É, vai, Roberto Carlos, gato me blue. É isso mesmo, vou até falar mais nada, não. Um abraço para todos os aniversariantes, muitos anos de vida, muitas bênçãos e muitas felicidades. Primeiro lugar para a paixão da minha vida, né? Lógica, Mariana, é Mariana, Mariana, Mariana. Cadê Mariana, Mariana? Liga para mim, Mariana. Aí vai o pessoal lá de Santa Maria, o Tarecos Lanche, o Beto Jorlaveiro, o Cafiva, Divina Raquelzinho, o Adilson, o Ademar Savoy, o Juarez São Paulo, Rio de Janeiro, Beto, é o Del Camereiro, Tripim, Vagalume, Quebra-Gai, Fernandão, Beto Pereira, o Jacó, Enéas, Dona Marinha, Dadal e Lili França, É Nóis a Caminha, Inês Cabral, ó, Marelzinho, Marel Messias, Zé Roberto, Zé Carlos, Zé Eduardo e o Simval e o Noé. Ei, cambada de gente boa! Quem tá aqui, que João Bezerra é a patroa, Vital é a patroa, Socide é a dona Sueli, João Conjo, João Camarão, João da Cruz, tá? Natanaé, lá do Crato, né? O colombiano, o Raimundo, gente boa, da Colômbia também. Ei, gente boa demais tá aqui, ó. Quem é isso aqui? Ah, tá. Aninha Negra, Milena Conceição, aí tá Diná, a Josélia, Francis Tre, Francis Mendes, Francis Céu Azul, Mendes, Luiz Maranhão. Francisco Céu Azul, é isso. Antônio Ribeiro, Antônio Pessu, é o Wilson 99, Nail Dona Vé, Gambé, Dona Vé, Dona Beatriz, ó, é José Alves Chupiguaia, quem é isso aqui? O Marquinho Botafoguense, quem é o outro Marquinhos? A Claudinha Botafoguense, minha outra Claudinha, Lourdes Costa, o Aildo de Goiás, Alberto Galdino, o Marco Antônio Empresário, o Jânio Dalém tá sumido, é. José Lindo, o José Batista, Maria José, quem é isso aqui? Lux, John Magnata, Lux Frazão, Pura Cash, Chiclete, Chocolate, Tio Tio, Tio Tio, Toco, Tonhão, Tio Bro, Plapão, Max, Rubens, você tá doido, é gente demais, né? As duas Teodorana, Lissana, Célia, Ana Esperiana, Alderina, Sandrinha, Antonildo, Valdinéia, Valéria, Osivaldo, meu amigão, Osivaldo, meu amigão. O pessoal de Goiânia que está participando também, novato aí. O Amarildo, Cláudio Márcio, o Cláudio, tá, o Cláudio Max e tem o Cláudio, né? Luiz Cláudio, Luiz Fernando. Até mais, Ana Célia, 57, as duas, Teodoro, Ana Célia, 57, comeu, morro, você tá doido, ó, gol!
1: É isso aí. É isso aí. 1h10, vamos para o próximo ouvinte, que é o Daniel de Divinópolis.
3: Olá, Luciane. Bom dia, boa madrugada para todos nós. Aqui é Daniel de Divinópolis, Minas Gerais. Ligado na Rádio Nacional no seu belíssimo programa. Com imensa dor, né? Independente de ser ou não fã, mas eu era, né? Porque morreu. Nosso querido Rick. Gostaria, se possível, que você tocasse a música dele, Filha, que foi uma das tantas, né, mais marcantes da sua trajetória dele com o Renner. Oferecer a todos os ouvintes hoje que Deus receba ele, mais outros quatro em suas almas, na sua glória, que ele já está lá. Um ícone.

0: os acolha com muito amor, que Deus é amor. Um abraço, Daniel, de Divinópolis, Minas Gerais. Bom trabalho abençoado para você e para o nosso querido Sonoplasta. Um abraço.
1: Um abraço para você, meu querido. 1:11, então. Vamos tocar agora as três músicas pedidas pelos ouvintes. A primeira, Ao Lado de Deus, Rick Renner, pedido do Francisco do Céu Azul. A segunda, Um Gato no Blue, Roberto Carlos, pedido do Edgar, Como Eu Morreu. E a terceira, Filha, com Rick Renner, pedido do Daniel de Divinópolis. Vamos ouvir? Daqui a pouco a gente volta.

0: 1h24. Vamos ouvir aqui mais um ouvinte, Antenor Felipe.
1: Bom dia, Luciana Xavier, bom dia. Bom dia, a menina do Madrugada Nacional, a rainha da madrugada, né? É restado, você tá restado com a rainha da madrugada nacional, Luciana Xavier. E infelizmente não teve jeito de ter sucesso, né, com o helicóptero do Rick, né? Não é fácil não. Sei que a nossa música 3 está em luto, né? E a perca muito grande para a música sertaneja aqui no Canva. E Brasília também, né? Ele foi. Praticamente foi criado, é filho aqui de Brasília, né? Ele veio em 4 anos Tocantins aqui para Brasília. Então cresceu aqui. Tem aquele compadre de Cleito Aguiar que deu a primeira oportunidade para ele cantar na rádio. É assim mesmo. Tem que seguir a vida. Deve você tocar a música dele para mim. Para só lembrança, né? Lembrar dele. E o bom é que em Brasília não tem nem praia nem mar, né? Mas tem João, Mike Brown. Abração, Luzina Xavier, para todos os ouvintes.
0: Tá certo, meu querido Antenor pediu música do Rick Renner para lembrá-lo, né? Então vamos agora para o Éder João, aqui de Brasília, lá de Ceilândia Norte. Tá mandando o seu recadinho. Vamos ouvir.
2: Bom dia, nossa grande amiga Luciana Xavier e ouvintes do programa Madrugada Nacional. Aqui sempre te ouvindo, Éder João, Ari Moisés, Celeste Ramos, Wanderson Ramos, Deide Ramos e Tony Ramos, Celeste Ramos, Celeste Norte e Derby. Também te ouvindo Pedro José em Taguatinga Norte, nossa amiga Helen Couto e família no Pessoa, Iracema no Setoró, lá em Minas, bom sucesso, Rosa Cléia e família. Em Rubiataba, minha cunhada Dalva, sobrinhos Lérito e Aline em Rubiataba. Em Goiânia, te ouvindo Adriana Ramos. Ontem, né, nossa amiga Luciana Xavier, perdemos um grande profissional, um grande cantor da música sertaneja, música brasileira, Rick. Mas temos certeza que está ao lado de Deus. Uma pessoa humilde, simples, tinha sempre o carinho pelos seus fãs, pelas pessoas que gostam da música. Deus tem um bom lugar, conforto a sua família. Essa mesmo, a nossa amiga Luciana Xavier. Seria possível rodar para nós com Rick Renner, A Força do Amor. Ofereço para você, para Inês Cabral, Francisco, lá do Céu Azul, nosso amigo Antônio e Dona Clarice, São Nascente, Ceilândia. Também um abraço para nossa amiga Helen Couto, Cátia Tavares, um abraço para nosso amigo Diego Valadares, nosso amigo Manuel Messias, no Pessu. Enfim, todos os ouvintes do programa Madrugada Nacional. Bom dia. Boa quarta-feira com paz, trabalho e saúde, fé em Deus. Bom dia, nossa grande amiga Luziane Xavier, a locutora que o povo quer. Bom dia, boa quarta-feira, fique com Deus. Comunicando Luziane Xavier, programa Madrugada Nacional, música, esporte, notícia, muito mais você, a apresentação. Luziane Xavier, a locutora que o povo quer.
0: Obrigada, Éder João. Agora, temos aqui o Breno, que também está mandando aqui o áudio dele.
3: Bom dia, Luziane Xavier. Bom dia, parabéns ao João Mike Brown, né? Foi aniversário dele, mas... Parabéns ao João Mike Brown, que Deus abençoe. Muitos anos de vida, saúde, paz e felicidade. Saúde principalmente, Luziane. Ao João Mike Brown, muita paz e muitas alegrias na sua vida, sempre. Que você continue essa grande pessoa que você é, tá bom? Um grande abraço, felicidades e muita saúde, sempre. E lamentar, né, Luziane, a morte do Rick, da dupla com o Renner, deixou um legado na música muito grande. É mais um cantor sertanejo que se vai, mas ficam aqui as lembranças boas que ele deixou junto com o Renner, e fica aqui também o seu legado na música sertaneja. E é muita tristeza para a família, para os fãs, para os amigos, fica a saudade. E ele cumpriu a missão dele aqui nessa terra, levando alegria e tocando muita música boa de qualidade por onde ele passou junto com o Renner. E eu acredito que já homenagearam muito o Rick Renner aí na programação, mas se

0: puder tocar a música deles, pode ser qualquer um aí que você escolher, tá valendo, tá bom? Se não puder, não tem problema, tá bom? Pode tocar qualquer outra música que tá valendo, tá certo, minha amiga? Aí vou oferecer para todos aí da Confraria do Madrugada Nacional, que Deus abençoe. Tô recuperado já da festa do aniversário de Petrolina, que foi boa, viu, Luziane? Foi bom aqui. Graças a Deus. E é isso aí. Deus abençoe, uma boa madrugada, felicidades e alegria, alegria, alegria! Saúde, pai! João Maquibral, valeu!
1: Falando em João Mac Brown, a gente continua aqui homenageando nosso querido João Mac Brown com. Hoje a gente vai homenagear com uma música que ele gostava muito, né? E o nosso querido Del, né? Del Caminhoneiro mandou aqui uma mensagem. Bom dia, minha amiga. Bora pra BH? Ele tá indo pra BH. Toca para mim, Bruno e Marrone, bijuteria, beleza? Para todos os ouvintes e para você. Valeu, obrigada! Então agora vamos, né, continuar homenageando nosso querido João Mac Brown com a música que ele gostava muito, que ele gosta muito. Ah, é, mas antes a gente vai fazer o nosso lanche.

0: É isso aí, pessoal. Hoje a gente tá fechando a Alemanha. Último dia de lanche alemão. É, a gente hoje tá na região de Mecklenburg-Pomerânia Ocidental. Isso, e o lanche se chama Mecklenburger Fish Soup, que é uma sopa de peixe. Sopa de peixe hoje, né? Deve estar gostosa, muito boa, reconfortante, assim, quentinha, né? É isso aí. Tem também a sobremesa, que é o Sadorn Mandelkuchen. É um bolo de amêndoas com cobertura de geleia. Muito bom, muito gostoso. Vamos ali, né, fazer o nosso lanche muito gostoso. E isso, esse bolo... É, essa cobertura de geleia traz aquele negócio assim, como é? Como é, Otávio?
1: Doce, isso, como mel.
0: Isso, a parte doce do bolo, né? E a gente vai se deliciar com esse lanche muito bom, agradabilíssimo. Então vamos ouvir agora as três músicas. Vamos homenagear nosso querido João Maquibral com a música que ele gosta muito e também o aniversariante de hoje, que é o Julio Iglesias. Então a primeira música vai ser Crazy, com Julio Iglesias. A segunda, Bijuteria, pedido do nosso querido Del Caminhoneiro com Bruno e Marrone. E a terceira, Força do Amor, com Rick Renner, para agradarmos Éder João, Breno e Antenor, que pediram músicas de Rick Renner, né? Então vamos agora para o nosso intervalo, para o lanche, vocês ficam com essas três músicas, 1:34.

0: 1:47.
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O Internacional avançou nas buscas por um novo treinador e fez proposta para Eduardo Batista, atualmente no comando do Criciúma. As conversas estão em andamento e a direção trabalha para fechar o negócio o mais rápido possível. Com apenas 10 rodadas restantes no Brasileirão, o novo comandante terá a missão de liderar a reação da equipe na luta contra o rebaixamento. O nome de Eduardo Batista se encaixa no perfil buscado pelo clube, de um profissional que enxerga o desafio como uma oportunidade de carreira e acredite na capacidade de recuperação do elenco. Criciúma e Operário do Paraná se enfrentaram pela 29ª rodada da Série B no estádio Heriberto Russi, na noite dessa terça-feira, um dia depois

0: mas fica em sexto pelo critério de desempate. O técnico Arthur Elias divulgou nesta terça-feira a lista de jogadoras que vão disputar os amistosos da seleção feminina em outubro. O Brasil vai enfrentar a Argentina em dois jogos no território brasileiro, no dia 10 no Beira-Rio, em Porto Alegre, e no dia 13 na Arena Pernambuco, em Recife. Arthur convocou 28 atletas, número superior ao habitual. Marta, que se recuperou de lesão recentemente e participou apenas dos dois últimos jogos do Orlando Pride, saindo do banco, não foi chamada. A convocação ocorreu um dia após o encerramento das semifinais do Brasileirão Feminino A1, que foram acompanhadas de perto pela Comissão Técnica da Seleção Brasileira Feminina. O Náutico informou no fim da tarde desta terça-feira que, em conjunto com a Polícia Militar de Pernambuco, o Corpo de Bombeiros e a Federação Pernambucana de Futebol, reduziu a capacidade do setor visitante do estádio Esportes da Sorte Aflitos. O anúncio acontece na semana antes do Clássico dos Clássicos com o Sport, que será sábado às 4h30 da tarde. O Náutico ainda não divulgou o esquema de venda de ingressos, informando apenas que o setor de visitantes agora terá capacidade reduzida de pouco mais de 3 mil lugares para 1.623 lugares. Essas foram as notícias do futebol pentacampeão mundial Brasil, Ziu Ziu. Uma hora e 50 minutos e temos aqui mais ouvintes que mandaram seus recadinhos, né? Raimundo Pinto, do Brejo do Maranhão, que tá mandando aqui o seu recadinho. Bom dia, Luziânia. Bom dia, Otávio. Bom dia, Borol. Bom dia, Geu. É isso aí, Raimundo. Raimundo, se você tiver uma música e queira pedir, pode pedir. Estamos aqui a seu dispor, tá ok? Pode pedir uma música. Ontem a gente rolou aquela música da Alcione pra você, não foi? Tambor de Crioulo. Pode pedir uma música, não tem problema, né? Agora vamos para nosso próximo ouvinte aqui, José Alves. Bom dia, Luziane, Antenor, Edgar e todos que estão curtindo o programa Madrugada Nacional. Agora vamos para o meu querido Lucas Frazão, vamos ouvir.
1: Fala, minha amiga Luziânia Xavier, que fala aqui, é o Lucas Frazão, Luziânia. Já tô aqui na padaria, graças a Deus. Já fizemos a massa, o fogo, já vamos talhar, já cortemos. Luziânia, hoje eu tô fazendo 30 anos, Luziânia.
0: Eita!
1: Vou fazer aniversário hoje, dia 23 de setembro.
0: Eu sou aniversário de 1996, do Lucas Frazão. Luziânia.
1: 30 anos hoje eu tô fazendo, graças a Deus. 30 anos bem vivido. Luziânia, ontem o aniversário foi de João Maquebrado, eu tava lembrando, antes de chegar na palestra, eu tava lembrando porque o aniversário dele fica no dia do meu, o dia dele é dia 22 de setembro.
0: É.
1: João Maquebrado, se tu estiver ouvindo aí, feliz aniversário, meu brother. Eu já vou começar a trabalhar aqui hoje em dia, hoje, nós estamos fazendo quase 1.200 pães, por 20 que não dá 1.200. Nós estamos fazendo 1.880 hoje, Luzen. Muito pão,
0: Luzen. Eita, coisa demais.
1: Tem pão pra tudo que é lado aqui. Luzen, seguinte, eu já vou começar a trabalhar. Eu quero mandar um abraço para todos meus amigos de A a Z, daqui de Boa Vista, daí desse Brasilzão afora aí. Sabe que eu considero a senhora, você, o seu programa. Luzen, também eu quero só pedir uma música hoje. Só uma. Que é do John Lennon, imagine. Toca essa pra nós aí, Luziane. E como diz, eu diga, fui!
0: Pronto, temos aí um pedido do Lucas Frazão. John Lennon, imagine. É isso aí. Olha aí os aniversariantes, né? Ontem foi João Mac Brown. Hoje, Julio Iglesias e Lucas Frazão. É aniversariante de alto nível, meu filho. Não é pouca coisa, não. É isso aí. Vamos cantar um parabéns aí pro Lucas Frazão, né?

0: Tem parabéns para Lucas Frazão? Temos aqui mais um ouvinte, o Elson Amaral, do DF. Vamos ouvir.
1: Bom dia, Luziânia. Bom dia, Otávio, Ageu, essa equipe maravilhosa da Madrugada Nacional e todos os ouvintes. Luziânia, toca para nós aí uma música de Tunique Tinoco. Pode escolher aí no seu repertório. Aquele abraço e que Deus nos abençoe sempre.
0: Tá certo, Elson. Elson que tá sempre aqui com a gente. Nunca perde uma Madrugada Nacional. Ageu, se você souber escolher aí alguma do Tunique Tinoco, você me diz qual foi que você escolheu? Aí, enquanto isso, você achou o parabéns? Então tá bom. É, temos também aqui a querida Milena de Brasília. Bom dia, Lu. Sou a Milena de Brasília. Tô aqui na escuta, passando pra dar um salve. Hoje vai ser tudo normal. Ela quer pedir uma música do Rick Renner também. Já tocamos, acho que, quantas aqui no programa? Uma, duas, três. Três músicas do Rick Renner, fora o História da Música, que também foi com o Rick Renner, tá certo? É homenagem, né, ao nosso querido Rick, que, né, nos deixou, né, após esse acidente de avião. O que é que temos aí, Agil? Parabéns por Lucas Frazão.
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0: Fazendo 30 anos, é um menino esse Lucas Frazão, o rei do pão de São Sebastião da Boa Vista, Marajó, Pará. Um cara muito gente boa, né, que tá sempre de alto astral. Um cara líder, né, entre os seus amigos, né, um cara que sempre agregador, que tá junto com todos e com esse jeito dele simpático, né, e agradável de ser, sempre, né, com mensagens boas, positivas, fazendo bem lá na comunidade dele, né, uma pessoa realmente ímpar, como diz meu amigo João Macbrau, né. E Milena, né, pediu também uma música do Rick Renner, podemos escolher também, que ela disse que podia ser qualquer uma. Ela pediu uma que não tinha e depois disse que podia ser qualquer uma. Então a primeira vai ser Lucas Frazão, pediu John Lennon, Imagine. O Elson Amaral pediu a música do Tunique Tinoco, temos que escolher aí, né, Ageu? Enquanto você escolhe, Ageu, eu vou dizer uma notinha aqui. Nenhum apostador acertou as 6 dezenas do concurso 3.061 da Mega Sena, realizado nesta terça-feira, dia 22. O prêmio acumulou está estimado em 38 milhões de reais para o próximo sorteio, que é amanhã, quinta-feira. Os números sorteados foram 24, 24, 25, 25, 28, 28, 37, 37, 47, 47, 55, 55. 39 apostas acertaram 5 dezenas e vão receber R$ 42.199,06. 2.148 apostas acertaram 4 dezenas e vão receber R$ 1.262,94 cada. E aí, Ageu, conseguiu? Adeus Mariana, com Tunique Tinoco e do Rick Renner. Coloca aí Mil Vezes Cantarei. Mil Vezes Cantarei, Rick Renner. Que é uma música que eu gosto bastante. Né? Então vamos à primeira. Opa, ela mudou. Milena mudou. Que é Zé Neto Cristiano, Vivendo Aqui no Mato. Então tira o Rick Renner. Coloca Vivendo Aqui no Mato, Zé Neto Cristiano.

Pronto, já temos. Eles cantam juntos. Eles cantam juntos. É Trio Parada Dura e Zé Neto e Cristiano. Né? Então vamos lá, vamos lá. Primeira música, Imagine com John Lennon, pedido do Lucas Frazão. Segunda música, Adeus Mariana com Tonico e Tinoco, pedido do Elson Amaral. E Vivendo Aqui no Mato, uma colaboração entre Zé Neto e Cristiano e Trio Parada Dura. Vamos ouvir, 1h59, voltamos já.

falando não, né? Tá, hoje a gente até fez uma ligação de vídeo com ele, pra ele. O menino dá parabéns pra ele, a Márcia que dá parabéns pra ele. Eu perguntei, pode ser de vídeo? Aí ele aceitou. Aí a Márcia e o Vicente deram parabéns pra ele. Tá, onde que são, vamos dizer assim. Você entende o que ele diz, mas não tá perfeita. Ele tá sem dente, né? Tá com a boca assim, ó. Eu tô. Aí fala assim. Mas você entende.

0: Neto e Cristiano.
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0: Você tá vendo?
2: Bom demais.
0: É bom toda a vida.
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0: 2:10 e o Senado pode votar projeto que atualiza o serviço Disque Idoso. Confira na reportagem da Rádio Senado.
1: O projeto de autoria do senador Paulo Paim, do PT do Rio Grande do Sul, estabelece que o programa Disque Idoso, criado em 2007, passe a se chamar Disque Pessoa Idosa e tenha suas funções ampliadas, já que, além de receber denúncias de maus-tratos e violência, passará a oferecer informações sobre os direitos das pessoas idosas e orientações sobre o acesso a benefícios, programas governamentais e serviços públicos. Pelo texto, esse atendimento será feito dentro do Disque 100, serviço gratuito do Ministério dos Direitos Humanos e da Cidadania, destinado à proteção de grupos vulneráveis, o que inclui crianças e adolescentes, idosos, pessoas com deficiência, população LGBTQIA+, e pessoas em situação de rua, além de casos de discriminação racial, trabalho escravo e tráfico de pessoas. A ideia de Paim é aproveitar a estrutura, as equipes e os sistemas já existentes sem a necessidade de criar uma nova central telefônica. Segundo ele, a legislação que criou o programa Disque Idoso em 2007 precisa ser atualizada diante das mudanças nas políticas públicas e na forma de tratar o envelhecimento. E a proteção da pessoa idosa não pode mais se limitar ao combate à violência.
2: Além de acolher denúncias de maus-tratos, o programa poderá orientar sobre direitos, benefícios, assistência social, saúde, mobilidade, acessibilidade, proteção jurídica, educação, cultura, esporte, lazer e convivência. Imagine uma pessoa idosa que não sabe a quem recorrer para conseguir um benefício ou para entender o que é a política de cotas. Ela precisa ter informação e precisa ser acolhida.
1: A proposta busca ainda fortalecer a articulação entre os órgãos de assistência social, saúde, segurança pública, Ministério Público, Defensoria Pública e Conselhos de Direitos. Paim entende que essa abordagem contribui para um envelhecimento mais ativo, digno e participativo. Da Rádio Senado, César Mendes.
0: 2:12 e, como não temos nenhum pedido musical, vamos colocar agora músicas da nossa programação para você curtir. Último Desejo com Carlos José. Segunda música, Fita Amarela com Zeca Pagodinho. Terceira música, Eu Posso Não Prestar, Mas Eu Te Amo, Carmen Silva. 2:13, vamos ouvir.

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1: Duas horas 21 minutos. Temos aqui mais ouvintes deixando seus recadinhos. Antônio Nunes, meu amigo Antônio Nunes, embaixador dos Encontros dos Amigos do Rádio. Vamos ouvir.
2: Bom dia, Luziânia Xavier.
1: Bom dia, bom dia.
2: Bom dia, Geu. Bom dia, Boró. Todos vocês aí que fazem a equipe aí, Madrugada Nacional. Abraço aí a todos vocês aí. Luziânia, eu estive falando com o Maurício ontem, ele dizendo que o João esteve aí ontem na rádio. Você está sabendo disso?
1: Não, foi na sexta-feira, ele veio aqui somente de passagem.
2: Aí, dando uma passeada por aí ontem. Fiquei feliz demais, meu Deus do céu. Muito feliz mesmo, viu? Tem notícia dele? Diz aí para nós aí.
1: Ah, ele continua
2: abraço
1: em casa.
2: E pra Helen Couto, né? A Jana Moura, a Mercedes, a Zezé. As Teodoras, né? Francisca aí do Céu Azul. Tá o Rubens, o Ayrton, né? De Uruaçu. Gabriel, lá do Céu Norte Paraná. Lucas Frazão, João Magnata. Os meninos, todinho lá da padaria, né? Ainda não captei o nome deles, mas um abraço a todos eles lá. Tá? E um abraço a todos que estiverem na sintonia aí, né? Tá? Abraço aí pra Milena, mamãe dela também.
1: Tá certo, meu querido. Tá bom, então. É, deixa eu ver aqui. Lucas Frazão mandou mais um áudio.
3: Luz, gente, se não tiver nenhum pedido aí, se der pra tocar mais uma música... Queria que tocasse mais uma música. Ana Júlia, Los Hermanos, da banda Los Hermanos, Ana Júlia é o nome da música. Se der.
1: Pronto, Ageu, procura aí. Ana Júlia, Los Hermanos, pedido do Lucas Frazão. Né? Agora, próximo. Deixa eu ver aqui. Bom dia, Luzine, tudo bem? Aqui é o Fábio de Novo Brasil, Goiás. Toca a música Earth Angel. Dedico para você, sua equipe, para todos os ouvintes. Mas eu não sei se teremos essa música, tá?

0: Fábio, posso procurar aqui. Mas vamos ver. Aqui temos mais um, João da Cruz, de Paraupebas, Pará.
1: Bom dia, minha querida Luciana Xavier e toda a sua equipe aí da Rádio Nacional de Brasília, Rádio Nacional da Amazônia e Rádio Espaceira. Aqui sou eu, João da Cruz, de Paraupebas, Pará, bairro da Paz da Capital Nacional do Minério, ligado ao mesmo salão da Rádio Nacional de Brasília, via satélite. Muito boa programação. Aí quero mandar alusão para o meu amigo João Jair Santos de Campos, São Paulo, Carminho lá em Roraima, Inês Cabral lá em Fortaleza, Ceará, Francisco Estrela lá em Palestina, Pará, o meu morreu lá em Uberlândia, Minas Gerais, com a namorada Mariana, Pudel Caminhoneiro e os demais caminhoneiros, os padeiros lá na Ilha do Marajó também, os padeiros da Tudim, que sempre participei também, para Helena lá no Bom Jesus da Selva, Maranhão, outra Helena Paulo do Maranhão, Antônio Pessu, Manuel Pessu, Luizão do DF, Rio Dom Bosco, Galinha do Goiás, Mendes lá em Parque do Piauí, Divino também lá em Zé Martins, Sofia Raquelzinha, Galinha lá em Parnego também. E meu amigo Orlando Sá também aí para o Verbos, meu pai Raimundo também. E fica o meu abração aí, às vezes era sempre para todos os ouvintes aí. Sinto abraçado por mim aí. E aí, quero que toque aí a música com o Rick Renner aí, que é rapaz. Saudoso Rick. Aí quero deixar minhas condolências a todos os pessoal da família aí, os fãs que vêm aí, e Deus console todos os fãs deles e familiares. Fiquei muito triste, fiquei sabendo desse acidente, que ele faleceu. Tá bom, meu querido? Então, boa noite. Bom dia, aliás.
2: E boa quarta-feira para todos nós aí. Bom dia.
0: Bom dia, João da Cruz. Eu vou aqui colocar aqui mais um ouvinte, o Jaime.
3: Bom dia, Luciana. Jaime Caçambeiro de Palmas, satisfação falar no seu programa. A Tenor tem falado muito bem de você, estou na escuta agora. E ofereço as próximas músicas para o meu amigo aí de Brasília, tá bom? O Jaime aqui de Palmas, Caçambeiro. Satisfação, fica com Deus.
0: Tá certo, Jaime. Jaime não pediu música, né? Só ofereceu. A Geu achou, Los Hermanos, Ana Júlia. O João da Cruz pediu aqui uma música do Rick Renner, mas eu não entendi. Deixa eu ver se eu coloco aqui novamente, pra ver se eu entendo qual foi a música que ele pediu aqui.
1: Antônio Pessu, Manuel Pessu, Luizão do DF, Hildon Borges, Galinha do Goiás, Mendes lá em Parque do Piauí, Divino também lá em José Martins, Sofia Raquelzinha, Galinha lá em Parque também, e meu amigo Orlando Sá também aí para o Verbos, meu pai Raimundo também, e fica o meu abração aí, às vezes era sempre todos os ouvintes aí. Sinto abraçado por mim aí. E aí, quero que toque aí a música com o Rick Renner aí, que é rapaz. Saudoso Rick. Aí quero.
0: Não entendi o nome da música, também. João da Cruz. Se você puder dizer pra gente aí, se você estiver ouvindo, escreve pra gente qual é a música que você quer, pra que eu possa entender. Eu sei que é do Rick Renner, mas assim, qual é dele que você quer? Qualquer uma, tem uma música específica? Eu não entendi o nome da música que você pediu, tá bom? Se você estiver ouvindo, puder mandar aí o nome da música, te agradeço. Também não temos mais nenhuma música, nenhum pedido. Além dessa Ana Júlia, Agil, coloca alguma.

outra aí. Que tem aí na programação. Bartô Galeno? Combina muito, não. Nando do Reis combina. Pode estar Nando Reis. Qual é a música do Nando Reis que tem? Hã? Muito Estranho? Pode ser. Espera aí que o João da Cruz está colocando aqui a música aqui. É... ele vai escrever qual é a música que ele quer aqui. Ah, a Milena tá pedindo Astronauta de Mármore. Combina bem com Ana Júlia. Tira essa do Nando Reis. Astronauta de Mármore. Do... ah, é Pai, o nome da música do Rick Renner. Não sei se tem essa música, não. Tem Filha. Pai, eu não sei se tem. É, Nenhum de Nós. Astronauta de Mármore, Nenhum de Nós. Pedido da Milena. É Pai, do Rick Renner. Mas eu não conheço, não. Eu sei que tem Filha. Pai, eu não sei. Tem mãe também? E tem pai? Rapaz, ele ferra a família toda.

É porque eu olhei todas as músicas do Rick René hoje porque eu sabia que ia ter muito pedido. Eu não vi nenhuma com esse nome de pai. Pode até ter, mas aqui não tem, né? Deixa eu ver aqui. Pai, Rick René. É, tem mesmo. É Te Amo Pai, né não? É Te Amo Pai o nome da música. Não é só pai, é Te Amo Pai.

Chama o pai, tem? Ah, com Rick Renner. Então pronto, é essa aí mesmo. Vai ficar sendo a terceira, tá? Então vai lá. Então pronto, vai. É, Ana Júlia, Los Hermanos, pedido do Lucas Frazão. Astronauta de Mármore, Nenhum de Nós, pedido da Milena. E Te Amo Pai, Rick Renner, pedido do João da Cruz de Paraupebas, Pará. Vamos ouvir. 1:32.

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0: que pedi uma reportagem para você ficar bem informado sobre eleições. Zerésima. É um procedimento que reforça a segurança das urnas no dia da votação. Você vai saber mais detalhes com a repórter Cristiane Ribeiro.
1: Uma hora antes do início da votação, no dia 4 de outubro, primeiro turno das eleições gerais 2026, o Tribunal Regional Eleitoral do Rio de Janeiro vai imprimir o relatório que assegura não existirem votos registrados em cada uma das cerca de 42 mil urnas eletrônicas, incluindo as de contingência, que serão usadas nas sessões eleitorais em todo o estado. O procedimento se repete no dia 25 de outubro, no caso de haver segundo turno. Esse documento, chamado de zerésima, é emitido, impresso e assinado pelo presidente da mesa receptora de votos após ligar a urna, mesários e fiscais de partidos políticos, conforme previsto em resolução do Tribunal Superior Eleitoral. A zerésima pode ser consultada por eleitores durante toda a votação. O processo é repetido em todos os cantos do país onde houver votação. O documento contém a identificação da urna e mostra que todos os candidatos estão devidamente registrados no equipamento, sem que haja nenhum voto computado para um deles. A zerésima funciona como mecanismo de auditoria utilizado pela Justiça Eleitoral para assegurar a lisura, a segurança e a transparência das eleições. A votação só começa depois da emissão do relatório, que confirma que a urna está apta a receber votos. E o nome vem justamente de sua finalidade, comprovar que a urna inicia o processo de votação com zero voto. Nas eleições 2026, o eleitor terá 6 votos: deputado ou deputada federal, deputado ou deputada estadual, primeira vaga de senador ou senadora, segunda vaga de senador ou senadora, governador e presidente. Da Rádio Nacional no Rio de Janeiro, Cristiane Ribeiro.
0: Duas horas 46 minutos, temos aqui um recadinho do Elson Amaral, vamos ouvir.
2: Ziane, aproveitando, Ziane, que tá no repertório de música aí, vê se tem aí Mato Grosso e Matias, Alma Transparente, se der tempo de tocar, toca pra nós aí, obrigado.
0: Dá tempo sim, Elson, só que a gente não tem com Mato Grosso e Matias. Essa música, Alma Transparente, temos com Chico Rei e Paraná. Então vamos tocar. Alma Transparente com Chico Rei e Paraná, Nando Reis, Muito Estranho, e encerrando com Lenine, Paciência.

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Pessoal, não fique triste, a gente está encerrando no finalzinho, né? Logo mais à meia-noite a gente se encontra. Bom dia, Brasil! Bom dia, planeta Terra!

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2: Programação para quem gosta de boa música, da boa música brasileira. Vamos ouvir na Rádio Nacional, Leila Pinheiro, pela Ciclovia, de Marcos Valle e Jorge Versilo.

Gonzaguinha, o homem falou de Gonzaguinha. Tia e Toquinho, Suíte Jardim de Tia. 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Céu, Ronco da Cuíca, de João Bosco Aldir Blanc.

Jade Macalé e Frejade, Jade Silvio, Alice Salomão, Mal Secreto. Márcia Castro, Atalhos, Dela e Arruda. Agora Rosa Passos, Açaí de Djavan.

Amelinha Frevo, mulher de Zé Ramalho. Meio tom, Pedro Miranda, de Robinho Jacobino. 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Daniela Mercury, Você Não Entende Nada, de Caetano Veloso.

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1: 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Martinália, Samba 2, Marcelo Camilo.

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Criolo Chocolate de Tim Maia, Alceu Valença, Cabelo no Pente de Alceu e Vicente Barreto. Rádio Nacional trazendo para você que gosta da boa música, Maria Gadu, Rapt-me Camaleoa de Caetano Veloso.

Luciana Mello, Cid Djavan, Caetano Veloso dele, Outras Palavras. Fátima Guedes, O Silêncio das Estrelas, de Lenine e Dudu Falcão.

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6: Alô Brasil, 5 e 2.
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6: Uma ótima manhã de quarta-feira para você, 23 de setembro. Hoje o dia amanheceu um pouquinho diferente, principalmente no mundo sertanejo. Eu sou Luciano Barroso, a produção da Bruna Alves e Cleo Borges. No estúdio, o grande Antônio Carlos. Na mesa de som, ele, o Cláudio Lima. Alô, Claudinho, bom dia.
9: Bom dia.
6: A programação musical é do Antônio Miranda. A colaboração da Delgrácia Pinto. Os colegas que estão no CIA, no Rodeador. E o telefone à sua disposição para você participar mandando seu áudio, mandando seu texto para 61 99674-1536. Se for áudio, um minutinho, tá bom? 61 99674-1536. Bom dia, Nacional Brasília. Bom dia, Nacional da Amazônia. Nacional do Alto Solimões. A IFRN de Natal, Rio Grande do Norte. Alô, Porto FM em Porto Franco, no Maranhão. Alô, Portugal, bom dia. Colômbia, Espanha, buenos dias. Guiana Francesa e Bélgica, bonjour. Estados Unidos, Canadá, Inglaterra, good morning. Na Alemanha, moi. No Japão, konnichiwa. Lá vamos nós. 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
1: Há 90 anos, a nossa voz, a voz do povo brasileiro em AM, FM, ondas curtas, internet, no aplicativo radios.tvc. Hoje, dia 23 de setembro, várias datas importantes, mas hoje é dia do sorvete, dia internacional das línguas de sinais, Libras, e hoje nós vamos trazer para você o Vidbula, a recente repercussão do diagnóstico do piloto e influenciador Lito Souza trouxe à tona um debate sobre a doença DCJ. E o Vidbula de hoje conversa com a professora Tuane Vieira, do Instituto de Bioquímica Médica Leopoldo de Meis, da Universidade Federal do Rio de Janeiro. Hoje o nosso programa vai começar um pouquinho diferente. O cantor Rick, da dupla com Renner, morreu aos 59 anos em uma queda de helicóptero em Santa Catarina. A informação foi confirmada ontem pelos bombeiros. Além de Rick, estavam no helicóptero o empresário Bruno Avelar, o videomaker Paulo Soares, o piloto Antônio Roberto Nóbrega de Araújo e o copiloto Leopoldo Barros Teixeira. Geraldo Antônio de Carvalho, Rick, nasceu em Tocantins, 5 de dezembro de 1966. Ele se mudou com a família para Brasília. Aos 6 anos, começou a cantar nos bares, ao lado das irmãs. Chegando aos 9 anos, também já cantava, chegando a ter problemas com o juizado de menores por causa da pouca idade. A dupla Rick Renner foi formada em 1980 em Brasília. Começou a fazer sucesso nos anos 90. Uma explosão de Ela é Demais, daqui a pouquinho nós vamos ouvir. Rick, eu tive o prazer de conhecer a dupla, inclusive apresentar a dupla em shows. No INCRA foi uma vez que eu tive o prazer de apresentar, conheci a dupla, conheço até hoje o Renner e guardarei sempre a imagem do Rick. Quando eu tive um problema de saúde, por incrível que pareça, uma coincidência na época agradável, hoje um pouco triste, eu estava indo a Minas Gerais, isso em 2012, e eu estava com um grande amigo irmão que já não está mais entre nós. E quando eu estava descendo as montanhas em direção à coluna, ele ligou o rádio do carro e estava passando uma música que mexeu muito comigo, porque ela fala voltando para minha casa. Eu falei, gente, e aquilo ali me fez verter lágrimas, me fez chorar naquele momento quando eu estava chegando em minha cidade natal. Era esta música aqui, ó. Escolta de Vagalumes. Então, eu começo o programa hoje dizendo que ele voltou para a casa dele. E nós estamos aqui. Um dia todos nós voltaremos. Rick Renner.

Essa é uma voz que a nossa geração não vai deixar calar. Rick Renner, Escolta de Vagalumes. São 5 horas e 11 minutos, uma ótima manhã. Essa foi a bigodeada de hoje? É, a bigodeada de hoje é essa aqui, ó. Ô, minha querida Marlene Silveira. Ela tá na Granja do Torto, diz: bom dia, Luciano. Acabei de acordar e eu gostaria de ouvir Zezé de Camargo e Luciano, pra não pensar em você. Bigodeou, doce Marlene, bom dia. 5 e 12, Brasil. Caramba, hoje tá demais, hein? Tá arrebentando. Ó, quase bigodeou aqui. O Pedro Ribeiro, o Raimundão, o Diego Maradona. Alô, Brasil!

0: Zezé de Camargo e Luciano na bigodeada de hoje. Ô, Marlene, Marlene Silveira, bom dia, Granja do Torto. Pra não pensar em você. 5h16, Raimundão Pinto do Brejo. Tá tudo bem, Raimundão? Bom dia, uma ótima manhã. Ô, Onça Preta, bom dia, Gilberto Martins.
1: Bom dia, Luciano Barroso. Bom dia a todos os ouvintes.
0: Tudo bem?
1: Bom dia a todos do Grupo do Amanhecer. Ô, Luciano.
0: Oi.
1: Onça Preta, Gilberto, tá por aqui, Luciano.
0: Fala comigo, querido.
1: Tamo aqui. Na lida, tamo aqui ligado.
0: Beleza.
1: Um abraço a todos aí. Manda um modão pra nós aí, Luciano.
0: Daqui a pouco tem uma. Daqui a pouco tem uma boa.
1: Aqui pra Onça Preta.
0: Tá bom. Bom dia, Luciano Barroso. Tenha uma ótima quarta-feira. Olha aqui, em Alta Boa Vista, Mato Grosso. O falso Pix está demais. Clonaram o telefone do Dagmar. Dagmar Faleiros? E estão pedindo dinheiro emprestado. Muito cuidado com esse golpe. Ô, gente. O Juracê que tá falando, Juracê Rezende. Ó, cuidado esse negócio, pediu dinheiro. Eu já contei essa história aqui de um grande empresário que eu conheço, e o bicho é bom de bolso. E aí eu recebi aqui uma ligação, né, uma coisa, ó, Luciano, um texto, pedindo dinheiro, ele pedindo dinheiro, dizendo que tava com dificuldades, e pediu 1.500 contos. Eu ri, falei o quê? Fulano querendo 1.500 contos? Você tá de brincadeira? Rapaz, eu, hein? Aí eu peguei um outro telefone e liguei pro irmão dele, falei, vem cá. Ele falou, ih, Luciano, cai nessa não. É claro que era golpe. Primeiro com o cidadão te falar um negócio, 1.500 conto ele para fazer a unha. Aí vem aqui, ah, não. Cuidado. Agora, aqui, gente, ó, o Juraci que tá falando, lá em Alto Boa Vista, clonaram o telefone do Dagmar. Dagmar, você tá me ouvindo? Fala aí para nós. Bom dia, Luciano. Pedro Ribeiro, quase bigodeou, hein, Pedrão? Recanto do Açaí Guaraí Tocantins, pediu Ginigeno, cabelo loiro, oferecendo para Valéria, Geralda, Neves, Vilma Branquinho, Rosali, Carminha, Márcia Ferreira, Maria Aparecida, José Alves, Romualdo, Luiz Lopes, Jessinho, João Batista, Etevaldo, Vagalume, Lapiseira, Alemão, Naélio Alves, Marcelinho, Adeilton, Zé Flamengo, todos os ouvintes do Brasil Rural, bom dia. Hélio Xavier, Nezinha, Neias, todo mundo na área. Raimundão Pinto do Brejo, ô Maradona, bom dia.
2: Bom dia, Lulu, meu povo. Tô por cá mais um dia, né? Graças a Deus,
0: verdade.
2: Graças a paz. É isso aí, Lulu. Rapaz, a notícia lá do Rick não foi muito legal, né? Mas Deus tenha família, que Deus nesse momento, né? Amigores. Só ele, tem outras pessoas também, então são outras famílias também. Mas é isso, Luciano, tamo por cá, mais um dia. Quando puder, toca nosso modão, frio da madrugada.
0: Já comeu.
2: É isso aí, Lulu, meu fofo.
0: Oi.
2: Um abraço, tamo junto. Ai, obrigado. Ai, Luluzinho, saudade, amiga. Fala grosso, grosso.
0: Que é isso, menino? 5h19, Brasília. Mais uma pra você recordar o grande Rick. Rick Renner, preciso te encontrar. Ah, eu preciso. 5h19, Brasil Rural. Bom

0: Aí sim, Rick Renner, preciso te encontrar. Bom dia, amigo Luciano. No trabalho, nesse momento, no município de Porto Grande, Amapá, ligado no Brasil Rural. Uma ótima manhã. E nós estamos juntos no 61-99674-1536. Bom dia, Luciano Barroso. No trabalho, obrigado pelo carinho, Ribamar. Travou. Gente, não liga não. Quando liga, trava tudo aqui pra mim. Deu uma trava geral aqui agora. Tá bom, lá vamos nós. Bom dia, bom dia. Bom dia, Luciano. Eu sou Analice Vieira Lopes, da localidade de Bacabal, no município de Santa Filomena, Piauí. Eu gostaria de ouvir uma música, Casa de Caboclo, tá certo. Porque cada canto desse país tem um caboclo chorando de saudade deles. Você tem toda a razão, Analice. Eu vou colocar essa aqui na sequência aqui para nós. Vamos botar aqui Casa de Caboclo. Deixa eu anotar para você. Casa de Caboclo, Analice. Isso, está anotadinho. Agora vamos ver se destravou aqui. Não, ainda não, mas vai destravar. 5 horas e 23 minutos, você participando comigo no 61-99674-1536. Subiu para 4 o número de mortes por causa dos temporais no Rio Grande do Sul. Segundo a Defesa Civil, 3 vítimas são de Caxias do Sul e uma de Pelotas. A primeira morte registrada foi de um motociclista atingido pela queda de fios de alta tensão. De acordo com a Prefeitura, o evento climático provocou destelhamentos, quedas de árvores, de postes, falta de energia em diversos pontos da cidade. Tá? Adeuto, bom dia, bom dia. Uma feliz quarta-feira para todos, ligado aqui no Brasil Rural, município de Presidente Jânio Quadros, Bahia. Um bom dia a todos do grupo Amigo do Amanhecer. Bom dia ao Gessinho, topógrafo, alemão, Zé Flamengo, Pedro Ribeiro, Dona Marcilei, Ambrolino, Gaúcha do Norte. A cantora Edna Maria, Wesley Rosângela Vieira, em Brasília. Aí, deixa eu ver quem mais. Uma moda boa de Gini Geno, tá bom? Daqui a pouquinho nós temos Gini Geno pra você. Fala, meu querido Antenor.
1: Bom dia, Luciano Barroso.
0: Bom dia.
1: Você tá bom?
0: Bom, senhor.
1: Sim, bom. A gente falar que bom não tá não, né?
0: É.
1: Que a perca muito grande pra gente, né? Pra música sertaneja. O sertaneja hoje tá de luto, né? E um grande homem também, né, que foi em Brasília, que eu disse, nossa, foi, você vê a música dele, nossa, é música, sim, que fala a música, a letra dela, quem acompanhar, vai ver assim, ó, tem um tempo para acompanhar a letra do Rick, nossa senhora.
0: Grande compositor.
1: É muito bonito demais, porque a música que aceita lá no céu, né?
0: É verdade, Antenor. É verdade. Meu querido, um minuto, né? Manda para mim seu áudio de um minuto. Alcides Belarmino, bom dia, Luciano Barroso, bom dia. Grande Natal, Macharanguape, no Rio Grande do Norte. Ô Belarmino, obrigado, acho que é a primeira vez que você participa, né, querido? Uma ótima manhã para você, pelo menos aqui, será que é? Oi, Valéria.
2: Bom dia.
0: Bom dia.
2: Bom dia, meu amorzinho, meu acendedor de fogueira. Eu esqueci como é que você falou. Ai, ai. Cendeiro. Agora lembrei. Então, é realmente, né? O Brasil, o mundo sertanejo, mas é mais diferente, como diz você, né? Mais triste, mas Deus possa confortar os corações de todos os familiares, né? De todas aquelas pessoas, né? Que se foram naquele trágico acidente. Mas um bom dia para você, para todos os seus ouvintes, tá? Sem exceção, pessoal do Grupo Amanhecer, Grupo Mulheres Pães, e é isso aí. Se você puder tocar qualquer música do Rick Renner, eu sempre serei fã dele. Música que fala direto no coração da gente, né, Lu?
0: É
2: isso aí, um bom dia, fica com Deus, tô aqui ligadinha.
0: Tá bom, obrigado,
2: beijo,
0: agradeço.
2: Meu amorzinho.
0: Tá bom.
3: Beijo!
0: Valeu, Valéria. Vitor Castro, bom dia. Cadê o bom dia do Vitor Castro? No capricho não, ele reclama, ele é rabugento. Ô, bom dia, Vitor. Gilvani Dias, Fazenda Alegre. Bom dia, Luciano. Manda um bom dia pra você, pro Gaguinho, pro Clemilto, pro Naélio, pro Maciel, todos que estão ouvindo o programa. No sábado, vou pra feira, 5 horas. Mas aí, pelo menos 5 e 5, aí eu rodo na primeira música sua, minha querida. Mas tá tudo bem, não há problema nenhum não, Givani. Ontem nós tivemos aqui a peleja, a briga ontem foi o seguinte. Foi Amor de Primavera, vencedora, e o Denilson pediu essa aqui, ó. De Quem é a Culpa? Cristiano Araújo e Marília Mendonça. Teve 3 votos. Foi 33 a 3.
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2: 5h36, Brasil. Bom dia, Nossa FM de São Rafael, Rio Grande do Norte, Universitária de Boa Vista, Roraima. Bom dia, Serra Dourada, Novo Brasil, Goiás. Rádio Placar de Ortigueira, no Paraná. Rádio Cidade FM de Bom Jardim, Alô Duca Pedra. Rádio Alta FM de Lago da Pedra, no Maranhão. A BR FM em São Francisco, Minas Gerais. Alô José dos Passos. Comunitária Alternativa FM de Terra Alta, no Pará. A Nossa FM, Bar do Chapéu, São Paulo. Mais FM em Maceió, Alagoas. Chegou a hora do forrozinho. E aí, os barões da pisadinha, da roça.

0: boa essa, né? Os Barões da Pisadinha, da roça pra cidade. Bom dia, bom dia. Ô, Vagalume!
1: Bom dia, bom...
0: Daqui a pouquinho, Vagalume, porque agora tem esse negócio aqui que eu atrapalhei. Bora, moço! Segura!

0: Turma acampada. Alô, reforma agrária, bom dia. Ô, Vagalume, agora você pode falar, Vagalume. Eu não posso é atropelar tudo, pelo amor de Deus.
1: Bom dia, bom dia, bom dia, Lulu.
0: Bom dia. Oi.
1: Bom dia, Luciano Barroso. Bom dia, Antônio. Bom dia, Provisório. Quartou, Lulu, nada mudou. Entroncamento de Santa Rita é o palco, ali na Fazenda IP. Efetuar um descarregamento. Bom dia, bom dia. Manda um alô aí, Provisório. Pra todos os ouvintes assíduos, tucaiador, degustador, admirador do programa Brasil Rural, com Luciano Barroso no comando. Bom dia, pra Antônio Carlos da Fazenda Campo Alegre, município do Paraná, no Tocantins, pra Caipira de Seabra, ouvinte assíduo, pra meu considerado Genaro Fazendeiro de Piatã, Bahia, e pra Luiz Pedro Ribeiro, Tripinha do Remanso, Manequim de Oeiras, Paraibinha de Fortaleza, Zói de Vila da Transblange, e pra todo o grupo Amigo do Amanhecer. Bom dia, bom dia.
0: Bom dia.
1: E acorda o povo, Provisório, que nós nasceu foi bonito, não foi rico não. E cama quieto não paga conta. Tchau, obrigado. Bom dia, bom dia.
0: Bom dia, bom dia, bom dia. O Mário Bala falou, bom dia, Luciano. Depoimento legal. É, foi na abertura do programa, eu falei a respeito do Rick, né, e do prazer que eu tive em apresentá-los, a dupla Rick e Renner. Nos anos 80 eu tinha um vizinho aqui, o Renner, da dupla. Depois do sucesso ele foi embora. Capou o gato, grande Renner. São cinco. Será? Uma pergunta, será que ele vai continuar cantando?
2: Bom dia, Luciano Barroso.
0: Bom dia, Wesley.
2: Bom dia, com muita alegria. Deus seja nosso guia, nosso protetor, livrando de toda maldade, de toda cilada, hein?
0: Certo.
2: Saúde, prosperidade, felicidade de azer, pra não esquecer de você, de um milhão pra todo tubarão.
0: Aí.
2: Vamos por cá, negócio de AM100 da BR174, sentido pra caralho. Entrar aqui pras bandas da Majari pra jogar mais uma bagaça no chão, hein?
0: Certo.
2: Tá bom? Deus venha abençoar e iluminar todos. Se der, bota pra nós aí. Uma homenagem aos caminhoneiros com Gerson Fino.
0: Tá.
2: Aquele abraço, tudo de boa.
0: Vamos procurar, deixa comigo, Wesley.
3: Bom dia, Luciano. Como é que
0: bom
3: tá?
0: Dia, filho.
3: Bem, amigo.
0: Tranquilo.
3: É ô, Luciano. Eu quero que você rode pra mim a música com Rick Renner. O nome da música é Filha.
0: Boa.
3: É saudoso, Rick,
0: já,
3: né?
0: Já rodou, mas
3: não
0: tudo
3: deixou.
0: Bem.
3: E
0: filha boa.
3: Com o Renner, né?
0: É.
3: E Deus dá um bom descanso, ele descansa em paz, né, meu amigo? Saudade, né?
0: É.
3: Saiu de dupla. Conheci, não pessoalmente, pela televisão, né? Uma tragédia, mas é assim mesmo, né?
0: É.
3: Descansa em paz. E que Deus dá o conforto, né? A família.
0: É. Né? Isso. Ele, né? É verdade. Ô, Filito, pode deixar comigo. Vamos procurar aqui pra você, tá? O Instituto Nacional de Meteorologia faz um alerta laranja de tempestade em São Paulo, Paraná, Minas Gerais, na terça-feira. No sudeste, a chuva continua em São Paulo, avança sobre Minas Gerais, chega ao sul do Espírito Santo, norte de Minas Gerais, tem aviso amarelo, perigo potencial para baixa umidade do ar. Na região sul, chove com trovoadas no noroeste, norte e leste do Paraná, possibilidade de chuvas isoladas no restante do estado, também no nordeste de Santa Catarina. No Nordeste, o tempo segue estável, seco e quente, especialmente entre o Maranhão, Tocantins, Piauí e Bahia. A umidade relativa do ar permanece baixa, com alerta amarelo de perigo em potencial ativo. Então, gente, muito cuidado, tá? Berranteiro, boiadeiro, berranteiro. Me manda aquela moda que eu tive que ir embora. Sim. Ah, essa vai, daqui a pouquinho, tá? Eu quero gravar um vídeo fazendo uma homenagem através da Rádio Nacional, nosso saudoso Rico. Às 6 horas eu vou rodar essa música, porque essa música, o título dela é Ao Lado de Deus. Berranteiro, pode preparar aí seu equipamento para fazer a gravação às 6 horas. Bom dia, Serra Verde FM Viçosa no Ceará. Bom dia, Rádio Liberal de Morada Nova. Bom dia, Universitária FM de Teresina no Piauí. Rádio Antares, Teresina, Piauí. Web Aventura Regional Belém, Piauí. Rádio Lourenço de Calçoene, bom dia. Web Brega Music em Belém do Pará. Rádio Mix de Castanhal, bom dia, Carlos Felipe. Novo Tempo de Uruçuí no Piauí. Bom dia, meu querido. Uma ótima manhã para você, Vitor Martins, Matheus. Bom dia, Vitor. Euclides, Lagoa dos Ferrões. Antenor, aqui no estado de Goiás. Carmen, Carminha, ela é demais. Rick Renner, pra você. Vai, Euclides. Aí, Antenor. Carmen, é nóis. Cadê o cuscuz, Carmen?

0: Aí sim, 5h49, meu Brasil, bom dia,
1: Luciano da Rua, bom dia, programa Brasil Rural, cara, mandando um alô pra todos os ouvintes aí que não perdem o programa, claro, Apolinário, Zé, o Diranina fazendo um alô, Rito, mandar um alô também pra essa galera aí, que, do Rão do Moleco, Ivan Calunga, Adão da Cabeceira, do Rão, Delegado de Augusto. Para todos os ouvintes que não perdem o programa, mandar um alô pro Agripina Fazenda Maquiné. Essa galera aqui de Cavalcante também que não perde o programa. Com todos os amigos aí do Grupo Amanhecer, o Gersin, Cremilta, essa galera toda. Bom dia, Luciano. Amanhã eu quero que você toque a música com o Rick Renner, filho, oferecido para todos os ouvintes.
0: Ô, Joaquim.
1: Foi uma grande perda aí, mesmo que a gente não conhece, mas é um cara. Cantava bom demais e vai cantar pra sempre. Bom dia.
0: Ou você prefere pássaro sem ninho? Porque tem esse pedido seu aqui. Ô filha do Rick Renner, responde aí pra mim, meu irmãozão Calunga, vai aí.
2: Oi, Luciano, bom dia. Jesuíta do bairro Antônio Tavares.
0: Tudo bem?
2: Oi, Luciano, oi. Passa os parabéns aí pra minha filha Sandra, que tá mexendo no calendário da vida hoje.
0: Bora!
2: Quero desejar tudo de bom pra ela, que ela seja muito feliz, muita felicidade, muita paz, muito dinheiro no bolso. E muito, e que essa data se repita por muitos e muitos anos. Eu queria que tu passasse a música de Rick Renner pra ela, pra oferecer pra ela, filha.
0: Põe filha agora.

0: Aí, parabéns à filha da Dona Jesuíta. E, ô, meu querido Calunga. Ô, já atendi você, né, Joaquim? Já foi. Ó, o Belarmino falou, primeira vez que eu estou no grupo. É a primeira vez que participou. Valeu, Belarmino. Ô, Josué, obrigado, Josué Andrade. Muito obrigado. Uma ótima manhã pra você.
1: Bom dia, Luciano.
0: Fala,
1: bom
0: meu querido.
1: Bom dia pra todo o grupo da Amanhecer.
0: Bom dia.
1: Bom dia pra toda a bancada. Uma série de quarta-feira pra todos nós.
0: Obrigado, Alex.
1: Ah, Luciano. Avisa o amigo aí que não esqueça de tomar o remedinho não, hein?
0: Ah, é. Tem que tomar.
1: Cima.
0: Toma o remédio agora. Isso, aviso. Atenção, atenção, atenção, hora do remedinho. Bom dia, Luciano. O hospício já está aberto. Bom dia, Luciano. Bom dia, amigos do grupo. Feliz dia da audiência em Esperança, Paraíba. Poeta Adalto Marques. Obrigado, poeta. Ei, Jana. Bom dia, Jana. Diz aqui, ó. Bom dia, bancada. Todos os ouvintes desse maravilhoso programa. Abençoada quarta-feira. Jana, obrigado, hein? Muito obrigado. Bom dia, Luciano. Aqui, o compositor Lorenzo de Valverde.

0: Mandou aqui falando dos passageiros, foram tirados, foram da tá. Ok, Lorenzo, obrigado aí pelo carinho da sua sintonia, sempre participando com a gente. Hoje, o Dagmar, falaram que o telefone dele estava clonado, aqui, ó.
1: Bom dia, Luciano Barroso.
0: Bom dia, Dagmar.
1: Bom dia. É, nesse Brasil, velho, tem muito artista.
0: É mesmo, rapaz?
1: Clonaram um outro número meu e pediu dinheiro pra minha família toda. Pediu dinheiro pra família.
2: Você tá doido?
1: De alguns amigos e foi pedindo, mas graças a Deus parece que ninguém caiu no golpe, não.
0: Ainda bem.
1: Pedi até 3 mil, 5 mil, 4 mil, 50 reais, 500 reais. É um artista, é um presidiário lá do Tremembé, São Paulo. Oh. Acabou descobrindo. Mas ainda tá com o meu outro número ainda, tá? Pedindo dinheiro direto aí, mas parece que graças a Deus ninguém caiu no golpe, não. Isso é um perigo, eu tenho muito cuidado, viu?
0: É, muito cuidado.
1: Tava tá preso, não tá fazendo nada, e tá com o celular dentro do presídio.
0: Pois é.
1: Aí tentando extorquir dinheiro de todo mundo aí pra todo lado, clonando o telefone dos outros.
0: Pois é.
1: Bom dia, é, o Juraci falou pra vocês aí, é verdade. É. Bom dia, Luciano Barroso.
0: Valeu, Dagmar. Uma vez eu tava aqui, já tem anos já tem uns 10 anos mais ou menos, eu tava em rede com a Rádio Nacional do Rio de Janeiro e conversando com um colega lá, jornalista, e ele deu uma ideia que até hoje eu acho fantástica. Tem que comprar aparelho, bloqueador. Tira a tomada, que eu quero ver, o celular acaba, vai carregar onde? Tira a porcaria da tomada. Acabou. E aí, como é que vai carregar? Não, mas até hoje tá lá. É, porque o celular acaba, né, a bateria. Tira a tomada que eu quero ver o que vai acontecer.
3: Bom dia, Luciano.
0: Bom dia, amor.
3: Tragédia, né, Luciano?
0: É, terrível.
3: O acidente com o avião, que tava o Rick e os demais. É. Meu sentimento para toda a família do Rick, toda a família dos familiares. Abraço, Luciano. Cheiro na carequinha, que Deus te abençoe e te proteja sempre, Luciano.
0: Obrigado, Maria Neide.
3: Sei de tudo quanto ser ruim.
0: Tá bom, querido.
3: Abração da sua ouvinte amiga.
0: Eu te agradeço muito.
3: E admira muito você.
0: Eu te admiro demais também. Obrigado, tá? Muito obrigado. Fala aí, ô Jair Benedito, só mandou aqui chorando, ô Jair, vamos lá, Jair, vai dar tudo certo. Ô gente, bom dia, eu quero agradecer as emissoras que ficaram até agora com a gente. Muito obrigado, Dagmar Faleiros, clonaram aí, gente, não põe dinheiro não, o Dagmar não tá pedindo dinheiro pra ninguém, o bicho é rico. Ele é da FM de Alto Boa Vista, em Mato Grosso. Rádio Cultura de Santa Cruz, da Venerada, bom dia, Marcel Souza. Rádio Iraquara, ô Manuel, cadê sua voz bonita? Alô, Ranchinho. Alô, pessoal da Rádio Iraquara, vem aí, Manuel Souza. Tchau, pessoal.

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2: 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Aqui o Brasil Rural deixa, na terra fértil do coração, este adeus ao grande Rick, ao Geraldo do Tocantins, de Itaguatinga, de Brasília, do DF, do INCRA,

0: Rick Renner, ao lado de Deus. 6:08, Brasil. É pra chorar mesmo, meu. Nossa. Oi, Marcílio, você está bem em Anápolis, meu querido?
1: Ontem, com a entrada da primavera,

0: horas e 40 minutos. E o resultado é isso aí. Ela quando chega, chega mesmo. Chega chegando, como fala. Olha a chuva aqui em Anápolis e região.
1: Vixe.
0: Eu, muitos outros lugares deve ter chovido bem. Forte abraço, Luciano. Um bom dia a
1: Obrigado.
0: todos.
1: Gente, olha que chuva, ó. Barulho de chuva que você vai ver, ó.
2: Agora veio um frio.
1: E ele mandou aqui o vídeo, né, da chuva que estava acontecendo lá. Fala,
3: Bom
1: Celídia.
3: dia, homem maravilhoso.
1: Fala, maravilhosa.
3: Bom dia.
1: Bom dia.
3: E eu continuo gripada.
1: Vixe.
3: Mas tudo bem. Hoje está rodando muitas músicas do Rick Renner, né? E vai rodar aí Ao Lado de Deus.
1: Vai.
3: Eu ofereço
1: Acabei de
3: para todo
1: rodar.
3: mundo que estiver na sintonia, para mim mesma. Música de letra maravilhosa, né? Letra boa. Nós tivemos uma grande perda, mas quem faz o início, o meio e o fim é Deus. E não foi o fim, né? É apenas um novo ciclo, né? E todos temos que passar para essa nova etapa. E quando a gente falece, nasce para o reino da glória. Não é isso, meu amigo?
1: Dizem que é.
3: Não podemos ficar tristes. Temos nos alegrar em Deus. Que Deus conforte toda a família. Beijos, Luciano. Tô por cá. Liguei ali na caixa de Bluetooth e deitei novamente. Então, o que você
1: Isso.
3: falar aí do tempo, da meteorologia do tempo? Vai chover no sul do Espírito Santo, então vai chover aqui. Quando chove lá no sul do Espírito Santo, Minas Gerais logo, logo é divisa aqui de Bahia e Espírito Santo.
1: Tá bom.
3: Entendeu?
1: Tá bom, querido. Obrigado, Celídia.
4: Oi, Luciano Barroso, bom
1: Fala.
4: dia.
1: Fala, Zé. Bom dia.
4: Aqui é José Macedo de Macaúbas, na Bahia.
1: Ô, primeira vez, hein,
4: Eu quero
1: José?
4: ouvir uma música de Rick Renner, Casa de Caboclo.
1: Vai ouvir daqui a pouquinho. Daqui a pouco. Espera aí que vai ter. José Novaes, bom dia. É a primeira vez, é?
5: Curtindo seu programa aqui, Chapada Diamantina, Bahia, José Novaes, Piatã, Bahia, curtindo aí, música aí do Eterno Henrique aí, né? Que Deus o tenha aí, né? A música é impressionante, né? Ele fez a música pra ele mesmo, né? Pra você ver, né? Saudade é eterna aí. Fã demais da sua pessoa aí também, da Rádio Nacional aí, que
1: Obrigado, meu querido.
5: sempre parei para ouvir, né? Desde lá que tinha a Beth Begonia, né?
1: Coisa.
5: Desde muito tempo curto aí a programação da Rádio Nacional, né?
1: Ô, José, obrigado pela primeira vez participando comigo. Obrigado, José Novaes. Gessil Topógrafo, meu amigo, meu sócio. Luciano, tô aqui, muito triste o mundo do sertanejo hoje. Se possível, sonhando Rick Renner, ofereço para a esposa Dona Carla, para a mãe Dona Dirce, Pedro Ribeiro, Enio Falso, Alemão, Luiz Lopes, Hélio Xavier, Adeilton, Joaquim do Engenho, Dona Jesuíta, Clemilton. O Sonhando também é uma música maravilhosa, né? A gente podia rodar o Sonhando daqui a pouquinho, né? Euclides, está tudo bem contigo, Euclides?
6: Bom dia, Luciano Barroso.
1: Bom
6: Aqui é
1: dia.
6: Euclides, da Lagoa de Ferrões, Santa Casa, na Bahia. Estou
1: Certo.
6: aqui ouvindo o programa.
1: Obrigado, Euclides.
6: O meu amigo mandou o link da rádio aí para mim, que eu apagando as mensagens aqui, apagou, se
1: Apagou, é?
6: possível.
1: Não, a gente
6: O
1: manda para
6: link da
1: você.
6: rádio aí nacional.
1: Tá bom, meu querido. Vamos mandar agora para você. Dona Marcilei!
7: Oi, Lulu Barroso,
1: Oi,
7: bom
1: amor.
7: dia, bom dia,
1: Bom
7: bom
1: dia.
7: dia, Zé Lins, bom dia, Tony, bom dia a toda a equipe. Bom dia ao grupo Amigo do Amanhecer, um ótimo dia para
1: Certo.
7: todo mundo lá, um ótimo dia de trabalho, ótima terça-feira, né?
1: É isso, obrigado, dona Marcilei. Bom dia, Marcilei Ambrolino, obrigado.
8: Bom dia, Brasil Rural, bom dia, Luciano Barroso, bom dia pro Edgar, né? Pra Ellen Couto, a Jana Moura, Mercedes, Zezé, as Teodoras, né? O Osemar, o Etevaldo, o Rubens, Ayrton de Uruaçu, a Milena ligadinha aí. Ô Luciano, ainda bem que você é um cabra que você já anda com a receitinha, né? Já toma o remedinho direto, certinho, né? Não tem negócio de passar do horário, não, né?
1: Não.
8: você é gente boa mesmo. Abração aí pra vocês aí, tá? Tô ligadinho aqui.
1: Tá bom. Tá?

0: Grande abraço.
1: Obrigado. A Jana tá pedindo aqui, ó, manda você decide, Rick Renner, tá bom. Mazinho, bom dia, Luciano, bom dia a todos os fãs do Rick. Ô, Mazinho, obrigado aí pelo carinho da sintonia, tá bom? Muita paz para você no dia de hoje, obrigado. Wellington Brasil, bom dia, meu irmão, bom dia, Brasil lindo. Ui, bom dia, Wellington. Good morning, Barroso. Good morning, Marli. Bom dia a todos aí ao seu lado. Bom dia aos ouvintes. Bom dia, professora Tiana. Meus sentimentos e fãs e familiares do cantor Rick e as demais famílias que perderam seus entes queridos. Meus sentimentos a todos, tá? Uma ótima quarta-feira para nós. Luciano Barroso, Marli Batista Altamira, no Pará. Valeu, Marli. Obrigado, minha querida. Obrigado.
2: Olá, Luciano. Bom
1: Fala,
2: dia, Luciano.
1: Salve. Bom dia.
2: Triste dia, né?
1: Não.
2: Não um bom dia mesmo, de verdade, né? Com a perda do nosso queridíssimo Henrique, né? Ainda ontem eu falei, né, que a gente tinha esperança, né, de encontrar ele com vida, né? E os companheiros, né, que estavam com ele. É, mas infelizmente, né, não foi aconteceu essa tragédia, né? Mas que Deus esteja ele no reino da glória.
1: Isso.
2: É um, veja, um bom conforto para a família, né? E para todos nós ouvintes. Então, se for possível, você toca aí, é Amar Assim, né?
1: É.
2: Acho que o nome da música é essa mesmo, né? Amar Assim. Tá bom oferecer para você, Luciano, e a todos os ouvintes.
1: Tá bom, obrigado, meu querido.
2: Tenha uma boa quarta-feira.
1: Valeu, Saulo. Bom dia, meu amigo Luciano Barroso. Estou parabenizando o meu amigo Emerson Nascimento. Canta aí os parabéns para todo mundo. Quero, em nome dos familiares, parabenizar. 10. Feliz aniversário. Muita saúde, paz, amor, alegria, sorte, sucesso na vida. Senhora Aparecida, cubra seu manto sagrado. Senhor Jesus Cristo, continua abençoando a cada dia, a cada momento, os seus desejos e coisas boas. Assim, amigo Francisco Jardim Souza, Vila Otamar de Souza, pintor, municípios Canta Roraima. Beleza. Muito obrigado. É cantar ou é canta? Acho que é cantar. É cantar. Obrigado, meu querido Francisco. Ô, meu presente, Luiz Brito, presidente da Associação Miss Agricultura Familiar. Temos que agradecer todos os dias, tá?
3: Bom dia, meu amigo Luciano Barroso. Tudo bem? Manda um alô aqui pra casa da Dona Júlia, os meninos. Aí. Lá na Taquara, mãe, então, Judinha, Giliade, seu Deltinho, Tia Nazaré, o Gaúcho, Pelé, o Pescador, Roxinho. Lá em Flores de Goiás, da Adesão, na Fazenda Larga São Anselmo, os produtores do Ela Vista em Planaltina de Goiás, os produtores do Polo de Cinema. Alô, seu Geraldo, alô, seu Carlos, tudo bem? Os produtores aqui da Associação Mista, Cooperativa Cooperar. Roda uma moda boa para esse povo. Um abraço aí pro nosso amigo Marcílio, lá em Anápolis, Goiás.
1: Tá ouvindo a gente?
3: Tá bom? Valeu, bom dia.
1: Bom dia, bom dia. Bom dia, Luciano. Toca a música do Rick Renner, Sonhando. Eu toco, quem é? Sandra Oliveira. Ó, quem pediu também foi o Gessinho, não foi? Gessinho, o topógrafo? Acho que foi ele. Então tá aqui, ó, sonhando. Vamos sonhar? São 6h17. Bom dia, meu Brasil.

0: dos maiores letristas da nossa música sertaneja, o Marzinho, falando a respeito aqui do Rick. Acompanha sempre o programa, tá? Muito obrigado, José Novaes. Obrigado, José. Uma ótima manhã pra você. Bom dia, meu amigo Luciano. Tô por cá, ligado no Brasil Rural. Quarta-feira abençoada. Vou oferecer a próxima música a Pedro Ribeiro, Adeuta, Edgar, Jesuíta, Valdivino, todos do grupo Amigo do Amanhecer. Tamo juntos. Aqui é o amigo Zé Flamengo. Ô, Zé, obrigado demais da conta. Ô, Ellen, tudo bem em Goiânia? Cananda, todo mundo mandando abracinho. Te amo, beijo, Zé, e você é maravilhosa. O Pedro Ribeiro mandou um vídeo aqui e ainda colocou grande perda. Pedro, realmente, Pedro Ribeiro, é uma grande perda. E foi muito grande mesmo.
1: Alô, alô, Luciano Barroso. Fala, alô, amigo das rádios nacionais aqui na sintonia. Sintonizado, gostaria de ouvir Escolta de Vagalume com Rick Renner. Já quero toquei. Oferecer a todos que sintonizado e que gostam do sertanejo, do bom sertanejo. Brilhante. Saudade desse grande artista, desse grande cantor, mas fica a obra, fica a lembrança, as boas obras que ele fez. E o bom sertanejo, né, agradece pela passagem dele, por tantas composições, tantas músicas lindas para alegrar os nossos corações. Abraço do professor Pedro Pierre Vale, aqui direto de Santarém, oeste do Pará.
0: Beleza, obrigado. Professor, essa aí eu já rodei hoje, tá? Mas a gente fica aqui, deixa anotado.
2: Oi, Luciano. Oi. Aqui é José Macedo, de Macaúba.
0: Fala, meu querido.
2: É a primeira vez, sim, viu?
0: Que beleza.
2: Do seu programa, mas sou ouvinte da Rádio Nacional desde criança, viu? Desde
0: já... criança. Ainda bem, graças a Deus, obrigado.
3: Bom dia, bom dia, bom dia, Rádio Nacional. Bom dia, Luciano Barroso.
0: Bom dia, Romarcos.
3: Um bom dia a todos os ouvintes. Aqui quem fala é Romarcos de Recife.
0: Obrigado,
3: Romarcos. Abraço a todos e um bom dia.
0: Bom dia, meu grande. Ótima manhã para você, tá?
4: Bom dia, Lulu Barroso.
0: Bom dia, Toninho.
4: Bom dia, Pocatelha. Bom dia, Alemão. Bom dia, Marcilei. Bom dia, Maria Aparecida. Bom dia, Romualdo. Bom dia, Carmina Cuscuz. Enfim, bom dia também para nosso amigo João Field, né? Bom dia para todos de Azê, Lulu. Lulu, tem uma pergunta aqui. Cadê o nosso Walter Lima, Lulu? Que eu não ouvi mais a voz dele. Me diga, não dê notícia dele aí. Lembrança para ele. Tá?

0: bem, bom dia,
1: Isso,
0: bom dia, bom
1: abraço.
0: dia.
1: Walter Lima está seguindo outros projetos na vida, tá bom, meu querido? Sempre Walter Lima, grande Walter Lima, o âncora do Brasil. Bom dia, o Wellington Brasil falando açaí com farinha de puba. Eu adoro açaí, gosto demais de açaí, né? É, inclusive tem aquela piadinha que o que, que a mãe açaí falou pro filho, pros filhos, né? O que, que a mãe açaí falou pros filhos quando ela estava indo embora? O que, que foi? O último açaí fecha a porta. Então.
2: Bom dia, Luciano Barroso.
1: Bom dia.
2: Bom.
1: Bom,
2: aqui, Chico Berranteiro.
1: Fala, Chico.
2: Aqui por querência.
1: É.
2: Mas pegar o estradão agora e ir pro Xingu, meu amigo.
1: Isso.
2: Pra dentro.
1: Vambora.
2: 100 quilômetros depois de querência.
1: É mesmo?
2: Roda aí pra nós o Rick Renner. Eu mandei aí a música.
1: Qual?
2: Aí, mas eu não sei o nome dela.
1: Qual?
2: Olha que bonito que fizeram aí.
1: Sim,
2: cara, é cabuloso, né?
1: Deixa comigo.
2: Então, por aqui. Ontem eu tava te ouvindo, mas eu não tinha internet.
1: Mas você ouviu? Então tá bom, ué, que beleza, ainda
2: Ô,
1: bem.
2: Ô, Luciano, tamo indo aqui, já pro rumo do Xingu aqui, ó.
1: Ó, já tá indo, ó.
2: Isso aí é já dentro do Xingu, meu. Tá cheio de asfalto, um lugar chão. Diz que quer vazar lá no São José do Xingu. É o engraçado, não sei lá. O povo só lembra dos artistas que morreu, né?
1: É verdade.
2: É. E lá morreu dois pilotos trabalhadores.
1: É verdade, aí.
2: É, morreu um fotógrafo trabalhador.
1: Isso.
2: Ah, mas só lembra do artista.
1: É.
2: Muito cabuloso.
1: É cabuloso. O empresário que também foi, né? O piloto e copiloto. É verdade. Ah, gente. Ok. Pede o contato do professor de Santarém. Tem uns 70 toneladas para vender. Eu falei que eu gosto de açaí. Esse é o Wellington Brasil. Esse ele não tomou. Põe aí para ele tomar o remedinho dele hoje. Põe aí para ele tomar o remedinho. Não tomou. Aí, vai tomar seu remedinho. Vai tomar seu remedinho, menino. Faço não. Aqui, professora. Ô, professora, bom dia, Luciano Barroso. Sou aqui vindo no programa. E ao mesmo tempo ouvindo passarinho. Estou triste com essa grande perda. Mando alô para todos os amigos, em especial para o esposo Gerson, para minha amiga Marli. Aqui é a professora Tiana, um abraço. Gratidão a Deus, né, pela vida. Aqui, ó. Ô Diego Maradona, você pediu Rio Negro e Solimões.

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1: Oi, oi, tá começando mais um Vidibula.
2: Eu sou Raíssa Saraiva.
1: E eu sou Patrícia Serrão.
2: O episódio de hoje começa com uma história que ganhou enorme repercussão nas últimas semanas. O diagnóstico do piloto e influenciador Lito Souza com a doença de Creutzfeldt-Jakob.
1: Uma doença rara, neurodegenerativa, de evolução muito rápida e que até hoje não tem tratamento capaz de interromper ou reverter sua progressão.
2: Antes de começar o episódio, vale contar um bastidor. Eu e a Bia, nossa editora, trouxemos a sugestão da pauta, mas a Paty não tinha certeza se a gente deveria fazer.
1: Eu não tinha mesmo. Eu fiquei muito na dúvida se a gente devia falar sobre a doença do Lito, porque apesar de ser um assunto que a gente fala, a gente tem propriedade para falar de doenças raras, essa espetacularização em torno do caso me deixou incomodada. Eu então levei esse incômodo para um grupo de representantes de associações e doenças raras que eu confio muito. E eles me deram muito apoio para fazer o episódio, chamaram atenção também para uma coisa que eu achei muito importante, usar o caso e sua visibilidade para discutir doenças raras que não são genéticas, que também podem surgir ao longo da vida.
2: E esse é um ponto que toca diretamente na minha história. O meu primeiro sintoma de esclerose múltipla apareceu quando eu tinha 24 anos, mas eu não tinha ideia de que aquilo já era doença, porque o diagnóstico mesmo só veio com 26. Eu já estava trabalhando aqui na EBC e levou um tempo para eu me entender e entender também essa doença. E eu acho que o Vidibula também é uma forma da Paty e eu processarmos melhor os nossos próprios diagnósticos. Da gente entender que existem outras pessoas passando por situações parecidas com as nossas e que a gente não está sozinho.
1: E é isso que a gente vai fazer hoje.
2: A história do Lito é o ponto de partida, mas o nosso assunto de hoje é a doença de Creutzfeldt-Jakob.
1: O que é essa doença? Como ela aparece? Por que é tão difícil de fazer o diagnóstico? E o que a ciência está tentando descobrir para tratar uma condição que ainda não tem tratamento? A doença DCJ pertence ao grupo das doenças priônicas.
2: E os prions são proteínas que podem assumir uma forma anormal e fazer com que outras proteínas também mudem de estrutura.
1: É como um efeito dominó. Essas proteínas anormais vão se acumulando e provocando a destruição dos neurônios.
2: Quem explica é Tuane Cristine Ramos Gonçalves Vieira, professora do Instituto de Bioquímica Médica Leopoldo de Meis, da Universidade Federal do Rio de Janeiro.
3: Essa doença priônica mais prevalente dentre as doenças priônicas é uma doença rara, comete 2 pessoas a cada 1 milhão de pessoas no mundo. Então, isso é raro no mundo inteiro, né? Não é só Brasil. E é uma doença neurodegenerativa, ou seja, as alterações que estão relacionadas com a proteína prion, que a gente vai falar mais um pouco dela, levam à morte das células do sistema nervoso e com isso você tem a neurodegeneração e os sintomas que aparecem a depender, então, de onde esses neurônios estão principalmente morrendo.
1: E essa destruição pode provocar manifestações diferentes.
2: A pessoa pode ter alterações cognitivas e de memória, mudanças de comportamento, alterações motoras e também visuais.
1: O problema é que nenhum desses sintomas, isoladamente, é exclusivo da DCJ.
3: No caso da doença de Creutzfeldt-Jakob, são sintomas que envolvem déficit cognitivo, né? Então, problema de memória, alterações de comportamento, problemas motores, visuais. Então, são sintomas que aparecem no paciente que não são exclusivos da doença de Creutzfeldt-Jakob. Então, podem ter em outras doenças, inclusive em doenças tratáveis, e por isso é importante um diagnóstico mais preciso para fazer essa distinção.
2: E é justamente por isso que chegar a um diagnóstico correto é tão importante.
1: Mas afinal, o que acontece dentro do cérebro de uma pessoa com doença priônica?
2: Todo mundo tem a proteína prion. Ela é uma proteína normal do nosso organismo, principalmente presente nos neurônios.
1: O problema acontece quando essa proteína muda de formato.
3: A proteína prion é uma proteína que todo mundo tem no cérebro, em outros tecidos também, mas a importância relacionada à doença está justamente ligada à presença dela, principalmente nos neurônios. Só que as proteínas, de uma maneira geral, para elas funcionarem, elas precisam ter uma determinada forma. Então, é claro, existem algumas que não têm uma forma definida, mas muitas que como é o caso da proteína prion, tem uma determinada forma e essa forma faz com que ela desempenhe bem ali as suas funções. Alterações nessa forma muitas vezes estão ligadas então à proteína perder a sua função. E nesse caso, além dela perder a sua função quando essa forma é alterada, ela ganha uma função tóxica. Então, essa proteína alterada, ela começa a se juntar a outras proteínas, né, prion alteradas. Isso forma aglomerados dentro da célula e esses aglomerados desencadeiam uma série de respostas dentro da célula que vão levar, então, a essa morte do neurônio. Todas essas alterações no neurônio antes, né, e depois dele morrer geram um processo de neuroinflamação.
1: Ou seja, não é a presença da proteína que causa a doença, é a sua forma alterada.
2: E a partir daí começa uma reação em cadeia.
1: Se a ciência já entende parte desse mecanismo, por que é ainda tão difícil desenvolver um tratamento?
3: Se a gente olhar para o repertório de doenças neurodegenerativas, incluindo as mais comuns, Parkinson, Alzheimer, são doenças que a gente não tem uma cura, né? A gente tem, para Parkinson e Alzheimer, hoje em dia, né, muitos medicamentos que vão agir de forma bastante importante nos sintomas e que vão conseguir, né, melhorar a qualidade de vida do paciente, melhorar um pouco ali a progressão da doença. Mas são doenças onde o paciente, ele convive, né, com a doença a partir do momento que tem ali o diagnóstico, ele convive com a doença por alguns longos anos. O que chama atenção e que aí traz um desafio a mais para as doenças priônicas é justamente essa progressão rápida que existe a partir do momento que você sente ali, percebe os sintomas e tem o diagnóstico. Então, é como se fosse uma avalanche. Então, quando você tem e vem esses sintomas, essa neurodegeneração acontece de uma maneira muito importante e rápida. E a gente ainda não entende exatamente o porquê. E um outro detalhe importante é que é uma proteína que a gente está falando que existe na gente naturalmente. Então, isso também traz um outro ponto de complicação quando a gente pensa em estratégias terapêuticas, né? Se a gente pensar, essas alterações, por exemplo, não causam nenhuma alteração robusta no nosso sistema imune. Então, que a gente poderia pensar, ah, será que nosso corpo não consegue se defender disso? E não, porque é como se esse processo fosse um processo natural. Nosso corpo não tem exatamente mecanismos próprios para se defender especificamente disso, né? O que a gente tem é que a célula, ela tenta manter ali o seu equilíbrio o tempo inteiro.
2: E tem outro problema. Quanto mais rara uma doença, menos pessoas existem para participar das pesquisas.
1: E menos pesquisas pode significar menos conhecimento, menos opções terapêuticas e mais dificuldades para desenvolver tratamentos.
2: Mas antes de pensar em tratamento, existe uma questão fundamental: descobrir se aquela pessoa realmente tem a DCJ.
1: O diagnóstico não é simples.
3: A gente consegue classificar o diagnóstico dessa doença. Tem três classificações, né? Uma que é a possível, a provável e a definitiva. A classificação definitiva, ela só acontece pós-mortem, quando você acessa, então, o cérebro do paciente, faz imagens, né, cortes desse cérebro e faz visualização dessa proteína prion, né, aglomerada ali no tecido. Então, isso traz um diagnóstico definitivo, mas a gente não consegue fazer esse definitivo em vida. E aí, quais são os outros critérios, né, para a gente fazer esse diagnóstico, então, em vida, o mais assertivo possível, né? Você tem todas as características de apresentação clínica do paciente, então, os sintomas que ele vai apresentar, suportado por exames, né? Então, exames que vão envolver, por exemplo, exames de imagem e exames de biomarcadores, ou seja, moléculas que aparecem alteradas para aquela doença.
2: Então, durante a vida, o diagnóstico é construído a partir de um conjunto de informações.
1: E alguns exemplos podem ajudar mais do que outros.
3: Existe atualmente um exame que é o ArtiQuick, que é um exame bioquímico, né, que ele busca revelar ali, né, mostrar a presença do biomarcador, que é o biomarcador mais específico para essa doença, que é a proteína priônica alterada, aglomerada. Que a proteína priônica todos nós temos, então ela por si só não seria um marcador para a doença. Mas a forma dela alterada é um marcador e é bastante específico, porque a gente vai observar a alteração dessa proteína, em princípio, né, nas doenças priônicas.
4: O RT-QC é hoje um dos exames mais importantes para ajudar no diagnóstico da doença ainda em vida.
2: E ele também ajuda a diferenciar a doença de outras condições que podem apresentar sintomas parecidos.
1: Alterações de memória, por exemplo, podem aparecer em doenças como Alzheimer.
2: Alterações motoras, por exemplo, podem lembrar doenças como Parkinson.
1: E ainda doenças autoimunes e outras condições neurológicas que podem produzir sintomas semelhantes.
2: E isso reforça uma questão importante. Mesmo quando uma doença rara não tem cura, saber exatamente qual é o diagnóstico continua sendo fundamental.
1: Porque o diagnóstico também orienta o cuidado, evita tratamentos inadequados e ajuda a família a entender o que está acontecendo.
2: As doenças priônicas não são todas iguais.
1: Elas podem ter diferentes origens.
3: Além dela poder ter uma causa genética, então alguns pacientes têm a relação, né, de a sequência ali, né, do gene que faz com que a proteína seja produzida da maneira correta, ela pode estar alterada e isso vir de uma origem familiar. Mas isso é a menor porcentagem dos casos. A maior porcentagem dos casos é o que a gente chama de esporádico, né, ou espontâneo, onde a gente não sabe quais são os fatores que levaram à alteração da proteína. Mas uma terceira maneira que é mais rara ainda nessas doenças é a questão da aquisição.
2: Ou seja, nem toda doença priônica é hereditária.
1: E isso é importante para a gente ampliar a conversa sobre doenças raras. Existem doenças genéticas, mas também existem doenças que podem surgir espontaneamente ou ser adquiridas ao longo da vida.
2: E isso significa que uma pessoa pode se tornar alguém com doença rara em qualquer momento da vida.
1: E esse episódio acabou ficando enorme. Essa doença traz muitas questões, diagnósticos, pesquisas, tratamentos experimentais, políticas públicas e, principalmente, a vida das pessoas e das famílias que convivem com uma doença tão rara. E por isso, em respeito a essas pessoas, a gente decidiu dividir esse conteúdo em dois episódios. No próximo, a gente vai falar sobre uma das dúvidas que mais aparecem quando se fala em doenças priônicas. Então fica com a gente, porque essa conversa continua no próximo Vídeo Bula.
2: Esse foi o Vídeo Bula de hoje.
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5: 6h48, depois de Vídeo Bula. Ô, meu querido, fala isso,
6: até
5: Luiz.
6: Até me confundi, Luciano, só pensando em você.
5: Ah, tá. Como é que é?
6: Bom dia, Luciano.
5: Bom dia, querido.
6: É, sonhando, né? Nós deveríamos mesmo estar sonhando nessa música, meu Deus, que...
5: É. Gente, é o Luiz Saturnino. Luiz, eu vou botar só uns pedacinhos, porque senão não vai dar. O Pedro Pierre virou e falou assim: passa o meu contato pro Wellington Brasil. Passa lá, o Wellington Brasil, tá? É, o Antônio Souza. Antônio, pelo menos
7: bom
5: um pedacinho.
7: Bom dia, Rádio Nacional da Amazônia.
5: Bom dia.
7: Luciano Barroso.
5: Bom dia.
7: Estou ouvindo o programa, tá rodando aí a música de

0: Negra e Solimões.
1: Isso, eu rodei às 6:30 e pouco, né? 6 e pouco. Aqui, um abraço. A Carminha mandou foto com o Rick. Aqui nós temos o Jair.
2: Olá, Luciano. Luciano, perca, hein?
1: Perca grande, Jair. Gente, só para vocês saberem que eu tô aqui atento, não dá mais para atender porque já tá em cima da hora. Mas eu agradeço aqui ao Gabriel Neto, mandando um abraço, um ótimo trabalho a todos. Luciano Barroso e equipe, obrigado, Gabriel Neto. Ao Marcos
3: aqui
1: Alves.
3: Aqui o Marcos Alves mandando um abraço a todos. E quem sabe não vai ter uma música hoje de Tião Carreiro e Pardinho, né?
1: Quem sabe, né? Porque... tá valendo a brincadeira, número 1. A nossa aqui hoje é essa aqui, ó. Essa é a nossa. É o Tonho que escolheu, é? Ô, Tonho, é você, Tonho? Ave Maria, casa de caboclo. Essa é a número 1. Quem vai concorrer com ele, gente? Bora.

0: pecado.
1: Ó, vai ganhar pro W.O.
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1: Aqui direto do Rancho Morada da Paz, Gaúcha do Norte, Mato Grosso. Quero mandar um abraço bem grande para toda a equipe do programa Amigo do Amanhecer. Ô, Ambrulino, sempre que posso, estou ouvindo a rádio. Pera aí, parece que chegou aqui alguém. Deixa eu ver aqui. O Manuel, deixa eu ver aqui. Miguel.
2: Olá, seu Barroso, aqui é Miguel de Boa Vista, horário, seu Barroso. É a número 1, seu Barroso.
1: Ué, mas só tem número 1, não tem número 2 ainda não. Não tem número 2 ainda não. Ninguém arriscou concorrer. Vai ganhar pro W.O. pelo que eu tô vendo. Mas aí o Ambrolino fala que tá sempre na notícia. Tô me sentindo pertinho de tudo. Mesmo aqui na fazenda, longe da cidade, a sua voz e o seu trabalho fazem a diferença. Olha que coisa. Quero deixar aqui meu agradecimento pelo serviço que vocês fazem, levando informação, música e alegria para todo o Brasil. Que Deus abençoe a todos. Gratidão, grande Ambrolino. Nós que agradecemos, Ambrolino. João e Eva, votou. Gente, não tem concorrência, não. O Tony vai ganhar geral, cara. O Tony vai ganhar geral, vai arrebentar aqui. Casa de Caboclo, Rick Renner pro João e Eva. Pedro Ribeiro é Rick Renner. Casa de Caboclo, pode aumentar aí, pode aumentar aí, ó.
3: Junta com Paulo e Paulino, Luciano, Amor de Primavera.
1: Amor de Primavera, agora sim, Amor de Primavera pro Joaquim. Agora tem disputa, Joaquim. Amor de Primavera. Rapaz, é, meus, Amor de Primavera, de Paulo e Paulino, vai lá. Então essa aqui é a número 2, ó. É a número 2 essa aqui, ó. Vai, aumenta aí, cadê a número 2? Aí. Agora tem concorrência, agora tem.
4: Olha, meu amigo Luciano Barroso, João de Jacareacanga, Casa de Caboclo.
1: Casa de Caboclo, ponto pra Casa de Caboclo. Jandiro é Casa de Caboclo, ponto pra Casa de Caboclo. O Antônio Nunes, vamos lá.
5: Luciano, coloca Filha.
1: Não, já foi, já foi, já foi. Filha já foi, nós estamos com Casa de Caboclo. Ah, Miguel apagou, Sandra também apagou.

0: se ele votou.
1: É número 1.
0: Número 1, Casa de Caboclo. O Luiz Saturnino é número 1, Casa de Caboclo. Ah, Luiz Saturnino, número 1, deixa eu ver quem. Dona Marilu, ô Dona Marilu, bom dia, Casa de Caboclo. O Mário Bala é número 1, Casa de Caboclo. João Lemes é número 1, rapaz, eu não acredito, ele vai ganhar de 0. Meu Deus do céu, ô Tony.
2: Eu vou votar no Amor de Primavera.
0: Amor de Primavera, contrariando aqui, o Bananinha votou em Amor de Primavera. O Wesley é a número 1, tá, ó, tá com um voto só. O Anthony.
3: Bom dia, Luciano Barroso, Casa de Caboclo.
0: Casa de Caboclo, Rick Renner. Diego Maradona votou na número 2, ó, dois votos. Número 1 para Valéria. Aí, Valéria, obrigado. Número 1 para Vitória Ferré. Valeu, Vitória, obrigado. João Batista é número 2, ó, já tá com 3, já tá aumentando. O Adalto é número 1. Valeu, Adalto, obrigado. Antenor. Quem, quem?
4: Luciano Barroso, pode encerrar aí e colocar aí 100-0.
0: É número 1, então votou na número 1, Antenor, tá? Obrigado. Aqui, Apolinário é número 1, valeu. O Antônio Nunes é número 1, valeu. Bom dia, Casa de Caboclo. Dona Edith também é Casa de Caboclo. Rapaz, Adriano é Casa de Caboclo. Olha, eu nunca vi uma pancada dessa. Que é isso?
5: O Marcos volta na número 1, bom dia.
0: Bom número 1, Marcos, valeu, obrigado. Aí que você quer votar rapidinho. Natan, Casa de Caboclo, Natan Caminhoneiro, valeu Natan. Jacaré, número 1, Casa de Caboclo. Gabriel Neto é número 1, Casa de Caboclo. Que, rapaz, que bagaceira. Aí, o Ivo é a número 1 e o Claudinho tava aqui, né, ninguém vai me superar. Aí, se lascou. Paula de Melo é a número 1. Clígia e Rosário é a número 1, Casa de Caboclo. Enio Falso é número 1. Bom dia, meu amigo. Bom dia. Fala, alemão.
6: Bom dia, Luciano. Ah. Eu vou com o Joaquim Cunha, amor. Só menos 1-0.
0: Ele vai de Amor de Primavera. Aqui, o alemão. Jana é a número 1. Oi, Jana. Uhum. Bom dia, bom dia. Deixa eu ver quem mais aqui. Dona Dirce é a número 1. Casa de Caboclo. A Aparecida é a número 2. A Aparecida, Maria Aparecida é a número 2. Flor de Lis é número 1. Ô, Flor de Lis, que bom que você voltou. Dona Marcilei, Casa de Caboclo. Ô, Dona Marcilei, o seu marido mandou aqui. Nossa senhora, um texto aqui maravilhoso. Que é isso? Tony Lopes já votou, não vem com essa não. Bananinha já votou, não vale não, né? Vem com essa. Ó, Rudival é número 1. A Sandra é número 1. Obrigado, Sandra Oliveira. Ambrolino, ô Ambrolino, você mandou um texto aqui. Você acabou comigo aqui, uma coisa maravilhosa. Obrigado, Casa de Caboclo. O Zé Flamengo votou na número 2. Ó, o Lorenzo de Valverde votou na número 1. Número 1 pro Lourenço de Valverde, Diego Maradona.
7: Acabou, acabou.
0: Acabou não. Acabou não, calma. Agora acabou. Aqui, 5, 10, 15, 20, 25, 30, 35, 40, 42 contra 6. Proporcionalmente você perdeu de novo, Claudinho. Aê, rapaz. Eu vou me lembrar do Luiz Alberto, meu grande amigo, que eu guardo no coração. Esbagaiô, esse esbagaiô geral.

0: mim.
1: E assim nós vamos encerrando as homenagens ao Rick pela partida dele desse plano espiritual. E amanhã nós estaremos de volta a partir das 5 horas da manhã. Muito obrigado. Obrigado ao Claudinho Lima. Muito obrigado aí ao Antônio. Antônio. Ah, é pra acabar? Então acabei. Tchau. Até amanhã.

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2: 7:30 em ponto. Bom dia para você que está com a gente aqui na Rádio Nacional Brasília, São Paulo, Rio de Janeiro, Amazônia, Alto Solimões, São Luís, Recife, para o pessoal da nossa Rede Nacional de Comunicação Pública, para os nossos amigos do Instagram, do arroba Rádio Nacional Notícias. Eu sou a Priscila Mazenotti, este é o Repórter Nacional. E hoje, quarta-feira, meio de semana, hein, gente? 23 de setembro de 2026. Vamos aos destaques. Brasil soma 177 processos envolvendo violência política de gênero apenas este ano. O número faz parte do novo painel de monitoramento do TSE, criado para o enfrentamento à violência contra as mulheres. E mais.
3: A ANAC atualiza a norma de informações obrigatórias fornecidas pelas companhias aéreas em casos de problemas com os voos.
4: Tribunal de Justiça do Rio de Janeiro promove mutirão com serviços essenciais para pessoas com deficiência.
5: TRE do Rio de Janeiro cria a Estação Democracia no metrô para convidar a população a participar das eleições 2026.
6: Consulados brasileiros na Itália se preparam para primeiro turno das eleições.
2: Tudo isso e muito mais aqui no Repórter Nacional, que é produzido pela equipe de rádio jornalismo da EBC.
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2: E antes de começarmos

0: Esta edição, você já sabe, né? A gente lembra aqui que por conta do defeso eleitoral não estamos veiculando conteúdos que possam caracterizar publicidade institucional, medida necessária para garantir o cumprimento das normas que regulamentam a comunicação de instituições públicas, defeso que se encerra no dia 25 de outubro.
1: Eleições 2026.
0: Falamos de eleição, mas começamos falando também sobre violência contra mulheres, porque o painel da Justiça Eleitoral foi divulgado nesta terça-feira com números atualizados de violência política de gênero. Gente, foram mais de 170 processos só este ano, viu? Vamos conferir na reportagem de Daniela Longuinho.
2: O número de processos relativos à violência política de gênero no país chegou a 177 em 2026, segundo o novo painel da Justiça Eleitoral divulgado nesta terça-feira. De 2019 para cá, o país acumulou 392 ações judiciais, com origem em 224 municípios de 21 estados. Atualmente estão em tramitação 219 processos, que envolvem assédio, constrangimento, perseguição ou ameaça a candidatas ou detentoras de mandato eletivo. A coordenadora da Comissão TSE Mulheres, juíza Renata Gil, ressaltou que o painel ainda está em aprimoramento.
3: Através desse painel, pelo mapa do Brasil, a gente tem condições de saber as ondas de calor, onde os crimes são cometidos com maior frequência, e não quer dizer que um estado não tenha ocorrência de violência política. Agora a gente vai poder avançar na pesquisa e entender por que que num estado não existe um registro de ocorrência e um processo de violência política. Tudo isso é possível através do nosso painel, que está em início.
2: Durante o debate, a ministra Estela Aranha, do TSE, destacou que esse tipo de violência desestimula a presença de mulheres na política.
4: A violência contra a mulher, ela silencia individualmente cada uma dessas mulheres, porque essas formas de intimidação, esse constrangimento moral expõe a sua família, seus filhos, e ela sai da política. Mas ela também atinge a coletividade, porque quando as outras mulheres veem isso acontecer, elas não dizem, por que que vou entrar na política? Esse lugar não é para mim.
2: Raquel Branquinho, procuradora regional da República, falou sobre a violência de gênero e a baixa representatividade.

0: favelamento. Nós temos mulheres sozinhas em câmaras municipais isoladas nesse país que sofrem violências diárias.
1: Ao fim do evento, o presidente do TSE, ministro Cássio Nunes Marques, reconheceu que ainda há trabalho a ser feito quando o assunto é violência política contra as mulheres.
2: A violência política de gênero não é apenas uma agressão contra uma mulher, é uma agressão contra a própria democracia. Quando uma mulher é constrangida, ameaçada, humilhada, discriminada ou impedida de exercer plenamente seus direitos políticos por ser mulher, não é apenas sua voz que se tenta silenciar, é a voz de mais da metade das pessoas que constituem a nação brasileira.
1: Durante o evento, o TSE e a Procuradoria-Geral Eleitoral assinaram um protocolo de intenções para prevenção e enfrentamento desses casos. Da Rádio Nacional em Brasília, Daniela Longuinho.
3: E trazemos agora a agenda dos candidatos. Vamos saber como é que está a quarta-feira deles. Augusto Cury do Avante, Romeu Zema do Novo e Ronaldo Caiado do PSD estão em São Paulo. Vão participar hoje à noite do debate da Veja. No interior estará Renan Santos do Missão, que passa por Sorocaba, Americana, Nova Odessa e Campinas. Lula do PT, no Rio de Janeiro, tem evento na Fundição Progresso, que fica ali na Lapa. Vai ser um encontro com artistas, lideranças e personalidades da cultura às 19h. Flávio Bolsonaro do PL tem reuniões internas e grava material de campanha. Samara Martins, do Unidade Popular, vai estar em Salvador fazendo panfletagem. Almoça na Feira de São Joaquim e depois participa de uma plenária sobre educação pública na Universidade Federal da Bahia, em frente à biblioteca. Wilson Graça, do Democrata, concede entrevista a um podcast. Rui Costa Pimenta, do PCO, Clariana Barão, do Democracia Cristã, Edmilson Costa, do PCB e Hertz Dias, do PSTU, estão sem agenda de campanha para hoje. E no nosso destaque internacional, falamos também de eleição. É porque a Ana Carolina Pelliz, da Rádio França Internacional, tem informações sobre os consulados brasileiros em Roma, que já estão preparados, né? Isso porque a Itália é o quarto eleitorado brasileiro na Europa. Ana Carolina Pelliz, bom dia para você. Conta pra gente.
4: Bom dia para você e bom dia para todos os seus ouvintes. Pois é, às vésperas das eleições, os consulados brasileiros na Itália se preparam para receber quase 39 mil brasileiros que estão registrados para votar. O país, como você disse, tem o quarto maior eleitorado da Europa. O número de eleitores cresceu 17,5% desde 2022. A votação será realizada em duas cidades, Milão e Roma. Cerca de 25 mil brasileiros estão registrados em Milão, representando a maior parte dos eleitores na Itália. Neste ano, o consulado mudou o local de votação. Na última eleição presidencial, as principais reclamações em Milão foram a desorganização e o tempo de espera. As filas começaram logo cedo, ocuparam as calçadas e a espera para votar chegou a passar de 3 horas. Para evitar que o problema se repita, o consulado informou que o local de votação vai fornecer 36 funcionários para auxiliar na organização das filas. Além disso, 156 agentes eleitorais brasileiros foram convocados para atuar durante a votação e ajudar a manter um fluxo contínuo de eleitores. Já em Roma, assim como nos anos anteriores, a votação será realizada na Embaixada do Brasil, localizada em um dos principais cartões postais da capital italiana, a Piazza Navona. Para facilitar o acesso, as entradas da embaixada serão divididas de acordo com as sessões eleitorais. O local também costuma ficar cheio nos dias de votação, mas o processo em Roma geralmente é mais tranquilo do que em Milão, também por causa do número menor de eleitores. Neste ano, cerca de 14 mil brasileiros estão registrados para votar na capital italiana. E eu volto com vocês aí no estúdio.
3: Ana Carolina, e você em Paris vai votar também?
4: Vou votar sim aqui em Paris.
3: Tem muitos certeza, brasileiros aí votando em Paris também, na França como um todo, né?
4: Também, muitos brasileiros votando aqui em Paris, com certeza, e em Lisboa e em várias capitais europeias.
3: Brasileiro tem em todo canto, né, Ana Carolina? Obrigada, tá, pelas informações, um ótimo dia para você. Ana Carolina Pelliz, da Rádio França Internacional. E ainda falando de eleição, mas de volta aqui ao Brasil, porque o sistema metroviário do Rio virou palco de uma iniciativa da Justiça Eleitoral para

0: convidar a população a exercer o direito de ir às urnas, viu? É a Estação Democracia, inspirado ali na proximidade das eleições. É um conjunto de ações que acontece na Estação Cinelândia do metrô, no centro da cidade. Estação Cinelândia, famosa aí, Cinelândia, por grandes manifestações políticas. Vamos dar um pulinho até o Rio, conversar com Cristiane Ribeiro. Cris, bom dia, conta pra gente essa novidade.
1: Bom dia, Priscila. É uma novidade mesmo. Há 12 dias das eleições, a Estação Cinelândia do metrô Rio ganhou um nome especial. Até o dia 4 de outubro, data do primeiro turno, vai se chamar Estação Democracia, transformando a rotina da viagem em um convite à participação nas eleições de 2026. Intervenções visuais e mensagens sonoras nos acessos e elevadores, além de telas instaladas dentro dos vagões e mobiliários digitais, exibem peças de campanhas de serviços do Tribunal Regional Eleitoral aqui do Rio, com informações para o exercício da cidadania. A iniciativa é uma parceria do TRE com a concessionária Metrô Rio. E segundo o tribunal, a escolha da Estação Cinelândia deve-se à região ter sido palco de manifestações políticas, sociais e culturais que atravessaram diferentes períodos da história brasileira. Agora torna-se também cenário de uma experiência dedicada a celebrar o eleitor e o direito de escolha. A Estação Cinelândia é uma das mais importantes e movimentadas do sistema de metrô na capital. Inaugurada em março de 1979, registra, em média, 23 mil embarques por dia. Volto com você, Priscila.
0: Obrigada, Cris. Ótimo dia para você. 7 horas e 42 minutos e o ministro do Supremo, Luiz Fux, foi sorteado para relatar a ação que pede acesso sobre possíveis idas ao Senado de diversas pessoas, entre elas a esposa do ministro Alexandre de Moraes, a advogada Viviane Barsi, mas também Daniel Vorcaro e Antônio Carlos Antunes, o careca do INSS. Quem explica é Gésio Passos.
2: O ministro do Supremo Tribunal Federal, Luiz Fux, é o novo relator do mandado de segurança que pede os registros de possíveis visitas ao Senado da advogada Viviane Barsi, esposa do ministro Alexandre de Moraes, do ex-banqueiro Daniel Vorcaro e de Antônio Carlos Camilo Antunes, conhecido como careca do INSS. O novo sorteio ocorreu após Alexandre de Moraes, que havia sido sorteado anteriormente, se declarar impedido para analisar a ação. Moraes citou em sua decisão que a legislação proíbe que um magistrado analise um caso quando um parente é parte no processo. O pedido de acesso à informação, feito por um vereador de Curitiba, foi negado pelo Senado em fevereiro. O parlamentar recorreu então à Justiça Federal do Paraná. Como a autoridade questionada é o presidente da Casa, Davi Alcolumbre, a primeira vara federal de Curitiba encaminhou o processo ao STF. Alcolumbre negou acesso aos dados por considerar que constituíam informações pessoais resguardadas pela Lei de Proteção de Dados Pessoais. A ação alega, no entanto, que os registros de entrada e saída em prédios públicos é de interesse coletivo e não podem ficar sob sigilo. Também foram solicitados dados de acesso ao Senado de pessoas ligadas a uma entidade envolvida nos descontos de aposentados do INSS, além do sindicalista Frei Chico e do empresário Fábio Luiz Lula da Silva, respectivamente irmão e filho do presidente Lula. Da Rádio Nacional em Brasília, Gésio Passos.
0: Falamos agora de economia. A desaceleração em alguns setores e o cenário externo fizeram com que o Ministério da Fazenda reduzisse a projeção de crescimento da economia brasileira para este ano. Pedro Lacerda.
3: O Ministério da Fazenda reduziu a projeção de crescimento da economia brasileira para 2026, de 2,3% para 2%. A estimativa de inflação também caiu, de 5,1% para 4,9%. Os números estão no boletim macrofiscal divulgado nesta terça-feira pela Secretaria de Política Econômica da pasta. A projeção de crescimento do PIB, o Produto Interno Bruto, caiu porque dois dos três setores da economia tiveram suas expectativas revisadas para baixo. Serviços, de 2,4% para 1,8% e indústria, de 2,1% para 1,7%. Já a agropecuária teve revisão para cima, de 1,8% para 2,8%, impulsionada por uma safra melhor que o esperado. Como serviços e indústria têm peso maior no PIB, a alta do agronegócio compensou apenas parte da perda, sem impedir a queda geral da projeção. Segundo o Ministério da Fazenda, parte da pressão sobre os juros no Brasil vem de fora do país. A secretária de Política Econômica, Débora Freire, explicou por que esse movimento preocupa o governo.
4: Há uma preocupação com os estoques globais de petróleo, então a gente está em um momento em que os estoques de petróleo têm caído, têm baixado, o que eleva o prêmio de risco global e, obviamente, pressiona as taxas de juros mais longos.
3: Mesmo com essa pressão externa, o Banco Central já reduziu a taxa Selic para 13,75% ao ano. Após 5 cortes seguidos, e o mercado espera mais uma queda até dezembro para 13,5%. Apesar dos juros mais baixos, o comprometimento das famílias com o pagamento de dívidas atingiu o maior nível da série histórica, o que reduz o efeito do aumento da renda sobre o consumo. Com a divulgação do PIB do segundo trimestre, a Fazenda também revisou a estimativa para o terceiro trimestre. Crescimento de 1,8%, ritmo mais lento que o do período anterior. Para 2027, a Fazenda revisou a expectativa de inflação para cima, de 3,6% para 3,8%, por causa do El Niño, que deve afetar a safra de grãos e o preço da carne. Da Rádio Nacional em Brasília, Pedro Lacerda.
0: A polícia do Ceará prendeu ontem o namorado de Isabelle Caracristi, estudante de direito encontrada morta no dia 13 deste mês no condomínio onde moravam. Carolina Pessoa tem a atualização.
5: A Secretaria de Segurança Pública do Ceará confirmou a prisão nesta terça-feira do namorado da estudante de Direito Isabelle Caracristi, João Munhoz Neto. A universitária foi encontrada morta no último dia 13, no condomínio onde moravam, em Fortaleza. O pedido de prisão preventiva foi expedido pelo Tribunal de Justiça do Ceará, que mantém o caso em sigilo. A morte da estudante ganhou repercussão depois que a mãe dela, a professora Isorlanda Caracristi, publicou um vídeo nas redes sociais cobrando justiça. Ela relatou também que, ao ver que a filha não respondia mais suas mensagens, tentou falar com o namorado de Isabelle e percebeu que tinha sido bloqueada. Isorlanda contou que soube da morte pela síndica do prédio ao procurar pela filha no local, quando o corpo já estava no IML. A Polícia Civil também localizou, na praia de Cumbuco, região metropolitana de Fortaleza, a mãe do namorado da estudante, que também morava no apartamento com o casal. O celular e um tablet dela foram apreendidos para a perícia. O celular da estudante já foi periciado e o conteúdo está sendo analisado. A Polícia Civil também investiga a cronologia dos deslocamentos da estudante e do namorado com base em imagens das câmeras do condomínio. 4 pessoas já prestaram depoimento e outras 4 estão agendadas. O laudo da perícia forense apontou como causa da morte da jovem politraumatismo, com lesões compatíveis com impacto contra o solo. Os exames laboratoriais tiveram resultado negativo para substâncias toxicológicas. A reportagem tentou contato com a defesa de João Munhoz, mas ainda não recebemos retorno. Com informações da Agência Brasil, da Rádio Nacional no Rio de Janeiro, Carolina Pessoa.
0: 7h49, você já ouviu aqui no Repórter Nacional que o painel de monitoramento do TSE aponta que o Brasil soma 177 processos envolvendo violência política de gênero em 2026. E você ainda vai ouvir.
5: Adolescentes brasileiros enfrentam graves questões de saúde mental, aponta IBGE. Entre os relatos estão tristeza, solidão e sensação de que a vida não vale a pena.
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0: E depois de praticamente 2 dias de buscas, foi encontrado o helicóptero em que o cantor Rick, da dupla Rick Renner, estava e que tinha caído na Serra Catarinense. Os corpos foram todos identificados. Além de Rick, estavam o empresário Bruno Avelar, o videomaker Paulo Soares, o Antônio Nóbrega de Araújo e o Leopoldo de Barros Teixeira, que eram o piloto e o copiloto. Os corpos chegaram à Polícia Científica de Florianópolis ainda ontem no fim da tarde. Previsão de liberação era até agora pela manhã. e agora é investigar as causas. O CENIPA, que é o Centro de Investigação e Prevenção de Acidentes Aeronáuticos, vai analisar a dinâmica do voo, coletar os dados. A Polícia Civil vai fazer o trabalho de apoio, verificar ali se houve alguma conduta humana que contribuiu para o acidente ou se foi só uma questão climática mesmo. Ainda falando de aviação, olha só, a ANAC, que é a Agência Nacional de Aviação Civil, determina que as empresas aéreas ampliem informações para os clientes. Gabriel Correia, bom dia para você. Quais informações são essas? Quais são as orientações que a gente vai passar a receber?
6: Olá, Priscila. Bom dia para você e bom dia a todos também. Priscila, com essa nova redação da norma da ANAC, estabelecida ontem, foram criadas condições para condições gerais do transporte aéreo, foram fixados critérios mais objetivos sobre a hora que as orientações devem ser prestadas para os passageiros e o conteúdo mínimo informado. As empresas têm que dizer claramente, por canais digitais, o motivo de imprevistos, a previsão atualizada do horário de partida e as alternativas disponíveis, incluindo reacomodação em outros voos, reembolso do bilhete ou oferta de outro meio de transporte. A resolução determina também que as operadoras esclareçam as limitações técnicas, porque fatores como eventos climáticos severos ou problemas em equipamentos de solo podem levar a ajustes operacionais por razões de segurança. Os passageiros têm direito também à assistência material. Depois de 2 horas de espera, a alimentação por meio de crédito ou refeição e após 4 horas, quando houver necessidade de pernoite, de hospedagem e transporte de ida e volta a esse local de acomodação. Quando ocorrer limitações da infraestrutura, o passageiro deve comprovar as despesas que teve, despesas necessárias e razoáveis, e o reembolso deve ser feito em até 7 dias. O artigo 26 da norma reforça que essa assistência ela é imediata. E, Priscila, considerando a disponibilidade atual de contato telefônico e internet nos aeroportos, a ANAC não exige mais que as companhias ofereçam meios de comunicação depois de 2 horas de espera. Todas essas alterações passam a valer em 30 dias. E quem quiser saber mais sobre os seus direitos como viajante ou então registrar reclamações, pode acessar a plataforma ANAC Passageiro no site gov.br/ANAC. Priscila, volto contigo.
0: Obrigada, Gabriel Correia. Ótimo dia para você. E hoje começa mais um mutirão promovido pelo Tribunal de Justiça do Rio em atenção ao Dia Nacional de Luta da Pessoa com Deficiência, dia celebrado esta semana.

0: exames rápidos e assistência especializada. Também podem ser feitas emissão e regularização de documentos, além de as pessoas terem acesso a benefícios e programas sociais, orientações jurídicas e previdenciárias. O público ainda vai poder participar de atividades de informação e conscientização sobre direitos, acessibilidade e participação social. Segundo o Tribunal de Justiça, a programação busca ampliar o conhecimento sobre os mecanismos de proteção e garantir maior autonomia às pessoas com deficiência. A proposta do mutirão é aproximar os serviços essenciais dessa parcela da população e dos familiares, contribuindo para o fortalecimento da rede de proteção social. Priscila, volto com você.
1: Obrigada, Priscila Tereza do Rio. Bom dia. E no quarto episódio da série especial sobre o Setembro Amarelo, a saúde mental dos adolescentes é destaque. Confira na reportagem de Carolina Pessoa.
2: Sentimentos de tristeza, solidão, preocupação constante, sensação de que a vida não vale a pena e até vontade de se machucar de propósito têm sido comuns entre adolescentes brasileiros. De acordo com a edição mais recente da Pesquisa Nacional de Saúde do Escolar, realizada em 2024 pelo IBGE, quase 30% dos entrevistados disseram sentir tristeza sempre ou na maioria das vezes e 32% confessaram ter vontade de se machucar. A pesquisa foi feita com estudantes de 13 a 17 anos de escolas particulares e públicas do país e aponta ainda que 49% deles disseram ter preocupação com o dia a dia, 26% afirmaram sentir que ninguém se preocupa com eles e 18,5% relataram a sensação de que a vida não vale a pena. A psiquiatra Lidiane Silva, especialista no atendimento a jovens, considera a situação alarmante.
3: Estamos diante de um grito de socorro coletivo e isso nos revela que a juventude brasileira está enfrentando um sofrimento psíquico profundo e muitas vezes silencioso. Mas esses danos mostram que os jovens estão sobrecarregados e lidando com uma pressão interna e externa que ultrapassa a capacidade da regulação emocional deles.
2: A especialista acrescenta ainda que os transtornos mais comuns entre os jovens são ansiedade e depressão e explica que esse cenário é resultado de uma série de fatores.
4: É possível destacar o impacto do ambiente digital, o uso de hiperestimulante, muitas vezes a parte ruim das redes sociais que gera comparação constante, cyberbullying e um isolamento, né, camuflado de conexão.
2: Essas questões levaram Vanessa, nome fictício para preservar a identidade da entrevistada, a encaminhar a filha para ajuda psiquiátrica, depois que a adolescente de 15 anos apresentou sintomas de uma ansiedade generalizada.
5: Devido a questões relacionadas à escola, especialmente um sofrimento grande em relação às amizades e a quantidade de obrigações escolares.
2: Vanessa conta ainda que a filha desenvolveu problemas graves durante esse período.
5: Ela chorava muito, não conseguia dormir, tinha pesadelos insistentemente, duvidando da sua própria possibilidade de alcançar resultados que ela sempre alcançou.
2: Luísa de Saleitão, especialista de desenvolvimento e participação de adolescentes do Unicef, ressalta a importância de políticas públicas voltadas à saúde mental dos adolescentes.
6: As políticas públicas precisam reconhecer essas desigualdades e garantir respostas adequadas para cada realidade.
2: Outro instrumento para ajudar adolescentes e jovens com questões de saúde mental é a Rede Pode Falar, iniciativa do Unicef, que disponibiliza um canal virtual de escuta para o público de 13 a 24 anos. A ferramenta funciona de forma anônima e gratuita e pode ser acessada pelo site redepodefalar.org.br. Com produção de Lígia Maria, da Rádio Nacional no Rio de Janeiro, Carolina Pessoa.
1: Na semana que vem você vai conferir o último episódio desse especial e saberemos mais sobre a campanha de 2026, que tem como tema Escutar é Estar Presente. E a primavera chegou e com os efeitos do El Niño, ele deve ser mesmo o mais intenso da história, viu? Dados da Agência Oceânica e Atmosférica dos Estados Unidos mostram que a temperatura da superfície do Oceano Pacífico atingiu o maior patamar já registrado para o fenômeno e o esperado é que as temperaturas aumentem. Vamos conferir na reportagem de Márcia Vieira, da Rádio Universitária de Fortaleza, da nossa Rede Nacional de Comunicação Pública.
7: Se você está sentindo sensação de calor, saiba que isso pode piorar nos próximos meses. O motivo é o El Niño, que está se intensificando e pode ser o mais

0: forte desde 1950. É o que aponta a nova atualização do boletim mensal da Administração Oceânica e Atmosférica dos Estados Unidos. O diretor técnico da FUNSEMI, Francisco Vasconcelos Júnior, explica como estão as condições do El Niño hoje.
1: Nós já temos anomalias aí da temperatura da superfície do mar na casa de 1,8. Isso é bem intenso, já na categoria forte. A tendência é que esse evento se intensifique um pouco mais ainda até o final do ano. E os impactos no curto prazo são mais associados à temperatura, né? Maiores temperaturas. E é natural, é normal que a chuva realmente nesse período do ano seja bem escassa, né? Baixa pluviometria mesmo.
0: O El Niño é um aquecimento fora do normal das águas do Oceano Pacífico na faixa próxima à linha do Equador. Ele faz parte de um ciclo natural do clima que alterna fases quentes, El Niño, frias, La Niña e neutras, com impactos em várias regiões do planeta. No Brasil, os efeitos costumam ser desiguais. O sul tende a ter mais chuva, enquanto áreas do norte e do nordeste podem enfrentar períodos mais secos. Da Rádio Universitária FM, Fortaleza, Márcia Vieira, para a Rádio Nacional de Brasília.
2: 7h59, ficamos por aqui. Você confere agora o programa Alô, Alô Brasil com Agostinho Teixeira. Um ótimo dia para você e até amanhã.
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8: Alô, alô, Brasil! Começando hoje é quarta-feira, dia 23 de setembro de 2026. Animação, hein? Vamos pra cima! Vamos pra cima! Porque temos muitos assuntos importantes para tratar. Ontem teve discurso do presidente Luiz Inácio Lula da Silva. Eu preciso dizer aqui que eu tenho orgulho de ter um presidente que defende o Brasil. O que nós vimos ontem, o que nós ouvimos ontem, aquilo sim é defender o Brasil. Defender a soberania do Brasil, defender os interesses dos brasileiros. Você pode gostar mais ou gostar menos, não tem nenhum problema. E aqui não estou falando de eleição também, de votação, de escolher o candidato, nada disso. Mas hoje o Brasil é governado pelo presidente Lula. E o que ele fez ontem, mais uma vez, foi defender os interesses do Brasil. E nós vamos falar muito sobre isso ao longo desse Alô, Alô Brasil da Rádio Nacional. Olha, e para além do discurso do presidente Lula, para quem achava que era teoria da conspiração, falar em risco de interferência dos Estados Unidos nas eleições brasileiras, para quem achava que era exagero, o discurso absurdo de ontem do presidente Donald Trump, também na Assembleia Geral da ONU, mostrou, eu acho, que com requintes de crueldade, o perigo que existe, e é real esse perigo. Vamos falar sobre isso também, sobre o grupo de países da América Latina que se une aos Estados Unidos sob a bandeira de acabar com o crime organizado, com grupos terroristas, né, que é assim que eles chamam, sob essa bandeira de defesa da segurança do mundo, esse grupo representa um sério risco, porque são vizinhos nossos que estão incorporando esse discurso supremacista do presidente Donald Trump. Mas eu queria destacar na abertura aqui do nosso programa o que disse o presidente Lula, um dos trechos do presidente Lula, em que ele diz o seguinte, ó: não permitiremos que inimigos da democracia, internos ou externos, atentem contra a vontade popular. Foi o que disse. E disse também uma frase que já entrou para a história, na minha opinião, que é a seguinte: o Brasil não cabe no quintal de ninguém. Palavras fortes do presidente Lula, foi aplaudido, muito aplaudido. E a gente vai ver o que vai acontecer daqui para frente, porque o recado está dado. Do nosso lado, o presidente Lula defendendo a autonomia do Brasil, a livre decisão dos países para seguirem o rumo que decidirem seguir, para que haja intercâmbio comercial, para que haja uma sintonia entre os países da América Latina. E do outro lado, o presidente Trump mostrando que está disposto mesmo a continuar interferindo de forma criminosa em países. E ontem falou, sem nenhum pudor, do sucesso que foi a ação na Venezuela, sequestrando o presidente Nicolás Maduro. Você pode gostar mais ou gostar menos do Maduro, não tem nenhum problema. Agora, não dá para aceitar que um país se permita sequestrar o presidente do outro país. E já sinalizou que o próximo agora é Cuba. Então, vou falar muito sobre isso. Vamos falar também sobre o bate-boca que segue aí no Supremo Tribunal Federal. Já está meio cansativo, né? São mais de 20 dias já dessa troca de acusações. A mais nova agora, envolvendo de novo o ministro André Mendonça, que está pedindo para o presidente do Supremo abrir um processo, uma ação de investigação contra Alexandre de Moraes, mais uma vez. Vamos falar também sobre o trágico acidente com aquele helicóptero que vitimou 5 pessoas na Serra de Santa Catarina. Entre os mortos, o cantor Rick, o empresário Bruno Avelar, o videomaker Paulo Soares, o piloto Antônio Roberto Nóbrega e o copiloto Leopoldo Barros Teixeira. Os corpos já foram resgatados, enfim, agora a gente vai acompanhar essa tristeza, né? Uma tragédia mesmo, é sempre chocante, é muito chocante mesmo. Vamos acompanhar a investigação que costuma demorar, enfim, é sempre algo delicado, mas vamos acompanhar as investigações para definir, se for possível, a causa desse acidente. Por falar em acidente aéreo, em dificuldade no transporte aéreo, atenção, hein? Se você tem viagem marcada pela Azul, fica atento aí, porque tá havendo um problema, uma instabilidade global no sistema de GPS, seja lá o que significa isso. Instabilidade global já dá medo, né? Depois de ouvir

0: O discurso do Trump ontem já fica, né, meio preocupado. Mas a informação é essa: instabilidade global no sistema de GPS está afetando operações da Azul. É, desde ontem, a empresa vem sendo obrigada, e já confirmou isso oficialmente, vem fazendo ajustes na malha aérea e nos horários de alguns voos. Então é o seguinte, se você tem voo agora pela Azul, a orientação é o seguinte: você entra em contato pelos canais oficiais da companhia Azul para, através do seu status, da sua reserva, você saber se o voo está confirmado ou não. Essa é a orientação da Azul para que você não perca a viagem, para que você não se desloque até o aeroporto e, eventualmente, o voo já foi cancelado, foi remarcado, enfim. A gente vai trazer já já mais informações ao vivo, detalhes de agora. A situação ontem foi bem complicada e agora pela manhã há chance também de novas filas e cancelamento de voos. Outro alerta para você é o seguinte, ó. Mesmo nesse caso aqui, com essa instabilidade global do sistema de GPS, seja lá o que for, vale a tal da Resolução 400 da ANAC, hein? Que é aquela que garante um monte de direitos para o passageiro. Né? Você não é obrigado a aguentar essa dificuldade toda sem ter os seus direitos respeitados. Então, direito a reembolso, em alguns casos, a remarcação do voo, você tem direito à alimentação, se o atraso for maior de 2 horas... hospedagem, se o atraso superar as 4 horas, então fica atento aí também, porque esses direitos são preservados. Mas repito, hein, a gente vai voltar a falar sobre essa questão que envolve os voos da Azul desde ontem e deve afetar alguns deslocamentos, alguns trechos de viagem ainda nesta quarta-feira, tá bom? Agora são 8h10, manda mensagem pra gente aí, manda mensagem, vai, não custa nada mandar mensagem, vai esquentar um pouco, tá frio demais. 13 graus aqui em São Paulo. A primavera começou, hein, daquele jeito. Manda mensagem pra gente no 11 97469 0138. 11 97469 0138, tá bom? Olha só, falando de transporte ainda, adivinha só, hein? Você acha que tem problemas de trem em São Paulo ou não? Você acha que tem dificuldade no trem ou não? Sim, temos dificuldades nos trens aqui em São Paulo, e o nosso Vicente Figueira, que está sempre alerta, não tem, com ele não tem problema de horário, viu, Karina?
1: Não.
0: Cidadão prestativo e profissional, ponta firme, né, Ricardo Garcia? Vamos lá, Vicente, qual é o problema de hoje no trem, nos trens aqui de São Paulo? Vicente, bom dia.
2: Bom dia, Agostinho, muito obrigado aí pelos elogios, bom dia para a nossa equipe, bom dia para os nossos ouvintes. Agostinho, o problema está na linha Esmeralda, na linha 9, que ela circula na manhã de hoje com maiores intervalos entre os trens. A mudança ocorre por conta das fortes chuvas e do risco de deslizamento de terra. Na estação Primavera Interlagos, o embarque e desembarque estão sendo feitos por uma única plataforma por segurança. Já na linha 7, Rubi, o serviço também exige atenção. A circulação por via única entre o Piqueri e Vila Aurora, depois da queda de árvores. Ônibus do sistema Paese foram acionados para atender o trecho. As linhas 4 Amarela, 5 Lilás e 8 Diamante operam normalmente. As linhas 10 Turquesa, 11 Coral, 12 Safira e 13 Jade também têm operação normal até a última atualização, há 5 minutos. Na linha 2 Verde, uma falha com um trem na estação Tamanduateí provocou redução de velocidade mais cedo, porém a operação já foi normalizada. E quem segue para Júlio Prestes, atenção na estação Palmeiras Barra Funda. Por causa de obras de modernização, o embarque deve ser feito pela plataforma 4. Em razão das condições do tempo, a recomendação é conferir a situação da linha antes de sair de casa. Atualizações podem ser acompanhadas no status das linhas da Artesp e no direto do metrô, Agostinho.
0: Valeu, Vicente. Vicente Figueira vai ficar atento a essa situação no transporte sobre trilhos. Chato, né? Já tá bem chato, né? Não é muito normal que os trens, com frequência, atrasem. Não dá para tratar com normalidade. Ah, não, tá andando com velocidade reduzida e tal. É, tá. As pessoas não chegam no horário, perdem consulta médica, perdem prova, perdem emprego. É assim mesmo. É assim mesmo. O que São Paulo pode oferecer pro seu cidadão é esse trem, que funciona às vezes, funciona mal quase sempre.

0: sempre, às vezes para, pega fogo. É assim mesmo, é desse jeitinho que nós temos para oferecer para o cidadão de São Paulo, não dá para ser um pouco melhor, é isso. Eu não sei, a gente vai se acostumando com a precariedade e parece que é normal, não é normal, não é normal. No mundo não é assim, no mundo não é assim. E nós pagamos, nós, nem que fosse tarifa zero, que também é uma boa discussão essa, hein? Mas nem que fosse tarifa zero, a gente aceitaria um transporte que funciona às vezes não. Então vamos cobrar, né? Vamos cobrar. E tá na hora de cobrar, hein? O momento é agora para cobrar, hein? Vale a pena a gente prestar atenção. Agora são 8h14. Ó, já tem entrevista importante. Vamos falar sobre o que aconteceu ontem na ONU. Falar com uma especialista, professora de Relações Internacionais da Unifesp, a professora Regiane Nietzsche Bressan. Uma especialista em craque em integração da América Latina. Então, cai como uma luva a entrevista com a professora Regiane hoje, depois do que a gente viu e ouviu ontem lá na ONU. Mas antes, tem informação do Rio de Janeiro, às 8h14, com a Cristiane Ribeiro. Fala aí, Cris. Bom dia.
1: Bom dia, Agostinho. Bom dia também aos ouvintes. Agostinho, há 12 dias das eleições, a estação Cinelândia do metrô aqui no Rio ganhou um nome especial. Até o dia 4 de outubro, data do primeiro turno, vai se chamar Estação Democracia, transformando a rotina da viagem em um convite à participação nas eleições 2026. Intervenções visuais e mensagens sonoras nos acessos e elevadores, além de telas instaladas dentro dos vagões e também nos mobiliários digitais, exibem peças de campanhas de serviços do Tribunal Regional Eleitoral aqui do Rio, com informações para o exercício da cidadania. A iniciativa é uma parceria do TRE com a concessionária Metrô Rio. E segundo o tribunal, a escolha da estação Cinelândia deve-se à região ter sido palco de manifestações políticas, sociais e culturais que atravessaram diferentes períodos da história brasileira. Agora torna-se também cenário de uma experiência dedicada a celebrar o eleitor e o direito de escolha. A Estação Cinelândia é uma das mais importantes e movimentadas do sistema de metrô aqui na capital. Inaugurada em março de 1979, registra, em média, 23 mil embarques por dia. Volto com você, Agostinho.
0: Valeu, Cristiane. Cristiane Ribeiro falando com a gente ao vivo do Rio de Janeiro. Olha só quem está ouvindo a gente, Ricardo Garcia. Fernando Camargo. Esse é uma figura fantástica. Dando show lá no GE, hein? Arrebentando na GETV, no GETV. Estava no Rio de Janeiro, com transmissões importantes. Aliás, a história do Fernando Camargo é essa mesmo, né? Eu vou lembrar sempre, você viúva eterna da Bradesco Esportes FM. Que período fantástico, hein? Nas Olimpíadas do Brasil. Foi demais. Parabéns, Fernandão. Obrigado pela... Aê, merece Fernando Camargo. Grande figura. Merece mesmo. Valeu, Fernandão, pela companhia de sempre. 8h16, Leandro Martins. O Leandro Martins está com a gente aqui para falar sobre esse problema, que é meio assustador, um problema global no sistema de GPS que está afetando os voos da Azul. O pessoal que tem voo agora precisa ficar atento, né, Leandro? Porque o problema começou ontem, mas deve ter consequências ainda agora pela manhã. Leandro Martins falando ao vivo com a gente aqui de São Paulo. Leandro, bom dia.
2: Bom dia, Agostinho. Bom dia a todos. Pois é, um problema meio obscuro. A gente vai tentar esclarecer um pouquinho. A Companhia Aérea Azul afirmou ontem que uma instabilidade global no sistema de GPS está afetando a operação dos seus aviões da linha E2, fabricados pela Embraer aqui no interior de São Paulo. O problema afetou embarques de passageiros em voos da Azul no Aeroporto Internacional de Brasília. Isso aconteceu ontem. Eles relataram cancelamentos e filas. Por volta das 8h30 da noite de ontem, ainda não havia informação se os voos seriam retomados ainda ontem à noite ou remarcados. Segundo a Infraero, 6 voos da Azul foram cancelados no aeroporto Santos Dumont, no Rio de Janeiro, 3 deles com destino à cidade e outros 3 que partiriam de lá. Em nota, a Azul afirmou que está adotando medidas operacionais que podem resultar em ajustes na malha e nos horários de alguns voos. A Embraer informou que está fornecendo suporte técnico para outras empresas e adotando medidas para resolver o problema. E acrescentou que, embora

0: embora a ocorrência possa afetar a programação operacional, não há impacto na segurança do voo. Ainda segundo a Embraer, a frota de aeronaves E-2 tem sistema de navegação para operar mesmo quando há uma instabilidade no sistema de GPS. Já a ANAC, a Agência Nacional de Aviação Civil, informou que a situação está sendo monitorada junto ao fabricante e aos operadores das aeronaves. A empresa orienta que clientes com voos impactados verifiquem o status da sua reserva nos canais oficiais da companhia antes de se dirigir para o aeroporto. Agora, esse modelo E195E2 é a maior aeronave comercial já fabricada pela Embraer. Ela tem capacidade para até 146 passageiros e esse modelo recebeu certificação da ANAC em 2019. Finalizando, Agostinho, a Latam encomendou aeronaves desse modelo, mas ainda não estão em operação. Elas foram encomendadas, mas só vão ser integradas à frota em dezembro. Já a Gol afirmou que não opera aviões dessa linha. Então, vamos torcer para que não seja nada mais grave e que logo fique na normalidade, né, Agostinho?
1: É isso, Leandro. Como torcer, vamos ficar atento aí para saber das novidades. A notícia alentadora é que, segundo a informação oficial, isso não implica em risco nos voos. Então, isso é bem importante mesmo. Agora, até que se entenda exatamente o que aconteceu e até que esse problema seja superado, vou repetir aqui: a orientação da Azul é para que você, passageiro que tem viagem marcada, entre em contato com os canais oficiais da empresa, agora pela manhã, para saber se o seu voo está confirmado ou não. Então, faça isso para você não perder a viagem. E caso você tenha algum atraso, cancelamento do voo, de novo, hein, vale a Resolução 400 da ANAC, que garante a você aqueles direitos que estão previstos na lei, a remarcação do voo, o reembolso, num caso mais extremo, a alimentação. Tem que ser dada alimentação se o atraso superar 2 horas. E a hospedagem, se o atraso passar de 4 horas, então não deixe de cobrar e garantir esse seu direito, caso realmente se confirmem atrasos e cancelamentos ao longo de hoje. A gente vai continuar acompanhando essa história da Azul, tá certo? Olha, 8h20, nós falamos aqui na abertura sobre o que aconteceu ontem na Assembleia Geral da ONU, com o discurso do presidente Lula e com o discurso do presidente Trump. E eu tenho muito prazer agora em cumprimentar e agradecer mais uma vez pela presença aqui na Rádio Nacional da professora de Relações Internacionais da Unifesp, Universidade Federal de São Paulo, especialista em integração da América Latina, a professora Rejane Nitti Bressan. Professora, muito obrigado mais uma vez por atender o nosso convite. Bom dia para a senhora.
2: Bom dia a todos que nos escutam.
1: Professora, ontem foi um dia importante. Tivemos o discurso do presidente Lula, vamos tratar dele. Acho que alguns pontos que já eram esperados foram reafirmados, mas houve o discurso do presidente Trump, que parece, professora, que superou, a expectativa mais negativa foi superada. Não me parece que haja registro na história de eventos desse tipo, de algo tão agressivo como foi o que fez ontem o presidente Trump. E eu estava dizendo aqui no começo, professora, que para quem achava que era exagero falar em risco de interferência do governo dos Estados Unidos nas eleições presidenciais brasileiras, para quem achava que isso era exagero, acho que ontem ficou claro que o risco existe, né, professora?
2: Certamente. O pronunciamento de Donald Trump na Assembleia Geral da ONU reafirmou a primazia do quê? Do unilateralismo que os Estados Unidos vêm defendendo na sua gestão, inclusive a ideia da paz pela força. E isso marca um contraste muito grande, com a própria intenção da ONU, que é a ordem multilateral. Ou seja, a ONU, que objetiva construir diálogo para a paz entre as nações, foi usada para um palco, né, para palco do Trump, que reafirma nesse momento a ideia da paz pela força. Aliás, ele fala, né, enquanto outros falam, eu agi. Então, ele concentrou muito o seu discurso na projeção do poder bélico, nas disputas estratégicas de hegemonia e também, que aí entramos no tema, na coerção.

0: seleção regional. Ou seja, ele chega a mencionar a intenção, inclusive, de ter primazia regional. Ou seja, a dificuldade nessa relação, inclusive, com o Brasil, inclusive em respeitar a soberania brasileira.
1: Não, e é impressionante, porque não há nem o cuidado. Bom, esperar cuidado, qual cautela ou algo mais polido do presidente Trump também é perda de tempo. Mas é incrível como ele trata, por exemplo, a ação que foi feita na Venezuela como um sucesso fantástico, uma vitória fantástica, quando se pode questionar a condução do ex-presidente Nicolás Maduro, isso é feito mesmo. Agora, o que foi feito ali, professora, foi um sequestro de um presidente, é um presidente de um país interferindo na vida de um outro país. E ele trata isso como se fosse a coisa mais corriqueira, mais normal do mundo, né, professora?
0: Exatamente. O Trump, ele tratou o desfecho da Venezuela como uma transação econômica sem precedentes, inclusive falando, né, numa vitória de guerra. Então, muito delicada essa frase e essa afirmação dele, porque nós sabemos o quanto existe de não apenas intervenção, mas abuso. Sabemos o quanto as operações de coerção e mudança, além, claro, né, captura de Maduro, vem sendo uma tragédia ao país, porque não promoveu a democracia, não fortaleceu as instituições democráticas, pelo contrário, houve inclusive disposição de empregar força militar. Existe um acesso direto aos recursos advindos dos ativos energéticos, ou seja, os Estados Unidos estão se aproveitando dessa situação para obter recursos e ganhos em cima, da Venezuela, das riquezas naturais da Venezuela, e ao mesmo tempo o Trump, ele distorce a situação. Aliás, a gente sabe o quanto Maria Corina Machado ficou angustiada por ser preterida nessa situação, ou seja, ela imaginava que seria escolhida ou teria um protagonismo nessa mudança de curso da Venezuela, e não foi isso que aconteceu. Assim, a gente sabe o quanto os Estados Unidos aproveitam essa situação para emplacar a doutrina Monroe, ou seja, colocar a Venezuela mais uma vez no quintal dos Estados Unidos.
1: Ora, professora, há quem diga que não dá para comparar o que foi feito na Venezuela, um ato violento daquele, uma invasão do país, sequestro do presidente, que o Brasil não correria esse risco, que algo parecido com isso, nesses termos, estaria longe do Brasil, porque o Brasil é diferente da Venezuela, claramente, claramente. Agora, para além do discurso de ontem, o tal do Escudo das Américas, esse grupo de países que se alinhou aos Estados Unidos e que são vizinhos aqui do Brasil, eu vou citar aqui os países que fazem parte desse tal Escudo das Américas: Argentina, bom, os Estados Unidos, lógico, né? Argentina, Belize, Bolívia, Chile, Colômbia, Costa Rica, El Salvador, Equador, Guiana, Honduras, Panamá, Paraguai e Peru. Fazem parte desse tal Escudo das Américas e que, bom, já tinha sido anunciado em março a formação desse grupo. São, lógico, países cujos presidentes são mais à direita, mais alinhados mesmo com esse governo Trump, mas ontem eles assinaram um documento para anunciar que esse grupo irá implantar uma ação contra facções criminosas, com sanções, inclusive contra grupos criminosos brasileiros, no caso o PCC e o Comando Vermelho. O quanto isso representa risco para o Brasil, digamos assim, qual é o risco, se é que dá para a gente mensurar, de uma ação militar terrestre, por exemplo, a partir do que foi assinado ontem, professora?
0: Bom, vamos tratar da primeira parte da pergunta e dos comentários, que é falar desse escudo das Américas. Para o Brasil, é um tema bastante delicado, na medida em que nós fazemos fronteira com quase todos esses países, ou seja, temos fronteira com quase todos os países da América do Sul, portanto, sofremos da interdependência, há questões que nós temos, obviamente, que olhar e tratar nas relações regionais, por conta das fronteiras. Então, quando vários países se tornam subservientes, ou seja, muito alinhados com os Estados Unidos, para o Brasil acaba havendo um grande risco, já que entendemos que existe agora uma intenção de intervenção dos Estados Unidos também no Brasil, quando se fala do próprio PCC. E o que o governo brasileiro vem defendendo é enfrentar o PCC, ou crime organizado, seja PCC, Comando Vermelho, mas de maneira alinhada, em alianças de combate ao crime organizado de maneira geral. Sabemos que hoje em dia, inclusive o narcotráfico, ele não se remete mais a um único país ou a alguns poucos países, ele atua de maneira transnacional. Por isso, seria tão importante haver cooperação internacional, aliança internacional dos países, sem afetar a autonomia, sem provocar ingerência. E o que os Estados Unidos fazem é tentar colocar, priorizar esse tipo de tema, mas com ingerência, ou seja, ameaçando o Brasil, inclusive, de intervenção, de invasão. E quando você me pergunta o risco, isso vai depender muito, claro, das eleições e do quanto nós vamos não apenas conseguir defender a nossa soberania, mas ter um apoio de países externos à região para conseguirmos, enfrentar essa ameaça que agora não é mais apenas do crime organizado, mas também essa polarização com os Estados Unidos, ou seja, uma situação bastante delicada, difícil, e eu quero finalizar lembrando que quando a gente fala de narcotráfico, o principal país consumidor de drogas da América Latina é os Estados Unidos. Enquanto eles não combaterem o consumo interno, vai ficar difícil nós conseguirmos controlar, e diminuir as forças que envolvem o narcotráfico.
1: Nós estamos conversando aqui na Rádio Nacional com a professora Regiane Nitti Bressan, que é professora de Relações Internacionais da Unifesp, a Universidade Federal de São Paulo, e é especialista em integração da América Latina. Professora, até quando a ONU vai se permitir ser tratada dessa forma, quase que ignorada, desprezada pelo governo dos Estados Unidos e agora por esse grupo também, né, que assina embaixo o que o presidente Trump diz, até quando a ONU vai seguir nessa pasmaceira? A gente está numa fase de mudança, né? O Antônio Guterres vai deixar o cargo de secretário-geral da ONU. Ontem o presidente Lula foi duro também quando cobrou uma atitude, uma ação do Conselho de Segurança da ONU. Como é que a gente define essa fase da ONU, professora?
0: Vamos lá. A ONU foi criada no pós-Segunda Guerra e ganhou muito fôlego, muita força no final da Guerra Fria, quando nós, o mundo todo, tenta reorganizar as relações internacionais, criando normas, regras, dando fôlego ao multilateralismo, para a gente ter um ordenamento internacional mínimo que gerasse o quê? Confiança entre as nações. Previsão recíproca de comportamento, ou seja, se os países cumprem com as regras do jogo, fica muito mais fácil eu ter um planejamento internacional em relação a comércio, em relação à cooperação. No entanto, a partir da segunda década desse século, nós vimos as organizações multilaterais entrar em declínio. Lembrando que essas organizações, elas são compostas por países que são soberanos. O que eu quero dizer? Nenhuma organização, exceto a União Europeia, nenhuma organização multilateral, ela tem supranacionalidade, ou seja, são organizações intergovernamentais. Quem define essas regras e quem dá força às instituições são os próprios estados que mantêm a sua soberania. Ou seja, quando eu tenho

0: um país como os Estados Unidos, que são responsáveis por não apenas dar força, credibilidade, mas por muitas vezes pagar com recursos o custo dessa organização, ou seja, as ações da ONU na África, em tantas partes do mundo, depende de recursos que muitas vezes são vindos dos Estados Unidos. Quando existe esse enfraquecimento, essa descrença, a organização entra num limbo, entra numa paralisia que, de fato, está difícil de ser contornada. Então, apesar da importância desse fórum, e vimos, claro, o mundo inteiro olhando para os discursos, para essa reunião, sabemos que ela não tem condições, hoje em dia, de atuar ou influenciar, muitas vezes, a decisão dos países. Ou seja, enquanto os países não resolverem voltar a dar crédito, força, negociarem e respeitarem as regras da ONU, dificilmente a organização vai ter condições de superar esse momento de paralisia.
1: E aí, professora, tanto faz quem vai estar à frente da Secretaria-Geral da ONU, sai agora Antônio Guterres, português, portanto europeu. Pela rotatividade, seria a vez de um sul-americano, ou de uma sul-americana. Inclusive, o Brasil está defendendo que seja uma mulher sul-americana. O nome preferido era Michelle Bachelet, ex-presidente do Chile, que declinou, não é mais candidata. Mas aí, independe quem vai estar à frente da ONU, se for um sul-americano ou não, não se vislumbra uma grande mudança nesse sentido.
0: Exatamente. É claro que o presidente, o secretário-geral, né, da ONU, ele vai pautar muitas vezes temas de prioridade, ou seja, a importância do secretário é o quanto ele tem de permeabilidade nas relações internacionais, o quanto ele consegue pautar os temas, convidar os países a dialogarem, a fazerem parte dessa organização. Mas hoje em dia, temos que entender, como disse o próprio Lula, que o realismo parece dominar as relações internacionais, ou seja, as forças hegemônicas. E com isso, os Estados Unidos hoje em dia enfrentam e estão enfrentando o crescimento da China. Então, a ONU também se vê muito de mãos atadas quando o mundo está sendo pautado, as regras do mundo estão sendo pautadas por esse jogo de forças, como a gente vê em muitas situações. E daí a importância, por exemplo, da nossa política externa, ainda que nós tenhamos muita aderência e façamos apoio à ONU, nós nunca deixamos de nos relacionar com países mundo afora. Então, para os Estados Unidos, não é apenas uma afronta a gente, o Brasil, defender a sua soberania e autonomia, mas é também fazer parte dos BRICS, ser um dos fundadores dos BRICS, não ter rompido com a Rússia e manter um diálogo cada vez mais próximo com a China. Aliás, não é apenas em termos econômicos, existe uma projeção, existe uma presença chinesa cada vez maior em toda a região. Aliás, a gente sabe que, a despeito do discurso controverso do próprio Milei, presidente da Argentina, a China continua fazendo investimentos no país, como tem feito no Brasil. Ou seja, isso acaba sendo uma afronta a esse jogo, a esse equilíbrio de poder provocado entre Estados Unidos e China.
1: Professora Regiane Nitti Bressan, professora de Relações Internacionais da Unifesp e especialista em integração da América Latina, foi um prazer tê-la aqui mais uma vez na Rádio Nacional. Muito obrigado, por essa entrevista, pela aula, e vamos nos falar muito ainda em breve, tá bom, professora? Muito obrigado mais uma vez.
0: Eu que agradeço a oportunidade e desejo um ótimo dia a todos.
1: Muito obrigado, professora Regiane Bressan. Nada mais apropriado para o dia do que a palavra da professora especialista em América Latina num dia em que a gente está tentando entender ainda o que foi tudo aquilo que aconteceu, hein? O que foi tudo aquilo que aconteceu? E aí é o seguinte, né? Vai ter gente que vai falar assim: ah, não, mas o presidente Lula foi muito duro, quem sabe tentar contornar.

0: Não dá para contornar. Com o presidente Trump, aquela química que aconteceu, aquilo lá foi um momento e tal, enfim. Os Estados Unidos não é de hoje, não é do Trump. Não é do Trump. Já se falou e é a verdade mais suprema em relação aos Estados Unidos. Os Estados Unidos não tem amigos, ele tem interesses. São só os interesses que movem. Quando é interessante estar próximo do presidente Lula, nos aproximamos. Eles se aproximam. Quando não interessa mais, e parece que o momento agora é esse mesmo, nos afastamos, eles se afastam mesmo. E aí é importante repetir mais uma vez o que disse o presidente Lula. Não permitiremos, disse o presidente, que inimigos da democracia, internos ou externos, atentem contra a vontade popular. E disse ainda o presidente Lula, o Brasil não cabe no quintal de ninguém. Agora são 8h39, voltar para o nosso quintal então aqui, vamos voltar para o nosso quintal, olha só, teve um novo pedido feito pelo ministro André Mendonça para que Alexandre de Moraes seja investigado. Eu já nem sei mais qual é o número desse pedido aqui. O Edson Fachin falou, meu Deus do céu, mas na minha vez, a hora que eu vou ser presidente do STF, acontece toda essa desgraceira, bem na minha vez, mas é isso aí mesmo, não tem jeito, fazer o quê? É isso, então teve um novo pedido feito pelo André Mendonça contra o ministro Alexandre de Moraes para que ele seja investigado por abuso de poder. Isso aí, lógico, vai esticando a corda. Já estamos há mais de 20, daqui a pouco completa um mês desse bate-boca. E não parece que a coisa tende a arrefecer, não. Nesse documento do ministro André Mendonça contra o Alexandre de Moraes, é um documento de 76 páginas, em que o ministro André Mendonça apresenta argumentos contra a decisão de Alexandre de Moraes no âmbito do inquérito das fake news. O ministro André Mendonça pediu ao presidente Edson Fachin, presidente do STF, que abra essa investigação, alegando que Moraes teria elaborado investigações ilegais contra ele e contra outros ministros do STF, utilizando relatórios de inteligência produzidos, segundo Mendonça, de forma apócrifa pela Polícia Federal. Apócrifa é quando não tem nome, né, de quem fez, né? É isso. Então é o seguinte, a alegação do André Mendonça é essa, que são relatórios que não têm origem e tal, que foram feitas espionagens contra ele e contra outros integrantes do STF. André Mendonça também pede ao presidente do STF que mande investigar quem, dentro da Polícia Federal, fez os relatórios usados por Alexandre de Moraes, e tudo vai parar na mesa do ministro Edson Fachin, que não aguenta mais. Há quem diga, inclusive, que ele já está achando que é melhor deixar tudo para depois das eleições. Ele percebeu agora, demorou um pouco, mas ele percebeu de fato que é um assunto muito delicado e é importante mesmo, hein? Não é para pôr embaixo do tapete, não. É para investigar todo mundo. Todo mundo. E daqui a pouco é todo mundo mesmo, hein? Mas agora na eleição está sendo usado como instrumento de disputa eleitoral, e aí isso não é desejável e não vai dar bom nisso aí. 8h42, você está no Alô, Alô Brasil, da Rádio Nacional. Manda mensagem pra gente aqui no zap 11 97469 0138. Quem tá com a gente agora é o Odair Brás, da Agência Brasil, né, Odair? Bom dia.
1: Isso mesmo, bom dia, Agostinho, bom dia a todos. Agostinho, o primeiro-ministro do Reino Unido, Andy Burnham, se reuniu ontem com o presidente Donald Trump numa agenda ligada à Assembleia Geral da ONU. E ele disse que os britânicos vão se manter firmes diante de qualquer ameaça de seu domínio sobre as Ilhas Malvinas, que os ingleses chamam de Falklands, né? Burnham disse o seguinte: a posição é clara, permaneceremos firmes diante de quaisquer ameaças. Defenderemos o direito dos habitantes das Ilhas Falklands à autodeterminação e a permanecerem britânicos. O primeiro-ministro inglês falou isso porque o presidente norte-americano disse em agosto que os Estados Unidos estavam revisando sua posição neutra em relação ao arquipélago, que fica próximo da Argentina e que é controlado pelo Reino Unido há quase 200 anos. Trump ameaçou mudar essa posição, a posição dos Estados Unidos sobre as ilhas, em represália à falta de apoio dos britânicos aos Estados Unidos na guerra contra o Irã.

0: E esse movimento do presidente americano vem ao mesmo tempo em que Javier Milei, presidente da Argentina e muito ligado a Trump, decidiu voltar suas atenções às Malvinas. Ele vem reivindicando para o seu país a posse das ilhas e recentemente impôs até sanções a empresas petrolíferas que atuam nas ilhas. Os partidos de oposição argentinos afirmam que esse interesse do Milei no arquipélago não é um interesse genuíno, e sim puramente político, porque a popularidade do presidente argentino está em baixa atualmente, seu plano econômico não está funcionando, Agostinho.
1: É isso, Odair Braz falando direto da Agência Brasil. É isso. A gente tem que entender que essas reações externas do presidente Trump, mesmo do Javier Milei na Argentina, Javier Milei na Argentina, tem muito a ver com mensagens para o público interno, né? Eles estão caindo para as tabelas na popularidade, tanto o Milei quanto o Trump. E aí fazem esses discursos acalorados para o mundo ver, para tentar esconder as mazelas que estão enfrentando internamente, né? O presidente Trump vai enfrentar uma eleição de meio de ano aí que pode imprimir uma derrota acachapante. O Javier Milei, da Argentina, a economia está caindo pelas tabelas. Então, assim, eles têm que se unir e inventar inimigos externos para tentar esconder os dramas internos que eles próprios criaram. Então é assim que funciona mesmo. Olha, 8h45, falar um pouquinho rápido aqui da queda de helicóptero, daquela queda, aquele acidente trágico que aconteceu na Serra de Santa Catarina e que agora vai ser investigado esse acidente em duas frentes, uma pela Polícia Civil, outra pelo Centro de Investigação e Prevenção de Acidentes Aeronáuticos, o CENIPA, como acontece sempre, né? Qualquer incidente dessa ordem, a investigação acontece sempre em duas frentes, pelo CENIPA e pela Polícia Civil lá de Santa Catarina. O acidente que vitimou, como todo mundo sabe, o cantor Rick, da dupla com Renner, o empresário Bruno Avelar, o videomaker Paulo Soares, o piloto Antônio Roberto Nóbrega de Araújo e o copiloto Leopoldo Barros Teixeira. A aeronave era um modelo Bell 430, que desapareceu dos radares na segunda-feira e foi localizado ontem. Os destroços foram localizados ontem, no período da tarde. A aeronave havia decolado de Porto Belo, no litoral norte, com destino a São Joaquim, na Serra. E a região tinha previsão de fortes tempestades. Já havia o alerta do Instituto Nacional de Meteorologia, mas não dá para a gente dizer que foi por causa disso. Enfim, vai ser a investigação, as duas investigações é que vão definir a tragédia, o que motivou essa tragédia, se é que vai ser possível também identificar, que às vezes é mais de um motivo, né? Também não é só um motivo. Normalmente, um acidente dessa magnitude é provocado por vários motivos, uma tragédia, uma pena, uma lástima mesmo. 8h46, vamos para Brasília! Priscila Mazenotti, cada enxadada é uma minhoca. Você tem novidades aí, Priscila? Bom dia.
2: Novidades sobre a CPI do Master, ô Agostinho. Bom dia para você, bom dia também para os ouvintes. Lembra dela? Pois é, aqueles diversos pedidos aí para a instalação da CPI do Master. E aí agora a novidade é que o Cristiano Zanin, o ministro do Supremo Tribunal Federal, negou, portanto, um pedido para determinar que Davi Alcolumbre, presidente do Senado, instalasse aí a CPI do Master. O que que aconteceu? Esse foi um pedido protocolado pelo senador Alessandro Vieira. Ele foi lá no Supremo Tribunal Federal e falou o seguinte: olha, o Alcolumbre está sendo omisso quando ele não determina a instalação da CPI, porque já tem requerimento suficiente, não tem outro requerimento especificamente nesse nível de detalhamento, para abrir CPI do Master. O outro requerimento que tem é um pouco mais genérico na avaliação do Alessandro Vieira. Por isso é preciso instalar. Aí o Cristiano Zanin, ao responder negando esse pedido para determinar a instalação da CPI do Master, disse o seguinte: não está comprovada a omissão do presidente do Senado, do Davi Alcolumbre, em relação à instalação dessa comissão, viu? E que faltou ali comprovações por parte do Alessandro Vieira com relação à atuação mesmo do Davi Alcolumbre, né? Ali, qual foi o que tem de errado na tramitação, né? Com relação ao tratamento dado por Davi Alcolumbre nesse requerimento. Então, foi isso, decisão mais recente que veio agora cedo do Supremo Tribunal Federal. O Alessandro Vieira rebateu, né? Disse aí que é uma decepção e que a omissão de Alcolumbre é um fato notório, mas o fato é que Cristiano Zanin diz que ele não comprovou, por isso não autorizou a instalação aí, a determinar, negou o pedido para que ele determinasse que o Senado instalasse, portanto, essa CPI. Agostinho?
1: Então, tá claro que tem muita gente que quer esticar essa corda, né, no meio da eleição. Tem muita gente que quer turbinar essa situação aí para usar como instrumento de disputa eleitoral. Tá evidente isso. Se for falar de omissão, Priscila Mazenotti, eu queria saber por que que o André Mendonça, que mais uma vez apresentou mais uma denúncia contra o Alexandre Moraes, tá tudo certo, né? A denúncia número ZIL, já nem sei mais qual que é. Mas por que que ele, quando fez aquela confusão toda, jogou no ventilador contra o Procurador-Geral da República, contra o Diretor-Geral da Polícia Federal e contra o próprio Alexandre Moraes, fez aquele carnaval todo, e beleza, disse que tinha indícios e tal. Por que ele não fez isso em relação ao Cássio Nunes Marques, hein? Que depois do que apareceu do Cássio Nunes Marques, ou de pessoas ligadas a ele, é bem grave, um contrato bilhardário, né? Então, assim, falar de omissão vai sobrar para muita gente aí, hein, Priscila?
2: Pois é, para muita gente, para mais de um ministro do Supremo Tribunal Federal, né? A gente até falou ontem, essa turma do KN, que é a turma do Cássio Nunes, contrato aí de mais de 400 milhões com Master, sem contar viagens, restaurantes, favorecimentos. O fato é que o André Mendonça, ele pediu mais um pedido aí de investigação com relação ao Alexandre de Moraes, né? Não cita Cássio Nunes Marques, ele cita só o Alexandre de Moraes, até porque um tem sido aí o alvo, se é que a gente pode falar assim, do outro nas últimas semanas, né? Diz o seguinte, que o Alexandre de Moraes deturpa as informações, distorce, usa de ilação, usa como base documentos sem assinatura, pede aí, acusa Alexandre de Moraes de abuso de autoridade, pede que Edson Fachin investigue o Alexandre de Moraes por abuso de autoridade e por denunciação caluniosa. Isso por conta do pedido que o Alexandre de Moraes fez para investigar o André Mendonça, né? E aí alega que o uso dos relatórios da Polícia Federal teriam sido aí direcionados nesse sentido, pede também o arquivamento da representação contra ele. Aliás, é a representação que seria discutida na sessão de hoje lá no Supremo, se a sessão não tivesse sido cancelada depois daquilo que a gente viu na semana passada, né, Agostinho? Então, assim, o foco é Alexandre de Moraes, André Mendonça. Enquanto isso, a gente tem aí o Cássio Nunes Marques cada vez mais tendo nome envolvido aí em denúncias e vazamentos nessa provável ligação dele com Daniel Vorkar, Agostinho.
1: É isso, eu fico pensando como é que está a cabeça do ministro Edson Fachin. Bem na vez dele, né? Na vez dele, para ser presidente...
2: Tipo, justo na minha vez, gente.
1: Ele é um senhorzinho já, cabelinho branco. Ele não tem condição de aguentar tudo isso. Mas acho que também foi um pouco de ingenuidade dele para ser legal com ele, né? Vou ser legal com ele. Achar que ia dar para tocar isso do jeito que ele queria, né? Primeiro votar a suspeita contra o Alexandre Moraes, depois deixar para outra semana do André Mendonça, ia dar ruim, e acho que ele já percebeu agora. Eu estava lendo aqui, não sei se é especulação, você que anda pelos corredores aí do poder, Priscila Mazenotti, estão dizendo que ele agora está querendo deixar ver se tudo há para ficar depois da eleição, porque ele está muito enrolado, estão usando para todo lado aí, tem que investigar, isso aí tem que investigar mesmo, mas depois da eleição, não sei se há algo de verdade nisso ou só especulação, Priscila.
2: É, até porque, Agostinho, ele precisa esperar o Flávio Dino devolver, né, o processo que ele pediu vista na semana passada. Ele não pode decidir nada enquanto o Dino não resolver. E o Flávio Dino tem 90 dias para isso, né? Contando aí que ele pediu no dia 15 de setembro, outubro, novembro, dezembro. Terminaria aí dia 15 de dezembro, bem depois das eleições, eleições que já é na semana que vem, né? Se a gente, sem ser no, nesse fim de semana agora, no próximo, tá aí em cima. Então, precisa aguardar isso, os esclarecimentos.

0: E para fechar aqui por hoje, o nosso diário do Supremo Tribunal Federal, tem o ministro Fux, né, que é o relator daquele pedido que foi feito para verificar quem que teve acesso ao Senado, enfim, a mulher do Alexandre Moraes, o filho do presidente, o Lulinha, enfim, tem um monte de gente que estão querendo saber quem teve acesso ao Senado, né, Priscila?
1: É porque assim, pediram acesso aos dados do Senado ali no período de 2019 até hoje, né? Querem saber aí quem entrou no Senado Registro. Tinham pedido para o Senado Federal, mas aí é um deputado lá de Curitiba que pediu, né? Ele pediu primeiro na Justiça de lá, mas aí como envolve Senado, acabou indo para o Supremo Tribunal Federal. Quer saber quando, por exemplo, a esposa do Alexandre de Moraes entrou no Senado, saiu com quem se reuniu, o careca do INSS, Daniel Vorcaro, várias outras autoridades, né? O Fábio Luiz Lula da Silva, que é o filho do presidente. E aí tinha sido sorteado o Alexandre de Moraes. O Alexandre de Moraes declarou impedido, né? Claro, até porque trata-se da esposa dele. Aí foi feito um novo sorteio, caiu com o Fux. Então, o Luiz Fux é o relator aí dessa ação, que pede acesso, aos dados, né? As informações de entrada e saída do Senado nesse período aí de 2019 até hoje, Agostinho.
0: É assim, tá tudo certo, né? Democracia, que maravilha que é a democracia, né? É sensacional mesmo. As pessoas pedem e tal, e quando é legal, é justo, tem autorização para receber dados e relatórios, levantamentos. Mas tem muita gente querendo também, viu, aparecer nessa onda, viu? É isso, é isso. Coisa mal conduzida em período eleitoral dá nisso. Todo mundo agora quer tirar um naco dessa história toda, então é preciso que as autoridades percebam isso, a importância do assunto, e é importante agora que não se deixem levar por esse calor da eleição que está sempre por perto, está permeando tudo. Ninguém faz nada de graça, não se iludam, nem, não se iludam que o discurso agora está permeado dessa disputa eleitoral. Para encerrar, Priscila Mazenotti, ontem nós falamos aqui sobre o discurso do presidente Lula na abertura da Assembleia Geral da ONU, e eu vou repetir mais uma vez aqui: o presidente Lula cumpriu o que já se imaginava, defendendo a soberania do Brasil. Eu vou repetir aqui uma frase que já entrou para a história, disse o presidente Lula: não permitiremos que inimigos da democracia, internos e externos, atentem contra a vontade popular. E concluiu dizendo: o Brasil não cabe no quintal de ninguém. Foi o que disse o presidente Lula. Acho que cumpriu o que se esperava, né? Era o que estava previsto mesmo. Agora, do outro lado, tem o Trump ameaçando. E acho que para quem achava que era exagero, né, Priscila? A ameaça mesmo, de interferência nas eleições, acho que ficou bem claro, né, Priscila?
1: O próprio Lula foi bastante aplaudido quando falou essa história aí do quintal, né? A equipe toda, a comitiva toda brasileira aplaudiu o presidente ali, comitiva norte-americana, claro, ficou calada, em silêncio ali, ainda avaliando o que estava ouvindo. E o Donald Trump ameaçou aí, mais uma vez, usar força militar aqui na América Latina, né? Falou dessa história de facção, ações na Venezuela, enfim, fica comprovada aí, né? Mais uma vez ele deixa explícita essa história de interferência nas eleições, coisa que as autoridades brasileiras estão de olho, estão atentas, né? O próprio Lula falou: voltamos a presenciar a ingerência externa em processos eleitorais, ali numa indireta mais do que direta para os Estados Unidos, né? E citou ali como embasamento Venezuela, Haiti e Cuba. Em seguida, o próprio Trump falou sobre esse assunto, Agostinho.
0: É isso, e escandaliza todos nós. Se bem que a gente não tem mais direito de se escandalizar quando é o Trump que está falando, mas ainda assusta. Em plena Assembleia Geral da ONU, ele bater no peito, como se fosse uma conquista econômica, o sequestro do Nicolás Maduro, né? E a consequente tomada da produção de petróleo da Venezuela, que era só o que ele queria mesmo, ninguém duvidava disso, né? E já anunciando que o próximo ataque vai ser a Cuba. É uma coisa para a gente ver com muito espanto e perceber a importância que essa eleição

0: Já tinha, mas tem ainda mais a partir de tudo que a gente está vendo, a nossa vizinhança, inclusive, formando esse grupo aí, nos cercando. A coisa não é para amadores. Priscila Mazenotti, por hoje é só, né, Priscila? A gente se vê amanhã, tá
1: certo?
0: Por hoje
1: é só isso tudo. Até mais, gente.
0: Valeu, Priscila.
1: Até
0: amanhã.
1: Valeu.
0: Valeu. Priscila Mazenotti falando com a gente ao vivo de Brasília. Amanhã tem mais. Queria mandar um abraço aqui no finalzinho pro nosso ouvinte de sempre lá de Minas Gerais, de Inimbutaba. Eu vou conhecer ainda em Inimbutaba. Em Minas Gerais, o nosso Leandro falando aqui sobre a entrevista que ele gostou bastante da professora falando da ONU. Ele diz assim, resumindo pelo que disse a professora, a ONU não tem moral hoje para nada. É basicamente isso. Resumindo, é exatamente isso. Valeu, Leandro, obrigado pela presença de sempre. Acabou, pessoal, 9 em ponto. Amanhã a gente se vê, se Deus quiser, a partir das 8. Valeu, boa quarta-feira para todos nós. Tchau, tchau.
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5: Está começando mais um Ritmo da Notícia aqui nas ondas da Rádio Nacional. Eu sou a Fátima de Mello, na mesa de som Egberto Martins. Daqui a pouquinho informação para você. Vamos começar com Lulu Santos, um para o outro.

0: Carla Sabá, Deixar Você, de Gilberto Gil, João Bosco, Doce Sereia, de Bosco, Francisco Bosco, Lulu Santos, Dele Um Pro Outro.
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0: O Ritmo da Notícia começa falando de primavera. A estação das flores começou ontem à noite em todo o país, mas neste ano ela chega com os efeitos do El Niño, que devem ser os mais intensos da história. Dados da Agência Oceânica e Atmosférica dos Estados Unidos mostram que a temperatura da superfície do Oceano Pacífico atingiu o maior patamar já registrado para o fenômeno e o esperado é que as temperaturas aumentem. Priscila Mazenotti está aqui e tem as informações, não é isso? Bom dia, Priscila.
2: Oi, Fátima. Bom dia para você e para os ouvintes. Então, que as temperaturas aumentem aí por conta desse El Niño intenso e também os alertas, viu? Por exemplo, a primavera nem chegou, mas aqui em Brasília hoje a gente tem alerta vermelho, chuvas intensas, rajadas de vento, ventou mesmo muito nessa madrugada, a gente pôde sentir por aqui. Na região centro-oeste como todo, o céu com muitas nuvens, pancadas de chuva, trovoadas isoladas. Alerta vermelho também na região sul, aliás, continua o alerta lá. A gente tem aqui os dados mais atualizados. Desde sexta-feira, os temporais no Rio Grande do Sul deixaram mais de 3.700 pessoas desabrigadas, né? Que é quando perde a casa, ou desalojadas, que é quando as pessoas vão para casa de parentes. São mais de 500.000 de pessoas afetadas pelos eventos climáticos em 145 municípios gaúchos, 3 pessoas morreram. E aí, o que a gente tem também? A gente tem que os afetados pelos efeitos do El Niño vão receber uma ajuda a partir de agora, uma medida provisória que foi editada, liberando 64 milhões de reais para isso. Esse dinheiro vai ser principalmente para aquelas comunidades que dependem da agricultura familiar e tiveram a produção afetada, 40 milhões nesse sentido. E aí, 24 milhões vão para ações de alimento e água potável para comunidades indígenas, né? Vai para terras indígenas também. Então, além desses alertas, o governo criou aí um site é gov.br/elninho, que ali as pessoas vão encontrar todas as informações, dados por região, além de orientações aí nessa emergência climática que a gente tem visto, esse super El Niño, né, como tem chamado, Fátima.
0: Priscila Mazenotti, obrigada pelas informações. Mais, bom gente. Dia para você. Seguimos com o Ney Matogrosso novamente.

0: Ednardo, enquanto em Goma Calça, Beth Carvalho, Golden Boys, Andança, Ney Mato Grosso novamente, de Fred Martins e Alexandre Lemos.
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0: A ANAC, a Agência Nacional de Aviação Civil, atualizou as regras que tratam dos direitos dos passageiros em casos de atraso e cancelamento de voos. Gabriel Corrêa já está na linha e tem os detalhes sobre essa orientação. Gabriel, bom dia.
2: Olá, Fátima. Bom dia para você. Bom dia a todos. Fátima, exatamente. A Agência Nacional de Aviação Civil determinou que as empresas aéreas devem ampliar as informações para os clientes. Com a nova redação da norma da ANAC, que estabelece condições gerais do transporte aéreo, foram fixados critérios mais objetivos sobre o momento em que as orientações devem ser prestadas e o conteúdo mínimo informado aos passageiros. As empresas têm que dizer claramente, por canais digitais, o motivo do imprevisto, a previsão atualizada do horário de partida e as alternativas disponíveis, como a reacomodação em outros voos, o reembolso do bilhete ou a oferta de outro meio de transporte. A resolução determina que as operadoras esclareçam as limitações técnicas. Fatores como eventos climáticos severos ou problemas em equipamentos de solo podem levar a ajustes operacionais, mas por razões de segurança. Os passageiros têm direito também à assistência material. Depois de 2 horas de espera, a alimentação por meio de crédito, ou então refeição, e após 4 horas, quando houver necessidade de pernoite, eles têm direito à hospedagem e transporte de ida e volta ao local de acomodação. Quando ocorrer limitações da infraestrutura, o passageiro deve comprovar as despesas necessárias e razoáveis, e aí o reembolso deve ser feito em até 7 dias. O artigo 26 da norma reforça que essa assistência ela é imediata, mas Fátima, isso não significa que implica em reconhecimento da culpa pela companhia aérea e nem implica em reparação civil em eventual caso de necessidade. E essas alterações todas que eu disse passam a valer em 30 dias. E quem quiser saber mais sobre os direitos como viajante ou então registrar reclamações pode acessar a plataforma ANAC Passageiros no site gov.br/ANAC. Fátima, eu volto contigo.
0: Gabriel Corrêa, muito obrigada pelas informações. Bom dia para você. Seguimos aqui com o ritmo da notícia. Ed Mota e J.T. Meirelles, Bananeira.

Luiz Melodia, Mistério da Raça, Zélia Duncan, dela e Christian Oyens, Enquanto Durmo, Edmota e J.T. Meirelles, de João Donato e Gilberto Gil, Bananeira.

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1: O ministro do Supremo Tribunal Federal, Cristiano Zanin, negou um pedido de liminar para determinar a instalação da CPI do Master no Senado. O pedido foi apresentado pelo senador Alessandro Vieira. Priscila Mazenotti está de volta e tem as informações ao vivo.
2: Oi, Fátima. Bom dia mais uma vez. O ministro Cristiano Zanin alegou aí nessa negativa de pedido de liminar para que Alcolumbre, presidente do Senado, instalasse a CPI do Master. O Cristiano Zanin alegou o seguinte, que o senador Alessandro Vieira, que foi o autor do pedido, não comprovou essa omissão por parte aí do presidente do Senado, né? Aguardando andamento há 6 meses, reforçou o senador. A CPI tem como objetivo investigar figuras como os ministros do Supremo, Dias Toffoli e Alexandre de Moraes, e o ex-banqueiro Daniel Vorcaro. E aí ele anega inércia por parte de Davi Alcolumbre, lembrando que Cristiano Zanin já tinha negado um pedido semelhante, mas destinado ao presidente da Câmara, Hugo Mota, lá em março, também com esse mesmo argumento, né? Aí hoje, no pedido, o ministro Cristiano Zanin explicou o seguinte, que o senador Alessandro Vieira não apresentou documentos que não comprovam que o Davi Alcolumbre estaria sendo omisso, né? Foram apresentados ali apenas o requerimento de criação da CPI e as assinaturas. Não é possível reconhecer a relevância do fundamento invocado, é o que diz Cristiano Zanin. Mas não descartou voltar a analisar esse pedido após o recebimento de novas informações. Lembrando que o Congresso Nacional está de recesso aí por conta do período eleitoral. Ainda tem mais essa, né, Fátima? Eu volto com você.
1: Obrigada, Priscila, pelas informações. 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Zé Cabaleiro e Fagner, palavras e silêncio.

0: Marcelo Genesi, Temporal, de Marcelo, Tavito, Rua Ramalhete, Zé Cabaleiro e Fagner, Palavras e Silêncio.
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0: E a gente vai agora para o Rio de Janeiro. O sistema metroviário do Rio virou palco de uma iniciativa da Justiça Eleitoral para convidar a população a exercer o direito de ir às urnas. É a Estação Democracia. As ações acontecem na Estação Cinelândia do metrô, no centro da cidade. Cristiane Ribeiro traz os detalhes da novidade. Bom dia, Cris.
2: Bom dia, Fátima. Bom dia também aos ouvintes. Fátima, há 12 dias das eleições, a Estação Cinelândia do metrô aqui do Rio ganhou um nome especial. Até o dia 4 de outubro, né, data do primeiro turno, vai se chamar Estação Democracia, transformando a rotina da viagem em um convite à participação nas eleições desse ano. Intervenções visuais e mensagens sonoras nos acessos e também elevadores, além de telas instaladas dentro dos vagões e nos mobiliários digitais, estão exibindo peças de campanhas de serviço do Tribunal Regional Eleitoral aqui do Rio, com informações para o exercício da cidadania. A iniciativa é uma parceria do TRE com a concessionária Metrô Rio. E segundo o tribunal, a escolha da Estação Cinelândia deve-se à região ter sido palco de manifestações políticas, sociais e culturais que atravessaram diferentes períodos da história brasileira. E agora torna-se também cenário de uma experiência dedicada a celebrar o eleitor e o direito de escolha. A Estação Cinelândia é uma das mais importantes e movimentadas do sistema de metrô aqui na capital. Inaugurada em março de 1979, registra, em média, 23 mil embarques por dia. Eu volto com você.
0: Cristiane Ribeiro, muito obrigada pelas informações. Excelente quarta-feira para você. 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

Eita, Pipis, tá tudo bem aí? Tudo certinho? Ah, meu Deus do céu! Aí, gente! E aí, povo amado, vocês estão bem? Espero que sim! Grande abraço aí já pra todos vocês! Desejo uma quarta-feira maravilhosa! Hoje, dia 23 de setembro de 2026! Hoje é quarta, Pipi. Opa, o Pipi já tá aqui. Meu Deus do céu, por que é que essa semana não acaba, né, Pipi? Mas eu vou estar. Mas você vai estar sábado? Ah, mas vai ser um dia legal. Vai ser maravilhoso. Ai, ai, nossa, vambora, gente, vai ser bom demais estar aqui nessa quarta-feira, vamos juntinhos até o meio-dia, é isso aí, eu sou a Edileia Martins, a Didi Martins, como vocês preferirem, nos trabalhos técnicos, na técnica de som, como disse o seu Antônio Sorveteiro, é o Pipi Caiabi, esse indígena mais famoso do Brasil, já vai pinicar... Ah, macho véi!

Aê! Pipi já quer pinicar. Ai, esse piniqueiro. Que é? Ser piniqueiro. Ser piniqueiro é pipis. Ah. Eita! Ô, piniqueiro. Você chega lá no bar do seu Emílio e... Oh, chegou o piniqueiro pra botar ordem nessa casa, é isso? Chega! Tá bom, então. Não faz nada, gente. Esse pipi só tem... como é que é? Papo, né? Como é que é? Gogó, como é que é, pipi? Gogó de ouro, não é isso? Ah, meu Deus do céu. Me ajuda, Rosângela. O que, que o pipi é? Ele só tem papo. Qual, como é que vocês chamam aí? Ai, ai, e é isso, meu povo. Começando aqui, lembrando que a programação musical é do Antônio Miranda, feita junto com vocês, meus ouvintes queridos. Um alô especial já para todos que estão aí na nossa sintonia. Já agradeço a cada um de vocês que estão curtindo a programação da melhor, que é a Rádio Nacional da Amazônia. É isso mesmo, gente. Então vem participar com a gente, peça sua música no 619-9674-1568. Ô, Pipi, vamos dançar um... o Mestre Verequete Alô Belém. Eu acho que deve ser uma boa pra gente já começar aqui animadinho. Ó, ó, ó. Vem que vem. Vem no xenhenhen do Mestre Verequete.

0: Tá aí, já curtimos aí, hein, Pepes? Você dançou, Pepe? Oh, que maravilha! Já mandar aqui alô, Pepe, pra Alda, que é a filha da Dona Antônia e seu Raimundo. Bom dia, Dona Antônia! Oi, seu Raimundo! Como é que vocês estão, meus amores? Espero que o dia de vocês seja bem gostoso, viu? Grande abraço aí pra vocês. A Cleonice, gente, lá de Uruará. Oi, Cleonice, minha linda flor. Como é que você tá? Ela mandou áudio pra gente ontem. Fala,
1: Oi,
0: Cleonice.
1: Bom dia. Bom dia aí toda a equipe da Rádio Nacional. Didi, quero também passar por aqui para parabenizar a Graciete. Falei lá com ela, falei no grupo, mas não deu passar um... Pedi para cantar parabéns para ela aí pelo rádio. Para Sandra também, que eu fiquei devendo. Parabéns aí para todos os aniversariantes deste mês. Que Deus derrame muita bênção, de paz, de saúde na vida de cada um. Didi. Forte abraço para todos dessa amiga Cleonice Santos. Quase não tô. Hoje eu tô ouvindo no rádio, mas tá sendo difícil para mim ouvir só pelo celular. Meu radinho tá ruim. Mais um abraço aí a todos. Que Deus abençoe a cada um de nós.
0: Tá certo, Dona Cleonice. Olha só, Graça, você ainda sendo lembrada aqui com todo amor. Agora pela Dona Cleonice lá de Uruará, no Pará. Um beijo carinhoso aí pra você, pra todos os aniversariantes, né? Aliás, coisa boa. Fala, Dona Aldenora de Viana. Fala,
2: bom
0: menina.
2: Bom dia, Rádio Nacional. Bom dia, Ponto por Encontro. Bom dia, Família Nacional. E Adileia, bom
0: Oi.
2: Dia.
0: Tudo bem?
2: Bom dia, Pipi. Como é que tá vocês aí? Tá tudo bem?
0: Hoje
2: tá Adileia, eu vou pedir uma música aí. De Rick Renne. Casa de Caboclo.
0: Tá bom, meu amor.
2: Vou ficar assuntando aqui. Eu vou oferecer pra toda a Família Nacional.
0: Eita, tá coisa bom? Boa. Tá
2: pra meu marido, que tá aqui na escuta, Florencio.
0: Ah, tá bom, então.
2: Tá? Uhum. Fica com Deus.
0: Fica
2: Boa
0: com
2: sorte.
0: Deus também. Olha só.
2: Meu ídolo, né?
0: Oh,
2: aí morreu o Rick, né?
0: Uhum.
2: De acidente. Muito triste, porque é triste demais.
0: Oh, meu amor, pois é, né, gente? Inclusive, gente, tem notícia, né, de que o enterro dele vai ser amanhã, não é isso? Lá em Sorocaba, não é isso? Vai. Gente, vendo aqui os jornais de Brasília, né, mostrando ele, Pipi, bem no início da carreira, que ele tocava aqui nos barzinhos, né? Aqui a gente tem uma cidade satélite, gente, chamada Taguatinga. E aí ele, então, tocava nos barzinhos, né, de Taguatinga. Oh, meu Deus do céu. E a irmã dele mora até hoje, Pepes, aqui em Brasília. Diz que ela mora lá no... Como é que chama? Não, no... Em Samambaia. Que quando ele veio pra cá...

Ele veio morar na Ceilândia mesmo, né? Cadê seu Manuel lá do Peço? Deve ser lá pertinho do seu Manuel. E aí ele morava lá, gente. Então, assim, ele teve uma vida muito simples, bem no início, né? E o enterro dele será realizado na cidade de Sorocaba, no interior de São Paulo, né? Com previsão de início a partir das 8 horas, gente. E aí diz que vai ser aberto ao público, outros diz que vai ser restrito a familiares, conforme a assessoria. Mas eu acho que vai ser restrito mesmo, viu, gente? Mas vamos ver. Então, aí o sepultamento está previsto, então, para sexta-feira, dia 25 de setembro, às 17 horas, em Sorocaba, São Paulo. Vamos ver se vai se manter essa informação. E ele que foi, né, vítima entre os cinco pessoas que estavam, né, no helicóptero, né? Então, o corpo será levado até Sorocaba por meio de táxi aéreo. E a assessoria da dupla informou, então, que acontecerá o velório, né, nesta quinta-feira. E pode ser que o enterro seja lá na sexta, né, lá em Sorocaba mesmo. Que fica, né, o nosso sentimento, né, pela família e não só pelo Rick, né, gente? Teve um empresário, Bruno Avelar, teve o videomaker Paulo Soares, teve o piloto Antônio Roberto Nóbrega e o copiloto Leopoldo Barros, né? Que Deus esteja com eles estejam em um bom lugar, né? E que a gente se solidariza aqui com os familiares de todos eles, tá certo? Beijo, dona Aldenora. Já já eu coloco sim sua música, tá? Só deixa eu dar um bom dia aqui pra Maísa, ela que também já vai mandar recado pra dona Antônia, né? E seu Raimundo. Bom dia, meu amor, como é que você está? Ela tá aqui. Didi, sou a Maísa, aqui de Alto Alegre do Pindaré, no Maranhão. Quero mandar um recado pros meus pais, a dona Antônia e seu Raimundo, lá no Igarapé de Areia. Estão lá ligadinhos, Pepe. E aí ela fala assim: mãe, pai, tamo bem, viu? Estamos aqui, graças a Deus. Aí, como ela fala, né? Tudo com as orelhas na cabeça. Eita, graças a Deus, né? Pepe, suas orelhas tá direitinho aí na sua cabeça? Tem certeza? Ó, vai que arrancaram sua orelha aí. Você tá com uma inventada aí, hein? Tá me enganando. Você fez uma IA aí nessas orelhas. É, como é que é? Você fez um IA do filme? Da Amazônia? Filme da Amazônia que tem orelha? Qual? Ai, meu Deus do céu. Que teve um sonho? Ih, Pipi, não tô lembrando, não. Ai, meu Deus do céu. Ai, ai. Ó, mas aí ela diz que tá tudo bem, viu, dona Antônia e seu Raimundo? Tá tudo certinho. E ela espera, né, que com vocês também esteja tudo certinho. E ela fala assim: mãe, eu tô bem, viu? Fiz os remédios, o que a mulher me ensinou e o que a senhora disse. Graças a Deus eu tô bem. Olha que maravilha! Ó, dona Antônia! Ela arrasando aí nos remédios medicinais. Que chique! Ó, dona Antônia linda! Mãe, vocês já sabem que o cantor Rick morreu? Acho que vocês já sabem, né? Bom, se ela tá ligadinha aqui na Rádio Nacional da Amazônia, com certeza ela já sabe, né, dona Antônia? A gente falou bem disso ontem, falou agora. E aí ela fala assim: Didi, eu me lembro como se fosse hoje, a gente escutando as músicas deles lá do ladinho da minha mãe. Oh, meu Deus, que gracinha! Olha! Dona Antônia, será que tinha um som deles? Olha! E aí ela até faz uma reflexão, né? A vida é um sopro. Hoje estamos aqui, amanhã só pertence a Deus. É verdade, né, gente? Por isso que a gente tem que aproveitar muito agora, né? A gente se preocupa muito com o futuro, fica na ansiedade. Eu mesmo estou me tratando disso, viu, gente? Mas é porque a gente fica muito na ansiedade do que passou e do que tá por vir. E a gente acaba não vivendo hoje. Né? E hoje é pra gente sorrir, hoje é pra gente falar com pessoas especiais, hoje é pra gente dizer coisas que a gente precisa dizer, como eu te amo, né? Que é super especial. E aí ela: fiquem com Deus, um cheiro. Ah, então tá. Um beijo, Maísa, pra você. Um cheiro cheiroso de mãe, tá? Um cheiro cheiroso de mãe, dona Antônia, pra você.

0: E quer um cheirinho de bebê, Pipi? Eu sei qual é o seu cheirinho, Pipi. O cheirinho que você gosta, Pipi. Eu sei, Pipi. Zezé de Pindorama. Zezé, já vou te mandar um negócio.
1: Oi, Edileia. Tá? Bom dia,
0: bom
1: tudo
0: dia,
1: bem?
0: Bom dia, amor. Como é que você
1: Estou
0: tá?
1: Estou aqui ouvindo o programa.
0: Ai, que bom.
1: Edileia, mas aqui tá quente. Nossa,
0: é
1: Edileia.
0: É mesmo, amiga.
1: Agora, ó, é 10h06, numa quentura dessa. Imagina a tarde, como é que não vai estar, tá, né?
0: Menina.
1: Meu Deus.
0: Olha.
1: Já estou imaginando.
0: Oh,
1: Edileia, eu queria ouvir uma música com o Rick. Eu não sei se é o Rick solo ou é com o Rick Renner. Chama Perfeição.
0: Perfeição?
1: É a música, né, que o Rick fez pra esposa dele.
0: Ah,
1: uma música
0: tá.
1: Muito bonita, Edileia. Nossa, ainda tô assim, sabe, Edileia? Triste ainda
0: pois
1: com o
0: é,
1: que aconteceu.
0: Ô, oh, Jesus.
1: Mas é assim mesmo, né, Edileia? Um dia nós, todos nós temos que partir, né?
0: É,
1: não sabemos
0: Zezé.
1: O dia nem a
0: não.
1: Hora. Ainda bem, né, Edileia? Imagina se a gente soubesse.
0: Nossa, eu não quero saber.
1: Olha, amanhã, amanhã você vai, né, partir.
0: Morrer.
1: Imagina,
0: não,
1: falecer.
0: Não.
1: Meu Deus! Edileia, um abraço pra você, um abraço aí pro Pipi.
0: Tá bom.
1: E um alô pra todos os ouvintes do programa.
0: Tá certo, linda. Oh, meu Deus, Zezé, eu também não quero saber com o dia que eu vou morrer, não. Nossa Senhora. Vai dar um negócio ruim na gente, né? Ai, ai. Mas como a Maísa falou, né, o Zezé, eu achei bem legal, né? A vida realmente é isso, né? Um sopro, né? Hoje estamos aqui e amanhã, né, pode ser que não, né? Então, que a gente viva o nosso melhor hoje, com certeza. Um beijo carinhoso pra você. A gente vai ver se acha aí a sua música, tá bom? Pipi, vamos pagar logo, então, essa casa de caboclo que a dona Aldenora pediu pra gente? Vamos lá! Eu não...

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0: música com César e Paulinho, né, Pipes? Henrique Renner, pra gente lembrar aqui deles. Olha só! Eita, Pipi, quantas regravações, quantas músicas que ele cantava boas, né? E a gente curtiu agorinha, né, Sandra de Sá, Solidão. Oi, Valerinha! Pipi, a gente ganhou um lanchinho. Ó, acho que é um pãozinho, Pipi, bem gostoso. Uma manteiguinha. Fala, Valéria!
1: Bom dia, meu rei.
0: Bom
1: que negócio
0: dia.
1: É esse? Você gostar de cheiro? Cheiro de quê, será, hein?
0: O que? Pipi, vai saber, coloca, né, o cheiro, Didi, que você gosta, Pipi.
1: Mas, brincadeiras à parte, né, Didi, quero deixar meu alô para todos os ouvintes, sem exceção.
0: Tá bom.
1: Deixar aqui meu sentimento aos familiares, né, do cantor e de todos.
0: Sim,
1: que,
0: com,
1: né,
0: certeza, né, amiga?
1: Perderam a vida nessa tragédia, né?
0: É verdade.
1: Enfim, que Deus conforte os corações de todos.
0: Amém.
1: Obrigada pela música linda, linda, linda, linda, tá?
0: Opa!
1: E aí estão os pãezinhos que eu fiz ontem, Didi, porque eu tinha encomenda e tinha também uma palestra do quê? Setembro Amarelo, um psicólogo me chamou para eu participar dessa palestra, né? Da tarde.
0: E foi legal?
1: Aí, como teve café da tarde, claro, né? Eu tive que fazer uma graça também, né? Que todo mundo gostou dos meus pãezinhos. Então tá aí um pãozinho para você e pro Pipi.
0: Oba.
1: Tá bom? E é isso, já ouvi minha música, tô satisfeita. Um beijo no coração de todas que estiveram sintonizadas. Parabéns para os aniversariantes. Abraço para as meninas do grupo Mulheres Pães. Sabiá, um abraço para você, Sabiá. Vai cantando aí nessa mata sua doidona aí. A mata linda, o lugar lindo do Sabiá, que ele mora.
0: É mesmo,
1: e
0: né?
1: O grupo Amigos do Amanhecer do Luciano Barroso, né? E é isso aí, Didi. Beijo.
0: Tá bom, meu amor.
1: Abraço na mamãe, dona Eva. E é isso aí, tô aqui, ligadona. Obrigada mais uma vez pela música linda.
0: Oba! Ê, Valerinha. Ô, Pipi, esse pão, hein? Ó, gente. Aí o Pipi já imaginou a manteiguinha. Eu também, Pipi. E um cafezinho. Meu Deus do céu. Pipi, agora ele quer frisar, gente, que ele quer um leite, mas é um leite com toddy, tá, gente? Ele não quer leitinho quente, só purinho, né, Pipi? Não, ele quer leite com toddy. Ele quer frisar isso, gente, ele não quer leite quente, não. Ô, Valerinha, depois me conta como é que foi esse encontro, gostaria muito de saber, viu? Setembro Amarelo, tá acabando setembro, né, gente? E a gente tem que realmente cuidar da nossa saúde mental, pensar sempre, né, prevenção ao suicídio, porque, nossa, tem muita gente que às

0: vezes, né, não encontra sentido na vida, né, não consegue, né, sair desse sentimento que é uma depressão muito forte, né, um momento que a gente perde o sentido de viver. Então, é muito importante a gente conversar sobre isso para que as pessoas, né, consigam, né, ter forças para sair desse momento. Não é fácil, gente, não é frescura. Que fique muito claro, né, gente? Que a gente tenha essa consciência que não é frescura, porque quando alguém tá nesse momento, né, de depressão, de angústia, de solidão, de tristeza, gente, é porque o negócio tá muito bravo, viu? E muitas vezes, gente, a gente precisa mesmo de medicação pra gente conseguir se levantar e sair, né? Então, por isso que é importante procurar um profissional pra nos ajudar, pra fazer com que esse momento, né, seja menos doloroso, né? Ó, a gente sabe, né, Valerinha, desculpa, né, não quero entrar na sua vida, mas assim, você mesmo já veio, compartilhou com a gente que tava num momento muito difícil, né? E agora que você tá conseguindo, né, se levantar, se reerguer, e isso, né, só mostra a sua resiliência, mas você precisou de ajuda, né, amiga? Então, assim, a gente precisa, sim, conversar, a gente precisa de ajuda. E que bom, né, você foi nessa palestra justamente, né, para ganhar força, para também ajudar um outro, com certeza, igual ela tá aqui. Foi maravilhoso, Didi, a palestra, e até ganhei brindes, olha só! Que legal. Eita, Pipi, sabe quem tá famoso? Eu lembrei de brindes, aí eu lembrei que uma pessoa tá famosa, tá passando na TV, o Valéria. É, você sabia? Nosso amigo Juraci. Juraci, será que você tá ouvindo a gente? É o Juraci lá de Braslândia, gente. É, sabe, aqui em Brasília tem um jornal local, né, Pipi? Chama DFTV. Gente do céu! Aí Pipi diz que viu Juraci lá na TV. Jesus amado! Ê, Juraci! Um beijo carinhoso pra você, né? Mas é isso, gente. Que a gente tenha consciência, né? Sobre, né, que é um momento difícil da vida, mas que a gente... É, pode ajudar alguém, a gente pode também, você que tá aí vivendo esse momento, saiba que a gente também tá com você, estendendo a mão, né, e te apoiando nesse momento, tá certo? Um beijão, Valerinha, linda, maravilhosa, obrigada pelo carinho de sempre e obrigada por esse lanchinho, Pepes, um pãozinho gostoso pra gente. Fala, Rosângela, maravilhosa!
1: Bom dia, bom dia, bom dia, bom dia, ponto de encontro! Bom dia, Edilé Martins! Bom dia, Pipi, Caiabi, Habibs, Michael Jackson, Pipi de Milhões! Pipi, da Rádio Habibis. Nacional da Amazônia! Pipi, Caiabi! A Rádio de Milhões, do Pipis e da Edileia! Tá bom, não? Tá bom sim, tá ótimo! Vamos marcar o ponto no ponto de encontro! Ouvintes e ouvintes, meninos, meninas, moças e rapazes, marque seu ponto no ponto de encontro. Moças, cheguei, rapazes, Brasil, eu, Pipi. Rosângela Oliveira, aqui de Rio Branco, é só vim marcar meu ponto para eu não pegar não é falta, rapaz, Pipi. Não. Que conversa é essa, Pipi? Olha, eu vou dizer, Pipi, tu só tem gogó, mas tu é assim, com respeito, tu é amigo de milhões, tu é conversador, tu fala demais, tu fala pelos cotovelos, tu tem boa lábia, mas é amigo de milhões, Pipi. Por isso que a gente cola em ti, porque a gente passa de ano, porque tu é um arridianga. Pipi, tu é de milhões, amigo. Tu é aquele conversador que tem lábia, que tem conversa, que sabe entrar e sair. Pipi, tu é o mestre. Tu é o mestre do gogó. Porque tu sabe conversar, sabe entrar e sair de todo canto. Tu é de milhões. E eu já vou, porque tem muita gente pra participar. Tchau, Brasil! Fiquem com Deus, dia linda!
0: Ai, gente, Pipi é o Pipi. Ele falou assim, eu sou gogó, né? Ele falou, eu sou bom de copo. Ave Maria! Esse baixo bem tem nem vergonha de assumir essas coisas. Um copo desse tamanho, Ave Maria, Pipi. Vou te contar, viu? Ave! E aí ela mandou flores pra mim, pra você, Edileia Martins. Obrigada, meu amor. Gente, eu amo os girassóis. Olha que coisa mais fofa, mais linda. Rosângela, é Pipi, hein? Oh, meu Jesus. Ó, por isso que ele vai ouvir agora uma música, porque ele é perfeito, né? Não, é perfeição com o Rick. Vamos ouvir, gente.

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0: linda! Um beijão, minha Zezé maravilhosa! Gente, vocês estão me mostrando altas músicas dele. Só tem a agradecer. Valerinha, fala, minha amiga, quero te ouvir,
1: então,
0: querida.
1: Então, Didi, foi uma palestra maravilhosa. O psicólogo, doutor Henrique, sabe? Ele me convidou, né? Porque eu já faço um tratamento com ele, então... Ele explicou como é que fala? O que a gente deve fazer com uma pessoa, por exemplo, não precisa ser idoso, né? Mas uma pessoa que mora só, para a gente procurar conversar, para a gente ouvir essa pessoa, para a gente não interromper a pessoa. Se a pessoa repetir as palavras, a gente tentar entender, não interromper, entendeu? E ajudar uma pessoa a atravessar a rua num momento de dificuldade, né? E sim, a palavra sempre é ouvir a pessoa e nunca interromper, entendeu? No caso, eu, por exemplo, não estou falando para me engrandecer, que eu não sou nada. Essa senhorinha que eu tomo conta dela já há 3 anos, foi Deus que colocou no meu coração cuidar dela voluntariamente, com o maior prazer. Agora mesmo acabei de chegar na casa dela.
0: Oh,
1: e eu encontrei ela... via ela bêbada na rua todos os dias, todos os dias, todos os dias. E eu falava, Deus, coloca no meu coração. Aí eu fui aonde eu, como eu faço tratamento com psiquiatra, eu pedi as meninas lá que conseguisse uma vaga para mim, né? E os meninos dela trabalhando com van escolar e nunca tinha tempo, né? Aí eu pedi as meninas marcaram mais que depressa. Aí eu liguei pro filho dela.

0: um banho nela na sexta-feira, conversei com ela, falei, ó, hoje a senhora não vai colocar mais bebida na boca. Eu vou, falei, não, hoje não, quer mais, nós vamos passear. Você vai me levar para passear? Vou te levar para passear. Aí consegui lavar o cabelo dela, que saiu aquela água da cor do barro, mas consegui lavar a cabeça dela, dar um bom banho nela. Levei ela juntamente com o filho dela, foram 1 hora e 40 minutos de consulta, e desse dia em diante nunca mais ela bebeu. Hoje ela é uma outra pessoa
1: Que
0: e eu
1: legal,
0: tô todos
1: amiga.
0: os dias na casa dela, porque ela precisar. O Júnior marca as consultas online para ela. E assim, não desfazendo os filhos dela, né? Porque nem todos os filhos é igual ao seu irmão, né? Seu irmão cuida muito bem de mim, né? Mas os filhos dela é mais afastado um pouquinho. Mas é isso aí. Então temos que ouvir as pessoas, ajudar, procurar saber daquilo que a gente puder fazer. É isso, porque a tal da depressão é uma doença maligna, né? Então, às vezes a
1: Real.
0: pessoa está passando por uma fase difícil, então a gente ouvindo já é uma grande coisa. A gente dando um abraço já é uma grande coisa. Então, às vezes nem é tanto uma alimentação, e sim um abraço, ouvi-la. Entendeu? Atenção. Tá bom, nega? Obrigada.
1: Ô,
0: Beijo.
1: Valerinha, nossa, que legal essa fala que você trouxe, foi super importante, muito boa, Valéria, te agradeço imensamente. E é isso, né, gente? É estender a mão, é fazer, né, um bem, né, por uma pessoa. E você falou uma coisa muito bacana, né? Escutar o outro. Simplesmente a pessoa às vezes só quer falar, né, gente? Por isso que muitas vezes, gente, vale a pena ligar no CVV, sabe? Porque de repente você só quer falar e você vai ter, né, realmente, né, como é que fala? É uma escuta, né? É para você de repente desabafar, né? E o mais interessante, né, é que você vai falar com uma pessoa que vai te ouvir e não vai te julgar, né? Então, assim, se você tiver com alguma dificuldade também, né, assim, de falar com alguém da sua família que ninguém te ouve, que ninguém vai estar do seu lado, ligue lá no CVV, é 188, qualquer telefone fixo ou celular em todo o Brasil pode ligar nesse número, tá? Fica também essa dica, tá disponível 24 horas por dia, todos os dias da semana. A ligação, mais uma vez, né, falando, é totalmente gratuita e o atendimento, gente, é totalmente anônimo, né? Estrito, sigiloso, sobre tudo o que for conversado, tá bom? Beijo, Valéria. Amei sua participação. Amei, assim, esse relato, né? E você tá aí fazendo o que você pode, né? Gente, a questão também é que ninguém, às vezes, você não consegue, né, fazer um ato desse, como o da Valéria, mas você com certeza consegue estender a mão, escutar alguém, dar um oi para uma pessoa, com certeza, tá? Beijo, minha amiga. Fala,
2: Bom dia, bom dia, Tilda
1: Deusdete! Bom
2: Martins, aqui é
1: dia!
2: Sétima. Quero ver aí a próxima música.
1: Sim.
2: Manda aí pro Adalberto Carlos, pro Rodamiro Chaves,
1: Certo.
2: pra Crucina, Juraci, Maria Anti, Edna, Regina, Divina. Também aqui, Nelson Marques, Rosanilda. Também quero mandar aqui para Marcelo Duarte, Elisvaldo, Adene, e vem aqui a nossa irmã Nilce, Travessão, Daniel Amor, Maria José, e todos que estiver ouvindo o ponto de encontro nessa manhã de quarta-feira.
1: Tá
2: Estamos aqui
1: bom,
2: ouvindo você, Dilma
1: Desdete.
2: Martins, Deusete Barro, de Apu, Minas Gerais.
1: Tá bom. Eu acho, Pipi, que ele tá cansado, né? De tanto que ele tá trabalhando, né, Pipis? Lá no. O Deusdete tá cansado. Acho que de tanto que ele tá trabalhando, né? Ajudando a Maria José, né? Porque lembra que ela fez. Como é que fala? Ela fez cirurgia? Acho que ele tá cansado, né? Que tá lá fazendo a comidinha dela, tá limpando a casa, lavando a roupa, né, Deusdete? Com certeza, não é isso, Pipis? Valerinha tá aqui voltando. Ela falou assim: inclusive, Didi, o psicólogo falou do CVV, né? E disse que são pessoas capacitadas para ouvir qualquer um. Sim, são pessoas capacitadas que passam por treinamento, são escolhidas, né? Assim, para realmente acolher as pessoas.

0: Né? Então, muitas vezes, não tem uma Valéria linda, né, pra ouvir. Então, por que não ligar no CVV, tá bom? Vamos ouvir seu Antônio Faria de Rurópolis, ele que sempre tem uma boa mensagem pra nós. Ah, Fifi, acho que ele mandou música, personal Ya Music. Fala, meu amigo. Eita, acho que é tipo...
1: Bom dia, minha gente. O sol nasceu faceiro.

no Pará, eu vou falar. Antônio Faria manda abraço pra todo lugar. Pra Edileia querida, com carinho e alegria. E aos ouvintes da Nacional, feliz quarta-feira, minha gente.

0: faz canção.
1: Gente do céu, seu Antônio tá que tá, hein? Cria nas músicas lindas. Obrigada, personal IA. Gente, vocês são demais, né? Tem o personal picture e agora o personal IA music. Vocês estão danados, mandando bem, hein? Nessas IA da vida. E eu nem sei pra onde vou. Mas ele deixou aqui, Pipes, uma mensagem bem bonita pra gente, né? Bom dia, ponto de encontro! Bom dia, querida Edileia! Bom dia, cada ouvinte que sintoniza aqui e faz deste cantinho um lugar

natureza nos sorri. Chegou a primavera! É primavera! Te amo! Te amo, seu Antônio Faria, lindo! Essa é a estação que nos ensina algo lindo, onde parecia só seco e silencioso, a vida volta a florescer. Os galhos se enchem de folhas novas, as flores abrem cores que alegram os olhos e o ar fica mais leve, mais perfumado, mais cheio de esperança. E a gente? A gente também pode florescer. Não importa o que passou, não importa o que pareceu difícil, a primavera nos lembra que sempre é tempo de recomeçar, de plantar bondade, de fazer o bem, de espalhar sorrisos, de cuidar uns dos outros. Assim como as árvores despertam, também o nosso coração pode renascer para o bem. Aqui na nossa querida Amazônia, a primavera é ainda mais bonita. Não chega de fora, nasce aqui, entre rios e florestas, que são o coração verde do mundo. Que a gente cuide dela, que a gente a ame e que a gente a proteja, para que ela continue florindo sempre. Que esta estação traga para cada lar saúde, paz, amor e muitas bênçãos. E que seu coração floresça com alegria hoje e sempre. Com carinho, Antônio Faria de Rurópolis, no Pará. Uhul! Aê! Seu Antônio sempre arrasa, né? E olha só, ele aí criando músicas, criando mensagens, é demais, hein? Beijão, seu Antônio Faria de Rurópolis. Aliás, seu Antônio foi o primeiro a usar IA, né? Primeiro pros textos dele e depois aí agora pras músicas. Beijo, querido! Rosângela tá até falando assim, amiga, você pode trazer essa pauta pro Nacional Jovem sobre depressão com algum psicólogo. Eu sou prova viva de que me curei.

0: está, bom dia. Ela está lá na fazenda, ponto de encontro, com certeza. Será, Pepes? Vamos ouvi-la.
1: Bom dia, Didi. Bom dia, minha amiga. Aqui a noite tá fresca, de manhã tá fresco, meio nublado.
0: É, menina.
1: Mas quando dá de agora em diante, mais um sol brilhando.
0: É mesmo?
1: Igual a Viu o Branquinho fala, um sol tiriricando. Aqui nós fala um sol trincando.
0: Trincando,
1: ixi. Tá trincando de quente.
0: Eita.
1: Mas pelo menos tem um vento, sabe?
0: Uhum.
1: Um vento assim com a... Um frescorzinho dentro de casa fica fresco, não tá muito calorzão, não. A gente só pode fazer alguma coisa de manhã ou muita tardezinha pra noite.
0: Uhum.
1: Mas é até o dia que Deus mandar chuva, vai ser assim, né?
0: É verdade.
1: Né, minha amiga? Uhum. Grande abraço, tô ouvindo hoje desde o início.
0: Que bom.
1: Só fui ali com os cachorros dar uma assustada num teu que tá vindo aqui no meu terreiro e voltei. Empatou eu ouvi um tiquinho. Mas foi só na sua chegada aí, viu, Didi? Pois é, Didi. Estamos aí vivendo o luto da morte do Rick, né?
0: É.
1: Mas faz parte. Ele sofreu aquele acidente brutal, né? De helicóptero. Raramente as pessoas sobrevivem.
0: É verdade, raramente, né?
1: É isso, que Deus conforta a família de todos que se foram, né? E
0: sim,
1: todos que vão ainda, porque ninguém vai ficar aqui na Terra. De uma forma ou de outra, temos que ir.
0: É.
1: E no momento a dor é muito difícil de suportar, mas quem tem Deus, o amor divino, suporta, não é isso, minha amiga?
0: Amém.
1: Um grande abraço para você e para todas do grupo Mulheres Pães, para vocês, mulheres.
0: Tá bom.
1: Ó, que estão ouvindo o ponto de encontro junto comigo, mulherada.
0: Ah.
1: Não sei o nome não, mas é pra todas vocês. Grande
0: Eita.
1: Abraço, grande beijo.
0: Então, cheiro cheiroso pra essas meninas lindas, mulheres pães, né, que estão aí ouvindo a gente, né? Inclusive, Maria Zembrando já tá aqui. Bom dia, amiga! Mostrando as flores dela lá. É primavera, né, Maria Zembrani? Um beijo pra você, obrigada por mostrar aqui suas flores lindas. É do cafezal, amiga? Depois me fala, tá? Bom dia, Celídia, obrigada, viu, por trazer sua mensagem, trazer os seus sentimentos. É isso, né, gente? Como não, a Maísa hoje arrasou, a vida é como um sopro, gente. Hoje estamos aqui e amanhã só pertence a Deus, não é isso, Maísa? Beijão carinhoso. E, gente, ela falando, né, do tempo lá, a Edileuza tá até falando, né, que tá um calorão lá, né, em Teresina, né, Edileuza. Bom dia, Didi! Aqui também está quente, 32 graus, sensação térmica de 36. É mesmo, Edileuza, olha só. Gente, hoje aqui em Brasília... Tá quente, mas até que amanheceu nublado, né, Pipes? Então tem um ventinho hoje, pelo menos. Mas, sei não, acho que... Se bem que daqui a pouco a gente vai sair lá, deve estar um forno, né? Não sei como é que tá agora. Mas amanheceu até que meio nubladinho. Mas, não sei, eu acho que pode esquentar até o final da tarde. E aí, como a gente tava comentando ontem, né, gente? Tá chegando aí um super El Niño. E as regiões que podem ser mais afetadas são as regiões Norte, Nordeste e nós aqui do Centro-Oeste. Vamos que vamos, né, Edileuza? Aguenta aí, vamos caminhando, que esse calorão acho que ainda vai ser grande por muito tempo, até chegar a chuva, como a Celídia disse. Pepe, vamos... Qual, tem música, Pepe? Não? Então vamos pagar uma música de ontem, que a gente teve um pedido... Que é as Irmãs Freitas, Bendito é o Fruto, não é isso? Cidinha, você mandou pedido aqui pra gente, espero que você esteja aí ouvindo a gente. Tá no horário de 10h30, Bendito é o Fruto com as Irmãs Freitas. Espero que você esteja aí pra ouvir, se não, quem estiver aí ouvindo, que ouça com muito amor, com muito carinho. Vamos, gente! E Pipi, o nosso famoso, apareceu, Juraci, deu a palavra aqui, daqui a pouco a gente vai descobrir o que ele falou. Vamos lá, gente! Daqui a pouco...

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2: Oi, oi, gente amiga desse nosso programa, que hoje, neste 23 de setembro, celebra o Dia Internacional contra a Exploração Sexual e o Tráfico de Mulheres e Crianças. Essa data, sabemos, chama atenção para violações de direitos que atingem principalmente pessoas em situações de vulnerabilidade e que podem assumir diferentes formas, inclusive no ambiente digital, um assunto da hora, um assunto para a doutora Cristina Cordeiro, ela que é diretora do Instituto Liberta. Seja muito bem-vinda ao nosso Viva Maria, tudo bem?
3: Tudo ótimo, obrigada pela oportunidade. É sempre importante ocupar os espaços de comunicação para falar de um tema tão urgente, né? Que a sociedade precisa compreender, né, e ajudar no enfrentamento.
2: Pois é. No Brasil, existe a lei que define a exploração sexual comercial com a utilização de crianças e adolescentes em atividades sexuais, em troca de remuneração ou qualquer outra forma de compensação, inclusive por meios eletrônicos. Agora, nem tudo que está na lei está na vida, não é verdade, doutora Cristina Cordeiro?
3: É verdade. E principalmente porque nós não estamos falando apenas de pessoas que são levadas à força. Hoje, pelo meio digital, pela internet, nós estamos falando de pessoas que são enganadas, manipuladas, aliciadas por alguém que oferece vantagens, oferecem algo que naquele momento seria muito importante. Pode ser dinheiro, pode ser um trabalho, pode ser uma relação inicial de relacionamento amoroso, né? Ou uma simples proteção. E as pessoas, elas são iludidas, enganadas, e a partir daquele momento, uma violência muito grande se instala.
2: Pois é. Agora, hoje a gente também coloca a lupa na questão do tráfico de pessoas com fins de exploração sexual, não
3: é? Isso é gravíssimo. É, essas pessoas, elas, como eu disse, elas inicialmente, elas não vão aceitar essa saída do país, muitas vezes para trabalhar fora, já sabendo que vão ser envolvidas em redes de prostituição, né? Mas, infelizmente, muitas vezes é o que acontece. Toda relação sexual, né, com criança e adolescente abaixo dos 18 anos, em que há uma troca, uma vantagem, algo que parece beneficiá-lo, é considerado crime aqui no nosso país. Já estava no Código Penal Brasileiro quando chegou a lei, né, de proteção contra todo tipo de violência sexual.
2: Pois é. Agora, de acordo com os dados mais recentes, no ano passado, por exemplo, foram registradas 59.887 notificações de violência sexual contra crianças e adolescentes, né? Então, considerando os últimos 11 anos, são 422.994 notificações, com um aumento de 183,5% em todo esse período. Queria saber em que medida o Instituto Liberta trabalha esses números, né? E qual o significado dessa estatística tão draconiana, digamos assim?
3: Bem, os números já são assustadores e as consequências na vida de uma criança, de uma adolescente, são terríveis. Por isso a gente tem que trabalhar na prevenção. O Instituto Liberta é um instituto de comunicação. A gente trabalha junto ao Congresso Nacional pela legislação, a gente trabalha para não haver retrocessos, mas também a gente trabalha comunicando que é preciso falar desse assunto. Esses números, eles são subnotificados, eles representam uma parcela muito pequena da realidade. Realidade, né? No Brasil, nós recentemente temos dados mais específicos daquilo que a gente chama de estupro de vulnerável, que é a relação sexual com menores de 14 anos. E ali se concentra o maior número dessa violência. Então é muito triste que uma criança, uma menina que está começando o desenvolvimento da sua sexualidade, tenha essa violência instalada, né, dessa forma tão bruta. O Liberta trabalha para comunicar, né, falar sobre esses números, mostrar que a violência é intrafamiliar, Os dados nos mostram isso. A maioria dos casos acontecem dentro de casa, sendo pessoas conhecidas. Os abusadores são pessoas conhecidas, né? Uhum. A maioria meninas, mas meninos também sofrem com isso, né? Uhum. E os abusadores, na sua grande maioria, homens. Pois é, que a criança conhecia, ou seus familiares.
2: Sim, com certeza. Agora, eu queria saber, alguns sinais podem indicar uma possível situação de violência sexual, por exemplo?
3: Isoladamente, os sinais vão mostrar que a criança está precisando de ajuda, está precisando de uma pessoa de confiança para ela conseguir se expressar. Isoladamente, nenhum sinal mostra violência sexual, né? Seria muito simples a gente pensar assim. Mas crianças que começam a se entristecer, a regredir muitas vezes no desenvolvimento, no interesse por atividades que antes eram prazerosas, ter crises de choro, tudo isso indica que aquela criança precisa de um olhar atento, ela precisa que alguém converse, né? E isso é importante, a gente fala muito no Liberta, da criança criar sua própria rede de proteção, pessoas que ela confia. Uhum. Mas esse diálogo, ele tem que ser da escola e da família. As duas instituições precisam trabalhar juntas. Uhum. E precisam falar de temas sensíveis. E precisam dizer, se você sofreu uma violência, você precisa nos procurar, né? Você pode confiar para pedir ajuda. Então, tanto a família precisa dizer isso para a criança, quanto a escola precisa trabalhar com temas assim importantes, principalmente no meio digital. Não acreditar em promessas, não distribuir informações e fotos, né, que são íntimas dela ou da família. Mas se for envolvida nessa rede, né, de abusadores, de violadores, ela precisa ter alguém que ela confia para poder pedir ajuda.
2: E para terminar, uma palavra sua sobre a violência sexual que acontece no ambiente digital.
3: Bem, hoje as crianças, elas estão temporariamente em ambientes que elas não deveriam permanecer sozinhas. Às vezes, por questões da dinâmica da casa, os pais estão em suas atividades e deixam a criança isolada num cômodo e está quietinha, está ali envolvida com outros amigos no ambiente digital. E isso parece que tem sido uma constante em casa. Mas, na verdade, essa criança está sozinha, como se ela estivesse no meio da rua. Porque ali na internet não tem quem esteja cuidando da proteção. Hoje, com a aprovação do ECA Digital, nós vamos ter muito mais mecanismos para proteger essa criança e esse adolescente nesse meio. Mas a família tem que começar a acompanhar os lugares por onde ela navega. Um jogo pode parecer simples, ingênuo, né? Até instrutivo. Mas, na verdade, os aliciadores, eles estão nesses jogos, se passando por crianças, e nos bate-papos vão levando-as para ambientes em que elas não podem mais se proteger.
2: Pois é, com toda certeza. Então, para que a gente possa efetivamente celebrar essa data, este 23 de setembro, Dia Internacional de Luta contra a Exploração Sexual e o Tráfico de Mulheres e Crianças, a gente precisa chamar a atenção cada vez mais da sociedade para as violações de direitos que atingem principalmente pessoas em situação de vulnerabilidade. Por isso, agradecemos muitíssimo, doutora Cristina Cordeiro, por essa valorosa contribuição às nossas reflexões e debates.
3: Nós é que agradecemos o espaço e nossas crianças, nossos adolescentes não conseguem se defender sozinhos. Nós precisamos, assim, de toda uma rede que as proteja.
2: Pois é, e o Instituto Liberta, nesse contexto, é uma luz. E eu gostaria até de um contato a partir do qual as pessoas possam de alguma forma serem acolhidas e até, quem sabe, encaminhadas, orientadas para uma saída diante de situações como essas que a gente acabou de conversar.
3: Olha, o Instituto Liberta mantém o perfil no Instagram, que é @InstitutoLiberta, o site, que é liberta.org.br. Lá nós temos um manual que orienta os pais a como conversar com seus filhos com o objetivo de proteção à violência sexual. É gratuito, pode fazer download, tem muitos vídeos explicativos, tem uma seleção de livros infantis também para serem lidos junto com a criança e junto com o adolescente. Então é um processo de orientação. Agora, se essa família se ver numa situação em que já houve uma violação, que ela vai enfrentar uma violência sexual, o melhor caminho é procurar uma delegacia de polícia. Se não conseguir fazer, o Disque 100 também é muito efetivo para denúncia.
2: Pois é.
3: Ou o Conselho Tutelar, né? é o que a gente indica, para começar a colocar essa criança na rede de proteção e recuperar algo que foi muito traumático, que é o direito ao desenvolvimento natural.
2: Pois é. Saber é liberta, verdade. Como diz o slogan dessa instituição, que tem no enfrentamento à violência sexual contra crianças e adolescentes seu eixo forte e seu trabalho mais valoroso para a sociedade brasileira. Agradecemos muitíssimo e esperamos que as pessoas não se esqueçam do Disque 100. Disque sempre que a violência aparecer.

0: 11:18 em Brasília. Voltamos, Pipis. Pipi, a Lene, irmã do Valdomiro, do Valdomiro Chaves, tá aqui hoje. Deixa eu ouvi-la, ela pediu o carro velho, a gente rodou, Lene. Beijo, fizemos rodar, né?
1: Bom dia. Oi, querida. Fazendo Rio de Abreia.
0: Opa.
1: Gostaria de ouvir a música com a Mari Batista, Carro Velho.
0: Oba!
1: Ofereço com muito carinho pra minha filha Letícia, minha filha Vanessa, meu netinho Tiaguinho.
0: Oh, que maravilha.
1: Minha mãe Odete, meu esposo Evaldo, meu irmão Valdomiro. Vanusa, e pra minhas 8 irmãs.
0: Eita.
1: E com muito carinho pra todos vocês da rádio.
0: Tá bom,
1: e um bom dia, minha linda. Eu não perco seu programa é bom demais.
0: Eita,
1: um bom dia.
0: Bom
1: Fica
0: dia,
1: com Deus proteja.
0: Beijão carinhoso, minha flor mais bela. Espero que você tenha curtido. Pipi, o carro velho é meu, é? É. Gente, ó, eu falo, eu nem posso me defender. Ele fura o pneu, ele quebra, né, Pipi? Está amassado. Meu carro é velho demais. Aí o Pardal me ajuda. Seu Pardal, gente, será, por onde será que tá o seu Pardal, hein, Pipes? Ele falou que ia, né, pra São Paulo. Gente, eu tive a ajuda do seu Pardal, que era o seu Pardal era como é que é, pandeirista, né, Pipes? Que ele tocava pandeiro pelos ônibus aqui em Brasília. Aí um dia ele veio aqui na Rádio Nacional conversar com a gente, porque ele foi tão gentil comigo, gente. Meu pneu furou, aí ele foi e arrumou o pneu pra mim. Eu cheguei atrasada, meu Deus do céu, foi uma bagunça. Você já conheceu ele nos ônibus, né? Fazendo o repente dele com o pandeiro. Gente, ele era uma pessoa muito boa, viu? Que gracinha. Ele me ajudou num momento de apuro. Fiquei muito feliz. Fala, Juninho, da Bahia, Pipi.
2: Bom dia, Dula Martins.
0: Bom dia.
2: Pipi Caiabi. Mandou uma música de Amado Batista, Era o Moço. Ofereço para todos os ouvintes da Rádio Nacional da Amazônia.
0: Ah.
2: Valeu, Edileia Martins, é o Juninho do Buritirama, Bahia, beleza?
0: Beleza, já a gente roda a sua música, querido. Um beijo carinhoso, Juninho de Buritirama, né, Pipis? Participando aqui, dando um oi pra gente. Ele pediu Amado Batista, Aeromoça. Pipi, lembrei sabe de quem? Da...

0: Ah, a aeromoça, ela tem aquela voz, né? Toda bonita. É de aeromoça, gente. Olha, atenção, senhores passageiros. Apertem os cintos, que o avião vai cair. Deus me livre, Pipes. Ave Maria. Vou colocar você nesse avião, deixa de coisa. E o Breno, lá de Petrolina, tava todo feliz, Pipes, com a cidade dele aniversariando. Foi lá ver a banda. Eita, Breno. Quer dizer, foi ouvir a banda, né, Breno? Fala, Breno, bom dia.
1: Um abraço, minha amiga Edileia. Bom dia para você. Bom dia para o Pipi Caiabi. Eita, Pipi Caiabi. Ó, o Natal chegando, viu?
0: Quem?
1: As árvores de Natal
0: é mesmo,
1: vão ser descongeladas. Elas estão aí paradas sem ser utilizadas, mas quando chegar no final do ano,
0: elas já vão ser utilizadas.
1: Eu tô falando isso porque setembro já tá indo embora, daqui a pouco a gente já tá em outubro, daqui a pouco novembro, daqui a pouco dezembro.
0: Vai ter dia das crianças.
1: Ou seja, o ano acabou praticamente.
0: Meu Deus.
1: Podemos dizer assim.
0: Olha
1: aí, já estaremos ouvindo a música da Simone.
0: Então,
1: da Simone, então é Natal. Eita, que o ano passou voando.
0: E o que?
1: Mas vamos aproveitar, viu? Um abraço pra você, pra Marirandi, pra Milena, pra Valerinha, pra Nelson, pra todos que estão sintonizados, viu? Com a Nacional. Um bom dia aí pra todo mundo. Uma boa manhã para todos que estão aí sintonizados. Alô, Rosângela, um bom dia com a família aí, tudo de bom para você.
0: Isabel.
1: Viu? Para todos vocês, tudo de bom. Que todos tenham uma manhã, tarde e noite abençoada por Deus.
0: Amém.
1: E lembre-se que tudo na vida nós temos que dar graças a Deus porque estamos aqui vivos, firmes e fortes, vivendo mais um dia na nossa vida. Então, temos que agradecer. Temos que ser gratos sempre por estar aqui. Tá bom?
0: Tá bom.
1: Um abraço a todos aí. Felicidades. Bom dia pra você, minha amiga. E a festa aqui foi boa. Ontem eu tava sem voz.
0: Eita!
1: O negócio foi bom. Um abraço.
0: Rapaz, Pipes, olha, o homem aproveitou. É isso aí. Você foi de Pipi Caiabi ontem, né? Olha, foi até o final. Ele falou assim, Didi, aqui foi uma festa boa. Foi espetacular. Inclusive, eu só achei, Didi, que não teve esse ano o bolo, o corte do bolo. Esse ano ficaram devendo. Mas quem sabe no ano que vem, de repente é por causa da política, né? Por ser ano eleitoral, talvez seja por isso, Breno. E ele também falou assim, parabéns mais uma vez para a Mara Regia por esse grande trabalho que ela realiza. O Viva Maria é um programa que tem feito um grande trabalho de comunicação e meus parabéns para ela, porque ela sempre traz temas da atualidade que faz parte, né? E faz a gente pensar e que faz a gente refletir. É muito importante, faz com que a gente participe e esteja envolvido nos grandes temas da sociedade. Arrasou, Breno, é isso aí. Mara Regia sempre trazendo temas maravilhosos, falando, né, dessa questão do tráfico de pessoas, né, principalmente de mulheres e de crianças, né, que são aliciadas. Infelizmente, hoje as redes sociais, né, prometem, né, um lugar lindo, maravilhoso para a pessoa trabalhar e chega lá, ela vira escrava, né? Então a gente tem que ficar muito atento com essas oportunidades, assim, muito fáceis, né? Juraci de Braslândia! E aí, homem, me conta! Você tava lá de famoso agora? Fala, menino!
2: Oi, Di, bom dia, Di!
0: Bom dia!
2: Bom dia, Pipe! Eu tô te ouvindo, sim, Di, tô aqui em Braslândia.
0: Ô, maravilha.
2: Ainda não voltei a trabalhar ainda, não.
0: Ah, tá.
2: Talvez eu só volte a trabalhar só na segunda-feira.
0: Né?
2: Amanhã tem um julgamento, né, da greve dos Correios.
0: TSE.
2: Aí
0: não,
2: eu tô acompanhando, né? Aconteceu o que você falou, que o Pipo me viu lá no DFTV, Di.
0: Ah.
2: É porque eu tinha ido lá no TST, né? Tribunal Superior do Trabalho. Aí acabei que cheguei lá, já tinha acontecido o julgamento, mas não foi decidido. Então vai decidir amanhã.
0: Tomara que
2: amanhã
0: eu
2: vou estar por aí de novo.
0: Ah.
2: Aí eu peguei o ônibus aqui de Braslândia, desci na rodoviária,

0: peguei um circular, desci lá na frente do STF, passei na lateral e subi a pé. Só que eu cheguei lá no TST, passo por aquele trajeto todinho ali no meio do ministério, né? Aí passei por lá, fui sair lá na PGR, e
1: Eita.
0: lá é um lugar muito isolado, né? Mas só que
1: É.
0: lá já tinha terminado o julgamento, né? Cheguei atrasado. Aí ontem eu fui aí na sede dos Correios,
1: Ah,
0: né?
1: entendi.
0: Aí estava um movimento grevista, né? Então ficou decidido que amanhã, às 14h30, vai acontecer o dissídio, né, dos Correios, que é lá no TST,
1: Tomara que
0: Tribunal
1: seja
0: Superior do Trabalho. Aí eu vou para
1: favorável.
0: lá amanhã, às 14h30. Eu peguei um ônibus de volta, no circular, voltei para a rodoviária. Aí cheguei lá, a rodoviária estava entupida de gente. Meu Deus, parece uma loucura, que
1: Eita.
0: andar 4h30, 5 horas ali.
1: É,
0: Aí os
1: fica
0: repórteres
1: parecendo um
0: estavam lá, né? Aí o
1: formigueiro.
0: moço chegou, estava entrevistando o pessoal lá na fila. Eu estava na fila do WT Sul, para descer aí pertinho de vocês aí, que eu
1: Ah,
0: ia
1: é?
0: nesse shopping aí, no Pátio Brasil, que aí também passou o ônibus Braslândia.
1: Ah,
0: Aí eu
1: entendi.
0: vim embora, né? Passear um pouquinho e vim embora. Já era o quê? 17 horas, mais ou menos. Aí esse pessoal, o quê? De campanha, né? Não sei se eu posso falar, né?
1: Né, melhor não
0: É,
1: falar.
0: e aquela repórter, aquela moreninha que tem uma manchinha assim no rosto, ela tava assim, aí ela tava atrás de mim. O moço chegou até mim, entrevistou o pessoal lá, e ele chegou até a mim. Aí falou lá o negócio, né? Eu falei, né, com ele, ele é candidato a governador, né? E aí eu falou comigo, aí eu agradeci, desejei boa sorte, né? Então foi isso.
1: Não,
0: E
1: não
0: ela
1: fale
0: tava
1: o nome,
0: gravando,
1: não.
0: né? Eu vi que era pessoal do DFTV.
1: Ah,
0: Foi isso que aconteceu, mas eu não imaginei que fosse para
1: fosse
0: reportagem, né?
1: reconhecido, né?
0: Aí foi o que aconteceu, foi isso, Di. Mas eu tô aqui em casa te ouvindo, tá? Di, aí eu mando um abraço aí pro Deusdete Barros, pro Sebastião Dantas, Aldenor Amarcio Florencio,
1: Ô, dona
0: a
1: Aldenora.
0: Nildinha,
1: A Nildinha de
0: Maria
1: Porangatu.
0: Irandi, a Rosenilda, a Marinha,
1: Rosenilda.
0: o Adalberto
1: Marinha, da
0: Carlos, se
1: comunidade
0: ele estiver ouvindo,
1: Formosa.
0: né? Todo esse pessoal aí que está ouvindo o programa, Di, eu
1: Ai,
0: estou
1: tá
0: aqui
1: fazendo
0: te
1: almoço.
0: acompanhando até o meio-dia, estou aqui. Estou aqui cuidando do almoço. O
1: Ó.
0: pessoal chegar e almoçar.
1: E
0: Meio dia e
1: coisa
0: meio, o pessoal
1: boa.
0: chega para almoçar. Aí talvez eu só volte a trabalhar na segunda-feira, né? E essa resto de semana eu vou estar te ouvindo.
1: Que bom.
0: Ok? Não
1: Ok.
0: perco. Ligo do
1: Amém.
0: início até o fim. Tá bom, Di?
1: Eba.
0: Um abraço para você, Di. Um abraço para o Pipe. Aquele seu amigo aqui.
1: Tá
0: Ok, Di?
1: joia. Pois
0: Um bom
1: é,
0: dia aí.
1: Pips.
0: Um
1: Olha só.
0: abraço.
1: Ele não imaginou que ele seria reconhecido, né? Oh, agora ele tá famoso, Pips. Todo mundo agora sabe. Deve ser 15 minutos de fama, Juraci. Ô, Juraci, eu lembrei. Acho que a única vez que alguém me reconheceu foi no. Foi, ah, foi na, no Instagram da Ana, né? Ah, não. Teve também uma vez que alguém. É, a nossa presidente, né? Como é que chama ela, Pips? Antônia, né? A presidente aqui da IBC, ela veio visitar nossos estúdios. E alguém tirou a foto dela olhando a Rádio Nacional da Amazônia, né? Ela tava aqui no nosso, na nossa janelinha. Aí ela tava olhando o estúdio da Rádio Nacional da Amazônia e eu tava dentro do estúdio nesse dia que ela veio e olhou, né, o estúdio. E alguém tirou a foto dela olhando o estúdio da Rádio Nacional da Amazônia e eu tava. E aí eu apareci também na foto, né? E aí ela postou, a Antônia, a nossa presidente, postou no Instagram dela. E teve uma colega, né, que me viu, né, no Instagram da Antônia, né? E aí perguntou: Nossa, a Didi trabalha com a Antônia? Aí, né? E aí a pessoa depois, né, respondeu que tá, para quem ela perguntou, né? Porque foi para uma outra pessoa que perguntou. E aí ela falou: É, ela trabalha lá, né? E foi isso. Olha só, o mundo é pequeno, Juraci. Cuidado, hein? Mas, ó, não, realmente, não pode falar o nome de candidato aqui, não, tá bom? Eita, Pipi, vamos pagar música. A aeromoça, né, do amado? Vamos lá.
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0: gente, 11 horas e 39 minutinhos em Brasília. Seu William! Oi, seu William! Tudo bom, seu William, que pediu essa música pra gente? Beijão, seu William! Tudo de boa
1: bom
0: aí pro
1: dia,
0: senhor,
1: tá? Didi. Tá tudo bem, Didi? Tô tudo com a música de João Paulo e Daniel.
0: Ah.
1: Alstonque e Barranco.
0: Tá bom.
1: Manda uma foto sua aí.
0: Ixi, eu vou ficar devendo, mas depois a gente manda, viu, seu William? Seu da Silva, um beijão pro senhor. O senhor está bem, seu da Silva? Um beijo, tudo de boa aí pra você. Raimundo Francisco, de Alta Alegre do Pindaré. Pipi, ele mandou uma foto tão bonita. Lá onde ele tava com a comadre miúda. Oi, comadre miúda, como é que tá? Eu acho bonitinho, comadre, né? A minha mãe chamava a minha tia de comadre. Comadre, não era comadre, não. Era comadre. Comadre Maria. E a irmã dela, né, Maria, chamava ela de comadre Eva. Aí meu tio, que se chama Adão, é o compadre. É o compadre Adão. E ele chama minha mãe de comadre Eva. Eita, um beijo. É tudo de bom aí pra vocês, meus amores. Deixa eu ver mais. O Paulo, que tava ouvindo a gente ontem. A Ana Delfino. Oi, Ana Delfino, como é que você está? Meu amigo Mauro, de Monte Aprazível, das Piabinhas. Será que ele foi pescar, Pipi? Eita, meu Deus do céu. Hã? Como é que é? É bom frito, né? Oh, meu Deus. Com aquela água aqui. Gente, eu quero mandar também um abraço super especial pra linda Delfina. Delfina concluiu um momento na vida dela de muito, muito importante, né, Delfina? Espero que Deus abençoe muito você, viu, querida? Que ele possa abrir as portas para que tudo se ajeite da melhor maneira. E tô aqui confiando, viu, Delfina? Um beijo carinhoso para você, Delfina linda. Tudo de bom, minha querida menina. E, gente, o Paulo, né, também tava aqui participando com a gente. Eu só não sei, esqueci, Paulo, de onde você é, viu? Mas um beijo carinhoso. Ele tava com dificuldade de nos acessar, mas conseguiu, né, Paulo? Bom dia pra você, meu querido. Que Deus abençoe muito aí sua vida, tá? Tudo de bom. Sabiá, beijo, querido. Tudo de bom, menino querido. Ó, deixa eu ver quem mais tá aqui. Ah, minha querida, linda, maravilhosa, a Dênia. Fala, Dênia.
2: Bom dia,
0: bom
2: gatinha.
0: Dia.
2: Como é que você tá? Bom dia, bem. Pipi. Bom dia pra todos. Ei, Didi, hoje eu tô na cidade, te ouvindo na cidade, mexendo com a reforma na minha casa aqui. Trocando as coberturas da casa aqui da rua. Tô aqui, tá um barulho, uma quintura.
0: Oh, Jesus.
2: Ei, Didi. É uma dor no coração, Didi, que só Jesus... Né, o Brasil, nós estamos de luto novamente aí, né? Por a perca de mais um cantor, né? Gente boa, assim, músicas boas.
0: É mesmo, né?
2: Mas Deus receba ele no reino da glória, né?
0: Uhum.
2: Ele e os outros demais que morreram junto com ele, né? Não só o cantor, né? O reino. Pois é, Didi, toca aí, eu sei que você já tocou, mas toca aí fim de semana com o Rick Renner aí pra nós matar a saudade, né? Que agora ficou só saudade.
0: É.
2: Aí quando eu vejo as coisas dessas, chega a me dói meu coração, lembro das famílias, como eu me sinto, né? Aí as famílias, né? Dá um abração aí de asa aí pra todos os meninos e as meninas que eu tô aqui. Tá barulhando aqui, cheiro.
0: Tá bom, minha linda. Tudo de bom pra você. Bom trabalho, boa semana. Tudo de bom, querida. Fala, Paciolo.
3: Bom dia, minha querida Direia. Bom dia, Brasil. Bom dia, Mato Grosso. Bom dia, Amazônia.
0: Bom dia.
3: Pra você, Direia. Bom dia, Brasília.
0: Opa.
3: Tudo bom por aí?
0: Tá tudo bem, Paciolo.
3: Estamos bem. Graças a Deus, tempo gostoso, maravilhoso, né? Ontem trovejou, mas não choveu.
0: É mesmo?
3: Hoje, agora que o sol veio mostrar o zóio.
0: Eita.
3: Mas...
0: O sol mostrou o zóio.
3: Parece que vai chover daqui umas horas.
0: É.
3: Bom, mas aqui nós estamos bem, né? Estamos bem. Que Deus abençoe esse dia Para você, o Pipizão.
0: Pipizão.
3: E para os demais do ponto de encontro. Que Deus abençoe esse dia. Para os aniversariantes, que Deus dê muita saúde para eles. Se eu for falar assim, Guilherme, Deus que te dê saúde, felicidade, sei mal o quê. Não, não. Quem tem saúde tem riqueza, tem dinheiro, tem felicidade, tem amor, tem tudo.
0: É verdade.
3: A saúde traz tudo que é de bom, né? Que Deus dê saúde para cada um aniversariante, que Deus multiplica os anos, né? Aqui nós estamos vendo uma... Que Deus tenha misericórdia de você, da sua mamãe, do seu sobrinho cunhado, com minha irmã, tá? Fica com Deus.
0: Fica com Deus.
3: Tá bom, minha linda?
0: Tá
3: com
0: bom.
3: Essa voz linda sua. Né? Que se você tem uma mulher bonita igual a tua voz, guria, racha. O príncipe lá vai andar chorando, apaixonado, né, por você. Você tem uma voz linda, guria. Muito linda, tá?
0: Oh, meu querido.
3: Deus
0: que
3: te abençoe. Um abraço cheiro no teu coração. Um abraço cheiro no coraçãozão do Pipizão.
0: Eita.
3: Tá bom? Que Deus tenha misericórdia de todos.
0: Ah, isso aí, Patiolo. Hoje consegui chegar na sua mensagem, Patiolo. Um grande abraço pra você, querido. É, não sei como é que tá o tempo lá fora hoje, né, Pipis? Mas quando eu cheguei, tava nublado. Vamos ver depois, viu? Mas mesmo assim, tava abafado, viu, gente? Tava ainda quente, não tava... Tinha um ventinho, mas ainda não tava... assim, tão fresquinho, não. Fala, dona Marlene.
4: Olá, Edileia Martins, bom dia.
0: Bom dia.
4: Edileia, eu tô passando pra deixar minhas condolências, a minha solidariedade com os amigos, familiares e parentes do cantor Rick. Uhum. E também o amigo dele, o companheiro dele, o René. Aí, se possível, você roda pra mim aí a música, Fica Amor Tá Cedo. É, em homenagem ao Rico. Tá bom, minha princesa? Um abração,
0: tá,
4: pra você. Que Deus te abençoe.
0: Vamos fazer um poporri, Pipes? Que a Aldênia e a dona Marlene pediu, né? Essas músicas. Aí a gente toca um pedacinho, né? Pra elas curtirem um pouquinho. Que a gente já tocou várias músicas, né? Do Rick e Renner. Vai, Pipes.

0: Jardênia. Fala, seu Antônio de Alvorada do Oeste.
1: Oi, Dilaia Martini, bom dia.
0: Bom dia.
1: Aqui é o Antônio, aqui da região aqui de Alvorada do Oeste, Rondônia. Dilaia Martini, estamos na sintonia do ponto de encontro nessa manhã de quarta-feira, hoje, dia 23 de setembro de 2026. Desejando tudo de bom para você, Edilé Martins, que está apresentando o Ponto de Encontro, para o Pipi, que está na técnica de edição, e para todos os ouvintes que estiverem na sintonia do Ponto de Encontro. Aí, ô, Edilé Martins, eu queria ver se tinha jeito de você pedir o Pipi para rodar uma música aí para mim, fazendo um favor.
0: Qual?
1: O nome da música é Cara de Pau, com o Rick Rennie, oferecendo a música para você, o Edilé Martins, que está apresentando o Ponto de Encontro, para o Pipi, que está na técnica de edição, e para todos os ouvintes que estiverem na sintonia. E eu quero que você canta parabéns para todo aniversariante do dia de hoje, amanhã e sempre. Estamos aqui na sintonia do Ponto de Encontro. De boa, Edilé Martins. Valeu.
0: É mesmo, né, Pipi? Vamos cantar um parabenzinho? Vou aproveitar o Joãozinho, que ele está aqui, Pipi.
2: Fala, oi, Joãozinho. Bom dia, meus amigos da Rádio Nacional da Amazônia. Bom dia, meus amigos. Uma boa quarta-feira, uma excelente melhor semana, um bom trabalho que estiver trabalhando, um bom descanso para quem estiver descansando. Aí, hoje tem aniversariante, hoje.
0: Tem.
2: Hoje, quem tá fazendo aniversário hoje é Ruth Jerônimo da Silva, de Redenção. Não, é Roraima, desculpa, é Roraima. Tá fazendo aniversário hoje. E hoje também, quem tá fazendo aniversário hoje é Jean Carlos, aqui de Campinas, interior de São Paulo. E ontem foi o João Macribral que fez aniversário hoje, não foi? E antes de ontem, foi a nossa amiga Graciete, do estado do Maranhão, que fez aniversário. Aí eu tô procurando mais aniversariantes aqui. Aí ofereço as músicas do programa para os aniversariantes e para os ouvintes e para os meus amigos, minhas amigas correspondentes, de azer, de uma sempre, não esqueci ninguém. Aí eu tô procurando aqui se tem mais algum hoje ou ontem. Mas parece que é só essas pessoas aqui. Deixa eu ver, tem mais uma. Ah,
0: procurando.
2: É, só essas pessoas.
0: Meu
2: aí.
0: Querido,
2: e agradecer a Edileia Martins, que ontem estava chovendo de atudinho. Aí eu ouvi o programa, ela me atendeu aí. Muito obrigado, viu?
0: Ah, obrigada você.
2: E hoje tá chovendo de novo.
0: É.
2: Acho que hoje eu vou assistir o programa de novo.
0: Ah,
2: aí eu ouvi ela falando que ia levar a mamãe dela para o médico, para revisão.
0: Isso.
2: Uma boa saúde para ela, para cuidar da mamãezinha dela, tá bom?
0: Obrigada.
2: E agradecer a todos aí, todos meus amigos, minhas amigas de correspondência aí, que curtem minha amizade. Pode entrar em contato comigo, viu? Pode passar meu número. Todos os ouvintes aí, todos meus amigos, minhas amigas que estiver ouvindo, que meu telefone deu problema, eu perdi muitos contatos aí.
0: Ah,
2: pode dar um toque aqui que eu retorno a ligação para os amigos e minhas amigas, viu?
0: Tá
2: muito obrigado. Bom dia.
0: Beijo,
2: uma excelente semana. Tchau.
0: Tchau. E parabéns, então, né, para todos os aniversariantes, para todas as pessoas que estão aí completando mais um ano de vida. Felicidades. Ó, e o Isaías falou assim, vixe, ofereceram pra você, Didi, a música Cara de Pau? Eu, hein? Tão me chamando de Cara de Pau, né, Isaías? Fofoqueiro! Cadê você? Tava com saudade. Fala, Gracilzinha!
3: Oi, Didi! Oi, ouvintes em geral, Didizinha! Bom dia pra todos, Didizinha! No dia que eu ia... Oi, Didi! Oi, ouvintes em geral, Didizinha! Bom dia pra todos, Didizinha! No dia que eu ia aí, que eu vou, com fé em Jesus! Eu vou saber do Pipi, esse macho velho, né, de... Por que ele foi aquela música do Gulu Gulu? Será que ele quer dizer que eu sou peru? Ou eu falo demais, meu Deus do céu. Didizinha, eu quero mandar um abraço hoje para todos que estiverem na audiência, em especial para Maria José. A Maria José lá de... Ai, meu Deus, esqueci o nome da cidade da menina. Que ela disse, minha irmã, eu vou ficar sem ouvir a rádio da manhã em diante. Manda alô lá para nós. É a Maria José... Ah, fugiu. Ela vai começar a voltar a trabalhar amanhã. Ela disse que não tem como te ouvir assim tão fácil, né?
0: Deus.
3: Só os finais de semana que ela disse que escuta o Ponto de Encontro.
0: Ah.
3: Pois é, mais um abraço pra ela, que eu não sei qual é a cidade dela. Esqueci agora, e pra todos que estiverem ouvindo. Um abraço.

0: Pipi, você tá chamando a minha amiga de Grace, minha amiga Grace de perua? Perua! Tinha uma música assim, não tinha, gente? Nada, é porque Gulu Gulu é bem animado. Gulu, gulu, gulu, gulu, gulu. E ela tá dançando lá, Pi. Dona Grace! Gata maravilhosa! É, Pipi, ela tá sempre disposta. Olha a carinha dela! Jesus amado! Vai, Dona Grace! Arrasa na pista de dança! Ela é toda sua, minha amiga!
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0: Ah, linda, maravilhosa, sempre bela você, querida. Isaia falou, brincadeira, seu Antônio, tá bom. Se Pipi conseguir, coloca aí, né, Pipi? Ah, um cara de pau. Vamos, Vones, aqui, ó, o Vones tá aqui.
2: Pips, um bom dia para todos os ouvidos, bom dia, Cronte, Pipi, um bom dia para todos vocês, um bom dia para todos os ouvidos, bom dia, Cronte, que quer falar o onde diz, Fernando, Falcão, Maranhão, Didi, Rode, para nós aí, a casa de Caboclo, Falfeiras, para todos os ouvidos que estou lhe ouvindo aqui, mais minha esposa Maria de Fátima, minha sobrinha Vânia.
0: Tá bom.
2: Valeu, um bom dia a todos.
0: Beijão carinhoso, Bones, ele e a esposa dele, a Maria de Fátima. Raimundo! O Raimundo Francisco também tem a esposa dele, a Raimunda. Oi, Raimunda, um beijo aí pra vocês, tá? O Aldo de Macaúbas, gostaria de ouvir uma música com Adalberto e Adriano, Atitude. Di, você é nota 10. Beijão! Amigo, não vou conseguir mais, mas ó, um beijão carinhoso pra você. Rafael também tá aqui. Bom dia, tudo bem? A todos aí da rádio. Gostaria de ouvir uma música de Reni e o saudoso Rick. Seguir em frente, né? Que a tragédia não seja, né, uma coisa pra paralisá-los, né? E fala aí pro Pipi que sábado, dia 19, o Vascão atropelou Curitiba. Ó! Oh! 5-0, foi mesmo? Tudo isso? Rapaz, olha só! Então vamos, né? Parabéns aí ao Vasco. E hoje eu estou em Itiquira, Santa Rita de Cássia, na Bahia. Beijo, meu querido. Valeu. Newton, não vai dar tempo de rodar o seu áudio, mas agradeço sua participação. Meu povo amado, Cursina também deixou bom dia, minha linda. Bom dia, espero que você esteja bem ao lado da Dona Maria Nazaré. Newton, beijão carinhoso. O empresário Sebastião Dantas. E vamos que vamos, povo. Daqui a pouquinho eu volto lá

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1: Em Brasília, 12:30.
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1: Olá, muito boa tarde a você que nos escuta de todo o Brasil. Está no ar o Repórter Nacional, que tem hoje os seguintes destaques. Fiscalização em postos de combustíveis de todo o país. Força-tarefa investiga a prática de preços abusivos e salto no lucro dos estabelecimentos. Mobilização acionada após mais de 300 denúncias de consumidores. Mais.
3: Número de trabalhadores ligados a sindicatos no país fica estável em 2025, após registrar alta no ano anterior, mostra IBGE.
4: Ministro Cristiano Zanin nega liminar para determinar a instalação da CPI do Master no Senado.
5: Brasil acerta ao não aderir a plano de Trump para nomear facções criminosas como terroristas, avalia especialista. Escudo das Américas foi assinado por 14 países do continente.
6: Presidente chinês Xi Jinping se encontra com Donald Trump em visita de 3 dias aos Estados Unidos.
1: Tudo isso e muito mais, claro, aqui no Repórter Nacional, produzido pela nossa equipe de rádio jornalismo da EBC, Empresa Brasil de Comunicação. E nós estamos ao vivo nas emissoras da Rádio Nacional em Brasília, São Paulo, Rio de Janeiro, Amazônia, Alto Solimões, São Luís, Recife. Também, claro, nas emissoras parceiras de todo o Brasil com a nossa rede nacional de comunicação pública. Eu sou Daniel Ito e você acompanha agora as principais notícias desta quarta-feira, 23 de setembro de 2026.
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1: Lembrando que estamos em período de defeso eleitoral, não serão veiculados conteúdos aqui que possam caracterizar publicidade institucional, medida para cumprir normas que regulamentam a comunicação das instituições públicas neste defeso eleitoral que vai até o dia 25 de outubro. Começamos com essa notícia de que os PROCONs de todo o país realizam hoje a Operação Carga Pesada. O objetivo é fiscalizar postos de combustíveis, viu? Para conferir aí de perto se os donos dos estabelecimentos estão exagerando ou não na margem de lucro desses combustíveis. Você acha que está pagando justo pelo preço do seu combustível? Quem vai contar para a gente é o Gabriel Brum, que está aqui ao meu lado no estúdio, acompanhando as informações dessa operação, né, Gabriel? Fiscalização para confirmar ou não as denúncias de abuso dos consumidores, né? Boa tarde para você.
7: Boa tarde, Daniel. É isso mesmo, viu? São centenas de denúncias. Essa é a Operação Carga Pesada, que surgiu a partir dos registros recebidos pela ANP, Agência Nacional do Petróleo, Gás Natural e Biocombustíveis, de supostos aumentos abusivos dos preços. Foram 330 denúncias. As informações foram compartilhadas, então, com a Secretaria Nacional do Consumidor, que reuniu mais de 100 representantes dos PROCONs estaduais e municipais para alinhar as ações. Além disso, a Secretaria já instaurou 70 processos administrativos contra postos de combustíveis que têm 20 dias para apresentar a defesa. De acordo com a Senacom, o foco não é o aumento do preço, mas o aumento

0: aumento da margem de lucro sem justificativa, o que pode aí caracterizar abuso contra o consumidor.
1: Sim.
0: Os dados indicam preocupação maior com o diesel. O preço médio da versão S10 no país chegou a R$7,13 em 19 de setembro, um aumento de 2,3% na última semana. Na Bahia, que teve a maior variação, o litro chegou a R$ 7,74, Daniel.
1: É o preço do diesel que afeta toda a economia, já que os produtos precisam ser transportados.
0: Exatamente, caminhões e tudo mais.
1: Exatamente. Gabriel, já que você está falando de combustível, tem também aqui a questão sobre a venda suspeita desse tipo de produto, furtos de combustíveis, enfim. E a partir de hoje, então, a punição para esses casos fica mais pesada? É isso? Explica para a gente.
0: Exatamente. Começou a valer uma lei que torna mais rígida a punição contra furto e roubo de combustíveis no Código Penal. Esse texto foi publicado hoje cedo no Diário Oficial da União. Uhum. Ele trata de petróleo e derivados, gás natural, etanol e demais combustíveis, inclusive biocombustíveis e óleos lubrificantes. No caso de furto, a pena prevista é de 4 a 10 anos de cadeia. Ela pode ser aumentada em um terço caso haja danos às estruturas, envolvimento de duas ou mais pessoas.
1: Uhum.
0: Se o criminoso trabalhar ou já tiver trabalhado na empresa, e daí teria acesso a informações privilegiadas, né? Ou tiver cargo público, a pena pode subir mais 2/3 se causar paralisação do serviço, desabastecimento, incêndio, poluição, lesão corporal ou morte. Já no caso de roubo, o roubo de combustíveis foi enquadrado nas possibilidades de aumento, e aí no caso 1/3 de pena no caso desse crime de roubo. E pode ter acréscimo de 2/3 se causar paralisação do serviço, desabastecimento, incêndio ou poluição. Além disso, a lei tornou crime contra a ordem econômica comprar, receber, transportar ou vender combustíveis furtados ou roubados. E aí é pena de 3 a 8 anos de prisão e multa. Mas fazer isso também com combustíveis que podem ser suspeitos, aí pela desproporção entre valor e preço, por exemplo, ou pela origem que pode ser estranha, também é crime e pode ser punido aí com prisão de 1 a 4 anos e multa, Daniel.
1: Punições mais pesadas, então, para crimes relacionados a combustíveis. Gabriel Brum, ao vivo aqui com a gente. Obrigado, viu, Gabriel, pelas informações. Meio-dia e 36 agora. Vamos falar de emprego, destacando um levantamento divulgado hoje pelo IBGE, revelando mudanças estruturais, viu, no mercado de trabalho aqui do nosso país. O número de trabalhadores sindicalizados ficou estável e a formalização bateu recorde. Quem traz os detalhes dessa pesquisa ao vivo pra gente é Solimar Luz, que está na linha. Sol, muito boa tarde para você.
2: Oi, Daniel, boa tarde para você, boa tarde a todos. Daniel, essa pesquisa que foi divulgada hoje, né, consta da PNAD Contínua, Características Adicionais do Mercado de Trabalho 2025, foi divulgada há pouco pelo IBGE. E a pesquisa traz que naquele ano, 2025, o Brasil tinha 174 milhões e 100 mil pessoas em idade de trabalhar, ou seja, acima dos 14 anos, o que representa uma expansão de 0,8% em relação ao ano anterior, 2024. Desse total, Daniel, um contingente de empregadores e trabalhadores por conta própria somou 30 milhões e 600 mil pessoas. Pela primeira vez na série histórica, desde que a PNAD, com esse recorte de características adicionais do mercado de trabalho, foi iniciada, mais da metade dos trabalhadores por conta própria, com nível superior, tinham registro no Cadastro Nacional da Pessoa Jurídica, ou seja, tinham CNPJ. Os números dos últimos anos revelam uma mudança estrutural no mercado de trabalho. Setores como agricultura, pecuária e pesca, Daniel, registraram recuo passando de 11,4% em 2012 para 7,6% em 2025, ano de apuração da pesquisa. Por outro lado, o setor de administração pública, saúde e educação ganhou relevância no mesmo período, crescendo aí 2,7%. Esse levantamento também mostrou que a adesão sindical no país ficou estável, ficou em 8,8% de estabilidade em 2025, o que corresponde a 9 milhões e 100 mil pessoas. No recorte por gênero, o pesquisador do IBGE, William Cratovil, destaca a participação feminina,

0: As mulheres têm apresentado ganhos na participação de pessoas associadas a sindicato. Elas eram 38,7% dos associados lá em 2012, agora são 42,8%, depois de aumento de 0,3 ponto percentual em relação ao ano anterior e 0,2 ponto percentual em relação a 2021, foi o que aconteceu ali em 2024. Então elas estão aumentando, elas estão participando relativamente mais da associação a sindicatos.
1: E o trabalho em domicílio registrou média nacional de 7,9% em 2025. O resultado foi alavancado pelos mercados de serviços e terceirização. No Nordeste, 8,6%, aqui no Sudeste, 8,2%, enquanto no Sul teve a menor participação, que foi de 6,5%. Eu volto com você, Daniel.
2: Tá certo, Solimar, muitíssimo obrigado pelas informações, destacando para a gente aqui então o mercado de trabalho brasileiro nesse levantamento do IBGE. A história agora é a seguinte, gente, um parlamentar aqui em Brasília recorreu ao STF, Supremo Tribunal Federal, para que seja determinada a instalação de uma CPI para investigar o caso do Banco Master, viu? Só que esse pedido ao STF teve aí a liminar negada. Priscila Mazenotti está aqui no estúdio e explica para gente essa história. Priscila, muito boa tarde para você.
3: Oi, Dani, boa tarde para você e para os ouvintes. Vamos começar indo lá para trás um pouquinho, ainda em março, né? Quando
2: Certo.
3: foi protocolado no Senado esse pedido para criar a CPI do Master, né? Foram 41 assinaturas, número superior ao mínimo necessário, que são 27 para se criar uma
2: Certo.
3: CPI lá no Senado. E aí, o presidente do Senado, Davi Alcolumbre, nunca leu esse requerimento em plenário, nunca determinou aí a criação de uma CPI. O senador Alessandro Vieira, então, recorreu ao Supremo Tribunal Federal pedindo para que Davi Alcolumbre fosse obrigado a garantir a instalação dessa CPI. E foi justamente esse pedido que o Cristiano Zanin do Supremo Tribunal Federal negou agora cedo, né? Foi um pedido liminar. O Alessandro Vieira alegou o seguinte: que o Davi Alcolumbre estava havendo inércia por parte dele, né? Havendo aí uma omissão. Há 6 meses aí aguardando a instalação dessa CPI, né? CPI que tinha como objetivo investigar autoridades como os ministros do Supremo Dias Toffoli e Alexandre de Moraes e o ex-banqueiro Daniel Vorkaro. Aí, ao negar a liminar, o Cristiano Zanin negou que lembrou que já tinha negado um pedido semelhante no começo do ano, lá na Câmara dos Deputados. Pedido semelhante que tinha sido feito ao presidente da casa, Hugo Mota, também com esses argumentos, né? Assim como naquela época agora, o Cristiano Zanin explicou o seguinte: olha, esses documentos apresentados não comprovam que houve omissão, né? Foram apresentados aí só o requerimento de criação da CPI e as assinaturas, né? Segundo o ministro, não é possível reconhecer a relevância do fundamento invocado aí por Alessandro Vieira. Mas o Cristiano Zanin não descartou voltar a analisar esse pedido após novas informações, e o senador Alessandro Vieira já disse que vai reunir novos dados e entrar com pedido para que Cristiano Zanin reveja então essa liminar. Daniel.
2: O pedido que já está lá desde março, então, na mesa do presidente do Senado, Davi Alcolumbre, né?
3: E aí tem o recesso. Agora a gente está no recesso branco aí por conta das vésperas das eleições, né? Sem esforço concentrado por enquanto. Tá lá aguardando, vamos ver o que que acontece.
2: Tá certo, vamos ver então o que que vai acrescentar de informações então o senador
3: Exatamente.
2: Alessandro Vieira. Priscila, obrigado pelas informações. Meio-dia e 43. E o governo dos Estados Unidos lidera mais um tensionamento diplomático, viu? Em meio aí a divergências ligadas à questão da segurança pública no continente americano, proposto aí pelo presidente Trump, o chamado Escudo das Américas, que teve adesão de 14 países que concordam em classificar facções criminosas e cartéis oficialmente como organizações terroristas. Sayonara Moreno, o Brasil assina esse acordo, concorda com esse Escudo das Américas de Trump? Boa tarde para você.
4: Oi, Daniel, boa tarde para você, para quem acompanha a gente. O Brasil não concorda e não assina, tá, Daniel? Uhum. A gente lembra que aqui na América do Sul, 7 dos 12 países concordam.

0: Acordaram, aderiram a esse plano trumpista, ficaram de fora então aqui Brasil, Uruguai, Suriname e Venezuela. Inclusive o governo brasileiro pode emitir, existe uma expectativa, né, de que o governo, por meio do Itamaraty, emita um comunicado se posicionando diante dessa proposta dos Estados Unidos e também da adesão dos demais países. Pelo menos essa, como eu disse, é a expectativa. Na avaliação do professor titular do Instituto de Relações Internacionais da Universidade de Brasília, Roberto Menezes, Daniel, com quem eu conversei mais cedo, ele acha que o Brasil acerta em manter distância do acordo por garantir autonomia sobre a própria soberania.
1: É muito perigoso. O Brasil acerta manter a distância. É esse reconhecimento. Ele embute aí um cavalo de Troia que pode vir, né, amanhã a justificar a ingerência dos Estados Unidos direta contra a soberania brasileira, supostamente para combater organizações criminosas e, portanto, colocar o Brasil como ineficiente na sua política de segurança e defesa e, para isso, abrir espaço para a intervenção direta dos Estados Unidos.
0: Pois é, entre essas organizações criminosas aí que estão na mira do escudo das Américas, né, estão, por exemplo, aqui no Brasil, o PCC e o Comando Vermelho, também o grupo Clã do Golfo da Colômbia, que fazem parte da lista com 24 grupos transnacionais, grupos criminosos. Uhum. A proposta do escudo das Américas é justamente coordenar uma ofensiva contra o narcotráfico transnacional, o que inclui aí serviços de inteligência, bloqueio de bens, restrição de vistos e cooperação militar entre os países signatários. Em meio a esse debate, Daniel, a gente lembra que o Brasil já havia se posicionado contrário a essa mudança de nomenclatura, porque a própria legislação brasileira classifica, por exemplo, o PCC e o Comando Vermelho como organizações criminosas e não, sim, grupos terroristas, né? Inclusive, o Brasil tem a lei antiterrorismo, a gente lembra, de 2016, que prevê xenofobia, preconceito de raça, cor, etnia ou religião como critérios para classificar um grupo como terrorista. O professor Roberto Menezes também reconhece a gravidade das facções aqui no Brasil. Ele não descarta, ele diz que não pode descartar o perigo delas, mas defende outras formas de se combater isso e não aderindo a um plano encabeçado pelos Estados Unidos.
1: É claro que não precisamos nem explicitar que para o Brasil essas organizações representam, né, uma ameaça permanente, né, ao bem-estar, à vida das pessoas, colocam terror em diversas partes do território nacional, lavagem de dinheiro, né, e que o Brasil segue combatendo, né, precisa ter políticas ainda mais sofisticadas para combatê-las, mas não é reconhecendo ela como organizações terroristas que isso será feito.
0: Pois é, a gente lembra, Daniel, que ainda ontem, em meio à Assembleia Geral da ONU, o chefe do Departamento de Estado dos Estados Unidos, Marco Rubio, se reuniu com chefes de Estado e ministros de Relações Exteriores, justamente dos países aí que aderiram, né, e fazem parte do escudo das Américas. Uhum. Naquela ocasião, Rubio argumentou que esses grupos atualmente rivalizam com o próprio Estado em termos de recursos disponíveis, financeiros, militares ou até mesmo de inteligência. Para ele, o ponto crucial é que são grupos transnacionais que cruzam fronteiras e operam em múltiplos países em conexão e coordenação uns com os outros. Volto com você.
2: Tá certo, muito obrigado, Sayonara Moreno, explicando pra gente sobre o escudo das Américas e já repercutindo também com o pesquisador aqui no Repórter Nacional. Nós seguimos com assuntos internacionais, com a notícia agora de que o presidente da China, Xi Jinping, desembarca hoje nos Estados Unidos, viu? Para um encontro com o presidente do norte-americano Donald Trump e, na pauta, as tensões entre as duas superpotências sobre comércio, tecnologia e, inclusive, a guerra no Irã. Gabriel Correa está com a gente com outras informações internacionais. Gabriel, é com você.
3: Olá, Daniel. Boa tarde para você. Boa tarde a todos. Daniel, essa visita que você citou acontece após quase 3 anos a última vez que Xi Jinping esteve nos Estados Unidos. De acordo com a TV estatal chinesa, desde o retorno de Trump à Casa Branca em 2025, os dois líderes têm conversado bastante por telefone e se reuniram pessoalmente 2 vezes desde o final do ano passado. Donald Trump recebe o presidente chinês hoje à noite, às 7 horas da noite, pelo horário de Brasília, e a programação inclui um jantar de Estado ao lado de grandes nomes da tecnologia e uma cerimônia militar na Casa Branca. Daniel, após impor tarifas de mais de 100% sobre as importações chinesas no ano passado, a trégua comercial entre Estados Unidos e China tem um prazo limite para acabar. Vai acabar pelo que foi negociado até no mês de novembro. Então, os dois países têm divergências sobre questões envolvendo a venda de armas norte-americanas para Taiwan, o combate ao narcotráfico, minerais e terras raras e os laços da China, maior importador de petróleo do mundo, com

0: Terão. Segundo a agência Reuters, as negociações sobre todos esses temas previstas para amanhã podem resultar na redução, então, dessas tarifas em setores específicos, na cooperação no combate ao tráfico de drogas e mais diálogo entre as forças militares. Daniel.
1: Ô Gabriel, conta pra gente aí como é que fica a situação dos dois líderes, Trump e Xi Jinping, hein, nesse encontro aí de 3 dias.
0: Então, a situação deles para iniciar esse diálogo, para levar adiante, é que de um lado, Donald Trump se aproxima agora das eleições legislativas de novembro e ele está com a popularidade em baixa, a gente sabe. Do outro lado, Xi Jinping está mais fortalecido comercialmente, mas ele enfrenta a desaceleração no mercado imobiliário chinês. Apesar dos atritos, Daniel, o comércio entre China e Estados Unidos no segundo trimestre cresceu mais de 13% em relação ao ano anterior. E na expectativa do encontro, os contratos futuros de Wall Street tiveram pouca variação na manhã de hoje, enquanto os investidores também aguardam as negociações sobre o conflito no Oriente Médio. Os preços do petróleo ficaram abaixo dos $100 por barril. Daniel, segue contigo.
1: Tá certo, muito obrigado, Gabriel Corrêa, ao vivo com a gente, destacando então esse encontro entre os líderes das duas maiores potências do mundo atualmente, Donald Trump dos Estados Unidos e Xi Jinping da China. 12:50 é a hora certa em Brasília, fique ligado, você vai ouvir ainda hoje.
2: Com cerca de 100 produções de realizadores do estado, São Luís recebe mais uma edição do Festival de Cinema Maranhão na Tela.
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1: É, a menos aí de 2 semanas para as eleições gerais, a Polícia Federal deflagrou hoje uma operação para investigar possíveis inscrições eleitorais feitas com identidades falsas, viu? Isso na Paraíba. Para isso foram cumpridos então mandados de busca e apreensão na cidade de Cabedelo, que fica na região metropolitana de João Pessoa. E o repórter Madison Euler está na linha para contar para a gente essa história. Madison, muito boa tarde para você.
5: Oi, Daniel, boa tarde para você e para os ouvintes da Nacional. O objetivo dessa operação de hoje da PF é reunir documentos, aparelhos eletrônicos e outros materiais que ajudem a comprovar o uso de identidades falsas para fraudar o cadastro eleitoral. A PF busca esclarecer como essas identidades foram obtidas e utilizadas. A ação foi determinada pelo juízo de garantias do Núcleo 2 da Justiça Eleitoral da Paraíba. Os exames de impressões digitais confirmaram que 11 documentos de identificação com nomes e dados de pessoas diferentes, né, de pessoas diferentes, pertencem a uma mesma pessoa. Entre eles está o registro apontado pela investigação como a possível identidade verdadeira do alvo da operação de hoje, que não teve o nome divulgado. Os investigadores também identificaram 3 inscrições eleitorais suspeitas de fraude feitas em nomes diferentes, também vinculadas a essa pessoa, nas zonas eleitorais de Santa Rita, na Paraíba, Benevides, no Pará, e também em Brasília, no Distrito Federal. E a gente lembra aí que há 11 dias do primeiro turno das eleições, marcado para 4 de outubro, os eleitores e eleitoras contam com diferentes canais para comunicar à Justiça Eleitoral possíveis irregularidades e situações que possam afetar a integridade do processo eleitoral. Em caso de suspeita de cadastro irregular de eleitores, a orientação é fazer denúncia ao Ministério Público Eleitoral, à Polícia Federal ou também ao Tribunal Regional Eleitoral de cada estado. Volto com você, Daniel.
1: Perfeito, Madison. Operação, portanto, da Polícia Federal investigando aí inscrições eleitorais com identidades falsas na Paraíba. 12:53. Falar de imposto de renda agora, porque a Receita Federal abriu hoje a consulta ao lote residual de restituição. Então você aí que caiu na malha fina, já viu a lista? Gabriel Brum está aqui no estúdio de volta com mais informações. Gabriel, tem muita gente aí para receber esse dinheiro?
6: Tem sim, são 412 mil contribuintes que vão receber no total aí mais de 1 bilhão e 200 milhões de reais no dia 30 de setembro, quarta-feira que vem. Esse lote atende declarações enviadas fora do prazo ou que caíram na malha fina e tiveram que ser resolvidas pelos contribuintes, além de restituições residuais de anos anteriores. A maior parte das restituições vão para pessoas com prioridade, definida por lei, como idosos, pessoas com deficiência e professores, e quem usou a declaração pré-preenchida ou optou por receber via Pix. Para fazer a consulta, a pessoa pode acessar o site gov.br/receitafederal, clicar em Meu Imposto

0: imposto de renda e depois consultar minha restituição. Também é possível fazer essa conferência nos aplicativos para tablets e celulares. Se houver algum erro nos dados bancários informados na declaração e por isso a pessoa não recebeu o dinheiro, ela tem um ano para reagendar o pagamento pelo Banco do Brasil no site bb.com.br/IRPF, Daniel.
1: Restituição da Receita Federal. Gabriel, obrigado pelas informações. Vamos ao norte do país. Olha só, Manaus enfrenta hoje um dos dias mais críticos do ano, viu? A cidade amanheceu ontem coberta por fumaça, com níveis de poluição considerados péssimos em algumas regiões. Então vamos ficar sabendo como que está a situação por lá hoje na reportagem de Carlos Araújo, da rádio Encontro das Águas de Manaus, da nossa Rede Nacional de Comunicação Pública.
2: O calor recorde registrado em Manaus nesta semana veio acompanhado de uma forte concentração de fumaça. Dados de monitoramento da qualidade do ar mostraram índices muito elevados de partículas finas, principalmente em áreas da zona sul da capital. O Ministério da Saúde alerta que a fumaça das queimadas contém partículas que podem penetrar profundamente no sistema respiratório. A exposição pode provocar irritação nos olhos e na garganta, tosse, chiado e falta de ar, além de agravar problemas respiratórios e cardiovasculares. E o calor e a fumaça não são fenômenos isolados. O Ministério da Saúde tem monitorado os efeitos do El Niño, que pode alterar o regime de chuvas e temperaturas e favorecer períodos de estiagem, calor mais intenso e condições propícias à ocorrência e propagação de incêndios florestais. Diante desse cenário, a orientação é evitar atividades físicas ao ar livre, principalmente corrida, caminhada intensa e esportes. O esforço aumenta a frequência respiratória e, consequentemente, a quantidade de partículas inaladas. Também é recomendado reduzir o tempo de exposição à fumaça, manter portas e janelas fechadas nos horários de pior qualidade do ar e evitar outras fontes de fumaça dentro de casa, como cigarro, churrasqueira e queima de materiais. Crianças, idosos, gestantes e pessoas com asma, bronquite, DPOC ou doenças cardíacas devem redobrar os cuidados. A hidratação também é importante, principalmente durante os períodos de calor mais intenso. Se for necessário sair, o Ministério da Saúde recomenda o uso de máscaras. De Manaus, do Sistema Encontro das Águas, para a Rádio Nacional, Carlos Araújo.

0: A abertura aí do Festival Maranhão na Tela aconteceu na noite desta terça-feira. Foram 3 filmes exibidos e a programação vai se concentrar no cinema do Sesc Deodoro, que fica aqui no centro da capital. De hoje até o próximo sábado serão exibidas mais de 100 obras, entre curtas e longas-metragens. Essa programação vai reunir produções de ficção, animação, experimental, documentários e também videoclipes realizados ou no ano passado ou nesse ano. As sessões acontecem em 3 horários, 2 da tarde, 4 da tarde e às 7 da noite. E em alguns dias também vão haver debates e bate-papos com realizadores das obras que estão sendo exibidas aqui no Maranhão na Tela. Os 5 longas maranhenses presentes na programação são o Pitch, Declaração de Amor ao Cinema, o Andanças, Fulgores e Vivas, que é da Companhia Barrica, dirigido pelo produtor cultural José Pereira Godão e o Weber Bezerra, Descobrindo Sabores, do Paulo On, o Vem Guarnecer, da Sheili Manu Neves, e Toadas em Riba do Mar, dos realizadores o Lauan de Aires e o Igor Nascimento. E no sábado, além das sessões de exibição de filmes, um dos destaques da programação vai ser a maratona de videoclipes, que reúne quase 20 trabalhos de realizadores aqui do Maranhão nesse segmento aí de videoclipe. A programação é gratuita e está disponível no Instagram, @MaranhãoNaTela. Volto com você, Daniel.
1: Muito bacana, boa dica, Matos. Obrigado pelas informações. 12:58. Uma última informação: as investigações para apurar as causas da queda do helicóptero em que viajavam o cantor Rick e outras 4 pessoas foram iniciadas, viu, em 2 frentes. Uma pelo CENIPA, Centro de Investigação e Prevenção de Acidentes Aeronáuticos, que está analisando informações como os danos à aeronave, a dinâmica de voo, enfim, outros fatores que podem ter contribuído para a tragédia. E a outra frente é a Polícia Civil de Santa Catarina, buscando possíveis responsáveis. Não tem um prazo ainda para a conclusão desse trabalho. E lembrando, né, que os destroços do helicóptero foram encontrados ontem, perto do meio-dia, junto aos corpos das 5 pessoas em que estavam a bordo deste helicóptero. 12:59 agora é a hora certa em Brasília. O Repórter Nacional fica por aqui com trabalhos técnicos de Thiago Coelho. Confira todas as nossas reportagens lá no site da Rádio Agência e nos siga no Instagram, @RadioNacionalNoticias. Uma ótima tarde para você. Tchau.
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1: Alô, Amazônia, alô, Brasil, alô, mundo. Vamos chegando nessa quarta-feira. O Mosaico tá começando. Aqui em Brasília, um calor danado. Parece que vai chover, ninguém sabe. O céu tá escuro. Tudo indica que sim. Pipi aqui comigo até 1h30. Vamos abrir o programa de hoje com o som de Jeff Moraes. Maiandeua.

0: Tá aí a nossa querida Lia Sofia com o Mestre Vieira, Você Voltou Pra Mim. Antes a gente abriu o programa com o som do Jeff Moraes, Maiandeua. Jeff esteve aqui em Brasília no final do ano passado, no festival Povos da Floresta, esteve aqui no programa, ao vivo, no estúdio. Pessoa muito querida aí da nossa cultura da Amazônia. A Rosângela do Acre me mandou umas flores muito lindas, uma xícara muito chiquérrima, com um cafezinho, acho que é um cappuccino aqui, mandou um áudio também, Pipi, vamos ouvir.
1: Boa tarde, minha amiga Ana Pimenta, boa tarde, Pipis, passando aqui, amiga, só para confirmar minha audiência no Mosaico. Boa. Vim pegar a Belzinha aqui na escola, mas estou ligado e conectado no programa Mosaico da Rádio Nacional da Amazônia. Que Deus te abençoe, Ana Pimenta, que Deus te abençoe, Pipis, tô na escuta, meus amigos.
0: Amém, achei que ia pedir música, mas que bom que você tá na escuta, um beijo enorme, um beijo para sua gatinha aí. O Raimundo Moreno mandou mensagem, mas tô achando que ainda era pra Didi. Deixa eu ver o horário aqui, vamos ver.
2: Ok, muito obrigado minha.
0: Ah, era respondendo coisa da Didi ainda. Bom, pessoal, queria deixar registrado aqui, ontem a gente fez um programa especial em homenagem ao cantor Rick, da dupla Rick Renner, que faleceu tragicamente num acidente de helicóptero em Santa Catarina, e ontem também faleceu o

peça-chave, teve um papel muito fundamental na luta pela democracia brasileira. Morreu aos 95 anos, era membro da Academia Brasileira de Letras, jornalista e escritor Zuenir Ventura. Ele nasceu em Minas Gerais, foi autor dos livros 1968, O Ano Que Não Terminou, lançado em 88, que teve mais de 400 mil exemplares vendidos em 48 edições. Eu me lembro de ter lido esse livro quando eu tinha 15 anos de idade, foi um livro que me marcou muito. Quem puder ler, chama 1968, O Ano Que Não Terminou. É um livro que fala do contexto dos anos 60, como é que foi esse momento da história do país, e também fala da questão cultural, né? Como que foi a Tropicália, o papel dos artistas nesse momento histórico, né? Em busca da redemocratização. Então foi um livro realmente que me marcou muito. 1968, O Ano Que Não Terminou. Zuenir Ventura foi professor da Universidade Federal do Rio de Janeiro, da Escola Superior de Desenho Industrial, da Universidade do Estado do Rio de Janeiro. Foi repórter, jornalista, editor do Correio da Manhã, revista Fatos e Fotos, revista O Cruzeiro, revista Visão Rio. Enfim, ele teve uma carreira brilhante como jornalista e ele sempre dizia que o jornalismo está muito perto da literatura, né? Que são gêmeos que um dia se afastaram, mas que voltaram a se encontrar e estão cada dia mais próximos. Então, ele fazia grandes reportagens que transformava em livros. Em 2003, lançou Chico Mendes, Crime e Castigo, e também é autor de Crônicas de um Fim do Século, 70, 80, Cultura em Trânsito, Da Repressão à Abertura. Foi também roteirista de documentários, inclusive de um documentário lindo que chama Paulinho da Viola, Meu Tempo é Hoje, uma música, é o nome de uma música, né, do Paulinho da Viola, que é o nome desse documentário. Teve uma carreira brilhante. Então a gente deixa aqui o nosso registro, uma pequena homenagem ao nosso mestre Zuenir Ventura, jornalista e imortal da Academia Brasileira de Letras, que faleceu ontem aos 95 anos. Zuenir deixa a esposa, a jornalista Mari Ventura, com quem era casado desde 1962, os filhos Elisa e Mauro e os netos Alice e Eric. 1h17 aqui em Brasília, 11h17 no Alto Solimões, e agora a gente fica com o som da Nenzinha. O Norte não é com M.

Banda Nenzinha na programação musical do Antônio Miranda, 1h20 aqui em Brasília, 11h20 no Alto Solimões. Pessoal, em homenagem ao grande jornalista Zuenir Ventura, que nos deixou ontem, terça-feira, a gente vai tocar agora então a música do Paulinho da Viola. Acabei de falar aqui que ele foi roteirista do documentário Meu Tempo é Hoje, lindo documentário sobre o Paulinho da Viola. Então vamos tocar essa canção, Meu Tempo é Hoje, Paulinho da Viola, em homenagem a Zuenir Ventura.

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0: aí a beleza da música do Paulinho da Viola. A gente fez um bloquinho aqui em homenagem ao jornalista Zuenir Ventura, que se despediu deste mundo aos 95 anos nessa terça-feira. Ontem a gente fez um programa especial em homenagem ao cantor Rick. Então hoje a gente deixa aqui esse registro, né? Também a nossa homenagem a esse grande escritor, pensador do nosso tempo, do nosso século. A Mari de Antagordo mandou um recadinho aqui, Pipi. Vamos ouvir.
1: Boa tarde, minha amiga. Como você tá? Tudo bem,
0: tudo,
1: querida?
0: Tudo.
1: Deus abençoe aí seu dia,
0: você
1: sua
0: também.
1: Semana. E todos os ouvintes aí que estão aí. Bota aí para nós ouvir com roupa nova a canção de verão.
0: Adoro.
1: Que eu dedico para todos os ouvintes, para você e para quem estiver aí no rádio de pilha também aí. Deus abençoe vocês todos, tenham um bom dia. Muito obrigada. E aqui que tá falando Mari Facinho de Antagordo.

Essa música tem uma energia tão solar, né? Não é à toa que ela chama Canção de Verão. Tem músicas que transportam a gente para um lugar de tanta felicidade, de tanta alegria. Eu adorei seu pedido, Mari. Vamos tocar assim. E só vou aqui deixar registrado que o Breno de Pernambuco passou, dando parabéns pro Mosaico, dizendo que ama a Rádio Nacional, que tem muita coisa boa, que valoriza a nossa cultura. Valeu, Breno. Um beijo grande, um abraço, viu? Desejando pra gente aqui bom trabalho. Desejo pra você tudo de bom, um excelente dia. Então vamos tocar, né? Pra fechar o programa com chave de ouro, pedido da Mari de Anta Gorda de Santa Catarina. Canção de Verão com Roupa Nova. Um beijo, pessoal. Uma linda quarta-feira pra todos vocês. E amanhã eu tô de volta.

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0: Oi, gente, 13 horas e 34 minutinhos em Brasília, chegamos! Nacional Jovem está no ar, galera! E é isso aí! Nossa tarde de quarta-feira tá aqui começando com muito amor no nosso Nacional Jovem, com muito carinho pra você que tá ligadinho na melhor, que é a Rádio Nacional da Amazônia. Hoje, 23 de setembro, Pepe Gaiabi, olha só, você tá bem por aí? Já teve aquele momento, aquele almoço gostoso, maravilhoso? Eu sei que lá na casa da Vani Pipis teve mandioca, e carne seca, meu Deus, mandioca é bom demais, né, gente? Meu Deus, se ela for bem molinha, que delícia, meu Deus! Eu quero, Vani! E pra galera aí do Alto Solimões, essa hora boa tá chegando, 11h35, né? Espero que vocês... lá eles comem bodó, Pipis. Aí Pipi, eles vão falar assim, Pipi, acha que a gente só come bodó? Pipis. Calma aí, hein? Calma aí, Pipis. Não, segura essa onda. Oi, gente, um grande abraço aí pra vocês, uma ótima tarde, bom finalzinho de manhã, mas também ótima tarde, que daqui a pouquinho já é meio-dia por aí, né, gente? Então, venha, a gente espera, né, te fazer companhia nesta quarta-feira bem gostosa, tá? Por aqui a gente vai seguir com os nossos enigmas. Pipi, será que o de hoje tá facinho? Eu acho que essa é difícil, né, Pipis? Não é a sua praia? Ih, gente... Eita, meu Deus do céu. E a gente vai ouvir, né, naquele nosso papo íntimo, uma matéria falando sobre vacinação na gravidez. E o nosso bate-papo de hoje vai ser sobre fibrose cística, que é uma doença genética, gente, rara, que pode comprometer principalmente os pulmões e o sistema digestivo. Você conhece fibrose? Ó, né, até um trava-língua, né? Fibrose cística, vamos descobrir juntos, porque eu também tô querendo saber, entender melhor o que que é, e a gente vai então conversar daqui a pouquinho com a especialista sobre isso, e aí se vocês tiverem alguma pergunta, pode fazer, ajuda a Didi, que é a locutora aqui, pra resolver essa questão, perguntando alguma coisa bem legal, viu? Um beijo já carinhoso pra cada um, né? Eu sou a Edileia Martins, a Didi Martins, como vocês preferirem. Nos trabalhos técnicos, ele, meu amigo querido, Pipi Caiabi, o indígena de milhões, mais famoso do Brasil, é o Caiabi Pipi... Caiabibis. É o Caiabibis. É um Caiabi com Habibis. Tem tudo a ver, né, Pipis? Ah, porque você é um shake, né? Um shake cheio de ouro, olha só.
1: Só o ouro.
0: Tá bom, tá bom. Ai, ai, a produção executiva é da Patrícia Fontoura e Roberta Timpone também tá aqui dando uma mão, gente. E também contamos com a programação musical de Antônio Miranda. E vamos lá, Pipis. Como é que é, Pipis? Baila comigo, Bruna Magalhães e Raquel Reis. Vamos bailar, Pipis.

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1: Pipi ficou aqui super animado, gente, com Baila Comigo. Bem suave, né, Pipi? Você quer bailar assim, bem devagarzinho, pegar a moça, sair pelo salão, devagarzinho, fechar os olhos, dar um cheirinho no cangote. Ai, o Pipis! Boa tarde, gente! 13 horas e 41 minutinhos em Brasília. Ó, 11h41 aí na região do Alto Solimões. Ô, Marizinha, Mari de Antagorda, Santa Catarina. Ela deu aqui, boa tarde, amiga. Boa tarde, ô, menina. Tudo de bom aí pra você, viu, querida Mari? Você está bem? Senti sua falta hoje no ponto de encontro. Tá tudo certinho com você? Espero que sim, viu? Beijão. Quem também tá aqui, ó, a Vani, a dona da mandioca, Pepe. Nossa senhora, tava gostosinha, hein, Vani? Me conta. E teve carne seca com maxixe também, Pepes. Você prefere a carne seca só, sem maxixe? Você não quer o maxixe? Maxixe é gostoso, é bom, Pepes. Boa tarde, de lá. Nem mandioca? Você não quer mandioca? Delícia, Pepe. Ah, meu Deus. Que discriminação com a mandioca. Você gosta da farinha de puba, né? Ah, isso você quer, né? Vani tá aqui, boa tarde, Dileia, boa tarde, Pipi, boa tarde, Patrícia. Patrícia está de férias, ela tá em Miami, né, Pepes? Tá em Miami, na rede, balançando pra lá e pra cá. Será que ela vai trazer produtos lá de Miami, Pepes? Produtos dos outlets lá em Miami. Ah, que chique. Ai, ai. E ela tá aqui falando também alô pra todos os ouvintes do Nacional Jovem. Didi, já tô aqui de pancinha cheia. Ah! Gente, eu também tô, viu? Com a minha pancinha cheia, já comi minha comidinha. Teve banana frita no meu almoço. É. Descansei 10 minutinhos, Didi. Agora já tô aqui te ouvindo e lavando louça. Ah, cuidando aí da cozinha. A sua pancinha tá de quantos meses, Pipi? Ele querendo fazer gracinha, né? Aí, eu, quanto tá os seus meses aí dessa pancinha? Essa pancinha já tem uns 10 anos. A pancinha do Pipi já tem uns 10 anos, gente. Jesus amado. Ô, Raimundo Francisco, boa tarde. Como é que você está, meu amigo? Ele, oi, Didi, tô na sintonia. Abraço aí pra você, Patrícia, Pipi, Esli, ouvintes. Sou eu, Raimundo Francisco. Um alô também especial pra você, meu querido. Agradeço sempre sua sintonia, o seu carinho, que é bom demais. Beijo na Raimunda, viu? Beijão. Pipis, vamos lá, né, pro povo falar pra gente do nosso enigma musical. Será que eles vão acertar? Ah, meu Deus do céu. Vamos lá.
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E aí, gente? Opa! Será que vocês já conseguiram aí identificar? Ah, meu Deus! Eita! Ô, Jesus amado, gente! E aí, hein? Estão conseguindo identificar qual é o nosso enigma de hoje? Bom, essa música transforma sentimentos em imagens do céu, gente. Então, essa música tem a ver com coisas do céu, né? Principalmente à noite, quando você olha pra cima, né? À noite, você vê muito o que no céu, Pipes? Eita! E o sorriso de uma pessoa é capaz, né, de fazer, segundo a música, né? O sorriso de uma pessoa é capaz de fazer que haja luzes no céu. Será que é isso, Pipi? Na história, o Pipi vive uma relação muito especial entre as emoções de uma pessoa e aquilo que acontece no céu. Nossa, Pipi, hoje você tá muito poético. Ai, ui, ui, ui, gente. O Pipi, quando vê a pessoa sorrir, algo bonito acontece lá no céu. E aí ele se sente, é muito feliz, né? Uma nova luz aparece no coração do Pipi. Mas quando ela chora, gente,

sente tristeza. E aí o Pipi para de brilhar, né, Pipis? Meu Deus do céu! Tá muito, né, Pipis? Pipi tá muito romântico hoje, gente. Meu Deus do céu! Ai, ai. Vamos lá, Pipis. Mari Facinho de Anta Gorda Santa Catarina chegou aqui, Pipis, com o palpite dela. Será, Mari? Será isso mesmo? Meu Deus do céu, Mari. Você acha que ela tem que pensar mais um pouquinho, Pipis? Será que ela vai ter que pedir ajuda dos passarinhos? Será que os passarinhos vão ter que voar, Pipi? Não é? Será, Mari? Será que os passarinhos vão ter que sair da gaiola pra ir lá na Mari? Será? Vani também chegou, Pipis, pra dar o palpite dela. Será, Vani? Tem certeza? Meu Deus do céu, Vani. Você vai ficar com esse palpite mesmo? Vai sim, Pipis. Será que ela deve ficar com esse palpite? Ou será que ela tem que pensar mais um pouquinho? Será que ela acertou? Não é? Será, Pipis? Pipi até colocou a música de suspense. Será que agora ela acertou? Sim ou não, Pipi? Será que foi sim ou não, Pipis? Vamos ver. Breno também chegou aqui com o palpite dele. Oi.

Deus do céu, será? É ou não é, hein, gente? E ele tá aqui. Boa tarde, minha amiga de Leia Martins. Um abraço aí pro homem que tem muito ouro. Ah, Pipi Caiabi. Será que ele tem esse ouro todo? É ou não é? Será que Pipi tem esse ouro todo, meu Deus? É pra ele. E pra ela que também tá cheio de ouro. O Pipi, Didi, tá compartilhando ouro com a Patrícia, né? Menino, Patrícia, tá lá em Miami, balançando pra lá e pra cá, lá nas praias de Miami, viu? E aí ele mandou um abraço pra Rosângela, pra Maria Irandi, pra Nildinha, pra Milena, Valéria, o Nelson do Piu Piu Piu. Um abraço pra você, Didi, e sua família. E também, Didi, ó, não tem Mengão essa semana, porque vai começar aí a data FIFA. Então, só no dia 7 de outubro, na quarta-feira, pós-eleição, que aí volta o Campeonato Brasileiro. Ah, entendi. Aí vai ser triste esse final de semana, Didi, porque não tem Mengão nas paradas de sucesso. Eita, meu Deus, mas vai ser só um final de semana que não vai ter Mengão. Aguenta aí, Breno. É, logo, logo, dia 7 tá aí, menino. Rapidinho, tá bom? Beijo! E o povo, Didi, aqui na minha cidade, tá revoltado, minha amiga, porque não teve o bolo de aniversário. Eita, meu Deus do céu! E falaram, Didi, na programação que ia ter um corte de bolo. E fizeram até uma fila lá de pessoas. Aí lá por volta das 6:30 da manhã, todo mundo tava esperando o bolo. E o que aconteceu? Não teve bolo de aniversário. Ah, Didi, mas o pessoal tá numa bronca, tá revoltadíssimo.

0: Acredito que deve ter tido algum problema, viu? Vamos depois, assunto aí, depois você tem que desvendar isso aqui pra gente, tá bom? Beijo, Breno, você é demais. Pipi Caiabi, vamos chamar o nosso papo íntimo de hoje? Porque hoje a gente vai trazer, né, uma dica, né, de uma reportagem da Carolina Pessoa que fala da vacinação na gravidez, que protege mãe e bebês, e o SUS, gente, oferece gratuitamente. Então vamos ouvir, Pipos.
1: Papo íntimo. Um tema importante para as mulheres grávidas e que muitas vezes gera dúvidas é a vacinação durante este período. Gestantes podem se vacinar? Existem vacinas que podem ser tomadas e outras que devem ser evitadas? A diretora da Sociedade Brasileira de Imunizações, Flávia Bravo, explica que muitas vacinas devem ser tomadas pelas grávidas, como a hepatite B e a DTPA para difteria, tétano e coqueluche, além da influenza, Covid-19 e vírus sincicial respiratório.
2: A vacinação da gestante é fundamental, uma estratégia fundamental para a proteção das duas vidas, né, do binômio mãe e filho, e da própria gestação. Garante uma gravidez mais segura, além de poder, depender da vacina, proteger o bebê durante seus primeiros meses de gestação. Então, os benefícios são da própria gestante por transferência de anticorpos, que a gente chama de imunidade passiva, uma proteção nos primeiros meses da vida do bebê.
1: Um exemplo desse efeito positivo da vacinação em gestantes é o da imunização contra o vírus sincicial respiratório, principal causador da bronquiolite em crianças. No primeiro semestre deste ano, houve uma queda de mais de 50% nos casos de síndrome respiratória aguda grave em bebês menores de 6 meses. Flávia Bravo comenta a conquista.
2: Esse resultado é recebido com muita satisfação, uma notícia para lá de otimista e que traz muito alívio, né? E muita satisfação para todos os pediatras, em termos de saúde pública também, né? Na época do vírus sincicial respiratório, durante a sazonalidade, a sobrecarga dos sistemas de saúde fica em ponto muito preocupante.
1: A especialista destaca ainda que algumas vacinas não devem ser aplicadas durante a gestação, como as contra a febre amarela, tríplice viral, catapora e dengue. Flávia Bravo critica também a disseminação de fake news contra a vacinação na gravidez, que incentivam grávidas a não se vacinarem, e ressalta a importância de consultar fontes confiáveis sobre o tema.
2: Eu lamento muito que falsas informações e mesmo recomendações equivocadas permaneçam. Aconselho que as gestantes procurem fontes confiáveis, como portais e órgãos oficiais de saúde pública e sociedades médicas especializadas e que estão atualizadas em relação à imunização.
1: As vacinas contra a Covid-19, influenza e hepatite B podem ser administradas em qualquer época da gestação, já as demais em outros períodos, conforme a orientação do Ministério da Saúde. Todas as vacinas recomendadas durante a gravidez são oferecidas pelo SUS. Da Rádio Nacional no Rio de Janeiro, Carolina Pessoa.
0: Tá aí, né, gente? Mais uma boa notícia, né, pra gente saber aí que o SUS, né, oferece, né, gratuitamente essas vacinas, né, que são recomendadas para gestantes, e aí protege a mãe, protege o bebê, protege toda a família, com certeza. Fala, minha amiga Rosângela.
3: Boa tarde, Adileia, boa tarde, Pipi. Boa tarde, Nacional Jovem, cheguei Brasil, tô aqui voando. Tô voando aqui, tá da pé nada, tá? Por isso que eu tô ofegante e cansada, amigo. Fui pegar a Isabel na escola. Estamos aqui na caminhada, mas estamos ligados.

Ai, ai. Será que ela foi passear, Pipi? Foi levar a boas novas dos passarinhos? É, será? Eu só sei que ela fez a gente, a nossa personal IA Picture, levou a gente pra academia, Pipis. Ó, oh, Pipi precisa tirar a pancinha, né, amiga? Já, aqui na foto você já diminuiu, né? Momento fitness da Edileia e do Pipi na academia da rádio. Ó, o Pipi tá igualzinho, agora eu não sou eu não, amiga. Essa daí não sou eu não, essa carinha aí não sou eu não, o cabelo até parece. E ela falou assim, Didi, o Pipi gosta da música do Maxixe. Ah, é a dança do Maxixe. Tem essa música aí, Pipi? Meu Deus do céu, dança do Maxixe. É a dança do Maxixe. É companhia do pagode, Pipis. Ah, acho que é dança do sanduíche, a dança do Maxixe. Meu Deus do céu. Deixa eu lembrar, Pipis. Eu vou colocar aqui um pouquinho. Olha, dança do Maxixe. Jesus amado.

0: Gente, lembrou, Pipi, da dança do machixe? Eita, você dançou muito?
1: É gostoso demais. Essa dança castiga o rapaz.
0: Eu sei que a gente tem que ir, Pipi, pro nosso intervalo. É, gente. Meu Deus do céu.

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1: Agora são 14h em Brasília. Tudo bem? Eu sou Daniel Ito e este é o Nacional Notícias com um destaque do momento. E a notícia é a seguinte: os PROCONs de todo o país realizam hoje a Operação Carga Pesada para fiscalizar postos de combustíveis, viu? E aí conferir de perto, né, se os donos desses estabelecimentos estão cobrando certinho ou se estão exagerando na margem de lucro. Repórter Gabriel Brum está aqui ao meu lado. Gabriel, boa tarde para você. Conta aí, fiscalização que partiu de denúncias aí de usuários, né?
2: Exatamente, Daniel. Boa tarde. A Operação Carga Pesada surgiu a partir de denúncias recebidas pela ANP, Agência Nacional do Petróleo, Gás Natural e Biocombustíveis, de supostos aumentos abusivos nos preços. Foram 330 denúncias registradas. Essas informações, então, foram compartilhadas com a Secretaria Nacional do Consumidor, que reuniu mais de 100 representantes dos PROCONs estaduais e municipais para alinhar as ações. Além disso, a Secretaria já instaurou 70 processos administrativos contra postos de combustíveis, que têm aí 20 dias para apresentar defesa. De acordo com a Senacom, o foco não é o aumento do preço, mas o aumento da margem de lucro sem justificativa, o que pode caracterizar abuso contra o consumidor. Dados indicam preocupação maior com o diesel. O preço médio da versão S10 no país chegou a R$ 7,13 no dia 19 de setembro, com aumento aí de 2,3% na última semana. Na Bahia, que teve a maior variação, o litro chegou a R$ 7,74. Já a gasolina comum teve um aumento de 0,2% na última semana e o etanol de 3,3%, Daniel.
1: Operação, portanto, para garantir, né, que o preço dos combustíveis seja cobrado aí com justiça para o consumidor, principalmente o diesel, né, Gabriel, que afeta
2: exatamente
1: toda a nossa cadeia econômica.
2: Então aí a gente está em meio à guerra ainda no Irã, que afeta esses preços aí, bota o preço mais alto sem que com um fator fora do Brasil, né?
1: Exatamente. Gabriel, obrigado, viu, pelas informações ao vivo.
2: Boa tarde.
1: Boa tarde para você também. 14h02 em Brasília. Esse foi o Nacional Notícias. Próxima edição às 15h.
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7: Muito bom, 2:04 em Brasília, meio-dia e 4 aí da região do Alto Solimões. Vocês estão que estão aí ouvindo? Esse é o nosso enigma musical desta tarde. Você já conseguiu identificar? Ah, manda aí seu palpite. A Vani já mandou, a Mari, o Breno, a Luzinha. Oi, Lu! Beijo especial para Luciana Espíndola. Ela diz que tá com problema em ouvir a gente, né? 25 metros tá fora do ar, né, gente? Oh, meu Deus do céu. E Rosângela também já deu o palpite dela. Beleza, gente. E é isso aí, ó. Vem participar, vem dar seu palpite por aqui, tá certo? Porque agora a gente vai pro nosso bate-papo de hoje.
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7: Isso, gente. Olha, setembro é marcado pela campanha Setembro Roxo, que chama a atenção para fibrose cística, uma doença genética rara que pode comprometer principalmente os pulmões e o sistema digestivo. Embora ainda não tenha cura, o diagnóstico precoce e o acompanhamento adequado pode fazer uma grande diferença na qualidade de vida de quem tem essa doença. E uma das formas de fazer essa triagem, ainda nos primeiros dias de vida, é por meio do teste do pezinho, oferecido gratuitamente pelo SUS. E aí, para entender exatamente como funciona essa triagem, a gente vai conversar então com a médica geneticista, a doutora Erlane Ribeiro. Ela é da Sociedade Brasileira de Triagem Neonatal, Erros Inatos do Metabolismo. E ela já está na linha com a gente. Boa tarde, doutora Erlane. Seja muito bem-vinda, tudo bem?
9: Boa tarde, tudo bem? Agradeço aqui a oportunidade de estar agora conversando com vocês e também a Sociedade Brasileira de Triagem Neonatal e Inato Metabolismo, que tem trabalhado muito para que o teste do pezinho seja realizado por todos os brasileiros.
7: Ah, perfeito então, doutora Erlane. Mas antes de tudo, da gente falar sobre isso, vamos explicar o que significa exatamente, né? O que é a fibrose cística e por que ela é considerada uma doença genética?
9: A fibrose cística, ela é uma doença genética porque a causa da doença está no erro que existe nos genes, que é uma mutação patogênica, ou seja, que causa doença. Então, um dos pais, o pai e a mãe, os dois têm a mutação em um dos alelos no gene da fibrose cística. E a criança recebe de cada um dos seus pais esses alelos alterados e ficam com dois alelos alterados. Aí é que vai aparecer a doença. Ou seja, quem tem um alelo alterado é o portador. O portador tem a possibilidade de passar a doença para o seu filho, mas ele não tem doença. O bebê que tem as duas alterações é que é o afetado. Esse afetado, ele pode apresentar ainda no período neonatal uma dificuldade de fazer cocô e ficar com aquele barrigão bem grandão, e o pediatra tem que ir lá e tentar tirar o cocôzinho do bumbum do neném. E às vezes há casos que não consegue, tem até que operar, porque esse cocôzinho ele é muito duro. E aquele cocôzinho verde do primeiro que a gente tem na vida, ele costuma ser assim, liguento. Então, ele não é para ser um cocô que o bebê tem que fazer força para fazer. Ele é natural. E isso não acontece porque a quantidade de líquido que vai existir ali naquela região para poder o cocôzinho descer, ele vai ser diminuída, porque a fibrose cística tem alteração em relação ao sal do organismo e o líquido. Então, a gente tem a quantidade menor dessas secreções líquidas. Por conta disso, no pulmão, o catarro ele é mais grosso. No suor, você vai ter mais sal do que água. Então, quando a criança te dá um beijo, você pode sentir aquela sensação de estar com aquele sal no organismo. Você pode até lamber e ver aquelas gotículas de sal, igual quando a gente vai na praia e não toma banho depois. E isso pode dar, inclusive, dificuldade para ter filhos, porque também tem o ducto deferente que pode estar alterado, as secreções do fígado, do pâncreas, que levam a um problema de absorção e a pessoa vai ter a desnutrição, que já predispõe a ter também pneumonias. E o carro-chefe da fibrose cística é pneumonia de repetição. Então, assim, a gente não é mais para ter casos de pessoas que precisam internar por crises de fibrose cística, por pneumonias graves, repetidas. E essas pessoas é para ter uma vida mais normal possível se fizer o tratamento da fibrose cística de forma precoce. Então, comparando a década de 90 com hoje, a fibrose cística é uma das doenças que desapareceu dos internamentos em hospitais pediátricos. Os pacientes agora estão em consultas, porque eles ficaram muito melhor com o tratamento depois que aconteceu o teste do pezinho.
7: Olha só, então vamos lá, só para a gente fazer um resuminho do que a senhora falou, né? A fibrose cística é uma doença, então, genética, hereditária, né? É causada por um gene que tem alterações, e aí isso produz, né, uma proteína que não funciona adequadamente, e isso pode afetar principalmente os pulmões e o sistema digestivo, é isso, né, doutora Erlani?
9: Sim.
7: Olha, e aí a grande diferença, né, para a gente tratar isso foi o teste do pezinho, que transformou isso numa coisa para ter melhoria, né, na nossa saúde. E isso vem justamente com a triagem neonatal, não é isso, doutora Erlani?
9: Pois é, a triagem neonatal biológica são esses exames que a gente faz de sangue no pezinho do bebê. Só por curiosidade, o Brasil é o único país do mundo que chama o exame de teste do pezinho. Em todos os locais é chamado de triagem neonatal. Então, aqui no Brasil, o nosso programa de triagem neonatal, junto ao Ministério da Saúde, ele exige que as crianças façam o teste do pezinho de forma gratuita, e que ao encontrar uma criança afetada, o governo se responsabiliza pelo tratamento dessa criança. Diferente de você estar fazendo um teste do pezinho por qualquer convênio, que ele, quando dá alterado, alguns convênios nem sequer a confirmação dá direito ao conveniado. Então, fazer o teste do pezinho e não fazer o tratamento não adianta de nada.
7: Olha só. Então, vamos explicar exatamente como é que é o teste do pezinho? Como é que ele consegue encontrar, né, verificar que tem, a criança tem uma fibrose cística?

0: Na verdade, o teste do pezinho, ele não é feito logo que a criança nasce. Ele deve ser feito entre 3 e 5 dias de vida. Por que esses dias, assim, quem inventou esse dia? É porque ele não é feito só para fibrose cística, ele é feito para várias outras doenças, e entre elas, a fenilcetonúria, precisa que a criança esteja bem alimentada para o organismo metabolizar errado para ele dar positivo. E se você fizer antes, a criança pode não ter se alimentado direito e o teste dá negativo quando a criança é afetada. Então, a gente acaba fazendo todos de uma vez, de 3 a 5 dias de vida. E aí é feito o exame de sangue, que a gente dá um furinho no pezinho e bota nas bolinhas do papel de filtro e vai ser levado ao laboratório. Então, o laboratório vai fazer um picote, assim como aquele perfurador de papel que a gente tem na mesa, e cada bolinha vai para uma doença diferente e o laboratório vai soltar o resultado dizendo de qual doença que essa criança tem suspeita de estar afetada. E eu vou falar suspeita, porque quando o teste do pezinho dá positivo, é obrigado confirmar com outro exame. No caso da fibrose cística, é feito a tripsina imunoreativa, que pode estar alterado se a criança tiver amarelinha com icterícia, se for prematura, se tiver tido alguma infecção na hora que nasceu. Então, ela pode dar positivo em outras coisas que não é fibrose cística. Então, tem que ser confirmado de forma precoce com outro IRT. E se a criança demorar para ir para a confirmação, já é confirmado com sódio, cloro no suor. E pode ser feito também um teste genético, procurando já direto a mutação que levou à doença.
1: Perfeito. Então, o teste do pezinho é uma triagem inicial, né? Não significa isso automaticamente que já tem a fibrose cística, é isso?
0: É isso. Então, as mães não precisam ficar correndo desesperada porque o teste do pezinho deu alterado. Cumpra o seu calendário, porque quando alguém liga dizendo está alterado, a pessoa já dá a data que vai para a consulta. Então, não falta a consulta, que lá vai ser pedido um novo exame para saber se essa alteração é verdadeira ou não.
1: Ah, perfeito. Então, aí ele vai avaliar a concentração do cloro, que a senhora comentou, né? E quando apresenta um resultado compatível com a doença, aí ele começa a tomar as medidas, é isso?
0: Exatamente. E hoje, além das medidas que eram já habituais de tentar evitar a pneumonia, de dar a fórmula para a absorção melhorar e a criança não ficar desnutrida, já existe também, aprovado pelo SUS, desde o ano passado, uma medicação de alto custo específica para fibrose cística, em que essa medicação ela é feita com engenharia genética, ela é de alto custo, mas ela leva ao paciente a uma melhora espetacular, ele podendo ter uma vida normal.
1: Olha só, que bom. E há essa preocupação com o tempo, né? O início lá de vida é essencial, né? Para ver realmente, para ter uns resultados concretos. É isso, doutora Erlane?
0: É, porque na maioria das vezes as pessoas observam quando a criança tem pneumonia. Mas o médico, ele deve observar quando a criança está com aquele cartãozinho que o povo chama de cartão de vacina, que também tem a parte de crescimento e desenvolvimento. Na parte de crescimento, o que é que a gente observa? Que nas curvas a criança começa a ficar estacionada e ela pode até ficar abaixo da curva. Isso já é sinal de desnutrição, porque a absorção dessa criança não está sendo boa. E se a criança é desnutrida, tem mais chance ainda de pegar pneumonia. Então, a gente deve evitar essas pneumonias, porque essas pneumonias é quem vão levar a essa criança a depender do oxigênio. Inclusive, já temos pacientes adultos com fibrose cística que não fizeram o teste do pezinho e que já precisam, inclusive, de transplante de pulmão.
1: Olha, Que coisa. É aí que eu queria perguntar, né? Porque muitas vezes pode não aparecer nada alterado, mas algum tempo depois percebe, então, que a pessoa, até mesmo a criança, percebe algum problema recorrente. Tem algum sinal que a gente tem que ficar atento para chamar atenção para a fibrose cística, mais assim, mais acentuado?
0: Se a criança fez o teste do pezinho e ela foi excluída da fibrose cística, tá tudo ok. Então, se ela tiver infecções de repetição, a gente tem que pensar se a imunidade dessa criança está adequada. Então, existem outras causas de pneumonia de repetição. Se a criança, vamos supor, uma pessoa de maior idade, porque o programa de triagem neonatal começou nos anos 2000, mas a fibrose cística demorou um pouco mais, e cada estado tem um ano diferente da entrada da fibrose cística. Então, vamos supor uma pessoa que não fez teste do pezinho para fibrose cística, e ela começa a apresentar crise de falta de ar, o que o povo chama de bronquite, crise semelhante a asma, pneumonia de repetição, ou seja, tem uma pneumonia, depois tem outra, depois tem outra. Mais de três pneumonias no ano já chama a atenção. Então, essa pessoa deve procurar ver com seu pneumologista se não tem um caso de fibrose cística. E geralmente o teste que é feito é o sódio cloro no suor. No caso do local não ter o teste sódio cloro no suor bom, então pode ir já direto para o teste genético, molecular.
1: Perfeito. Então, importante é ter logo esse diagnóstico precoce, porque aí permite que uma equipe acompanhe a criança desde cedo e aí tem as orientações devidas para esse caso, não é isso, doutora Irlane?
0: Com certeza. Lembrando que a doença não afeta o neurológico e essa pessoa que está em infecções de repetição, em desnutrição, ela sente uma série de coisas que leva a problemas psicológicos, falta na escola, falta no trabalho, e isso não é bom, né?
1: Com certeza. Tem cura, doutora?
0: Cura não tem, viu? Mas assim, eu vou por outro lado te perguntar qual é a doença que você lembra que tem cura, porque eu não me lembro. Então, a maioria das doenças na medicina a gente trata, o diabetes, a hipertensão. Mas ficou bom, não tem sintoma, tirou o remédio, volta tudo.
1: Sim. E então tem toda uma medicação, né? Isso para ter esses cuidados, incluir os cuidados respiratórios, um acompanhamento nutricional, isso tudo faz parte, né, do tratamento?
0: Com certeza. E esse acompanhamento nutricional, ele é especializado, porque uma nutricionista que trata uma criança de desnutrição, mas que não tem fibrose cística, não vai ser a mesma dieta. Então, é diferente. A pessoa tem que saber qual a doença que ela está lidando. Por isso, a mãe não tem como fazer uma dieta sozinha sem ter orientação do nutricionista.
1: Perfeito. Olha só. E aí, destacando, né, porque a senhora até trouxe no início, não é contagiosa, não é mesmo, doutora?
0: De jeito nenhum.
1: Olha, ela é apenas transmitida de pessoa para pessoa, não é isso? E também é uma. A pessoa que transmite, às vezes nem tem. Não tem mesmo, né? O que a senhora disse no
0: Nem
1: início.
0: sabe que tem o seu gene alterado.
1: Olha só, que interessante. E setembro roxo está aí para marcar esse, né, essa conscientização sobre essa doença, né, doutora Erlane?
0: E aí é importante também, dentro da equipe, a família passar no aconselhamento genético, na consulta do geneticista, para entender sobre a doença e saber da chance de acontecer outras pessoas na família com a mesma doença, chance desse filho que tem essa doença ter filhos também com a mesma doença, porque a doença é da família, não é do único bebê. Então, o que a gente vê são pessoas que não têm noção sobre a doença e a população precisa hoje em dia se informar, se educar da doença que tem e não deixar tudo na mão do doutor.
1: Verdade. E o teste do pezinho que é essencial para todo início de vida, não é isso, doutora?
0: Para todas as crianças nascidas em solo brasileiro.
1: Boa essa informação, né, doutora Irlane, porque muitas vezes a gente acha, né, que o nosso país, a gente não tem tecnologia de ponta, não tem cuidado, e a gente tem muita coisa importante sendo realizada pelos cientistas, pelos médicos, por isso que a gente deve sempre, né, acompanhar e procurar sempre o diagnóstico precoce, não é isso, doutora?
0: A gente tem que deixar de ter aquela síndrome do vira-lata, porque aqui na América Latina, o Brasil, ele está, assim, como campeão em relação à qualidade do teste do pezinho, mesmo com todas as dificuldades que a gente tem.
1: É isso aí. Doutora Erlane, muito obrigada pelo nosso bate-papo. Qual seria a mensagem final que a senhora deixaria aqui, principalmente para os pais responsáveis, né, que estão aí com o bebê recém-nascido em casa?
0: A mensagem é: não deixe de fazer o teste do pezinho. Então, assim, o teste do pezinho do SUS tem uma série de doenças e você pode comparar com o teste do pezinho particular. A tendência que a gente tem é do teste do pezinho do SUS se tornar, inclusive, melhor do que o particular. Então, faça o teste do pezinho do seu filho entre 3 e 5 dias de vida, porque se der alterado, ele vai poder tratar de forma precoce antes dos sintomas.
1: É, e uma boa informação também que a senhora trouxe é que no SUS eles vão acompanhar já no convênio, num plano de saúde, não, né, doutora Irlane?
0: É verdade.
1: Perfeito. Doutora Irlane, muito obrigada pela sua participação e até uma próxima oportunidade.
0: Obrigada. Tchau.
1: Opa, muito bom, gente. Eu conversei então com a médica geneticista, a doutora Erlane Ribeiro, da Sociedade Brasileira de Triagem Neonatal, Erros Inatos do Metabolismo. 2h24 em Brasília, meio-dia e 25, pulou agora. Quando pulo e eu vejo, é sorte. Então, boa sorte para todos aí que estão procurando. Seja sorte no amor, seja sorte no jogo, seja na saúde, né, Pipis? Mas que venha boa sorte. Pipi, qual música a gente vai curtir agora? Gabi Amarantos e Banda Uó, me libera!

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0: Aê, galera! 2:30 em Brasília, 12:30 aí na região do Alto Solimões. Que é, Pepe Caiapi? Que de abelha? Ah, música? É mesmo, né? Tem aquela, como eu quero, né? Tira essa bermuda que eu quero você sério. Ó, oh, Pepes, é mesmo! Eita, muito bom! Ó, gente, a minha amiga Rosângela continua aqui na pegada fitness. Ó, oh, Pepe, agora eu tô gata, viu? Jesus amado! Eu queria ter essa barriga de tanquinho. Gente do céu, agora eu tô gata, hein, Pepe? E olha você, Pepe, marombão! Pepe do céu, no dia que o Pepe, você tá bombadão, Pepe, no dia que você for assim, ixi, acho que eu não vou ser mais sua amiga, não, e você vai estar assim, ó, cheia de gatinhas atrás de você, outra dimensão, gente do céu, olha, Didi, meu amigo Pepe, quanta diferença, você arrasou todo maromba, Jesus, Pepe, agora parece aquele filme dos Vingadores, Jesus amado, Pepe. Ai, ai. Mas, será que é essa música, Pepe, do Kid Abelha? Ah, eu quero você como eu quero? Meu Deus do céu. Sei que Wesley tá aqui também pra dar o palpite dele, Pepe. Será que ele acertou? É, ô, não é, Wesley. Beijo, amigo querido, amigo do coração. E, Pepe, o fofoqueiro chegou! Fala, fofoqueiro!
1: Opa, no fofocariando de hoje, né, gente? Boa tarde, Didi, boa tarde a toda a produção.
0: Opa!
1: Do Nacional Jovem, todos os ouvintes ligados. Então, todo mundo já sabe o que aconteceu com a dupla Rick, a do Rick, né, que é a dupla do Rick Rene, né? Tive a oportunidade de conhecer os dois pessoalmente aqui em Botucatu. Foi aqui que nasceu o sucesso deles, tá? Embora eles já existiam antes, mas não era conhecido de jeito nenhum.
0: Que legal.
1: Foi aqui em Botucatu que eles foram conhecidos através de um empresário muito forte que tem aqui. Se vocês pesquisar, vocês vão ver. Que é o empresário Hamilton Policati, né? Então, é isso daí, gente. Conheci os dois. E numa oficina mecânica aqui, né? Naquela época eles estavam começando a carreira. O mecânico apresentou pra mim. E conheci o Rick na chácara lá.
0: É
1: do mecânico também. Mas é isso aí, galera. Valeu, uma boa tarde pra todos vocês aí, viu?
0: Tá,
1: um abraço.
0: Mesmo. Ele era empresário.
1: Eu ainda perguntei
0: empresário.
1: O Rick, né? O Rick, perguntei ele naquela época lá, né? O que ele me diria daquelas fitas pirata, viu? Porque quando eles começaram a carreira, existia aquelas fitas, as fitas piratas já saíam na frente. Ele disse que aquilo ali só atrapalhava a carreira do artista, né? Que era uma coisa que precisaria ser revisto, por assim dizer, né?
0: É,
1: e eu ainda fiz uma palhinha ainda, né? Da primeira música deles que se tornou conhecido, né? Fiz pros dois, não pro Rick, mas fiz pro René, né? Preciso te encontrar, preciso te encontrar.
0: Oh, meu Deus, preciso te encontrar, Isaías, olha. Mas tá aqui, gente, ele realmente falou desse empresário, né? Ele foi ex-empresário da dupla Rick e Rene. E, inclusive, ele lamentou, viu, a morte aí do Rick. Olha só, ó, Isaías conheceu o Rick, gente. Nossa, Isaías, contato, altos contatos com os famosos, Pipis. Gente, Pipi também disse que já conheceu o Rick. Ah, Isaías e Pipi, a dupla dos famosos. Ah, Pipizinho. Até Kelly Key você conheceu também. Ah, ó, Isaías agora vai querer competir com você. Ah, meu Deus do céu. Marirandi, oi, meu amor, como é que você está, querida? Um beijo carinhoso. Ai, gente, eu devia aqui pro Paulão pra falar, o Paulão do Rodeio, eu queria um poema dele. Vamos ver se vai dar tempo hoje, tá, Marirandi? E ela tá aqui falando do enigma, Pipi, deu o palpite dela. Será que esse palpite dela é dos bons, Pipis? Ela tá falando direitinho? Ah, meu Deus. Ela não vai pensar, não vai precisar pensar mais? Ela tá corretíssima? Então aperta o botão do sim pra ela? ou eu aperto o botão do não? Pipi disse que era pra apertar logo os dois, porque você quer meter o dedo nos dois. Ah, entendi. A Luz Píndola quer ouvir aqui uma música, Pipi. Ela falou assim: amiga, eu gostaria, se for possível, por favor, e também se tiver, se der tempo, a música com Flávio Leandro, Chuva de Honestidade. Temos essa música, Pipis? Então vamos curtir agora!

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1: Gente do céu, que música, Luciana Espíndola. Olha só, minha amiga. É uma música para refletir mesmo, profunda. Olha que linda. Muito agradecida, viu, a você por me apresentar. Lúcia, me apresenta músicas lindas, viu, que realmente faz a gente olhar assim e ver, né, a nossa história. Nossa, beijo carinhoso para você, viu? Ai, que delícia. Olha, boa reflexão, né? Mauro de Monte Aprazível. Pipi, olha só. É a tilápia dele. Será que ele pescou peixe mesmo, Pipi? Ah, meu... Olha os filhinhos dele, que gracinha. Olha só. E eles estiveram aqui, né, Pipis? Esses rapazes bonitos. Oi, oi, meu amigo Mauro. Como é que você está? Olha os seus garotos aqui. Olha ele com os garotões. Ixi, que delícia. Olha os passarinhos. Se der tempo de vocês verem, Didi, pássaro veio na ponta do barco para comer. Olha que delícia, gente. Olha o passarinho, coisa mais linda. E ele foi lá, olha, comer a comidinha. E o Mauro tá lá junto com as crianças. Coisa linda, Mauro. Ah, e cadê o peixe? Esse pescador nem mostra os peixes, né, Pipis? Tá debaixo da água, né, o peixe? Amei, Pipi. Não pescou foi nada, né, Pipis? Cadê seu Antônio de Itaituba? Lá do garimpo das piranhas. Gente do céu, mas que pássaro lindo, maravilhoso, da cabeça vermelha. Gente, que pássaro. Formosura, Mauro. Obrigada por esse carinho imenso de mostrar. Olha só, todo mundo, tá tudo muito gostoso por aqui, Didi, curtindo muito com meus filhos, mas peixe nada, literalmente, eles estão nadando lá embaixo, como o Pipi falou, tá debaixo da água, escondidinhos. Um abraço pra você e pros seus meninos, viu, Mauro? E Márcia, ficou em casa? Dê um abraço a ela, viu? Eita! Ó, o Aldo de Macaúbas falando, Didi, o sertão é o melhor lugar do mundo. Com certeza, Aldo. Essa música fala muito disso, né? Beijão carinhoso, meu Aldo lindo. Deixa eu ver aqui. Ah, Milena chegou. Fala, Milena.
2: Isso, a Milena de Brasília tá aqui ligada na rádio, passando rapidinho só pra dar um salve e dizer que tô na escuta, é nóis.
1: Ah, bom demais.
2: De música hoje eu vou pedir a banda Fogo na Roupa, Vestido Azul.
1: Eita, Fogo na Roupa.
2: E oferecer pra todos os ouvintes de Azeite, era assim pra não esquecer de ninguém, é nóis.
1: Meu Deus, Pipi, Fogo na Roupa, ixi, e é Vestido Azul, não é vermelho, não? Ah,

Hoje eu tô de vermelho, né, Pipes? Então, vou vir de azul depois pra curtir essa música. Tem aí vestido, fogo na roupa? Vestido azul? Tem! Então vamos tocar, é agora!

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1: Nossa, pipis! Que isso? O vestido azul da moça é amarrotou, pipis. De tanto esperar ele. Fiquei triste agora por ela. Fica não, moça. Não fica esperando, não. Vai à luta, né? Fale, Marifacim, janta gorda Santa Catarina.
2: Boa tarde, minha amiga. Boa tarde, Pipi.
1: Opa.
2: Boa tarde, ouvintes. Boa tarde, Amazônia. Boa tarde, Brasil. E boa tarde aí, ei. Vamos fazer uma homenagem hoje. Homenagem hoje é pro Pipi. Bate em palmas pra ele.
1: Palmas?
2: Ei, não é o... Como é que diz a minha amiga ali? Solta a moedinha, é de ouro, é o quê? Então, escuta essa, Pipi. Você nunca escutou alguém cantar uma música assim pra você? Olha que eu vou cantar hoje pra você, ó. Presta atenção. Desculpe o Huawei, eu não queria magoar você.
1: Nossa.
2: Foi ciúme, ciúme, fiz greve de fome, perdi o quê? Perdi a cabeça.
1: Gente.
2: Esqueça. Da próxima vez eu me mando. Que se dane o seu jeito inseguro. Pipi. Nosso amor vale tanto. Por você vou roubar os anéis de Saturno. Ei! Quem é que não quer roubar anéis de Saturno? Ei, é uma brincadeira, gente. Às vezes você tem que brincar. E é assim mesmo, o sorrir, ou brincar, ou mudar. Mude para algo que você gosta. Faça algo que você gosta diferente.

0: Procure um tempo para você. Faça uma brincadeira, é tão gostoso isso, né? Faz muito bem. Você sabia que isso faz parte da saúde também?
1: Sim, com certeza, minha amiga.
0: Exatamente. Corre na corrente sanguínea e você não faz ideia como ela agradece. O cérebro da gente agradece. Vocês não fazem ideia. Mas então, faça algo diferente na sua vida.
1: Pode
0: Faça.
1: deixar, minha
0: Faça
1: amiga.
0: que vale muito a pena. E o que eu desejo para vocês todos, põe essa música aí para nós ouvir. Aqui que tá falando a Mari Facinho da Gorda
1: Volta
0: Santa
1: do início, Pix.
0: Catarina. E essa é para todos os ouvintes.
1: Ah, bora lá então. Nem seja só um pouquinho, mas a gente ouve.

0: linda, Mari. Grande abraço pra você, minha linda. Fala, Breno, o que que você tá mandando aí?
1: Fala, amigo? Minha amiga Adilaia Martins. Alô, Pipi Calabi. O homem da tribo do ouro. A tribo do ouro tá muito boa, né, Pipi? Eita. A Patrícia Fontoura, ela tá lá em Miami, ô Adilaia?
0: Em Miami.
1: E ela, além de estar curtindo lá, balançando na rede, ela agora vai andar naqueles outlet.
0: Isso.
1: Muito chique.
0: Muito chique.
1: Aí ela vai trazer produtos
0: importados,
1: muito específicos, especiais, assim, entendeu? E ela vai andar. E como ela é uma pessoa que anda muito bem, assim, elegantérrima, ela vai para aquelas lojas lá em Manhattan.
0: Não,
1: em
0: Manhattan,
1: em
0: New
1: York City, em New Jersey. Ela também deve fazer uma passagem lá por Toronto, no Canadá. Vai que ela faz uma turnê aí.
0: Ela é
1: uma pessoa que gosta de turistar. Ela vai voltar falando: My name is Adilaia Martin.
0: My name is
1: Patricio. Um abraço, Adilaia. Adilaia, faltou foi material pra esse bolo, Adilaia. Com certeza foi. Porque como é que pode? Todo mundo levou até as tapas, Adilaia. Chega deu dó, o povo tudo voltando
0: o
1: pra
0: Breno
1: trás.
0: O Breno tá revoltado, Adilaia, que não teve bolo,
1: casa,
0: gente.
1: Sem nada.

0: Vergonha, Edilene.
1: Vergonha, Breno.
0: O povo voltando para casa sem nada.
1: Oh,
0: Com
1: meu
0: tristeza.
1: Deus. Quase tá
0: E
1: tudo vazio.
0: até eu, se eu tivesse lá e se eu voltasse para casa desse jeito, misericórdia. Valeu, Edilene!
1: Gente, eu tô rindo, não, Breno. Essa história do bolo, gente. Pra quem não sabe, gente, Petrolina fez aniversário. E aí teve uma promessa de que ia ter um bolo gigante lá pra todos. Todo mundo chegou bem cedinho pra pegar uma fatia de bolo. Levou até tapué, mas não teve jeito, não teve bolo. Voltaram pra casa de mãos abanando. Quen, quen, quen, quen, quen. Meu Deus, e o povo tá revoltado agora. Meu Deus, Breno. Ai, ai. Ô, Breno, você mandou perguntas, né, na hora da entrevista. Me desculpa, acabei que eu não vi. Eu peço perdão pra você, mas, por favor, não deixe de participar das outras entrevistas, né? Quando surgiu uma dúvida, pode perguntar, tá certo? Mas eu acredito que no, na conversa ela explicou, né, essas perguntas, né, que você colocou aqui. E mais assim, tanto que você colocou, né? Parabéns pela entrevista, viu? Muito boa no Nacional Jovem. Agradeço, Breno, o seu carinho de sempre. E obrigada, né, por estar aí participando. Nossa, gente, é sempre bem-vinda, sabe? Assim, a participação de vocês. Eu fico muito contente, muito feliz quando vocês pedem, né, pra tirar dúvidas, tá bom? Beijão, Breno! E calma, homem, não vão ficar revoltados com o povo que não ganhou aí o bolo, tá bom? Fala, Juninho, como é que tá tu, homem?
2: Boa tarde, Leia Martins. Boa tarde, Pipica e Abel. Juninho do Buritirama, Bahia. Mandar um mosquete dos Barões da Pisadinha. Eu ofereço pra todos os habitantes nacional da Amazônia.
1: Tá bom.
2: Valeu, Leia Martins. Tamo junto, misturado, sempre.
1: O que que ele quer,
2: Barões da
1: Pisadinha?
2: Pisadinha, eu ofereço pra todos os gays dos Barões da Pisadinha. Eu ofereço o Juninho do Buritirama, Bahia. Mandar os gays dos Barões da Pisadinha.
1: Ah,
2: eu ofereço
1: uma.
2: Pra todos.
1: Ah, então tá. E a Maria Zembrani. Oi, minha amiga linda. Boa tarde, minha querida amiga. Boa tarde a todos. Beijo, minha flor mais bela. Ela tá aqui também dando o palpite dela. Vamos revelar, Pipi, o nosso enigma de hoje? Ó. Vocês são, ó, passarinhos voaram aí, ó, mandaram bem, será, Pips?

nossa música de hoje é Estrela, com Gilberto Gil. Essa com certeza é difícil, né, Pepe? Eu não faria ideia nenhuma. Ai, meu Deus. Mas parabéns aí, Vani, Mari, Breno, Ezio, Luciana, Rosângela, Milena, Maria Irandi e Maria Zembrani. Parabéns, minhas amigas queridas. Mas, ó, hoje teve um trio, Pepes, que acertou, que foram mais rápidos aí no teclado. Minha querida Mari, a Luciana e a Rosângela. Isso aí, esse trio maravilhoso foi o mais rápido do teclado aqui, né? Então, um beijo carinhoso aí pra vocês, meus amores. E obrigada a você também que mandou o seu palpite pra gente. Vou finalizando aqui. Obrigada pela sua companhia, obrigada pela sua sintonia. Tenha uma tarde maravilhosa. E Juju Maia, daqui a pouquinho, tá chegando aí com seu...

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1: Agora são 3 horas em Brasília. Muito boa tarde, eu sou Daniel Ito e este é o Nacional Notícias com destaque do momento. Destaque que o governo dos Estados Unidos lançou um plano chamado Escudo das Américas, voltado para ações de segurança nos países do continente americano. Mas nem todos os países estão dispostos a aderir não, viu? Resistência que inclui o próprio Brasil, nosso país. Sayonara Moreno está aqui no estúdio, explica tudo isso para a gente. Sayô, muito boa tarde para você.
2: Oi, Daniel, boa tarde para você, para quem acompanha a gente. Pois é, o Escudo das Américas, né? Teve adesão aí de 14 países, obviamente, do continente americano, que concordam em classificar facções criminosas e cartéis oficialmente como organizações terroristas. Uhum. Aqui na América do Sul, Daniel, dos 12 países, 7 aderiram a esse plano trumpista, né? Ficaram então de fora o Brasil, o Uruguai, Suriname e Venezuela. Certo. Inclusive, o governo brasileiro pode a qualquer momento aí emitir um comunicado se posicionando, né, diante dessa proposta e da própria adesão dos demais países. Pelo menos aí essa é a expectativa, uhum, né? Eu conversei, inclusive, mais cedo com alguns especialistas e um deles, o professor titular do Instituto de Relações Internacionais da Universidade de Brasília, Roberto Menezes, para ele o Brasil acerta, viu, em manter distância do acordo por garantir autonomia sobre a própria soberania.
3: É muito perigoso, o Brasil acerta manter a distância, esse reconhecimento, ele embute aí um cavalo de Troia que pode vir, né, amanhã a justificar a ingerência dos Estados Unidos direta contra a soberania brasileira, supostamente para combater organizações criminosas.
2: Pois é, mesmo sem ainda soltar um comunicado a respeito hoje, o Brasil, a gente já sabe que não concorda que grupos como o PCC e Comando Vermelho sejam definidos como organizações terroristas. Já foram várias declarações de membros do governo a respeito. Uhum. Inclusive, o nosso país tem a Lei Antiterrorismo de 2016, que prevê justamente ali como critérios para classificar um grupo terrorista fatores como xenofobia, preconceito de raça, cor, etnia ou religião.
1: E aí não é o caso desses grupos, né? PCC e Comando Vermelho. É um dos motivos aí que o Brasil não concorda com essa definição. Sayonara, muito obrigado, viu, pelas informações sobre o Escudo das Américas, portanto, lançado hoje pelo governo de Donald Trump nos Estados Unidos. 3 horas e 2 minutos, esse foi o Nacional Notícias. Próxima edição às 4 horas.
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8: Três e cinco, horário de Brasília. Oi, gente, tudo bem? Boa tarde, bem-vindos e bem-vindas ao nosso Tarde Nacional, que está começando nessa tarde de quarta-feira, hoje 23 de setembro de 2026. Eu sou Juliana Maia, fico com vocês até as 5 da tarde. Pipi Caiabi me acompanha nos trabalhos técnicos. Boa tarde, Pipi.
9: Boa tarde.
8: Pipi, cadê sua energia, Pipi? É, quarta-feira não é fácil, a gente entende. Pipi nos trabalhos técnicos, já tem Gasparzinho também nessa função. Roberta Timpone faz a produção desse programa. Boa tarde, Betoca. Ó, toda a energia que não tá em você, Pipi, tá nela, ó. Ó, toda sorridente, nem parece que é quarta-feira, coisa boa. Temos também Antônio Miranda fazendo a nossa programação musical e você, né, ouvindo e participando aqui no 61-996-741568. Pessoal que está ouvindo pela internet, se puder avisar nos grupos de WhatsApp dos ouvintes que, infelizmente, a gente está só em 49 metros hoje, tá? Hoje e amanhã, porque tivemos um problema na nossa válvula de 25 metros que está sendo consertada, então dois dias da 25 metros fora do ar, tá, gente? Mas vambora, vambora aí. Quem não conseguir acompanhar a entrevista de hoje, a gente vai reprisar, né, Roberta, num outro dia, sabendo que muita gente não vai estar ouvindo hoje. Mas por que que a gente vai reprisar? Porque promete ser uma entrevista muito boa e é sobre um assunto que é do nosso interesse total. A gente vai falar sobre o combate ao estresse. Porque hoje é o Dia Mundial de Combate ao Estresse. E quando a gente fala de estresse, parece uma coisa boba, né? Mas não é, não. É uma questão que agrava outras doenças. Já fizemos muitas entrevistas aqui sobre outras doenças. E sempre os médicos especialistas falam que fator de prevenção, controle do estresse. E aí, como é que a gente faz para controlar o estresse nessa vida louca que a gente leva? É isso que a gente vai perguntar para o Dr. Fabrício Lemos Guimarães, que é doutor e mestre em psicologia clínica. Ele vai nos ajudar, né, a entender o que, que é. Será que o que eu estou sentindo é estresse? Estresse é igual ansiedade? Vamos entender tudo conversando com o Dr. Fabrício daqui a pouquinho ao vivo, tá bom? Também teremos notícias importantes do dia, teremos Viva Maria especial, teremos muita música boa e muita coisa boa por aqui. Então, vamos abrir o programa com o Thiaguinho, Ela É Demais, e depois tem Boca Livre, Toada. Boa tarde, gente.

Que música linda, né? Tava comentando aqui com o Pipi e com a Roberta, que é uma música que dá vontade de deitar na varanda, ficar só sentindo o vento, ouvindo e curtindo. Oh, coisa boa! Boca Livre, Toada. Antes teve Thiaguinho, Ela É Demais.

0: abre com reportagem, peraí, da Márcia Vieira, falando sobre o El Niño, que se intensifica e pode ser o mais forte desde 1950. Vamos ouvir.
1: Se você está sentindo sensação de calor, saiba que isso pode piorar nos próximos meses. O motivo é o El Niño, que está se intensificando e pode ser o mais forte desde 1950. É o que aponta a nova atualização do Boletim Mensal da Administração Oceânica e Atmosférica dos Estados Unidos. O diretor técnico da FUNSEMI, Francisco Vasconcelos Júnior, explica como estão as condições do El Niño hoje.
2: Hoje as condições desse evento, né, de El Niño já estão nas condições fortes. Nós já temos anomalias aí da temperatura da superfície do mar na casa de 1,8. Isso é bem intenso já na categoria forte. A tendência é que esse evento se intensifique um pouco mais ainda até o final do ano. E os impactos no curto prazo são mais associados à temperatura, né? Maiores temperaturas. E é natural, é normal que a chuva realmente nesse período do ano seja bem escassa, né? Baixa pluviometria mesmo, devido a, é natural agora que a zona de convergência intertropical vá bem mais ao norte, como estamos agora, e as primeiras precipitações sejam observadas lá para dezembro, janeiro, né? Que é o que a gente entende como pré-estação chuvosa.
1: Francisco Vasconcelos Júnior, da Direção Técnica da FUNSEMI, analisa o comportamento do evento que pode influenciar na estação chuvosa de 2027.
2: Hoje está muito prematuro ainda a gente cravar como seria realmente a característica da, né, da estação chuvosa de 2027, mas a preocupação existe, né, devido à intensidade do evento e à história recente de El Niños muito forte, né, como a gente já observou em 82, 83, 97, 98 e também 2015, 2016, né, que foi o último evento de El Niño muito forte, né, e esse evento tende a chegar na categoria muito forte agora no final do ano, né, meados de outubro, novembro e dezembro, né, chegar nessa, vamos dizer, o pico realmente da intensidade da anomalia de temperatura da superfície do mar no Pacífico Equatorial.
1: O El Niño é um aquecimento fora do normal das águas do Oceano Pacífico na faixa próxima à linha do Equador. Ele faz parte de um ciclo natural do clima que alterna fases quentes, El Niño, frias, La Niña e neutras, com impactos em várias regiões do planeta. No Brasil, os efeitos costumam ser desiguais. O sul tende a ter mais chuva, enquanto áreas do norte e do nordeste podem enfrentar períodos mais secos.
3: Da Rádio Universitária FM, Fortaleza, Márcia Vieira, para a Rádio Nacional de Brasília.
0: Muito bem, agora 3h18, horário de Brasília. Vamos falar da previsão do tempo para todo o Brasil. Para amanhã, quinta-feira, né? Larissa Campos nos acompanha, fala conosco lá do IMET, o Instituto Nacional de Meteorologia. Boa tarde, Larissa, tudo bem?
4: Boa tarde, Juliana. Boa tarde, ouvinte da Rádio Nacional da Amazônia.
0: Larissa, temos destaques para amanhã?
4: Sim, a gente continua, Juliana, com uma previsão de tempestade aqui para a porção central da região centro-oeste do Brasil, pegando desde a faixa central do Mato Grosso, a faixa central também de Goiás e pegando, inclusive, o Distrito Federal. Para amanhã também há a possibilidade, né? Nós não descartamos a possibilidade de queda de granizo nessa região.
0: Certo. No sul, a chuva realmente está dando uma trégua. Continua assim amanhã?
4: Sim, para amanhã também continua essa trégua na chuva na região sul. Principalmente os estados do Rio Grande do Sul e Santa Catarina saem sem previsão de chuva. A gente ainda tem alguma coisa ali para o norte, extremo norte do Paraná, mas a condição já é muito mais amena para a região como um todo.
0: Uhum. No sudeste, tem previsão de chuva também, como no centro-oeste, Larissa?
4: Sim, a gente tem previsão de chuva na região sudeste do país. É uma chuva um pouco menos severa do que a gente imagina para essa região que está marcando ainda. A gente ainda está com aviso de tempestade. Mas a gente tem previsão de chuva para praticamente toda a região. A exceção seria só o estado de São Paulo, que a gente tem previsão de chuva isolada só ali na região do Vale do Paraíba. Mas a gente tem previsão de chuva para o Rio, Espírito Santo e com maior severidade na porção oeste de Minas Gerais.
0: Uhum. Para norte e nordeste, a previsão para hoje...

0: Gera demais chuva ali, se eu não me engano, no oeste.
1: No oeste da região norte,
0: Isso,
1: isso.
0: continua assim?
1: Para amanhã a gente tem a continuidade dessa previsão de chuva lá na porção oeste, mas também estendido para os estados de Rondônia e grande parte do estado do Pará também.
0: E Nordeste?
1: No Nordeste a gente tem um tempo mais firme amanhã. A previsão de chuva para o Nordeste vai ficar restrita ali à porção sul do estado do Maranhão e também do estado do Piauí. Mas aí é uma chuva
0: Perfeito.
1: isolada, tá? Fraca, sem grandes preocupações. Outro destaque para hoje, Juliana, seria para amanhã, desculpa, seria a previsão de declínio de temperatura ali pegando desde o Mato Grosso do Sul até São Paulo. Amanhã na capital de São Paulo, a máxima é de apenas 21 graus. Hoje
0: Nossa.
1: também já foi baixa, amanhã também deve ser um dia com temperaturas amenas lá
0: Que
1: para os
0: coisa.
1: paulistanos.
0: Hoje que começou a primavera, né, Larissa? Uma
1: Pois é.
0: primavera fria nessas
1: Primeiro dia da
0: localidades.
1: primavera.
0: Verdade. Larissa, muito obrigada, viu, pelas informações.
1: Nós
0: Ótima.
1: agradecemos o espaço, Juliana.
0: Obrigada. Uma ótima quarta, ótima quinta para você. Tchau, tchau.
1: Igualmente. Tchau, tchau.
0: Essa foi Larissa Campos, meteorologista do IMET. Agora é 3h21, horário de Brasília. E a gente continua aqui com destaques do noticiário. Tem Priscila Mazenotti contando que o Senipa investiga a causa da queda do helicóptero que matou o cantor Rick. Vamos ouvir.
2: O CENIPA, que é o Centro de Investigação e Prevenção de Acidentes Aeronáuticos, e a Polícia Civil de Santa Catarina começaram as investigações sobre as causas da queda do helicóptero em que viajavam o cantor Rick e outras quatro pessoas. Enquanto o CENIPA analisa informações como danos à aeronave, a dinâmica do voo e outros fatores, inclusive climáticos, que podem ter contribuído para a tragédia, a Polícia Civil busca possíveis responsáveis. O CENIPA informou que a investigação vai ser concluída no menor prazo possível, mas não deu uma data para isso. Nessa terça-feira, os destroços do helicóptero foram encontrados, os corpos foram todos identificados. Além do cantor Rick, estavam o empresário Bruno Avelar, o videomaker Paulo Soares, além de Antônio Nóbrega de Araújo e Leopoldo de Barros Teixeira, que eram o piloto e o copiloto. Da Rádio Nacional em Brasília, Priscila Mazenotti.
0: E olha, gente, a ANAC atualiza regras sobre atrasos e cancelamentos de voos. Alterações passam a valer em 30 dias. Gabriel Correia explica pra gente.
3: A Agência Nacional de Aviação Civil determinou que as empresas aéreas devem ampliar as informações para os clientes. Com a nova redação da norma da ANAC, que estabelece condições gerais do transporte aéreo, foram fixados critérios mais objetivos sobre o momento em que as orientações devem ser prestadas e o conteúdo mínimo informado aos passageiros. As empresas têm que dizer claramente, por canais digitais, o motivo do imprevisto, a previsão atual atualizada do horário de partida e as alternativas disponíveis, incluindo reacomodação em outros voos, reembolso do bilhete ou oferta de outro meio de transporte. A resolução determina que as operadoras esclareçam as limitações técnicas, fatores como eventos climáticos severos ou problemas em equipamentos de solo podem levar a ajustes operacionais por razões de segurança. Os passageiros têm direito também à assistência material. Após 2 horas de espera, alimentação por meio de crédito ou refeição, e após 4 horas, quando houver necessidade de pernoite, de hospedagem e transporte de ida e volta ao local de acomodação. Quando ocorrer limitações na infraestrutura, o passageiro deve comprovar as despesas necessárias e razoáveis e o reembolso será feito em até 7 dias. O artigo 26 da norma reforça que essa assistência é imediata, mas com detalhes importantes, reforçou o diretor da ANAC, Rui Mesquita.
4: O dispositivo prevê que a assistência material de alimentação e hospedagem prevista na resolução não se confunde com o dever de reparação civil por eventual dano, e o seu cumprimento não implica reconhecimento de culpa ou responsabilidade pelo atraso ou pela interrupção do voo.
3: Considerando a disponibilidade de contato telefônico e internet nos aeroportos, a ANAC não exige mais que as companhias ofereçam meios de comunicação após 1 hora de espera. As alterações passam a valer em 30 dias. Quem quiser saber mais sobre seus direitos como viajante ou registrar reclamações, pode acessar a plataforma ANAC Passageiro no site gov.br/ANAC. Da Rádio Nacional em São Luís, Gabriel Correa.
0: E tem reportagem aqui também do Gabriel Brum, falando da operação.

0: Ação Carga Pesada, que investiga, gente, o aumento abusivo de combustíveis. A ANP recebeu mais de 300 denúncias de aumentos injustificados nos postos. Vamos ouvir.
1: Após centenas de denúncias, fiscalização em postos de gasolina em todo o país apura aumento abusivo nas margens de lucro nas vendas de combustíveis líquidos. A Operação Carga Pesada surgiu a partir de denúncias recebidas pela ANP, Agência Nacional do Petróleo, Gás Natural e Biocombustíveis, de supostos aumentos abusivos nos preços. Foram 330. As informações foram compartilhadas com a Secretaria Nacional do Consumidor, que reuniu mais de 100 representantes dos PROCONs estaduais e municipais para alinhar as ações. Além disso, a Secretaria já instaurou 70 processos administrativos contra postos de combustíveis, que têm 20 dias para apresentarem defesa. De acordo com a Senacom, o foco não é o aumento de preço, mas o aumento da margem de lucro sem justificativa, o que pode caracterizar abuso contra o consumidor. Dados indicam preocupação maior com o diesel. O preço médio da versão S10 no país chegou a R$ 7,13 em 19 de setembro, com aumento de 2,3% na última semana. Na Bahia, que teve a maior variação, o litro chegou a R$ 7,74. A gasolina aumentou 0,2% na última semana e o etanol, 3,3%. Da Rádio Nacional em Brasília, Gabriel Brum.
0: Muito bem, daqui a pouquinho trago outras notícias, tá? A gente segue agora atendendo o pedido do Bartô, nosso ouvinte que tá ligadinho em 49 metros lá no Tocantins, né, Bartô? Um beijo pra você. Ele pediu pra ouvir Amado Batista, meu ex-amor. Vamos lá.

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0: Estamos de volta, 3h30, horário de Brasília. Deixa eu puxar alguns recadinhos aqui, que a nossa entrevista sobre o estresse vai ser às 4 horas, tá? Então, não fique estressado, Pipi, daqui a pouquinho, tá bom? Ó, mandar um beijo pra Maria Zembrani, lá em Rondônia, um beijo pra ela. Um beijo pro João da Cruz, em Parauapebas, no Pará, que mandou aqui, boa tarde, Ju, aqui sou eu, João da Cruz, de Parauapebas. Já estou ligadão na Rádio Nacional da Amazônia via satélite. E eu mando um alôzão para todos os ouvintes de A a 100, para não esquecer de ninguém. Obrigada, João. Um beijão, tá? Obrigada pela companhia. Um beijo também para Adalberto, em Campinas, São Paulo. Boa tarde, meu amigo.
1: Olá, Juliana.
0: Oi, querido.

0: E Roberta te impone.
1: Beta,
0: boa
1: manda boa
0: tarde.
1: tarde.
0: Pipis,
1: Pips
0: boa tarde,
1: também.
0: Gasparzinho,
1: Gasparzinho ainda não chegou.
0: Miranda. E a você, ouvinte do nosso Tarde Nacional. Ô, Ju, se possível, eu gostaria de escutar uma música com Simone, Raios de Luz. Sempre grato, Adalberto Carlos Gomes, Campinas, São Paulo.
1: Obrigada, meu lindo. Um beijo enorme para você. Eu tô bem melhor, ainda tô um pouquinho fanha, né? Assim, meio fanha não, entupida, né? Assim, uma voz meio estranha, mas tá, tô melhor. Simone. É, deixa eu ver se é esse nome mesmo, Pipi. Raios de luz. Tem não, Pipi? Não, ele quer com a Simone, deve ser outra música. Ah, Adalberto, essa não tem. Mas você quer pedir outra? Que dá tempo ainda, tá? Um beijo grande pra você, meu amigo. Ótima tarde, viu? Um beijo também pro Ronildo Silva Moreira, que pergunta aqui: boa tarde, Ju. Você ainda tá passando karaokê na rádio? Claro, Ronildo! É só você mandar. É o nosso radioquê nacional. Vocês mandam e a gente toca, tá? Um beijo grande, Ronildo. Um beijo aqui também para o Sebastião Dantas, lá no Piauí. Tudo bem, Sebastião?
2: Ana Márcia,
1: Ô, oh, querido.
2: então, é uma música do saudoso Rick Renner,
1: Rick
2: falecido
1: Renner.
2: agora.
1: Tá.
2: Ela é demais, Rick Renner.
1: Ela é demais.
2: O
1: O
2: pessoal
1: clássico, né?
2: conhece por um sentimento, a família dele, a todos os familiares,
1: Tá bom,
2: todos os
1: Sebastião.
2: fãs, desejo tudo de bom.
1: Obrigada.
2: Tudo. Nossa, e se salve a dupla boa, Rick Renner era fã número um. Boa tarde.
1: Tá bom, beijão, tá? Sebastião, obrigada. Peraí que o computador resolveu se rebelar ali. Não quer achar as canções, mas o Pipi já tá dando o pulo do gato. E vai achar, ela é demais. E a gente vai ouvir, tá? Um beijo grande para você. Um beijo pro Aldo, que tá ouvindo lá em Macaúbas, na Bahia. Oi, Aldo. Boa tarde, tudo bem? Coisa boa que você tá na sintonia, Aldo. Obrigada, viu? Obrigada pela companhia. Um beijo grande, tá? E mais tarde tem radioquê com o Ronildo. Ronildo, aguenta aí um cadinho que já já a gente te ouve, tá bom? Um beijo grande. E aí, Pipi, nada ainda? Tá difícil? Ela é demais? Um clássico, né? Com o Rick Renner. Ontem as meninas passaram a tarde inteira cantando essa. Que ela, né? Tá. Pipi continua procurando ali, mas vai ter, vai ter. Manelzinho mandando uma boa tarde, Ju. Obrigada, Manelzinho. Uma ótima tarde para você também. Um beijo em Estrelinha, beijo em Amazonas, beijo em Pipi, em Bibim, beijo em Zé Gotinha, beijo em Betinha e Juquinha e toda a galera que ouve o Tarde Nacional aí em Livramento de Nossa Senhora, tá? Beijo grande, meu amigo. E aí, Pipi, nada ainda? Será que eu vou de rádio o quê? Oh, achou? Achou? Então pronto, vamos de Rick Renner, então. Ela é demais, 3h35.

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1: Pode deixar, Pipi. Tarde Nacional comigo mesmo, com Juliana Maia. Ó, 3h39, vamos de Viva Maria, Pips. É Viva Maria especial, pode chegar, Maroca.
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2: Na segunda metade dos anos 80, Viva Maria viveu um de seus momentos mais marcantes de articulação política, porque acompanhou muito de perto o período pré-constituinte e se somou à mobilização das mulheres do Brasil no chamado Lobby do Batom. Em março de 1987, movimentos de mulheres de todo o país se organizaram para entregar ao Congresso Nacional a Carta das Mulheres Brasileiras aos Constituintes. O documento reunia importantes reivindicações, tais como a igualdade de direitos e obrigações entre homens e mulheres, igualdade salarial, licença maternidade de 120 dias, licença paternidade, direito à titularidade da terra para as trabalhadoras rurais, planejamento familiar e o enfrentamento da violência doméstica. E já no dia seguinte à entrega da carta, em 27 de março de 1987, Viva Maria abriu sua edição destacando a presença das mulheres dentro do Congresso Nacional. Elas ocupavam os corredores, entoavam gritos de guerra e reivindicavam seus espaços, garantindo que aquela pauta fosse ouvida e devidamente registrada no processo constituinte.
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0: Oi, gente, bom dia. Vou começar esse nosso programa de hoje, ó, dando cambalhota, porque hoje, 27 de março, é o dia do circo. Opa, coisa boa! O dia do circo é hoje, mas nós, Marias, nos encarregamos de armá-lo ontem na Câmara dos Deputados, momentos antes da entrega solene da Carta das Mulheres aos Constituintes. Como vocês sabem, estava previsto que o ato seria feito no Salão Nobre. Só que na hora H, o dito salão ficou pequeno para as mais de 300 mulheres presentes. Estava todo mundo que nem sardinha em lata. Conclusão, unidas em coro, começamos a pedir a ocupação da galeria. Democracia é mulher na galeria. A partir daí, a lona do circo foi armada. Num primeiro momento, ninguém se entendia. O protesto era geral.
1: Nós queremos lá, porque nós queremos um lugar melhor do que esse lugar aqui. Se nós viemos que vemos todos os movimentos de todos os lugares, nós vamos ficar aqui no lugar apertado, porque se tem lugar melhor para nós. Por que ser esse lugar para nós?
0: Por que esse lugar só para nós? É isso aí, o protesto de Bernadette Souza Pereira, militante do movimento Mulher de São Paulo. E é lógico que o protesto dela foi engrossado em coro por todas que lá estavam. A palavra de ordem era esta: somos muitas, mais da metade. Por isso lutamos pela liberdade.
2: Somos muitas, mais da metade. Por isso lutamos pela igualdade. Somos muitas, mais da metade. Por isso lutamos pela igualdade.
0: Depois deste recado, que acima de tudo é constatação, conseguimos finalmente galgar o Salão Verde no piso superior. Todo o percurso foi feito ao som de uma música que você aí, Maria, ó, precisa aprender rapidinho. Preste atenção. Não vem nosso direito, e se não tem nosso direito, o Brasil perde também. Nosso direito vem, e pelo menos o direito de ocupar as galerias veio. Com ele, um fato inédito na Casa dos Parlamentares: a tomada da mesa por apenas mulheres constituintes. Só dava elas. O presidente em exercício, o deputado Arnaldo Faria de Sá, do PTB de São Paulo, chamou uma a uma para compor a mesa. Deu para arrepiar, viu, minha gente? Tanto assim que o próprio deputado Ulisses Guimarães, logo que voltou a presidir os trabalhos após o discurso da aplaudidíssima Cristina Tavares, disse:
3: senhores constituintes, senhoras constituintes, eu desejo, como presidente da Casa, registrar este acontecimento de grande importância na vida política e principalmente na elaboração que se processa da futura Carta Magna desse país. Eu quero saudar as mulheres que aqui vieram de todas as partes do Brasil. São bem-vindas e é uma presença que muito nos estimula. Quero agradecer a cooperação das mulheres, 26 mulheres que integram historicamente, porque nunca ocorreu isso antes. Quero registrar a presença de figuras nacionais na luta pelos direitos da mulher, que também estão na casa: Ruth Escobar, Lúcia, Amanda, Maria Elvina, Jandira Prejali, Irondi Pogliosi, e também a presidência do Conselho da Mulher, Jaqueline Pitangui, e a sufragista Carmen Portinho. Mais do que o meu discurso de saudação, são as palmas, os constituintes em pé, saudando a justiça que será feita através da constituinte, a luta aos direitos e às reivindicações da mulher do Brasil. Muito obrigado.
0: Opa! É claro que esses aplausos também foram divididos entre a presidente do CNDM, Conselho Nacional dos Direitos da Mulher, Jaqueline Pitangui, e ainda com a sufragista Carmen Portinho, feminista histórica que lutou pelo direito do voto feminino em 1932 e que, por sinal, assistiu com emoção essa nossa mobilização inédita na história das mulheres neste nosso país. 10 horas, 12 minutos.

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9: Muito bem, 3h49, horário de Brasília. Vamos de rádio o quê? Peraí, deixa eu ver quem que foi o primeiro. Tem dois já, primeiro do Ronildo, daqui a pouco tem mais. Ronildo, bora com seu rádio o quê nacional.
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1: Uau, Ronildo! Que é isso, Ronildo? Gente, Ronildo arrasou demais. Que voz bonita, né, Ronildo? Meu Deus! Amei, canção do amado, né? Ficou linda na sua voz, gostei muito, viu? Muito obrigada. E ele falou: Ju, a Rádio Nacional é 1.000 e com você como locutora é 1.000.000. Ah, Ronildo, eu que agradeço, viu? Obrigada por esse carinho. Adorei o Rádio Q, muito obrigada. E pode mandar sempre que você quiser, tá bom? Um beijo muito grande para você. Beijo também para Milena Caroline, que mandou: Oi, Ju, aqui Milena de Brasília, eu tô na escuta. Passando rapidinho para dar um salve e dizer que tô aqui, é nóis. De música, eu vou pedir Exalta Samba. Eu me apaixonei pela pessoa errada, adoro essa. Pode ser, Gasparzinho? Gasparzinho já tá no pedaço. Bem-vindo, Gaspinho! Boa tarde! Então tá, Mi, eu gosto dessa. Vamos ouvir essa e na sequência vamos de grupo Raça, eu e ela.
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1: Agora são 4 horas em Brasília. Boa tarde. Eu sou Bianca Paiva e este é o Nacional Notícias, com o destaque do momento. O presidente da China, Xi Jinping, chega hoje aos Estados Unidos para uma visita oficial que vai durar 3 dias. Na agenda, as duas maiores potências da Terra vão discutir comércio, tecnologia e conflitos internacionais. Quem conta tudo pra gente é o repórter Gabriel Correia.
2: Donald Trump recebe agora o presidente chinês às 7 horas da noite pelo horário de Brasília. E a programação inclui jantar de Estado ao lado de grandes nomes da tecnologia e uma cerimônia militar na Casa Branca. Após impor tarifas de mais de 100% sobre importações chinesas no ano passado, a trégua comercial entre Estados Unidos e China tem um prazo limite para acabar, até o mês de novembro. Os dois países têm divergências sobre questões envolvendo a venda de armas norte-americanas para Taiwan, o combate ao narcotráfico, minerais e terras raras e os laços da China, maior importador de petróleo do mundo, com Teherã. Segundo a agência Reuters, as negociações previstas para quinta-feira podem resultar na redução de tarifas em setores específicos, cooperação no combate ao tráfico de drogas e mais diálogo entre forças militares. De um lado, Donald Trump se aproxima das eleições legislativas de novembro, com a popularidade em baixa. Do outro, Xi Jinping está mais fortalecido comercialmente, segundo especialistas ouvidos pela Reuters, mas enfrenta desaceleração no mercado imobiliário chinês. Apesar dos atritos, o comércio entre China e Estados Unidos no segundo trimestre cresceu mais de 13% em relação ao ano anterior. Donald Trump e Xi Jinping podem se encontrar outra vez ainda esse ano na cúpula da cooperação econômica da Ásia e do Pacífico na China em novembro ou nas reuniões do G20 nos Estados Unidos em dezembro.
1: 4 horas e 2 minutos, esse foi o Nacional Notícias. Próxima edição às 5 horas.
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0: pelo 61 99674 1568. A gente está aqui tentando contato com o nosso entrevistado. Enquanto isso, vou mandar um beijão aqui pro Reinaldo José, nosso querido lá de Rondônia. Falou: Ju, olá Ju, conectei pelo site. Pois é, hoje a gente está com problema na válvula do transmissor de 25 metros, tá? Então hoje e amanhã, excepcionalmente, estaremos funcionando apenas em 49 metros e pela internet também. E aí ele falou: Ju, a Roberta ainda não vai tocar meu rádio aqui hoje? Não, vai. Não é a Roberta não, eu mesma vou tocar sim seu rádio aqui daqui a pouquinho, tá, Reinaldo? Aí ele falou: não ouvi, como é que é, não ouvi a Ju falar ainda? Ah, é porque ele chegou na hora da música. Tá, diz que nas ondas curtas tá fora do ar, é isso, Reinaldo. É, a gente teve um probleminha lá na nossa válvula, mas 2 dias para eles consertarem e a gente volta em 25 também, tá bom? E depois da entrevista a gente confere seu radioquê, que é um videoquê, na verdade, tô vendo aqui, né? Que tem vídeo, eu adoro quando você manda vídeo também. A última que você mandou com o telefone foi um sucesso absoluto. Obrigada, tá, Reinaldo? Um beijão. Já, já a gente curte esse radioquezão. 4h05, horário de Brasília. Hoje é o Dia Mundial de Combate ao Estresse. Então, vamos falar um pouquinho, né, gente? O que, que a gente pode fazer para ajudar a controlar o estresse na nossa vida? Vamos falar sobre os efeitos do estresse também no nosso corpo, na nossa saúde mental. A gente tem na linha para conversar conosco o doutor e mestre em psicologia clínica, Fabrício Lemos Guimarães. Ele vai nos ajudar a entender melhor essa história, né, doutor Fabrício? Seja muito bem-vindo aqui ao Tarde Nacional. Tudo bem com você?
1: Oi, tudo bem? Obrigado pelo convite. Espero poder contribuir com esse assunto tão interessante e importante nos dias de hoje.
0: A gente que agradece, doutor Fabrício. E eu comentava com os ouvintes que a gente faz muitas entrevistas sobre diversos assuntos de saúde e muitos especialistas falam do estresse como algo que impacta o nosso corpo, que pode aumentar o risco de doenças. E aí a gente se pergunta, mas como é que faz para controlar esse danado, né, doutor Fabrício? Mas antes disso, eu quero até te perguntar, o que, que é o estresse? Vamos começar por aí, porque às vezes eu acho que a gente até confunde as coisas, né?
1: Isso, é muito importante esse assunto, né, e tanto que esse dia, um dos combates ao estresse, serve para conscientizar, né? Hoje em dia a gente fala muito de ansiedade, de estresse, de depressão, mas a gente não sabe diferenciar o que, que é um, o que, que é outro, né? É importante a gente estar falando, porque o estresse, ele é uma necessidade que o nosso organismo tem, uma capacidade, na verdade, de adaptação a mudanças. É resultado da nossa sobrevivência enquanto espécie, inclusive. Ele tem um lado positivo. O excesso dele que é ruim. Então, toda vez que a gente tem um desafio, uma questão difícil para resolver, o nosso organismo se prepara para resolver aquela situação e depois voltaria para o normal. O problema é que quando esse estresse não passa, né? Aí pode trazer vários problemas para o nosso corpo, para a nossa mente. E aí é importante a gente estar atento, estar se cuidar.
0: Entendi. Então o estresse e a ansiedade não são a mesma coisa?
1: Não, não são. Para a gente entender melhor, por exemplo, a ansiedade, ele é como se fosse um alerta, né? Que também, no nível moderado, ele é uma ânsia, né? A gente fala muito de ânsia de vômito, por exemplo, é uma vontade de vomitar. A ansiedade, ele é uma vontade de viver, é uma vontade de resolver as questões, de trabalhar. O problema da ansiedade também é o excesso, e ela é como se fosse um alarme que está desregulado. E aí, ele emite sinais de perigo quando não tem. E aí, o oposto da ansiedade, por exemplo, é insegurança, não é tranquilidade. O estresse já é quando o nosso organismo depende de estímulos internos e externos para resolver um problema, e aí a gente vai adaptando, resolve o problema e volta à condição antes do problema, né? Então, o estresse, na verdade, é uma adaptação a mudanças, a uma crise, a um perigo, que o nosso organismo, ele entra em alerta, resolve aquele problema e volta à condição de homeostase, que a gente chama de condição normal, saudável do nosso dia a dia.
0: Entendi. A gente passando pelo estresse, depois voltando à condição normal, mas ele pode deixar marcas, pode deixar consequências, não sei, esse estresse deixa

0: impactos no nosso corpo, na nossa saúde mental também, depois que, mesmo que ele já tenha passado, doutor Fabrício?
1: Sim, isso é muito importante porque o estresse em excesso pode nos adoecer, né? Ele pode trazer várias consequências físicas, né? Comportamentais, emocionais. Ele pode atingir nossa saúde física e emocional como. Só para você ter uma ideia, o estresse ele tem quatro fases. A fase saudável é o alerta, é essa que vem um problema, a gente eleva o nível de adrenalina, noradrenalina, ou seja, nosso corpo se prepara para reagir, resolve, ele tem energia para resolver aquele problema, depois volta ao equilíbrio natural. Depois, se esse problema não resolve, né, é como se eu aparecesse um leão aqui, ou eu vou fugir, eu vou lutar, eu vou dar um jeito de me proteger, mas depois que esse leão foi embora, vida normal, vida que segue. O problema é que a gente está matando 1.000 leões por dia e os leões não vão embora, vão se acumulando. Aí vem a fase de resistência, que a gente começa a onerar um pouquinho o organismo, vai pegar uma reservinha de energia ali, vai atacar um pouquinho o sistema imunológico, ou seja, começa a aparecer alguns sintomas de cansaço, de desgaste, mas depois passa, principalmente na memória. É uma das primeiras coisas que a gente tem que ver. O sinal de que aquele estresse está em excesso é quando a gente começa a ter um impacto de memória, mas a gente não consegue lembrar. Depois tem duas fases que são mais perigosas, a quase exaustão e a exaustão. Na quase exaustão, a gente está saudável, está funcional, mas o organismo começa a adoecer diante daqueles leões que não vão embora. E a exaustão é literalmente quando o nosso organismo adoece, nos para, ele vai dando sinais. A gente não vai entendendo e a gente continua naquela vida corrida, aquele excesso de trabalho, sem descanso, sem se cuidar, e aí o bicho começa a pegar, a gente começa a adoecer.
0: E quando acontece essa situação que você colocou, que é o comum, né, doutor Fabrício, da gente enfrentar vários leões por dia, com muito estresse, isso acaba levando ou pode levar a uma situação crônica, um estresse crônico, digamos assim?
1: Inclusive, essas duas últimas fases, a quase exaustão e a exaustão, elas, por exemplo, diferenciam de um cansaço normal, que quando a gente está muito cansado, a gente pega um final de semana mais tranquilo, dorme bem, no outro dia a gente está revigorado. A exaustão, a gente, por mais que tenta descansar, a gente ainda amanhece cansado, sem ânimo, e isso vai trazendo várias consequências que muitas vezes, para a gente poder sair desse padrão, a gente vai ter que buscar ajuda especializada em muitos casos, né? E aí tem sinais que a gente tem que estar muito atento. Quando começa a ter mudança de apetite, a pessoa tem muita mudança emocional, pode começar a dar até um pequeno aumento na tensão arterial, problema de memória, problema dermatológico, começa a aparecer algumas manchas no corpo, coceira, que a gente não está tendo uma causa fisiológica, né? Tontura, a gente está muito irritado, qualquer coisa tira do sério. Isso já são sinais amarelo ou vermelho que a gente está numa situação de estresse que está se cronificando. E a cronificação do estresse, aquela situação do leão que não vai embora, pode trazer transtorno de ansiedade, e mais para frente, se isso não reverte, até quadros depressivos, quadros fisiológicos que a gente precisa mesmo se cuidar.
0: Você sabe, doutor Fabrício, que eu passei por uma situação de estresse nesse ano, e aí eu tive realmente assim, você tá falando, tá, tô identificando essa sensação de exaustão depois, né? E quem tá me acompanhando provavelmente já passou por situações assim, né? Até a minha produtora lembrou, ela, ai, quando o filho fica doente, na hora você sente que aguenta tudo. Quando o filho melhora, a gente adoece, vem aquele cansaço, aquele sono. É exatamente o que você está falando, né, doutor Fabrício?
1: Isso mesmo, e a síndrome do cuidador, né? A gente fala que às vezes uma pessoa está no hospital e melhora, e quem está cuidando depois volta por conta do momento que a gente está tendo que lidar, resolver, a gente tem toda a questão do organismo se preparar para aquilo. Mas depois que passa o momento de maior dificuldade, o organismo tenta liberar todo aquele excesso de substâncias que o organismo liberou para a gente lidar com aquele desafio. E aí, quando a gente entende como o estresse funciona, inclusive essa fase pós-estresse, né, tanto que tem um evento pós-traumático ou o transtorno de estresse pós-traumático, que depois que passa a situação de estresse ou de trauma, o nosso organismo vai tentar liberar toda aquela questão, aquele excesso de neurotransmissores, que ele precisou preparar para lutar, né?

0: eu falo muito que estresse, em excesso, não é sinal de fraqueza. É sinal de que a gente teve que ficar forte durante mais tempo do que a gente precisava e podia.
1: Uhum.
0: Então, depois de um momento muito, exige muito da gente, é importante a gente saber que o organismo vai precisar de um tempo de pausa, de cuidado. E aí, é importante a gente estar atento aos sinais, tanto físicos quanto emocionais, dessa situação de estresse crônico.
1: Nossa, e você falou dos sinais, doutor? O nosso ouvinte Adalberto Carlos, lá de Campinas, mandou uma mensagem e falou que sensacional essa pauta de hoje. Boa tarde ao doutor Fabrício. E ele falou, Ju, eu que não sou bobo, tô na sintonia e queria saber os sintomas do estresse, né? E se irritação é a mesma coisa, ele pergunta.
0: Perfeito, Adalberto, que bom que você tá bem atento mesmo. Porque, assim, esses sintomas iniciais de um cansaço, problemas de memória, ele pode estar ligado àquele estresse comum do dia a dia, né? E à medida que o estresse vai cronificando, a gente não vai resolvendo aqueles leões que vão aparecendo, né? Ou o leão fica muito mais tempo que a gente imagina. Aí começa a ter uma mudança de apetite, uma irritabilidade, a tontura, problemas na pele, né? E assim, começa a aparecer até as questões mais graves, questões psicossomáticas, né? É uma cronificação de algumas questões emocionais que vão aparecendo no corpo, problemas de dificuldades sexuais, problemas respiratórios, aquela respiração que parece que não alivia, né? Problemas cardíacos, a gente vai vendo que é um ataque cardíaco, uma aceleração do batimento, a insônia, que é justamente ela é causa e ela agrava a própria situação de estresse, diarreia frequente, mudança extrema de apetite, tontura frequente. E aí a pessoa vai chegando a um ponto que ela não vai dando conta mais de trabalhar, ela vai tendo aquela sensação de querer fugir de tudo, é um cansaço que literalmente não passa, mesmo se a gente dormir descansado por um tempo maior, e a questão do senso de humor, por mais que às vezes são situações que nos alegrava, pessoas que nos acalmavam, nós vai tudo perdendo interesse, e aí é por isso que a gente não pode deixar chegar nesse ponto para buscar ajuda, ou a gente mesmo se cuidar. Às vezes, com ações simples, a gente pode e deve ter se cuidar para a gente evitar que o estresse se cronifique a esse ponto.
1: Uhum. Ele falou da irritação. A irritação é a mesma coisa ou pode ser um sintoma também do estresse, doutor?
0: Isso, ele entra muito mais como sintoma do estresse, né? Bem lembrado, porque essa mudança de humor, questões que não nos aborrecia de uma forma, a gente está vendo que a gente está mais no limite. Eu comparo, para a gente ficar mais fácil de entender, é como um copo que vai enchendo. E, às vezes, uma gota d'água transborda aquele copo. A gente começa a perder paciência, ficar irritado com questões que antes não nos irritavam. Por exemplo, uma piadinha, ou uma brincadeira, ou até um cumprimento de um colega de trabalho, um choro de um filho, que para a gente é comum, né? É uma forma da gente estar cuidando dos nossos filhos. Quando a gente está muito nesse limite, é como se fosse uma questão de que transborda aquele copo. E nesse momento, o nosso sistema imunológico é como se ele ficasse, fosse um carro, a gente estivesse acelerando ele o tempo todo, sem nunca reduzir. E isso vai reduzindo o nosso sistema de defesa. Por isso que a gente começa a gripar mais, a gente começa a ter um resfriado que não passa, a gente começa a ter dores de cabeça, uma tensão muscular que às vezes começa a ter dor na lombar. Então, questões que às vezes têm nada a ver. Parece que não tem nada a ver com a questão emocional, mas são as consequências do estresse.
1: E tem comprovação científica, né, doutor Fabrício, do impacto, dos impactos na nossa saúde física também, em relação com doenças cardiovasculares, né? É fato, né, doutor?
0: Sim, e hoje em dia as pesquisas estão muito avançadas, que elas vão mostrando como é que o estresse age no nosso cérebro em tempo real, né? E o interessante é que a gente tem várias pesquisas mostrando que, por exemplo, um estresse já na fase da quase exaustão ou da exaustão, ele aumenta em até 94% o risco de morte por doenças cardiovasculares.
1: Meu
0: né?
1: Deus!
0: Ou um acidente cardíaco, ou um acidente vascular cerebral. Então, assim, a gente está tendo relações diretas dessas questões.
1: Uhum.
0: Lógico, a pessoa tem uma predisposição genética, tem um histórico familiar, hábitos, né? Não, uhum. Não é o estresse que vai definir plenamente, mas ele eleva esse risco em mais de 90% quando é um caso grave, né?
1: Uhum.
0: O leve moderado aumenta em até 29%. A gente tem algumas pesquisas feitas na Inglaterra que mostram muito bem como esse risco vai se potencializando à medida que o estresse vai avançando.
1: Nossa, doutor. O Adalberto também pergunta se tem remédio. Ele fala essa palavra. Tem remédio para isso? E um ouvinte

0: nosso lá de Pernambuco, doutor Breno, também faz uma pergunta que é mais ou menos no mesmo sentido, né? Ele fala que boa tarde, parabéns pela entrevista. E eu gostaria de perguntar, aí ele fala, às vezes a gente assiste muitas notícias ruins, isso traz ansiedade pra gente, o que, que a gente pode evitar, como a gente pode evitar esse estresse do dia a dia, né? Que a gente pode fazer para que, inclusive para prevenir doenças futuras relacionadas a isso. Ou seja, doutor Fabrício, como é que a gente faz para controlar o estresse nas nossas vidas?
1: Ótimo. Muito boa pergunta do Adalberto, do Breno, né? E feliz do rádio estar alcançando diferentes estados, né? Eu mesmo estou aqui em Goiás, né? Que eu trabalho em Brasília. E a gente poder conversar de um tema tão importante envolvendo pessoas, né, de diferentes lugares. Realmente, existem remédios, mas a gente, existem ansiolíticos, né, remédios, como dito popular, calmante, né, mas a gente evita esse uso do remédio indiscriminado, né, a gente tem que tomar outras medidas antes, então são medidas que muitas vezes estão no nosso dia a dia, o nosso corpo, inclusive, ele tem muita capacidade para lidar com o estresse, só que às vezes a gente vai bloqueando esses recursos. Por exemplo, o sono, ele é um dos recursos melhores que tem, tomar sol, fazer uma caminhada, ter acesso a uma boa música, fazer uma acupuntura, lidar com animais, passear no campo. Só que essas coisas a gente está vendo que, à medida que a nossa vida começa a ficar muito corrida, a gente vai reduzindo, né? Uhum. A academia, as corridas que hoje em dia estão muito, muito na moda e são excelentes remédios. Então, assim, tem várias coisas que a gente pode estimular o nosso organismo a lidar com o estresse. Uhum. Quando chega um quadro muito crônico, a gente pode, né, buscar ajuda médica, ajuda psicológica. É necessário, principalmente quando já está na fase da exaustão, mas a gente tem que lidar com o estresse desde que a gente comece a perceber esses sinais. Por isso é importante a gente entender bem esses sinais iniciais, né, esse cansaço, esse problema de memória, essa irritabilidade que aparece como consequências. E uma coisa muito importante que o Breno perguntou, a gente ter contato com notícias ruins o tempo todo.
0: Pois é.
1: A gente tem que filtrar, é importante a gente saber da realidade, mas a gente também começa a ver que está em excesso. Por exemplo, já teve pesquisas mostrando que, por exemplo, quando tem um evento igual do 11 de setembro, aquelas coisas gêmeas, pessoas que começaram a ver muitas notícias e não sair daquele looping de notícias, e pessoas que assistiam a notícia, mas iam se cuidar, tiveram impacto e percepção da tragédia totalmente diferente. E isso impactou literalmente na questão de pessoas que tinham transtorno de estresse pós-traumático ou não depois. Então, ter acesso à notícia é importante, mas tudo em excesso faz mal, inclusive notícia ruim.
0: Ou seja, desconectar um pouco dos celulares, né? Não é se alienar, sim, como você falou bem, né, doutor Fabrício? Mas a gente também não precisa consumir notícias 24 horas por dia, né?
1: Exatamente. E uma questão muito importante que, tirando um pouquinho do nosso tempo de descanso, é o acesso à tela, né? Acesso à rede social, ao celular, está facilitando muito nossa vida, né? Tanto que a gente consegue fazer essa entrevista à distância, mas o excesso faz muito mal. A gente está indo dormir com o telefone e acorda com o telefone. Hoje em dia, com meus pacientes, eu oriento, olha, levantou, vai tomar café, toma um banho, vai conversar com a esposa, vai conversar com o filho. Depois de uma meia hora, 40 minutos, tomou café, você pega o celular. Porque naquele momento que o nosso cérebro precisava de descansar, ele está acelerado, porque o acesso ao celular ele já acelera o nosso organismo, que essa é uma questão que favorece ao estresse. E, por exemplo, ir dormir com o telefone, a gente recomenda que o ideal para diminuir o nível de estresse é desligar de tela, de rede social, pelo menos 1 a 2 horas antes de dormir. A gente brinca que a cama, né, tem que ser lugar para sono e sexo, né? A gente brinca os dois S. Mas o telefone está invadindo esse espaço.
0: Verdade.
1: Que a gente está tendo.
0: E roubando o tempo das duas coisas, né, doutor Fabrício?
1: Exatamente.
0: Diga-se de
1: exatamente.
0: Passagem. O Adalberto pergunta, doutor, se eu tiver algum desses sintomas, que especialista eu devo procurar?
1: Ótimo. Os especialistas nessa área são os psiquiatras e os psicólogos, né? Mas, por exemplo, para prevenção e lidar com o estresse, né, nas fases iniciais, do alerta, da resistência, até da quase exaustão, se a gente busca uma boa atividade física orientada por educadores físicos, a gente pode buscar meditações, né? A gente pode buscar acupuntura, pilates, natação, São tantas atividades que a gente pode fazer, e o interessante é a gente achar uma atividade física que faça parte da... Que hoje em dia também sabe que a atividade física ajuda nas questões de estresse, ansiedade, inclusive de quadros depressivos leves. Mas, se a gente vê que está na situação, estou buscando ajuda, e não está sendo suficiente, aí é importante estar buscando um psicólogo ou um psiquiatra, que eles podem fazer um manejo melhor dos casos mais graves.
0: Uhum. Doutor, a Milena, daqui de Brasília, nossa ouvinte, pergunta: doutor, como ajudar os estudantes a lidar com o estresse pré-ENEM? E aí eu completo a pergunta dela, né? Pessoas que vão fazer concurso, que vão passar por alguma prova importante, por alguma, né, alguma promoção no trabalho, alguma situação que realmente traga um estresse muito intenso. E a gente sabe que isso, olha, quem já passou por essa fase de vestibular, né, Milena, sabe que isso, assim, às vezes é devastador se a pessoa não tiver um apoio, né? Como ajudar essas pessoas, doutor?
1: Nossa, importante, Milena, ainda mais a gente está chegando no final do ano, né, prestes essas provas maiores de Enem, né, essas provas de concurso, e eu também já tive, né, eu tenho 16 anos que eu sou concursado, passei por essa maratona, e realmente é um momento de muita necessidade de adaptação, né, o estudo em si, ele pode se tornar uma pressão muito grande que favorece o aumento desse estresse. A primeira questão que a gente traz é a pessoa ter momentos de descanso, momentos de lazer. Antigamente era muito comum a pessoa, não, eu vou estudar para o concurso, eu vou estudar para o Enem, vou estudar para vestibular. Ela ficava 24 horas estudando. Hoje em dia as pessoas já estão mais conscientes, né, que o estudo ele tem uma questão mais qualitativa do que quantitativa. Às vezes vale a pena estudar 4, 5 horas, 6 horas. Ah, se eu tenho 2 horas, vale a pena estudar melhor essas 2 horas do que estudar 8, numa pressão muito grande e sem buscar autocuidado. Tirar um dia da semana para poder descansar e desligar totalmente. No meio da semana, no meio dos dias do estudo, tirar uma hora, pelo menos 40 minutos, para fazer uma atividade física, conversar com alguém conhecido, buscar uma atividade religiosa, conversar com amigos, com familiares. E isso tudo faz com que, quando a gente volte para estudar, a gente voltar de uma forma mais efetiva. Uhum. E buscar estratégias, né? Hoje em dia, a rede social, o YouTube, está cheio de estratégias de relaxamento, de meditações, do mindfulness, né? Que é a meditação de atenção plena, exercício de respirações. E são possibilidades de autocuidado de torno de 10 a 15 minutinhos que a pessoa pode fazer, e revigora muito nesse momento que a pessoa, né, tem essas questões de estudo, de trabalho, que exigem muito esses estudantes ou profissionais.
0: Nossa, o senhor falou da respiração, doutor Fabrício. Respirar é fundamental e a gente esquece às vezes, né? No automático. Sim. A gente esquece de respirar direito, né?
1: Isso. Inclusive, hoje em dia, né, a gente tem várias técnicas de autocuidado, né? Eu mesmo trabalho com a TRE, com a técnica de redução do estresse, o mindfulness, né, com a meditação de atenção plena, relaxamento muscular progressivo, e todas elas começam pela respiração. A respiração não é um ato apenas de sobrevivência, né? Se a gente soubesse respirar bem, a gente, na verdade, nem precisaria das outras técnicas. Mas, diante da correria que a gente está, a primeira questão que a gente deixa de utilizar, que é um recurso fantástico de autocuidado, de prevenção de estresse, é essa respiração. Inclusive, tem até um livrinho de um jornalista que ele passou mal, ele teve um ataque de pânico em plena transmissão ao vivo, e ele criticava muito as técnicas de meditação. E depois que ele passou mal, ele começou a buscar essas técnicas, e o lema dele é 1% a menos estressado por cada dia. Então, todo dia ele fazia 10 a 15 minutinhos de respiração, de meditação, de relaxamento, e ele foi vendo como ele foi distanciando daquele quadro de estresse que ele estava, e foi acumulando, né, o copo que vai enchendo até chegar ao ponto de passar mal ao vivo. E aí ele viu, e ele falou que a técnica que mais ajudou foi a técnica de respiração. E são várias, né, uhum, que podem nos ajudar.
0: Tem alguma simples, doutor Fabrício, que você possa, assim, dar como dica pra gente? Claro que não é, né, o ideal é mesmo se aprofundar, mas alguma dica simples de respiração ou alguma outra técnica que você possa passar para os nossos ouvintes?
1: Sim, podemos sim. Inclusive, tem uma iniciativa aqui da Secretaria de Saúde do DF, que é uma técnica de graça online, coordenada pelo professor Marcelo Amaral, que é um médico que, durante a pandemia, ele viu que vários colegas estavam passando mal, e aí ele abriu para outros colegas médicos, das equipes de saúde, e hoje em dia tem uma técnica, que é a técnica de redução do estresse, que trabalha a respiração, mas também trabalha cinco, seis alongamentos, e a pessoa estimula tremores, que é também uma forma, né, de liberar tensão.

0: liberar expresso, e hoje em dia ela funciona de forma online, gratuita, promovida pelo SUS, né, pela Secretaria de Saúde aqui do DF, e ela pode ser inscrição, geralmente o retorno é imediato. Se eu mando hoje, tem toda terça-feira, 16 horas, e quinta-feira, 19, conduzida pelos alunos dele, e tem a capacidade de absorver várias pessoas que tiverem interesse.
1: Que maravilha!
0: Às vezes a gente tem essas técnicas, né? Ah, tem fila de espera gigantesca. Não, essa técnica tem uma equipe tão boa, tão capacitada, e o ideal dessa técnica, além de ser fantástico, de ser gratuito, de forma online, e uma técnica com várias comprovações científicas que ela é eficaz, depois que a pessoa faz umas duas ou três, quatro vezes, de forma online, de casa, ela conseguiu dominar alguns cinco, seis alongamentos que a pessoa faz, ela pode continuar se cuidando de casa sem precisar dos profissionais.
1: Uhum.
0: Aí essas são as duas vantagens, ela aprende a técnica e ela consegue fazer, cuidando de 10 a 15 minutinhos, duas a três vezes por semana, ela consegue tirar esse excesso de estresse e lidar com os problemas de forma mais efetiva. Ao final, eu vou passar para você um e-mail, tá?
1: Tá bom.
0: Que aí você pode passar para os ouvintes.
1: Ótimo.
0: É uma técnica chamada TRE, Técnica de Redução de Estresse. Por exemplo, a gente fez uma vez aqui na minha cidade, no sábado de manhã, para 110 pessoas. Então, ela pode ser feita com grupos enormes, porque ela é simples e ela estimula a capacidade que o nosso organismo já tem de liberar o estresse.
1: Que maravilha, doutor Fabrício. Eu vou querer, sim, esse e-mail para passar para o pessoal. E você tem alguma técnica de respiração que você queira passar agora?
0: Sim,
1: não?
0: Sim. A gente tem uma técnica chamada 3-3-6. A gente faz durante 3 segundos, segura o ar durante 3 segundos e solta durante 6 segundos. A gente chama de respiração diafragmática. Quando a gente puxa o ar, a gente incha bem a barriga, como se tivesse um balão na barriga. Depois segura 3 segundos e depois solta o ar durante 6 segundos, esvaziando bem a barriga, como se estivesse esvaziando aquele balão. Se a gente faz umas 5, 6 respirações dessa forma, que a gente chama 3-3-6, a gente já começa a perceber que a gente começa a prestar mais atenção no nosso organismo, desliga um pouquinho da preocupação, né, que fica apenas na mente. E uma técnica tão simples dessa, que a gente pode fazer a qualquer momento, né, já começa a trazer a gente a sensação de controle do nosso próprio corpo. Que o estresse, ele vai roubando a nossa capacidade de lidar nossos próprios problemas. A gente vai tendo a sensação de que vai vir, eu vou passar mal, eu vou perder o controle. Quando a gente faz um exercício simples de respiração, a gente volta a ficar atento aos pequenos sinais que o organismo dá, a gente saber que a gente está no controle da nossa respiração, da nossa mente, do nosso corpo.
1: Nossa, eu fui fazendo enquanto você falava, doutor Fabrício, já me senti mais relaxada. É incrível, muito obrigada, viu, por essa dica. E doutor, para fazer parte dessa técnica, né, de redução do estresse que você falou, que é de graça, online, doutor Marcelo Amaral, como é que o pessoal faz para ter acesso?
0: E tem um e-mail, TRE, de Técnica de Redução do Estresse, tre.ses, Secretaria Estadual de Saúde, .gbf. Então fica tre.ses.gbf@gmail.com. E aí vocês podem mandar, falar, olha, eu quero participar da técnica de redução de estresse. E aí eles vão já inserir vocês ou no grupo de terça-feira, ou às 16, ou quinta-feira, às 19 horas.
1: Maravilha! Doutor Fabrício, olha, não tem. Pode falar, desculpa, te interrompi.
0: E depois, ainda posso mandar outros materiais de outras técnicas gratuitas, né? Eu vou mandar um slide que tem o pessoal da mente, da Faculdade de Medicina da Unicef, da Universidade Federal de São Paulo. Ele chama Instituto Mente Aberta, que eles promovem todo o último domingo do mês práticas de meditação online pelo Instagram. Antigamente eles faziam apenas pelo Parque Ibirapuera. Tem a técnica de terapia comunitária integrativa, que aí já é um professor Adalberto Barreto, que ele é professor da Faculdade de Medicina da Universidade Federal do Ceará, que toda segunda-feira, às 12 horas, ele promove essa técnica de terapia comunitária. São três áreas distintas em horário, grupos gratuitos, grupos muito competentes de faculdades do SUS, que promovem técnicas online gratuitas e de muita eficiência de combate ao estresse, que a gente pode estar fazendo diversos dias e horários de forma gratuita e muito eficaz.
1: Uau, doutor Fabrício, pode me passar que eu repasso para os ouvintes, sim. E agradeço muito. Quero, olha, isso que a gente fez hoje, doutor Fabrício, sua participação aqui hoje foi, assim, um presente para os nossos ouvintes, para nós aqui do estúdio também. Agradeço demais por todas as informações, por todo o acolhimento também que o senhor trouxe nessa entrevista. Espero que a gente tenha a oportunidade de conversar muitas outras vezes e eu acredito de verdade que você ajudou muita gente hoje, viu, doutor?
0: Eu agradeço demais, né, agradeço a participação dos ouvintes de diferentes locais e continuo mais que à disposição. E depois a gente pode falar de, né, em outros momentos de cada técnica especificamente, posso fazer exercício para as pessoas e a gente pode se cuidar. O meu lema é que o estresse está aí, mas a gente tem recursos e cada um não precisa, pode buscar a melhor forma de se cuidar, porque existem várias técnicas e a gente pode encontrar que mais faz sentido para nós.
1: Perfeito. Doutor Fabrício, um abraço enorme, ótima quarta-feira, muito obrigada, viu?
0: Eu que agradeço.
1: Um abração, tchau, tchau, doutor.
0: Tchau, tchau, obrigado.
1: Eu conversei com o doutor Fabrício Lemos Guimarães, ele é doutor e mestre em psicologia clínica e deu essa aula aqui pra gente sobre o estresse e aproveito para agradecer todos os ouvintes que participaram com perguntas maravilhosas. Muito obrigada, gente. 4h35, vou chamar a música. A gente vai ouvir o quê, Gasparzinho?
2: Pura magia do Calypso.
1: Pura magia do Calypso, vamos lá.

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0: Muito bem, 4h41, horário de Brasília. Que entrevista boa, né, gente? Nossa, fazia tempo assim. Não, todas as nossas entrevistas são maravilhosas, mas hoje realmente tinha tempo que eu não ficava assim tão impactada, porque é um assunto que é tão comum na nossa vida e a gente meio que se conforma, né? Ok, a vida hoje é estressante, a gente não consegue controlar os problemas da vida, mas a gente pode se cuidar no meio dessas turbulências, né? Então, tô muito feliz, assim, eu amei. O Adalberto falou, Ju do céu, a entrevista de hoje foi espetacular, bombou. Eu vibrei por ficar sabendo de tantas informações, aprendi muito e obrigado por responder minhas perguntas. Eu que agradeço, você, o Breno, a Milena fizeram ótimas perguntas, agradeço demais. A Lu Espíndola também gostou, falou aqui, Ju, gostei muito da entrevista, muito bom ter essas informações. Ela falou, Ju, eu tenho bastante estresse, como eu já falei algumas vezes, né, que eu cuido da minha filha, que é especial, e é só eu mesmo que cuido dela, e é muito cansativo, me sinto muito estressada. Eu imaginava que fosse ansiedade, mas com a explicação do médico, eu vi que o que eu tenho é estresse mesmo. Eu sinto vários sintomas desses que ele falou. Muito obrigada pela entrevista, sempre grata por aprender muito com essas entrevistas. Luzinha, eu que agradeço, e como eu estava comentando aqui com a Lu, eu pensei muito nas mães atípicas, né? As mães de crianças com qualquer tipo de deficiência, que geralmente, né, já estão sobrecarregadas ali, geralmente o cuidado é todo delas mesmo, né? Porque infelizmente a gente sabe que os maridos, os pais das crianças nem sempre ficam para cuidar. Então é muita sobrecarga mesmo, né? É uma situação que leva a saúde mental da pessoa a um limite mesmo. E é estresse, pode até ter ansiedade também, mas assim, ó, se torna um estresse crônico, um estresse pós-traumático também. Então é muito importante assim que essas mulheres também encontrem, né, um caminho que seja alguns minutinhos para se cuidar. Esse curso online que ele passou, eu vou repassar o e-mail aqui para quem quiser fazer, eu fiquei muito interessada também. Ele falou que é às terças e quintas, né, acho que as quintas é às 19 horas e as terças às 16 horas. O e-mail para se inscrever de graça, tá, gente? É pelo SUS. E como é online, porque é um curso que acontece aqui no DF, mas como é online, pode ter alunos de todo o Brasil. O e-mail é tre.ses.gdf@gmail.com. Quem quiser, eu posso mandar também pelo WhatsApp, tá? Então é TRE de terapia de redução do estresse, né? TRE.SES, que é de Secretaria Estadual de Saúde, .GDF, que é Governo do Distrito Federal, @gmail.com, tá? Vocês façam, gente, façam. Olha, vale muito a pena fazer esse tipo de iniciativa. A gente tem que cuidar da nossa mente nesse mundo, né? Que além dos nossos problemas, ainda tem todos os problemas do mundo, como pontuou bem o Breno, né, e que trazem preocupação pra gente. Então a gente tá preocupado com os nossos filhos, com a nossa casa, com a conta e com a guerra e com, né, uma loucura. Não há cabeça que aguente. Ó, o Breno mandou áudio aqui, diga, Breno.
1: Boa tarde pra você, tudo bom?
0: Oi, querido.
1: Parabéns por essa entrevista boa, viu? Maravilhosa essa entrevista,
0: também
1: Juju.
0: Achei.
1: Boa demais. Muito boa, Juju. Uma entrevista sensacional que falou todas as dúvidas que a gente tinha sobre isso. Eu, particularmente, fiquei muito honrado de participar dessa entrevista, porque, assim, é a minha dúvida que eu tinha. Porque eu não tenho depressão, graças a Deus, não tenho. Não tenho, como eu já expliquei várias vezes, não tenho. Não tenho doença nenhuma, mas é importante a gente tirar dúvida. Porque às vezes a gente vai guardar essa dúvida e se a gente não tirar essa dúvida agora, a gente nunca vai saber. Então, é muito importante a gente saber, a gente tirar dúvida. Dr. Fabrício explica muito bem as dúvidas que a gente tem. Inclusive, eu até mandei aí, Juju, um levantamento que saiu, que os jornalistas, eles também sofrem com isso,
0: Ah,
1: com
0: com
1: a
0: certeza.
1: depressão. Elas podem ter crises de ansiedade,
0: E
1: depressão.
0: estresse, né?
1: Por quê? Porque
0: Muito.
1: além deles lerem as notícias, jornalistas, né? Além de lerem as notícias, tanto no rádio, na TV, podem se abalar, sim. Por que não? São seres humanos também.
0: Claro.
1: E de alguma maneira, o lado emocional precisa estar sempre em sintonia, conectado, né? Então, parabéns por essa entrevista, muito
0: Obrigada,
1: boa.
0: Breno.
1: E Dr. Fabrício explicou muito bem e trouxe muitas dicas importantes, viu, Juju?
0: Obrigada,
1: Parabéns.
0: viu?
1: E uma tarde boa para você e para todo mundo,
0: Você
1: tá
0: fez o
1: bom?
0: exercício de
1: Aquele
0: respiração?
1: abraço. Valeu, Juju!
0: Valeu, eu que agradeço pela sua pergunta. Vocês fizeram o exercício? Eu fiz, enquanto ele falava aqui, respirando 3 segundos, segurando o ar por 3 segundos e soltando bem devagarzinho, 6 segundos. Nossa, gente, faz muita diferença. Só de você respirar profundamente 3 vezes já dá uma clareada na mente, né? Mas eu gostei, eu vou usar essa técnica que ele ensinou. Vou tentar fazer algumas vezes no dia. Parar, respirar, segurar, soltar devagar. Nossa, a gente precisa, gente. Muito bom. Ó, mandar um beijo pra Bruna Lima, que tá me ouvindo no Maranhão, que mandou boa tarde, Juliana Maia. Tô aqui na sintonia do seu programa. Um cheiro. Oi, Bruninha linda. Um cheiro pra você também, meu amor. Um beijo nos seus amores, tá? Ah, última coisa sobre a entrevista. A gente vai reprisar, tá, pessoal, essa entrevista, porque hoje 25 metros tá fora do ar. E eu sei que muita gente não tá conseguindo sintonizar. Então, semana que vem ou na próxima, a gente reprisa, tá bom? Zé Flamengo falou: Oi, menina Jumaia, boa tarde, tô por aqui super ligado e gostaria de ouvir a música Fixação com Kid Abelha. E eu ofereço pra Ana de Jacareacanga, pro Adeilton, Edgar, Kátia de Vanderlândia, Toinho, Pedro Ribeiro e pra você, menina Juliana Maia, aqui do seu ouvinte Zé Flamengo. Zé, muito obrigada, um beijão pra você. Tem essa aí, Gasper? Então bora de música, um beijo, Zé!

0: 3h51, horário de Brasília. Vamos de rádio, ok? Quem vai cantar hoje é ele, Reinaldo José, lá de Rondônia.
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0: Que lindo, meu amigo querido. Reinaldo, você arrasa muito, viu? Obrigada por esse rádio que ele falou, ó, homenagem ao Rick. Ah, lindo demais. A gente agradece, viu? Beijo muito grande. Um beijo pra Corsina, que mandou o vídeo aqui.
1: Oi, Ju. Ouvindo a musguinha aqui, ó. E aqui pegando as goiabas.
0: Oi, que lindas.
1: Pra ficar tudo limpinho.
0: Tá lindo seu quintal.
1: Só arrumar uma redinha aqui e balançar igual o Fifi, ó.
0: Ai, que delícia.
1: Tô terminando, viu?
0: Nossa, tá show. Tá lindo. Um beijo, Corsina. Que bom que te fiz companhia, viu? Isaías, meu querido.
2: Olá, Ju. Boa tarde.
0: Oi, Isaías.
2: Boa tarde pra você.
0: Boa tarde, amigo.
2: Botucatu aqui foi muita chuva, né? Mas hoje deu uma tréguazinha. Tá fechadinho.
0: Ai, que bom.
2: Muito fechadinho, tá?
0: Uhum.
2: Então, boa tarde pra você. Boa tarde, Milena. Boa tarde, Corsina. J. Rai. Fileto. Felito, né? Fileto, não, né?
0: Felito.
2: É, o Raimundo Francisco, Adalberto Carlos Gomes de Campina, Rosângela, Luciano do Serra do Laranja, é, o Breno, Adeilto, Manuelzinho, a Mari de Antagoda. Ô, Mari, os acontecidos aí foi perto de onde você mora, Mari? Responde pra nós aí, se não der tempo hoje, responde amanhã, ok? Obrigado. A Graciete, a Cátia, a Catita, enfim, todos que... A Geralda, hein? Cadê a Geralda? Aparece sempre aí? Cuidado, hein, Geraldo? Roseli Matos.
0: Beijo pra Geraldo.
2: Aquele Luiz Antônio sumiu também?
0: Luiz Antônio sumiu, danado.
2: Pode deixar comigo,
0: só ouve a Didi.
2: Beleza? Valeu. E a todos mais que estiver ligadinho aí. Depois eu mando para os outros, que é duro de lembrar de todo mundo, né?
0: Né?
2: Um abraço.
0: Obrigada, Isaías.
2: Alô, Bruna do Maranhão.
0: Um beijo, Isaías. Obrigada, meu amor. Que bom que você tá com a gente, viu? Um beijo também pro Sebastião Dantas no Piauí, a Ellen no Goiás, a Cananda. Beijo, Alenzinha. Adorei a foto, viu? Um beijo também para Isaac Lene Ferreira, lá em Tocantins, que pediu: boa tarde, Juju, eu quero ouvir uma música com Rick Renner, pode ser qualquer uma. Aí o Gasparzinho já colocou, né, Gasper, para encerrar, qual é essa? Céu de Setembro. E eu mando só mais um beijo aqui pro Breno, que diz que fez, sim, a respiração com o doutor. Obrigada, Breno. E a Dalberto também, Zé Flamengo, queridos. Gente, um beijo. Amanhã a gente se encontra às 3. Tchau, tchau.

0: Brasília, boa tarde. Eu sou Bianca Paiva e este é o Nacional Notícias com o destaque do momento. A partir de hoje, crimes relacionados a combustíveis vão ter penas mais severas. Isso inclui a prática de furto, roubo ou mesmo a comercialização de combustível de origem ilegal. Quem explica as novas regras pra gente é o repórter Gabriel Brum.
1: O furto de combustíveis pode levar à prisão de até 10 anos. Começou a valer a lei que torna mais rígida a punição contra esse tipo de crime no Código Penal. O texto foi publicado nesta quarta-feira no Diário Oficial da União. O texto trata de petróleo e derivados, gás natural, etanol e demais combustíveis, inclusive biocombustíveis e óleos lubrificantes. No caso de furto, a pena prevista é de 4 a 10 anos de cadeia. Ela pode ser aumentada em um terço caso haja danos às estruturas, envolvimento de duas ou mais pessoas, se o criminoso trabalhar ou já tiver trabalhado na empresa ou tiver cargo público. A pena pode subir em mais 2/3 se causar a paralisação do serviço, desabastecimento, incêndio, poluição, lesão corporal ou morte. O roubo de combustíveis foi enquadrado nas possibilidades de aumento em 1/3 de pena do crime. O acréscimo pode ser de 2/3 se causar paralisação do serviço, desabastecimento, incêndio ou poluição. Além disso, a nova lei tornou crime contra a ordem econômica comprar, receber, transportar ou vender combustíveis furtados ou roubados. Pena de prisão de 3 a 8 anos e multa. Fazer isso com combustíveis que podem ser suspeitos pela desproporção entre valor e preço ou pela origem também é crime e pode ser punido com prisão de 1 a 4 anos e multa.
0: E esse foi o Gabriel Brum. 5 horas e 2 minutos, Nacional Notícias. Mais informações às 6:30 no Repórter Nacional. Espero você.
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14: Olá, amigos e amigas, muito boa tarde. São 5 horas e 5 minutos. Está começando, é Tudo Brasil, ao vivo na Rádio Nacional. 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

Eu sou Luciana Vale, fico com você até às 6 horas, trazendo Jorge Brum nos trabalhos técnicos e Rosalina Rocha na assistência de estúdio. 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Quarta-feira, 23 de setembro de 2026.

É tudo o Brasil chegando nesta quarta-feira com um recado para os ouvintes do Rio de Janeiro. Tem Alaide Costa no Cine BNDES neste fim de tarde. O filme A Noite de Alaide, dirigido por Liliane Muti, será exibido às 18h30, daqui a pouquinho, no Espaço Cultural BNDES, no centro do Rio. A entrada é gratuita e aberta ao público por ordem de chegada e sujeita à lotação da sala. Dica para a galera que está pelo centro da cidade aqui, nesse happy hour na companhia de Alaide. A Noite de Alaide, filme de Liliane Muti. O filme conta a história de Alaide Costa, 90 anos de idade, em plena atividade, voz feminina negra, artista essencial da bossa nova, nascida no subúrbio carioca, que construiu uma sólida carreira como cantora, pianista e compositora. Não sem antes, no auge da carreira, acabar sendo ignorada pelas gravadoras. Junto com Johnny Alf, outro pioneiro negro da bossa nova, Alaide Costa foi vetada da lendária apresentação no Carnegie Hall, em Nova York. Tá tudo contado lá no filme. 18h30, no Espaço Cultural BNDES, no centro do Rio, A Noite de Alaide. Endereço, Avenida República do Chile, número 100, Centro.

Alaide Costa, com música de Sueli Costa e Cacazo. Dentro de mim mora um anjo. Agora 5 horas e 9 minutos. O rapper Criolo anuncia uma turnê especial de 15 anos do seu álbum de estreia, Nó na Orelha, produzido por Daniel Ganjaman e Marcelo Cabral. O disco de 2011 apresentou o hit Não Existe Amor em São Paulo. Em declaração oficial, o artista comentou o legado deste álbum. Nó na Orelha é um recorte de uma pessoa que nasceu no Brasil, nasceu numa favela e que não deixou de acreditar que a arte pode salvar uma vida. O primeiro show da turnê aconteceu no Koala Festival dia 13, em São Paulo. E segue com apresentações já confirmadas no Afropunk Brasil, em Salvador, dia 8 de novembro, e no Festival Psica, em Belém, no dia 13 de dezembro. No primeiro semestre do ano que vem, a turnê do rapper Criolo chegará ao Rio de Janeiro, Belo Horizonte, Curitiba, Porto Alegre e São Paulo. Em abril de 2020, Milton Nascimento e Criolo lançaram uma versão especial da música Não Existe Amor em São Paulo, acompanhados pelo pianista Amaro Freitas. O clipe em preto e branco, dirigido por Denis Cisma e Beto Macedo, traz imagens feitas durante o isolamento social imposto pela Covid-19 e buscou chamar a atenção para os brasileiros que vivem em situação precária. Projeções do clipe foram exibidas em edifícios de São Paulo com o objetivo de incentivar doações para o Fundo Solidário #ExisteAmor. O projeto foi vencedor do Prêmio Benfeitoria 2021 na categoria Social. É Tudo Brasil traz essa versão com Milton Nascimento e Criolo. Não Existe Amor em São Paulo.

0: No Rio de Janeiro, 5 horas e 15 minutos, trazendo para você Milton Nascimento e Crioulo, acompanhados pelo pianista Amaro Freitas, Não Existe Amor, em São Paulo, versão especialmente gravada em 2020. Agora é tudo Brasil para você, trazendo entrevista.
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0: Meu Nome é 100, composição de Belchior e o parceiro Rick, Rick, Rick. Gente, o guitarrista, me faltou o nome agora, é mole? Bom, quem vai apresentar pra gente o parceiro de Belchior nessa composição é a cantora que vocês escutam aqui no É Tudo Brasil, né, trazendo composições do pai, ele mesmo, Belchior, pai de Vanique Belchior, a filha, a única filha nordestina de Belchior, que bate um papo com a gente agora aqui no É Tudo Brasil. Vanique, tudo bem, querida? Boa tarde. Tá me ouvindo, Vanique? Onde está Vanique? Oi? Sobe o som, DJ. Eu acho que caiu esse contato aqui. Ainda bem que ela não me escutou falar besteira aqui, né? Rick Ferreira, oi? Gente. Agora sim. Rick Ferreira, o guitarrista, né? Que trabalhou com Belchior nessa música. Meu Nome é 100 e ela tá com a gente. Agora sim, Vanique Belchior. Prazer falar com você. Tudo bem?
1: Prazer, minha querida. Tudo ótimo. Maravilha.
0: Obrigada por aceitar o nosso convite. Eu já apresentei você aqui como a única filha nordestina de Belchior. São quatro filhos ao todo de Belchior, não é isso?
1: Isso, exatamente. Eu sou a única nordestina, cearense da Gota Serena.
0: Isso, de Fortaleza.
1: Exato.
0: Belchior era de Sobral, né?
1: Isso, mas tinha uma relação muito direta com Fortaleza, né? Depois se tornou cidadão honorário fortalezense. Então, assim, amava Fortaleza. Muito embora tenha construído a vida profissional em São Paulo, mas sempre estava por Fortaleza.
0: Sim, sim. E você continua em Fortaleza, né, Vanique?
1: Continuo em Fortaleza. Na verdade, hoje minha casa é na estrada, né? Porque eu tô mais viajando do que mesmo em Fortaleza. Mas hoje estou em Fortaleza, estou dando um respiro depois de uma longa turnê.
0: Bacana. Agora eu tive curiosidade de buscar notícias da sua mãe. E você é a cara da sua mãe, Vilédia.
1: Isso.
0: Vilédia Bezerra, ela é a segunda companheira de Belchior, né? Na época era a segunda companheira de Belchior. E você lembra muito a sua mãe, é impressionante. A semelhança física, né? A voz, claro que não, que a voz, a gente poderia dizer até que está bem próxima do registro de Belchior.
1: Sim, mas é assim, quem conhece minha mãe diz que eu sou idêntica a ela, quem conhece o meu pai diz que eu sou idêntica a ele. Porque eles dois se pareciam, muita gente dizia que eles se pareciam, né? E aí do meu pai vem essa coisa da música, do canto, já da minha mãe vem mais essa coisa da arte cênica, né? Essa teatralidade que eu gosto de trazer também pro meu show. Ela também é do mundo artístico, então é isso, acho que eu sou uma mistura dos dois.
0: Pois é, agora o brasileiro vai lembrar, né? Os fãs de Belchior lembram que está perto de completar 10 anos já da partida dele, né? Em 2027, vai fazer 10 anos desde que ele se foi. E eu andei fazendo contas aqui, você tinha só 20 anos, porque a gente perdeu um artista, né? Querido, amado. Isso. Mas você perdeu um pai, você tinha só 20 anos de idade, Vanique?
1: Total, 20 anos de idade e, assim, um mundo cheio de sonhos, né? Queria muito ter tido mais oportunidade de estar com o meu pai, mas a vida, ela é muito grata em alguns aspectos e pôde me compensar de muitas formas com essa carreira, né? Com essa, tocando na obra do meu pai, cantando, estando com muitos parceiros, como você bem estava falando, Rick Ferreira, que fez a produção musical de Meu Nome é 100, Sérgio Zuraves, que foi um grande amigo do meu pai, parceiro de estrada, que hoje não somente está comigo nos shows, como também produziu duas das músicas, das faixas do volume 1 do disco, Meu Nome é 100, né? Conheço o Meu Lugar e Notícia de Terra Civilizada. Então, estar com essas pessoas, quem me iniciou na música foi o Tarcísio Sardinha, que foi um grande amigo do meu pai. Então, muito embora eu tenha perdido... Né? Uhum. Produtor musical. Então, muito embora eu tenha perdido cedo essa figura maravilhosa e, acima de tudo, o pai, que é muito importante, né?
0: Sim.
1: Mas eu acho que a vida me compensou de uma forma muito generosa, com todos esses parceiros, todos esses amigos, né? Até os fãs também, que colocam muito amor no que eu faço. Então, sou grata por isso.
0: E você conta também que já cedo ele falava pra você, né? Você vai ser cantora. É verdade?
1: Nossa, ele tinha certeza, né? Porque eu sempre fui... Assim, o meu apelido era Pinga Fogo quando eu era criança. Então, daí você pode imaginar. Uhum. Então, eu sempre gostei muito de cantar. Cantava ópera em casa. A primeira música que eu aprendi a cantar do meu pai foi Medo de Avião. E eu tive uma convivência muito artística com meu pai, né? Ele sempre estava em Fortaleza. Eu ia para todos os shows dele. Ele queria me levar, acho que como até forma de investir mesmo, para eu ver, né, como era um palco, poder... vê-lo também, né, como artista. Então, eu tenho uma lembrança muito forte de cantando a música Medo de Avião para ele no camarim. Foi a primeira música que eu aprendi. Na verdade, a primeira música que eu entendi que meu pai era cantor, que ele passava na televisão, que ele passava na rádio, né? E ele sempre falava isso, ele dizia, ah, você vai ser minha filha cantora, você vai ser a que vai dar essa continuidade, né? Falava de uma forma brincalhona, porque eu era uma criança, mas eu tenho essas memórias, esses registros muito bem guardados no meu coração, tanto é que foi o que aconteceu, né?
0: Pois é, resgatando tudo isso de 5 anos pra cá, né, quando você dá início, então, à sua carreira de forma mais consolidada. Não é isso, Vanique?
1: Exato. Não. Perfeito. Na verdade, 5 anos pra cá foi o começo de tudo, né? Eu comecei dia 1º de agosto de 2021 e eu comecei de uma forma totalmente despretensiosa, né? Eu ia cantar, eu imaginava que eu ia cantar pra meus amigos, minha família. E aí todos os jornais, Fortaleza, logo filha de Belchior, lance a carreira como cantora. Acho que foi a vida realmente que me lançou, né? Foi o destino, a estrela guia. E com 3 meses que eu comecei a cantar, eu tava já cantando com a Elba Ramalho, com a Melinha. Então, acho que realmente estava no caminho, no destino. E de um ano para cá, eu venho construindo um trabalho no Sudeste, né? São Paulo, Rio de Janeiro, Belo Horizonte, já tem um tempo que eu construo um trabalho lá com o Bloco Volta Belchior, né, que reúne mais de 150 mil pessoas. Então, assim, tem sido muito gostoso trilhar todo esse caminho, né? E 5 anos é o período que eu comecei, é o período todo, né? Eu tenho 5 anos de carreira, uma carreira ainda jovem, vamos dizer.
0: Sim. O álbum Meu Nome é 100, parte 1, está disponível em todas as plataformas de música. A gente trouxe aqui a primeira faixa na abertura do papo, Meu Nome é 100, na parceria de Belchior com Rick Ferreira, que é dos anos 1980. O Rick Ferreira gravou contigo também?
1: Gravou, o Rick Ferreira produziu essa faixa pra mim, né? Tem aí o Steel Guitar, que é uma marca registrada, assinatura do Rick Ferreira, né? Que tá em presente em diversas musicalidades dos artistas, como Raul Seixas, Erasmo, enfim. E do meu próprio pai também, tem muitas músicas, né? Que esse instrumento tá presente, e ele produziu a faixa pra mim. Eu conheci ele, e aí a gente fala, cara, não acredito, tu produziu a música Meu Nome é 100, do meu pai, é o nome do meu novo álbum. Ele, pois eu vou produzir pra você, não tem como ser diferente.
0: Que legal.
1: E aí, assim foi feito.
0: E qual é a história dessa música, Meu Nome é 100?
1: Olha, Meu Nome é 100 é uma música do tempo da ditadura, né? Eu acho que ela fala muito sobre a invisibilidade do cidadão comum, do sujeito social, né? Ela fala sobre essa... marginalização, desse escanteio, né, do cidadão comum. E principalmente naquela época que a censura era muito grande, muito gritante, a violência também era muito grande. Então, a narrativa dessa música, ela fala sobre isso. E eu quis retratar, através da história do meu álbum, de conceito do meu álbum, a partir da história do artista no Brasil, né? Contando a história de um palhaço, o videoclipe está disponível no YouTube, inclusive, Meu Nome é 100. E eu gravei num circo, né? Meu pai cantava muito em circo, eu sempre gostei muito também de circo. E eu acho que são artistas muito importantes para a história e para a cultura brasileira, mas não são tão valorizados. Eu trago isso, Meu Nome é 100, não somente falando sobre a história do cidadão comum, mas também falando sobre a história do artista no Brasil, contando sobre essa história de palhaço.
0: Vamos ouvir mais uma, Vanique Belchior, Tudo Outra Vez, e a participação de Renato Teixeira, outro parceiro.

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1: Vanique Belchior convidando Renato Teixeira. Tudo outra vez. Vanique, esse é o Belchior do sertão, né?
2: Demais, esse é o Belchior que canta o sertão, né? Que na verdade é um sertão que está muito presente nas canções de Belchior. A gente encontra Tudo Outra Vez, a gente encontra Conheço Meu Lugar, a gente encontra Galos, Noites e Quintais. Então acho que é um sertão muito presente na obra. Meu pai, ele era um cara do interior, né? Um cara que vem aí dessa realidade interiorana, muito embora tenha construído sua vida nas grandes megalópoles. Mas é sua vida artística, né? Mas uma parte da vida dele foi essa coisa do interior. Então, por isso que veio a ideia de chamar o Renato Teixeira. Porque é um grande amigo, parceiro do meu pai, um grande artista, né? Grande compositor e generosíssimo. Um cara que foi, assim, aprendi muito no momento que eu fui gravar essa música com ele. Um grande professor, só chamo de professor, inclusive, porque ele é um professor. E foi muito bacana essa gravação. Acho que deu para trazer aí a poesia de Belchior de uma forma mais contemporânea, através desse reencontro de legados que representa a minha voz com a voz do Renato.
1: Sim. Agora, Vanique, em algum momento da vida, não especialmente da profissão na música, né? Você sentiu, de alguma forma, o peso de ser a filha de Belchior?
2: Ah, claro, na vida, com certeza, né? Acho que tanto na vida como na carreira. Na carreira eu me sinto mais leve, pois, como te disse, fui sempre muito bem acolhida e muito bem direcionada artisticamente, profissionalmente, pelos amigos do meu pai. Pelo fato de que ele sabia que eu ia ser cantora, queria, elogiava, enfim, tudo isso. Então isso para mim é mais tranquilo. Quanto à vida, de fato, eu senti muita falta do meu pai, né? Porque um pai desse, vamos combinar, né? Então, senti muita falta. Hoje, realmente, acho que o que aquece o meu coração é o contato com essa obra, é o contato com todas essas amizades que estiveram com ele. E também a circunstância da vida, né? De ser cantora, de encarar grandes públicos, de encarar a estrada proporciona pra gente, essa sabedoria, esse aprendizado, né? Então acho que tudo isso vem preenchendo um lugar aí de saudade. Sim. Sem dúvida nenhuma.
1: Sim, e lembrando também que pouquíssimas pessoas, eu acho, tiveram a oportunidade de um último momento, né? De uma despedida com ele.
2: Isso, exatamente. E aí é uma circunstância da própria vida, né? Eu acho que eu já aceitei isso e hoje me sinto com muita alegria, sabe? Me sinto com muita alegria de poder honrar esse legado que me foi deixado e dar uma continuidade com dignidade, sem deixar que essa falta respingue de qualquer forma.
1: Sim, com certeza. Tá correndo nas veias. Isso é muito bonito.
2: Não tem jeito.
1: Não tem jeito. Gente, o álbum Meu Nome é 100 traz 6 canções, não é isso? Notícia de Terra Civilizada, isso. Tudo Outra isso. Vez, que a gente acabou de ouvir com Renato Teixeira. Conheço Meu Lugar, Meu Cordial Brasileiro e Monólogo das Grandezas do Brasil. Vamos ouvir o Meu Cordial Brasileiro, que tem a participação de Dom L.
2: Exato.
1: Dom L, que é de Fortaleza também, né?
2: Dom L de Fortaleza. Assim, inclusive, agora foi um dos rappers indicado ao Grammy, né? Então tem um trabalho aí muito bacana. Reverencia completamente a obra de Belchior, então foi por isso o convite. E também eu acho que o Meu Nome é 100, ele traz tanto uma continuidade a uma obra do meu pai, mas quando eu trago essas canções menos desenvolvidas durante a sua própria carreira, essas canções que não são tão clássicas, é onde eu tenho mais liberdade poética, liberdade artística de criar, sabe? E assim, eu acho que isso também vale para os meus convidados. Então, trazer uma contemporaneidade. Afinal, eu sou uma cantora de 29 anos. Então, eu acho que também é legal trazer pessoas e elementos que tragam o meu tempo. Afinal, quando, sim, a gente faz uma gravação, essa gravação ela fica para todo sempre, né? Então, acho que isso é importante também.
1: É, a obra tá arejada, é isso aí. A obra de Belchior, para a gente ouvir agora com o Vanick Belchior, Meu Cordial Brasileiro, e a participação especial de Dom L.

0: a menina estrela do Nordeste, Vanique Belchior, trazendo Dom L. Meu cordial brasileiro, só pra gente destacar ainda aqui nessa ficha técnica, além da produção musical do Rick Ferreira, vários arranjos, né? Dele é Meu Nome é Sem, Sérgio Zuravski, Notícia de Terra Civilizada e Conheço Meu Lugar, e os arranjos do Maurício Pacheco em Tudo Outra Vez, Meu Cordial Brasileiro e Monólogo das Grandezas do Brasil. Vanique, você disse que tinha saído de uma turnê com esse trabalho, eu entendi direito?
1: Isso, exatamente. Cheguei há poucos dias em Fortaleza, né? Estreei o show Meu Nome é Sem no Rio de Janeiro, em São Paulo, Belo Horizonte, diversas cidades do interior de São Paulo, Fortaleza. E aí, literalmente, precisei respirar como eu estou cantando na música. E aí, retorno à turnê agora em outubro. Interiores do Ceará, vou retornar a São Paulo. Alguns interiores de São Paulo também. E é isso, né? Estamos assim, circulando e fazendo o show girar. Agora, depois do lançamento do volume 1 do álbum, que ainda tem o volume 2, com mais novidades e mais participações especiais.
0: Com certeza, tem farto material aí para você fazer até 10 volumes, se você quiser. Vanique, vamos deixar aqui as suas mídias sociais para todo mundo acompanhar teu trabalho, seus projetos futuros e principalmente essa agenda, né, com Meu Nome é Sem.
1: Isso, meu Instagram é onde tem praticamente tudo, né? Lançamentos, agenda, @ Vanique Belchior, V-A-N-N-I-C-K Belchior. Tem meu TikTok também, canal do YouTube, que é onde tem os meus videoclipes. Já tem um videoclipe com o Renato Teixeira, já tem um videoclipe com o Dom L, que eu fiz uma live session, né, também das faixas ao vivo, que eu vou soltando aos poucos. Tem também os videoclipes das faixas do volume 1, que eu vou soltando aos poucos. Então, vocês me encontram no canal do YouTube, TikTok, Instagram e Spotify, né? Me escutem no Spotify, que o volume 1 tá muito legal.
0: Isso aí. Uma última curiosidade. Vanique é nome de batismo, não é nome artístico.
1: Nome de batismo.
0: E
1: tá
0: quem te
1: nas
0: deu
1: minhas
0: esse nome?
1: Escrituras, o registro geral.
0: Mas quem escolheu seu nome?
1: Olha, minha mãe. A meu pai achou bem interessante, mas quem escolheu mesmo foi minha mãe, porque as mulheres da minha família, elas começam com V. As mulheres da por parte de mãe, né? E aí a minha mãe gostava muito de Anique, mas aí ela não queria quebrar a tradição e botou Vanique, né?
0: Que coisa de mãe.
1: Que eu adoro, que eu coisa de mãe. E confesso que eu adoro, sabe? Porque ficou um nome único, né? É um nome que só é meu.
0: Com certeza.
1: É a gente que faz o nosso nome, né?
0: E não virou Nique.
1: Não virou Nique, exatamente.
0: Muito legal. Vanique, obrigada pelo papo com a gente aqui na Rádio Nacional. Bom demais ouvir você trazendo o legado de Belchior, conhecer sua história na música. Que você tenha essa temporada aí do final de 2026 também iluminada. Esperando você voltar aqui ao Rio de Janeiro para bater um papo com a gente direto no nosso estúdio aqui da Rádio Nacional.
1: Muito obrigado, o papo foi maravilhoso, você é maravilhosa.
0: Obrigada,
1: com toda
0: Vanique.
1: Certeza, quando eu estiver aí no Rio, a gente vai bater esse papo pessoalmente para eu lhe dar um abraço.
0: Grande abraço para você também, obrigada pelo carinho e parabéns pelo álbum.
1: Obrigada, beijo para todos.
0: Beijo,
1: os
0: até a próxima. A gente encerra trazendo mais uma do álbum, Notícia de Terra Civilizada.
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É Tudo Brasil, até às 6 horas, comigo, Luciana Vale.

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1: 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Eu sou Marli Arboleia, direto do estúdio da Rádio Nacional FM em Brasília, trazendo mais destaques musicais da região Centro-Oeste. O violonista

0: disco autoral da carreira. A obra traz influências do jazz, de ritmos regionais e da música erudita. O projeto apresenta 10 faixas, 8 instrumentais e 2 canções. Uma delas cantada pelo próprio Cairo Vitor. O artista é arranjador, diretor musical e atua há 20 anos como músico profissional no Centro-Oeste. Cairo Vitor também é bacharel em violão erudito pela Universidade de Brasília. Em visita à Rádio Nacional, o compositor falou de uma das músicas que compõe o álbum.
1: Vem da batida do coração, né? Primeiramente, falando sobre um pouquinho sobre essa percussão, sobre essa percussividade desse meu violão, né? Essa é uma música que chama-se Arpejo para um Afro-Samba. Então, ela é uma homenagem direta aos Afro-Sambas de Baden-Powell e Veneza de Moraes, né?
2: Sim.
1: Então é uma tentativa muito humilde da minha parte de chegar nessa sonoridade de percussividade, de ritmo afro-brasileiro, né? E eu acho que com muita humildade e muito amor também, muita sabedoria, de repente, assim, a gente chegou pertinho.
0: Dito isso, chegou a hora de ouvir Arpejo para um Afro-Samba. Composição e interpretação, Cairo Vitor.

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1: Cinco horas e 49 minutos no Rio de Janeiro. A gente vai seguindo aqui, trazendo um projeto do Sebrae. Sebrae Nosso Canto. Uma iniciativa que rodou o Brasil, conectando música, empreendimento e cultura. O Sebrae Nosso Canto convidou a cantora Lineker para encerrar a primeira temporada do projeto no final de agosto. O percurso, iniciado em Brasília, passou por São Paulo, Belém e Porto Alegre, reunindo cinco artistas em uma jornada musical pelo país. Lineker gravou o clipe da música Maria Maria, clássico da MPB, composto por Milton Nascimento e que ganhou letra de Fernando Brant em 1978. A gravação contou com a participação do Afoxé Filhos do Congo, uma das entidades carnavalescas e culturais mais antigas e tradicionais de Salvador, com origens ligadas à ancestralidade banto e aos terreiros de Candomblé. Maria Maria se tornou um hino à resiliência, à força e à coragem da mulher brasileira. A música trata da luta diária de tantas Marias que enfrentam a pobreza e a dureza da vida, mas que nunca deixam de sonhar, ter esperança e manter a fé na vida. Quase cinco décadas depois de ganhar o Brasil, Maria Maria mantém sua densidade e atualidade. A produção musical é assinada por Lineker e Fejuca, parceiro da cantora em trabalhos anteriores. O videoclipe está disponível nas principais plataformas de áudio e vídeo. E você confere agora, aqui no É Tudo Brasil. Lineker, Maria Maria.

Levantador de toadas do Boi Garantido, o cantor Davi Assayag, será tema de escola de samba do grupo de Acesso 2 de São Paulo no Carnaval 2027. A primeira da cidade líder, o nome da agremiação, anunciou que levará ao sambódromo do Anhembi o enredo Davi Assayag, a voz da Amazônia, em homenagem ao cantor amazonense e a sua trajetória no Festival de Parintins. Desenvolvido pelo carnavalesco Léo Del Peso, conhecido como Pai Léo, o enredo vai destacar a ancestralidade amazônica, os povos da floresta, a religiosidade e a cultura popular da região. O enredo vai abordar também a ligação de Davi Assayag com os bois bumbás, Caprichoso e Garantido. O artista se tornou uma das principais vozes do Festival de Parintins e ajudou a projetar as toadas e a identidade cultural amazônica.

Alô, Niterói, tem Mariana Leporassi de graça no show Samba em Família, amanhã, 19h30, na Sala Nelson Pereira dos Santos. Mariana estará acompanhada por Sheila Zaguri no piano, o irmão Fernando Leporassi no baixo, Luizinho Sobral na bateria e PC Farias na flauta e sax. A apresentação também contará com participações especiais de Cacala Carvalho e Maurício Detone. Autorais como Última Batucada, composição de seu pai, Sebastião Leporassi, eternizada por Sérgio Mendes. Como o Chico Falou, homenagem a Chico Buarque, com letra de Mariana Leporassi e música de Felipe Radicetti, estão no repertório. Além de várias composições de Edu Krieger, Sueli Mesquita, Celso Viáfora, Cacala Carvalho, Fred Martins. Confere amanhã em Niterói, Sala Nelson Pereira dos Santos, Avenida Visconde do Rio Branco, 880, em São Domingos, 19h30, com entrada franca. Navegante, gravada por Mariana Leporassi no álbum Interior, autoria do irmão Fernando Leporassi e Alexandre Lemos, para encerrar o É Tudo Brasil desta quarta-feira. Eu, Luciana Vale, deixo um grande abraço para você, anunciando a chegada de Rodrigo Ricardo, Mário Silva e Luiz Ferreira, já já no Mundo da Bola para você aqui na Rádio Nacional. Até amanhã!

0: FIFA, a gente começa esse programa no Mundo da Bola falando de seleção brasileira. O Brasil segue a preparação para o amistoso contra a Austrália, o primeiro compromisso da equipe comandada por Carlo Ancelotti após a Copa do Mundo. A bola rola na próxima sexta-feira, às 7 horas da manhã, horário de Brasília, no North Queensland Stadium, em Townsville, na Austrália. Rafael Monteiro traz todos os detalhes pra gente. Salve, salve, Rafa!
1: Salve, salve, salve, salve, amigos ligados no programa No Mundo da Bola. Quem chegou ao microfone da Rádio Nacional é o meio-atacante Gabriel Bontempo, que fala sobre a primeira convocação para a seleção brasileira principal.
2: Primeiramente, dizer que estou muito feliz de estar aqui, né? Um sonho desde pequeno. Todo mundo acha que gosta de futebol, esse jogador tem esse sonho de chegar na seleção brasileira. Então, muito feliz por essa oportunidade. Espero aproveitar ao máximo, desfrutar e dar meu melhor aí.
1: Gabriel Bontempo ainda falou sobre a escassez de jogadores de sua posição que atuam mais ofensivo no meio de campo.
2: Como eu disse, feliz pela oportunidade, feliz por ser citado e estar aqui na seleção. Espero agregar da melhor maneira possível, que não se disse ali no meio campo, chegando aqui, procurar aprender com os que já estão, de pegar conselhos, de pegar dicas. Espero chegar, como eu disse também, desfrutar, aproveitar e poder somar da melhor maneira possível.
1: Já Bruno Guimarães, que disputou duas Copas do Mundo, comentou sobre a relação com os mais jovens convocados.
3: Que o mais importante é passar confiança para eles, né, para os mais jovens, para quem está chegando a primeira vez. Como você falou, minha primeira convocação em 2020, e desde lá muita coisa aconteceu na minha vida até aqui. Acho que o mais importante para mim, quando eu cheguei aqui, todos os mais velhos me passaram confiança para que eu pudesse me sentir o mais à vontade em casa possível e desempenhar meu melhor futebol. Eu acho que agora eu estou nessa missão aí de passar confiança para os mais jovens, para que eles possam se sentir o melhor possível e desempenhar o seu melhor futebol aqui com a seleção.
1: Bruno Guimarães falou sobre a renovação da seleção brasileira para a próxima Copa.
3: Olha, eu acho que a renovação é sempre importante, né? Obviamente que não dá para mudar tudo da noite para o dia, né? Obviamente que a gente não foi o que se esperava, mas tem muitos grandes jogadores que permaneceram, grandes jogadores que estão vindo. Eu acho que é importante para o professor também, nesse começo, ter um leque a mais de opções, ele abrir, descobrir outros jogadores, ver treinando também, ver como é que se comporta no dia a dia. Mas eu acho que a gente sempre vai ser uma potência, né? Você vê, vou dar o exemplo do Alan agora, indo para o City também, do Estevão logo agora, que foi para o Chelsea, tem pouco tempo. Então a gente revela muito jogador, a gente não deixou de revelar, a gente só tem que lapidar nossas joias. Acho que a gente tem um cara com muita experiência no cargo que pode fazer isso, e eu acho importante ele trazer novos jogadores, obviamente mantendo uma base, e que ele possa descobrir mais jogadores que possam agregar no futuro da seleção.
1: Ele ainda foi questionado sobre a liderança que vai exercer nesse novo ciclo.
3: Olha, sem dúvida, acho que os que ficaram da última Copa, eu, o Gabriel, o Vini, o Rafinha, o Douglas, o Marquinho, a gente tem um papel diferente, tem um papel de liderança, obviamente. Se você pegar os novos jogadores aí, tem jogador de 18, 19, 20 anos. Eu tenho 28, tô me sentindo velho perto dos caras. Mas acho que a gente tem um papel diferente, é ajudar eles bastante. A gente vê ontem, praticamente no treino, alguns jogadores ainda, né, errando um pouco por estar com receio, assim, que é normal, é natural de não estar se sentindo em casa, mas a gente tem aqui para ajudar, né, como fazer uma passagem de bastão aí para os mais novos.
1: O Brasil joga nesta sexta-feira amistoso contra a Austrália, na Austrália, às 7 horas da manhã. Forte abraço!
0: Forte abraço, Rafael Monteiro. Mário Silva, hein? Primeira impressão costuma ficar. Boa noite para você.
4: Dizem.
0: Que impressão você quer ter da seleção ali por volta de 9 horas da manhã de sexta-feira, quando já tiver acabado o jogo?
4: Olha, toma café primeiro, né? Não vai dar tempo. Agora, sério, é o seguinte, eu acho que o Brasil, o mais importante é montar uma seleção pelo bem pela frente. Então eu fiz uma viagem no tempo, rapidinho aqui na minha cabeça, e me lembrei que em 54 nós fomos eliminados pela Hungria, vários jogadores que estavam lá estavam na de 58, vários. Djalma Santos, Didi, vários deles. E há um intervalo de 4 anos. No meio disso tem uma excursão à Europa, às 56, numa época que podia fazer excursão. Nós jogamos com várias seleções europeias.

0: E aí, dali saiu a base para 58. E é isso que tem que ser feito. Eu li em algum lugar que as próprias seleções estão reclamando que você não consegue enfrentar seleções de nível. Você da Inglaterra não joga com o Brasil, mais ou menos isso. Não joga, joga com a Austrália, que acrescenta pouco. O que acrescenta é você formar uma base. E mesmo que a pessoa não acredite, tem gente que não se adapta à seleção, certo? Você joga, bota a camisa e não vai. Então, acho que eu espero que ganhe, porque ganhar é sempre importante. Começar o trabalho com a vitória também, mas que ele possa, o Ancelotti, ir formando uma base até chegar aos objetivos. Primeiro a Copa América e depois a Copa do Mundo, que nós temos aí já um tempão sem ganhar. Já está na hora, né?
1: Tá na hora, tá na hora. E chegou a hora da gente falar de futebol feminino.
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1: A Rádio Nacional também segue de olho na base do futebol feminino. Vamos ao vivo para São Paulo, onde Juliano Justo acompanha o lançamento da edição de 2026 da Copinha Feminina. Salve, salve, Juliano Justo. Boa noite para você. Conta tudo aí pra gente.
3: Grande Rodrigão, um abraço para você, abraço para todos os amigos da Nacional. Isso, evento chique, hein? Estou aqui na Zona Oeste, aqui de São Paulo, finalizando aqui a galera, os preparativos, a previsão do início do evento aqui para 8 da noite. E hoje vai ser o lançamento da quarta edição dessa Copinha Feminina, Copinha que vem marcando aí uma retomada, na verdade, uma conquista cada vez maior do espaço para o futebol feminino. Do Brasil, né? A Copinha masculina é uma das mais tradicionais aí, já mais do que de 50 anos de evento. E este torneio aqui no naipe feminino, né? Começou em 2023 e por enquanto tem um domínio total aí dos cariocas, né? Das cariocas, no caso, né? O Flamengo ganhou a primeira lá sobre o Botafogo e depois do ano passado ganhou também sobre o Grêmio, numa grande goleada na final, 6-0. E na segunda edição, o Fluminense venceu o Internacional, né, as gaúchas lá nos pênaltis na final e conquistou também o seu título. E para este no ano passado nós tivemos 20 equipes participando, divididas aí em 5 grupos, né, e todas as sedes aqui na capital paulista. E para este ano os detalhes da competição, o sorteio dos grupos, todos os detalhes da tabela e tudo. Geralmente o torneio acontece aí no fim de novembro e até ali pelo dia 15, o ano passado a final foi no dia 20 de dezembro no estádio do Pacaembu, né? Então, só que todos esses detalhes vão ser divulgados pela Federação Paulista logo mais nesse grande evento aqui na Zona Oeste de São Paulo. E é isso que a gente vai acompanhar. E, na verdade, o Rodrigão, a grande novidade dessa edição vai ser que teremos a transmissão da TV Brasil, né? A TV Brasil vai acompanhar todo o torneio com matérias e tudo, e a transmissão ao vivo, com imagens aí, de vários jogos desta grande Copinha Feminina, né? Eu acho que é um negócio bem legal aí para a nossa EBC, né? Que vem buscando essa divulgação, buscando dar espaço para as meninas, né? Para as mulheres que jogam futebol. E agora mais uma grande iniciativa aí da nossa empresa, TV Brasil, transmitindo então a Copinha Feminina, ô Rodrigão.
1: Maravilha, com certeza a TV Brasil cumprindo o seu papel de comunicação pública, apoiando não só as categorias principais, mas as categorias de base. Lembrando que nós tivemos um excelente resultado agora no Mundial da categoria de base. Passamos pelos Estados Unidos, mas fomos eliminados para a Espanha nas quartas. E vamos ter a final nesse final. Eu vou te perguntar, não é a sua pauta hoje, Juliana, mas a final do Brasileirão Feminino A1 é Corinthians e São Paulo. Primeiro jogo na Neoquímica Arena, depois no Morumbis, a decisiva. O que você está prevendo aí para essa final Campeonato Brasileiro, mas a la paulista?
3: Isso, no profissional, no adulto, né, os times paulistas dominando já há algum tempo, principalmente o Corinthians, né, que vem bem para a 10ª final seguida, né, e vai ser uma reedição daquela final de 2024, né, a gente vem acompanhando de perto, com várias transmissões, muitas matérias, enfim, e vai pegar o São Paulo, né, o São Paulo naquela ocasião lá em 2024, o Corinthians acabou vencendo. Só que para este ano, o Rodrigo, tem algumas diferenças, né? Não é um Corinthians tão hegemônico assim, né? Me parece que nem sei se eu coloco como favorito, né? Talvez seja favorito, mas de repente o quê? Um 55 a 45 aí pro Corinthians, né? Porque é um São Paulo que ficou em primeiro na primeira fase, né? A fase de classificação. E é um São Paulo que, por isso mesmo, até tem a vantagem de decidir em casa, né? Vai ser a primeira vez que o Corinthians, nessa série de títulos e de finais, vai decidir fora de casa. O São Paulo também já tem vitórias importantes sobre o Corinthians aí recentemente, na Supercopa, enfim, em outros campeonatos. Mas tem tudo para ser dois grandes jogos também com a transmissão da TV Brasil, né? A gente vai acompanhar nesse sabadão agora e no próximo. E fica o convite, né, para a galera que curte aí. Dois grandes times, tem tudo para ser dois jogos excelentes aí para o pessoal acompanhar, né? Transmissão, o jogo começa às 4h30, né? Agora neste sábado e no sábado que vem também, no outro lá no Morumbi. Vamos acompanhar, hein? Vamos acompanhar de cima, vamos ver qual que é o teu palpite aí, Rodrigo.
1: Eu ia te perguntar a mesma coisa. O meu palpite, eu vou ficar com as soberanas. Apesar das brabas serem sempre as brabas, mas eu acho que, né, as brabas estão ganhando quase todo ano, é uma hegemonia maior, né? Vamos ver se é soberano e surpreende.
3: Tem que dar uma mudada, né? Eu gosto bastante também da Emily, né? A Emily Lima, a técnica do Corinthians, mas eu sou amigo até já. Bom, fiz algumas matérias aí com o Thiago Viana, né? Um cara que é muito estudioso aí do futebol feminino também, já trabalha. Bom, assim como a Emily e tal, né? Mas de repente, vou deixar meu palpite aí para soberanas, então. De repente, uma vitória para cada lado, mas de repente uma vitória um pouquinho mais larga aí pro São Paulo no Morumbi, as soberanas então levantando esse título inédito, aí eu acho que ficaria bem, né, para ficar tudo em casa aqui em São Paulo, enfim, de repente, mas um título inédito aí pro São Paulo desse Brasileirão feminino. O importante é que quem quer curtir futebol feminino acompanha aqui na TV Brasil, né?
1: Com certeza, Juliano, um grande abraço para você, um bom trabalho aí, amanhã você volta para contar mais detalhes aí desse lançamento da Copinha Feminina.
3: Com certeza, amanhã você já tem todos os detalhes, já grupos, tabela, enfim, a gente vai voltar com todas as informações. Um abraço, hein?
0: Ô, Rodrigo.
1: Diga lá, Márcio.
0: Já que é palpite, eu vou de timão, meu.
1: Vai ficar com as brabas, com o timão. É um bom palpite também.
0: É bom, né?
1: Com quem ganhar vai ficar em boas mãos essa taça. A gente já falou do futebol feminino, vamos falar da seleção de Portugal, que deu início ao seu novo ciclo. De olho aí na disputa da Liga das Nações, o técnico Jorge Jesus fez a sua primeira convocação. E logo na primeira coletiva, após a mudança do comando técnico da seleção, o astro Cristiano Ronaldo disse estar contente com a chegada do novo treinador, mas reforçou que só quer estar no elenco enquanto for útil.
2: Se o Mister não contar comigo, eu posso sair já hoje, não tem problema nenhum. Ou o presidente também, quando eles não quiserem contar comigo na seleção, eu sou o primeiro em conversa, em conjunta. Quando eu sentir que não estou aqui a fazer nada, que não dou nada dentro de campo, que não faça golos, que faça um mau ambiente, ou que eles não queiram que eu esteja aqui, eu sou o primeiro, eu agarro, não agarro nas minhas botas, que já não agarro na minha mala e vou-me embora. Por isso, se eles contam comigo, eu conto com eles, os portugueses contam comigo. Por isso é que eu sigo na seleção. É por causa disso só. Não há mais interesses em comum. Nem meu, nem deles. Aquilo que eu continuar a poder dar a Portugal, que continuo, que acho, tenho a certeza que ainda continuo a dar, só basta ver os números, se sabes fazer contas, vês bem que eu ainda estou bem e aquilo que eu faço e a diferença que eu faço. O dia que não contarem comigo, não há problema nenhum. Serei sempre um espectador, em primeiro lugar, da Federação, ajudarei a seleção, Federação, aquilo que eles precisarem de mim, e serei sempre um espectador número um desta Federação.
1: Calma, Cristiano Ronaldo, calma que você ainda vai jogar. O primeiro desafio de Jorge Jesus no comando de Portugal será contra o País de Gales. A bola rola amanhã, às 3h45 da tarde, horário de Brasília, no estádio Alvalade, em Lisboa, em jogo válido pela primeira rodada do grupo A4 da Liga das Nações. Mário Silva, na sua seleção, o CR7 ainda tem vaga?
0: Aqui não, mas lá tem, né? Tô brincando. Olha, ele deve ter dado na canela de alguém, que a pergunta foi essa. Você é da SEAGE e tal? Se o Jorge levou o Jesus, é porque eu não acho que ele tenha condição de jogar 90. Ele já não é mais aquele Cristiano Ronaldo. E ele me parece, ô Rodrigo, que ele está em campo perseguindo uma marca, que é uma marca histórica, que é a marca dos 1000 gols. Está faltando pouco, acho que faltam 30 e pouco, se eu não estou enganado. Então ele vai tentar. Agora, ele é útil? É, porque ele em campo não preocupa. Lógico que ele não tem mais aptidão e fôlego para jogar 90, mas ele é um jogador a se marcar, né? Só não pode ele ser carimbador, né? Ou seja, toda a bola tem que passar por ele, que aí vai complicar.
1: Né? E ainda... É verdade.
0: Você voou lá fora.
1: Mas ainda falando de terras portuguesas...
0: Ah, gosto muito.
1: O técnico Abel Ferreira é tratado como nome preferido para assumir o Sporting de Lisboa. A informação é do jornal Correio da Manhã, de Portugal. O clube tem Rui Borges no cargo e não planeja uma demissão imediata, mas já mapeia opções e, de acordo com a publicação, o comandante do Palmeiras tem ganhado força no clube. Prestes a completar 6 anos de trabalho no Brasil, Abel Ferreira tem contrato com Verdão até 2027. O acordo foi renovado no fim do ano passado com uma mudança importante. Não há multa rescisória. Será que o Abel Ferreira vai nos deixar, Mário Silva, depois de 6 anos?
0: Olha, eu acho que tá dando o tempo dele. Não que ele não seja um grande treinador, porque é. O Palmeiras ganhou muito com ele, certo? Mas a gente nota nele que ele fica meio irritadiço, né?
1: Tá meio sem paciência.
0: Meio sem paciência. E isso aí ele demonstra à beira do campo, ele é o recordista de cartões amarelos. Lá em Portugal ele não vai fazer isso, com certeza. Não vai fazer porque os caras vão suspender ele. Mas eu acho que ele está dando para ele já, e o Palmeiras já começa a ter que pensar em alguém do naipe dele, porque ele chegou há 6 anos atrás. Quantos títulos ele conquistou?
1: Ah, muitos.
0: Muitos. E se não tem multa rescisória, que deve ter tido uma conversa, ó. Não botamos multa, vocês têm a liberdade de me mandar embora quando vocês quiserem, e eu também tenho a liberdade de pegar meu boné aí. Está na hora o pai dele voltar.
1: É, isso seria natural também, um novo desafio,
0: saudade,
1: né?
0: Saudade de casa.
1: Já fez
0: A gente conhece Portugal, é um país que fala a mesma língua que a gente, mas é um outro país.
1: Ah, sim.
0: É uma outra situação. A Europa é bem diferente.
1: E agora é hora da gente viajar no tempo.
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1: E não é de hoje que a sua Rádio Nacional quebra barreiras, seja no pioneirismo de colocar o esporte olímpico nas ondas do rádio ou no formato já consagrado das suas transmissões esportivas. A emissora mais querida do Brasil sempre ditou tendências e influenciou muita gente ao longo de 9 décadas no ar. O dia 14 de abril de 2024 parecia mais um domingo comum. Atlético Goianiense e Flamengo adentravam o gramado do Serra Dourada, em Goiânia, na rodada de abertura do Campeonato Brasileiro daquele ano. E o show de bola nacional entrava no ar em rede para todo o país. Só que os ouvintes se depararam com uma novidade. Pela primeira vez na sua história, a Rádio Nacional abria sua transmissão com uma equipe 100% feminina. E a nossa seleção nacional do rádio estava escalada. Na narração, Luciana Zogaib. Nos comentários, Raquel Mota. Nas reportagens de campo, Brenda Balbi. No plantão da informação, Verônica Dalcanal. Nos acréscimos da primeira etapa, o Fla teve uma falta na entrada da área. E o uruguaio De La Cruz ajeitou a bola com carinho e mandou no ângulo direito. Luciana Zogaib narrou assim.
5: É o trio do Flamengo ali preparado para a batida. A barreira formada ali com 5 jogadores da equipe do Atlético Goianiense. Autoriza o árbitro. Vamos ver quem vem para a batida. De La Cruz na perna direita. Golaço! De falta, ele botou no ângulo direito. Ronaldo só ficou assistindo. Ela morre lá onde a coruja dorme. De La Cruz, camisa número 18. É raça, amor e paixão. É gol do Mengão. O placar da Rádio Nacional agora tá marcando assim.
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1: E deu muita onda, hein? 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Eduardo Batista é o novo técnico do Internacional. O Colorado Gaúcho anunciou o acerto com o treinador hoje pela manhã. O vínculo é válido até o final do Brasileirão, com bonificação caso cumpra o objetivo de salvar o Inter do rebaixamento. Filho de Nelsinho Batista, Eduardo estava no comando do Criciúma e dirigiu a equipe catarinense na noite de terça em jogo válido pela Série B. Apesar do acordo com o treinador, a diretoria colorada acumulou rejeições de outros profissionais do mercado antes de assumir a equipe na reta final do Brasileirão. Luiz Ubeldia, Jair Ventura, Diego Aguirre, Rafael Lacerda e Maurício Barbieri foram alguns dos nomes contatados pela direção e que negaram o pedido do Inter. Eduardo Batista será o 10º treinador da gestão Alessandro Barcelos. O presidente trabalhou com Abel Braga, Miguel Ângelo Ramírez, Diego Aguirre, Alexander Medina, Mano Menezes, Eduardo Cudê, Roger Machado, Ramon Dias e o último foi Paulo Pezzolano. Ninguém queria pegar o Colorado? A bomba vermelha?
0: Quer pegar?
1: Tá, dependendo. Se pagar bem, quem sabe?
0: Se tiver multa rescisória, tudo bem. Não, veja só, você cair com um clube como o Internacional vai ficar anotado no seu prontuário. Você caiu com o Internacional. A outra vez foi o Abel que bancou o Salvador da Pátria. O Eduardo Batista é um bom treinador. Não é tão bom quanto o seu pai foi. Foi um lateral muito bom, chegou até a seleção, lateral do São Paulo, e treinador. Agora, veja só, eles tiraram ele do Criciúma, que se eu não estou enganado, está lutando para subir.
1: Está bem, né? Campeonato.
0: O outro, o Barbieri, que está no Juventude, não quis sair. Ele tem um trabalho danado, nós estamos, acho que faltam 10 rodadas, se eu não estou enganado, né?
1: Está certíssimo.
0: Faltam 30 pontos para serem disputados, e tem que ganhar pelo menos 6 jogos. 6 jogos são 6x3, 18, com o que tem vai a 45, se eu não estou enganado. Acho que o Inter tem 30 e...
1: O Inter tem 28.
0: 28, então tem que...
1: Não chega ainda. Chega.
0: 28
1: 46.
0: 46, que é o nível 45, 46.
1: Fazer 18 em 30 não é metade dos aproveitamentos.
0: Tem que saber quais jogos tem em casa. Por exemplo, tem um encrencado lá, porque tem um Grenal, né? Que vai jogar a vida lá, né? Porque o outro tá do lado dele, vai jogar
1: sempre. Assim,
0: Eduardo Batista, vai com Deus.
1: E chegou a hora do...
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7: A escalada faz parte do programa de provas dos Jogos Olímpicos. A brasileira Anja Koller venceu o Boulder nos Jogos Sul-Americanos. A atleta teve 2 pontuações máximas, 25 pontos, nos blocos mais longos. Isso resulta de 2 subidas executadas com perfeição, rapidez e limpeza. O somatório de Anja foi de 69,7. Em segundo lugar ficou a chilena Marina Castro com 69,4 e fechou o pódio a argentina Maria Aguado com 68,4 pontos. O Mundial de Atletismo em 2027 será na cidade de Tashkent, no Uzbequistão. A seleção paralímpica foi convocada para um evento teste que será realizado de 2 a 4 de novembro. 29 atletas foram chamados e 8 atletas guia. No Mundial de 2025 em Nova Delhi, na Índia, o Brasil foi líder no quadro de medalhas pela primeira vez, com 15 ouros, 20 pratas e 9 bronzes, somando 44 medalhas. Em segundo ficou a China com 13 ouros, 22 pratas e 17 bronzes. Em terceiro lugar foi ocupado pelo Irã, com 9 ouros, 2 pratas e 5 bronzes. Este resultado cria boa expectativa para o Mundial do ano que vem.

0: voltando aos Jogos Sul-Americanos de Santa Fé, Caio Bonfim conquistou a medalha de ouro na meia maratona. O brasileiro completou a prova em 1 hora, 22 minutos, 30 segundos e 10 centésimos, cravando um novo recorde sul-americano para a distância. Caio Bonfim analisou a prova e comemorou bastante a vitória em Santa Fé.
1: Para mim, um sonho realizado, sério mesmo. Ah, sul-americano, cara, você que já ganhou tantas coisas, né? Todo mundo fala isso. Eu fui campeão sul-americano do 35, né? Na vez passada em Assunção. E bronze, né? O Pintado ganhou, o Tado segundo, eu terceiro. Em quarto, o Arévalo, né? Eu lembro que alguém falou assim, olha, a galera tava esperando esse ouro. Eu falei, cara, eu não perdi para nenhum Zé Mané aí. E os outros anos disse isso. 2023, o Tado é campeão de Jogos Pan-Americanos. Eu e o Pintado, campeão, medalhista mundial, chega na Olimpíada, Pintado é campeão mundial e o outro lá é campeão mundial e o quarto era campeão. Então o sul-americano é muito forte. Então fico feliz que essa construção hoje, essa prova é uma construção para essa última etapa do que é o pré-olímpico, que é o 2027.
0: Parabéns aí ao vascaíno Caio Bonfim. E nos 400 metros rasos, Alisson dos Santos começou com tudo e se classificou para a final com um tempo de 44 segundos e 99 centésimos. Novo recorde da competição aí do Pio. O também brasileiro Matheus Lima cravou 46 segundos e 29 centésimos e também está na decisão. Entre as mulheres, Letícia Nonato ficou em terceiro lugar na sua bateria, com 53 segundos e 92 centésimos. E Jane Brito foi a segunda na sua série, com 54 segundos e 32 centésimos. Ambas se classificaram para a decisão. As finais dos 400 metros rasos começam daqui a pouquinho, a partir das 6h50, hora de Brasília. E o Brasil conquistou a medalha de ouro por equipes masculina e feminina no arco recurvo. Os homens derrotaram a Colômbia na decisão por 6-0 e as mulheres também venceram a Colômbia, mas por 5-1 na decisão. Estamos chegando aqui ao finalzinho do nosso programa, fazer aqui um pacotão nesse último minuto que nós temos. Minuto não, 30 segundos. Mário Silva, Cuiabá, pessoal reclamando do calote dos outros clubes, o Timão também com parcela atrasada e o Santos sendo condenado a pagar quase 20 milhões de reais ao Cuiabá por uma dívida envolvendo o zagueiro Joaquim, né? O pessoal tem que arrumar as finanças, hein, Mário?
2: E continuam contratando, isso eu não entendo.
0: É incrível, né?
2: O daqui a pouco vai ter tem um time, acho que é o Internacional, que tem 10 transferidos. 10! 10! E aí, como é que fica?
0: É verdade, o futebol brasileiro tem que resolver situações, o fair play financeiro tem que entrar em ação imediatamente. Mário Silva, boa noite para você.
2: Até amanhã, se Deus quiser.
0: Esse programa No Mundo da Bola fica por aqui. Logo depois vem aí o Repórter Nacional com as últimas notícias do Brasil e do mundo. Uma ótima noite para todos vocês. Tchau!

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1: Seis e meia no horário de Brasília. 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
2: Olá, muito boa noite para você que está sintonizado na Rádio Nacional em Brasília, São Paulo, Rio de Janeiro, Amazônia, Alto Solimões, São Luís e Recife. E também para você que nos acompanha em todo o Brasil, junto às emissoras parceiras da nossa Rede Nacional de Comunicação Pública. Eu sou Bianca Paiva e você vai ouvir, a partir de agora, as principais notícias desta quarta-feira, 23 de setembro de 2026. Supremo Tribunal Federal iguala tempo de licenças maternidade e adotante. Prazo de 120 dias, prorrogável por mais 60 dias, também se aplica a pai solo e em caso de falecimento da mãe.

0: mais.
1: Ministro do STF Luiz Fux determina que presidente do Senado Davi Alcolumbre se manifeste em 10 dias sobre registros de eventual acesso ao parlamento da advogada Viviane Barsi, esposa do ministro Alexandre de Moraes e do ex-banqueiro Daniel Vorcaro.
2: CNJ determina cancelamento do pagamento de R$4,7 bilhões em precatórios de empresas do setor sucroalcooleiro que venderam créditos ao Banco Master.
3: Com foco nas eleições, ONU Mulheres apresenta 10 propostas pela vida das mulheres. Documento é dirigido a candidatos, partidos, instituições públicas e à sociedade em geral.
4: Aplicativo e-título da Justiça Eleitoral passa a ter assistente com inteligência artificial. Chatbot permite perguntas e dá respostas rápidas sobre dúvidas mais comuns nas eleições 2026.
0: 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Antes de darmos início ao nosso noticiário, lembramos que, diante do período de defesa eleitoral, não serão veiculados conteúdos que possam caracterizar publicidade institucional. A medida se faz necessária para garantir o cumprimento das normas que regulamentam a comunicação de instituições públicas. O defesa eleitoral será encerrado em 25 de outubro. 6h32. Começamos com informações do Judiciário e a primeira notícia é que o tempo de licença maternidade para mães biológicas e adotivas vai ser o mesmo agora, não importa o tipo de vínculo de emprego. Decisão de hoje e unânime do Supremo Tribunal Federal. Vamos saber então como foi o julgamento ao vivo com o repórter Gésio Passos. Boa noite, Gésio.
5: Boa noite, Bianca. Boa noite, ouvintes. É isso, Bianca. O Supremo Tribunal Federal decidiu igualar o tempo de concessão de licença maternidade para todas as trabalhadoras, independente do vínculo funcional, sejam elas empregadas seletistas, servidoras públicas ou militares. O julgamento, iniciado na semana passada, foi concluído nesta quarta-feira com votação unânime dos ministros, como você afirmou. Pela decisão, todas as mães, inclusive adotantes, terão licença de 120 dias, podendo ser prorrogada por mais 60 dias. Também deve ser estendido esse período de licença para pais adotantes solo, independente da idade da criança. O ministro Nunes Marques destacou que a proteção da criança não deve variar de acordo com o vínculo funcional dos pais.
6: A criança não necessita de mais ou menos cuidado conforme sua mãe seja empregada, servidora ou militar. A Constituição protege essas realidades humanas e não a etiqueta jurídica atribuída ao vínculo profissional dos pais. Essa mesma compreensão orienta a proteção do genitor monoparental conforme tema 1182, pois a razão fundamental do precedente está na proteção integral da criança e na inexistência de outro responsável pelos cuidados parentais e não na natureza específica do vínculo funcional.
5: Pais genitores que passarem a assumir a guarda individual do filho, como no caso de falecimento da mãe, também devem ter direito ao prazo de até 180 dias de licença. Além disso, a decisão garante que a licença maternidade comece a partir da alta hospitalar quando mães ou filhos permanecerem hospitalizados após o parto. O direito também deve ser ampliado para as previsões de proteção do emprego após gravidez, inclusive para trabalhadoras temporárias ou ocupantes de cargo em comissão. O STF só não aceitou o pedido feito pela Procuradoria-Geral da República para que a licença pudesse ser compartilhada entre mães e pais a partir do interesse de cada casal. O presidente da Corte, ministro Edson Fachin, ressaltou que essa deve ser uma decisão legislativa e fez um apelo ao parlamento para que analise a questão.
7: Gostaria de realçar um aspecto que creio que emergiu inicialmente no voto do ministro Flávio Dino, no sentido de fazer um apelo ao legislador para que delibere sobre a questão do pedido de compartilhamento da licença. Eu creio que houve essa deferência ao legislador, por isso essa parte está sendo julgada improcedente, mas reconhecendo, obviamente, tratar-se de uma opção legislativa, mas que merece um tratamento pelo legislador.
5: Olha, Bianca, os ministros também decidiram que a padronização terá efeito para futuras licenças maternidade e para aquelas que estiverem em curso

0: atualmente na data deste julgamento. É com você.
1: Pois é, já está valendo então, Gésio. Você também tem mais uma notícia do STF. O ministro Luiz Fux pediu que o Senado

0: solicitou dados sobre possíveis idas da esposa do ministro Alexandre de Moraes e do ex-banqueiro Daniel Vorcaro ao Senado. Tem outras pessoas também. Conta pra gente.
1: É isso, Bia. O presidente do Senado, Davi Alcolumbre, deve se manifestar sobre os registros de eventuais entradas e saídas do parlamento da advogada Viviane Barsi, esposa do também ministro Alexandre de Moraes, do ex-banqueiro Daniel Vorcaro e de Antônio Carlos Camilo Antunes, conhecido como Careca do INSS. Além deles, o Senado deve se manifestar no prazo de 10 dias sobre os registros de outras 5 pessoas, entre elas o sindicalista Frei Chico e do empresário Fábio Luiz Lula da Silva, respectivamente irmão e filho do presidente Lula. Fux, que foi sorteado como novo relator do mandado de segurança, impetrado por um vereador de Curitiba, analisa o pedido de acesso a essas informações negado pelo Senado em fevereiro. O parlamentar recorreu então à Justiça Federal do Paraná. Como autoridade questionada é o presidente do Senado, Davi Alcolumbre. A primeira vara federal de Curitiba encaminhou o processo ao STF. O Senado negou acesso aos dados por considerar que se tratava de informações pessoais resguardadas pela Lei Geral de Proteção de Dados Pessoais. Em sua visão, o ministro Luiz Fux, o ministro Luiz Fux considerou que, por hora, não se vislumbra a violação da intimidade ou de informações pessoais à divulgação dos dados solicitados pelo mandado de segurança. Após a manifestação do Senado, Bianca, sim, o ministro Luiz Fux pediu que o Ministério Público dê um parecer sobre o caso no prazo de 10 dias. É com você.
0: Ok, muito obrigada, Gésio. 6h38. A Corregedoria Nacional de Justiça determinou o cancelamento de 16 precatórios do setor sucroalcooleiro, que somam R$4,7 bilhões, além da devolução dos valores à conta única do Tesouro Nacional. A decisão atendeu a um pedido da Advocacia Geral da União. E o Pedro Lacerda está aqui no estúdio com mais informações para a gente. Boa noite, Pedro.
2: Boa noite, Bianca. Boa noite, ouvintes. Os precatórios pertenciam às usinas Companhia Açucareira Usina Capricho, Una Agroindustrial e Companhia Açucareira Vale do Ceará Mirim. Os títulos estavam bloqueados em contas judiciais desde 2023 e chamaram a atenção por constarem em uma lista encontrada no celular do ex-banqueiro Daniel Vorcaro sob o título Precatórios a Receber. O Banco Master havia comprado fatias desses créditos liberados pela justiça antes do trânsito em julgado da ação, uma prática sem amparo legal, segundo decisões do próprio CNJ. Precatórios são dívidas que o poder público é obrigado a pagar após perder uma ação na justiça de forma definitiva, sem possibilidade de recurso. Mas no mercado financeiro se popularizou uma versão irregular dessa operação, batizada de precatório bloqueado. O valor é reservado à espera do fim do processo, porém já negociado no mercado como se fosse um crédito garantido. O plenário do CNJ já havia julgado essa prática como ilegal em uma ação anterior. Segundo as investigações da Polícia Federal, o Master emprestava dinheiro a empresas ligadas às usinas que aplicavam os recursos em fundos compradores de precatórios por valores acima do que realmente valiam. Com isso, o banco de Daniel Vorcaro aumentava artificialmente o próprio patrimônio, o que ajudava a atrair investidores e a cumprir exigências de solidez impostas pelo Banco Central. O Tribunal Regional Federal da Primeira Região tem 5 dias para cancelar os precatórios e devolver os valores com rendimentos ao Tesouro Nacional. Bianca, é com você.
0: Obrigada, Pedro. Daqui a pouco você volta para falar de eleições. 6h40. Notícia agora do Ceará. A Polícia Civil do Estado divulgou novas informações sobre a morte da estudante de Direito, Isabelle Caracristi, ocorrida em um condomínio em Fortaleza há 10 dias. O namorado dela segue preso de forma preventiva e a causa da morte foi divulgada hoje. A Carolina Pessoa, que acompanha esse caso, traz os desdobramentos para a gente. Boa noite, Carol.
3: Olá, Bianca. Boa noite para você, boa noite para todos. Isso mesmo. A Polícia do Ceará apontou hoje suicídio como a causa da morte da estudante de Direito Isabelle Caracristi, de 22 anos, ocorrida no último dia 13 em um condomínio na capital Fortaleza. De acordo com os investigadores, a jovem se jogou do prédio que morava com o namorado, João Munhoz Neto, e não foram encontradas marcas de violência no corpo, nem uso de substâncias

0: toxicológicas. O laudo da perícia apontou que Isabelle sofreu um politraumatismo, com lesões compatíveis com impacto contra o solo. O namorado de Isabelle, João Munhões Neto, está preso preventivamente desde terça-feira, enquanto estão sendo realizadas as investigações. De acordo com o delegado-geral da Polícia Civil do Ceará, Márcio Gutierrez, o motivo da prisão são possibilidade de violência psicológica contra a jovem, indução ao suicídio e tentativa de obstrução das investigações com destruição de provas, entre outros fatores.
1: A possibilidade ali de destruição de provas, de sonegação de provas, juntado isso às informações de abuso psicológico, as informações também de que ele não tinha qualquer intenção de colaborar com esclarecimentos dos fatos, por isso que a gente representou pela prisão preventiva dele.
0: O delegado disse ainda que uma pessoa foi chamada para limpar o apartamento logo após a morte de Isabelle e que o imóvel foi colocado à venda em seguida. E deu mais detalhes sobre o comportamento de João Munhões Neto depois do fato.
1: Ele compareceu ao imóvel para procurar o celular da Isabelle. Ele proibiu a entrada da família no condomínio. Falou para o administrador do condomínio que não era para permitir a entrada de qualquer familiar. Ele desativou o perfil nas redes sociais e ele também não atendeu aos chamados que foram feitos.
0: Os investigadores contestaram ainda especulações de que Isabelle estava grávida e explicaram que havia situação de dívida entre ela e João Munhões, mas que não poderiam ainda dar mais informações a respeito. A Polícia Civil também analisou imagens das câmeras de segurança do condomínio e mensagens do celular da universitária. E as investigações apontaram que Isabelle passou um grande tempo interagindo com algumas pessoas pelo aparelho antes da morte. A defesa de João Munhões foi contactada, mas não respondeu até o fechamento da reportagem. Voltamos com você, Bianca.
2: Tem muita coisa a ser esclarecida ainda, Carol. Muito obrigada. 6h43. 14 países da América Latina aderiram à aliança proposta pelos Estados Unidos e concordaram em classificar facções criminosas como organizações terroristas. O Brasil não integra o grupo, uma decisão acertada na opinião de especialistas ouvidos pela repórter Sayonara Moreno. Acompanhe a reportagem.
3: O Brasil acerta em não aderir, em nome da própria soberania, ao chamado Escudo das Américas, proposto pelo presidente dos Estados Unidos, Donald Trump. É o que avalia o professor titular do Instituto de Relações Internacionais da Universidade de Brasília, Roberto Menezes.
4: É muito perigoso. O Brasil acerta manter a distância. É esse reconhecimento. Ele embute aí um cavalo de Troia que pode vir, né, amanhã a justificar a ingerência dos Estados Unidos direta contra a soberania brasileira, supostamente para combater organizações criminosas e, portanto, colocar o Brasil como ineficiente na sua política de segurança e defesa e, para isso, abrir espaço para a intervenção direta dos Estados Unidos.
3: Em meio a esse debate, o Brasil já havia se posicionado contrário à mudança de nomenclatura, porque a própria legislação brasileira classifica PCC e CV como organizações criminosas e não grupos terroristas. Para a professora do Departamento de Segurança Pública da Universidade Federal Fluminense, Jaqueline Muniz, as organizações criminosas e as terroristas têm motivações diferentes.
5: Nenhuma prática terrorista até hoje foi capaz de derrubar regime político nenhum, Estado nenhum. O que é o ato terrorista? Ele é um ato publicitário. Eu tenho que mostrar que sou mais forte do que sou, mobilizar adeptos e incomodar o Estado. A razão de ser é ideológica. Grupos criminais precisam do Estado para existir. Eles são parasitas da estrutura do Estado. São chamadas organizações criminosas, precisam e dependem do Estado. Elas não têm como se organizar à margem do Estado.
3: Entre as organizações criminosas na mira do Escudo das Américas estão as brasileiras PCC e o Comando Vermelho, e o grupo colombiano Clã do Golfo, que fazem parte da lista de 24 grupos criminosos. A proposta do Escudo das Américas é coordenar uma ofensiva contra o narcotráfico transnacional, o que inclui serviços de inteligência, bloqueio de bens, restrição de vistos e cooperação militar. Em paralelo com a Assembleia Geral da ONU, que começou esta semana em Nova York, o chefe do Departamento de Estado dos Estados Unidos, Marco Rubio, se reuniu com chefes de Estado e ministros das Relações Exteriores que fazem parte do Escudo das Américas. Na ocasião, Rubio argumentou que esses grupos atualmente rivalizam com o Estado em termos de recursos disponíveis, sejam eles financeiros, militares ou mesmo de inteligência. Para o secretário, o ponto

0: crucial é que são transnacionais, cruzam fronteiras e operam em múltiplos países em conexão e coordenação uns com os outros. Da Rádio Nacional em Brasília, Sayonara Moreno.
1: Hora certa, 6 horas mais 46 minutos no horário de Brasília. Você vai ouvir daqui a pouco.
2: SUS leva atendimentos e exames especializados para comunidades indígenas e Yanomamis em Roraima.
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1: A ONU Mulheres, Organização das Nações Unidas dedicada à igualdade de gênero, lançou uma carta aberta com propostas que buscam indicar caminhos para diminuir a violência e as desigualdades de gênero no Brasil. O documento, divulgado há poucas semanas das eleições, chama a atenção para temas como participação política feminina, renda e mudanças climáticas. A carta busca estimular o debate público no ciclo eleitoral deste ano, sem apoiar candidaturas ou partidos. A repórter Sara Kines está na linha e vai falar mais sobre essa carta ao vivo. Boa noite, Sara.
5: Boa noite, Bianca. Boa noite, ouvintes. Olha, o primeiro ponto que o documento ressalta é que não existe democracia sem mulheres no poder. Mais da metade do eleitorado brasileiro é feminino, mas as mulheres ocupam menos de 20% das cadeiras da Câmara dos Deputados e do Senado. Os dados também apontam falta de representatividade racial somada à de gênero. No país onde as mulheres negras são cerca de 30% da população, elas representam apenas 6% das deputadas eleitas. Entre as propostas está o combate às violências sofridas pelas mulheres, com a garantia de que a lei de combate à violência política contra a mulher funcione na prática. Na luta contra o feminicídio, a ONU Mulheres propõe a definição de orçamento para evitar feminicídios com educação para a igualdade e medidas protetivas eficazes. A instituição também cobra garantia de salário digno e proteção social às trabalhadoras do cuidado, no país onde as mulheres dedicam 10 horas semanais a mais do que os homens para fazeres domésticos e cuidados de pessoas. O direito à renda e à segurança econômica também é citado no documento, que aponta que as mulheres ainda recebem cerca de 20% menos que os homens e quase metade das mulheres negras ocupadas trabalham na informalidade. Volto com você, Bianca.
1: Obrigada, Sara. São 6h49 agora. Tem novidade no aplicativo E-Título da Justiça Eleitoral, uma ferramenta com inteligência artificial para tirar as dúvidas de eleitores. O Osama Elgauri está aqui no estúdio para contar para a gente. Oi, Osama, boa noite.
6: Boa noite, Bianca. Boa noite, ouvintes. Olha, Bianca, essa ferramenta que tem dentro do aplicativo, né, ela se chama ChatVot. Ela permite que cidadãos façam perguntas e recebam respostas de forma rápida, segundo aí o TSE, o Tribunal Superior Eleitoral. A ferramenta também está disponível na página inicial do portal da corte, tse.jus.br, e funciona 24 horas por dia, 7 dias por semana, assim como no aplicativo e-título. O assistente reúne aí informações como o dia, horário e local de votação, justificativa de ausência às urnas, orientações também para mesários, entre outras informações. O ChatVot também responde às dúvidas mais frequentes recebidas pela Justiça Eleitoral. De acordo com o TSE, apesar da Corte utilizar soluções como essa daí desde as eleições de 2020, esta é a primeira vez que o Tribunal desenvolve uma ferramenta própria, o que amplia aí a autonomia da instituição para gerenciar e atualizar o sistema, Bianca.
1: Fica a dica, então. Muito obrigada, Osama. 6h50. Os candidatos à presidência da República têm uma série de compromissos nesta quarta-feira, distribuídos por 4 estados. E o Pedro Lacerda está de volta com essa agenda. Pedro.
7: Pois é, Bianca. Em Salvador, Samara Martins, da UP, cumpriu a agenda pela manhã com panfletagem, caminhada e almoço na Feira Popular de São Joaquim, em Salvador. À tarde, participou de plenária sobre educação pública na Universidade Federal da Bahia e à noite participa de reunião com movimentos sociais baianos. Na capital mineira, Hertz Dias, do PSTU, fez panfletagens nas regiões da Escola Estadual Cecília Meirelles e da Avenida Sinfrônio

0: broxado no Barreiro e, à noite, assina carta compromisso no Sindicato dos Trabalhadores em Educação da Rede Pública Municipal. Também em Belo Horizonte, Edmilson Costa, do PCB, fez uma visita ao Memorial de Direitos Humanos. No Rio de Janeiro, Luiz Inácio Lula da Silva, do PT, participa do ato Cultura com Lula, na Fundição Progresso, na Lapa, à noite. O evento reúne artistas, lideranças políticas e cerca de 80 personalidades da cultura. Flávio Bolsonaro, do PL, reservou o dia para reuniões internas e gravações de campanha, sem agenda pública. À noite, ele comanda uma edição da tradicional live, transmitida pelo canal TV Celular Flávio Bolsonaro no YouTube. Bianca?
1: E como foi a agenda dos candidatos em São Paulo, Pedro?
0: Em São Paulo, Ronaldo Caiado, do PSD, visitou a Biblioteca Mário de Andrade e à noite participa do debate da revista Veja, ao lado de Romeu Zema, do Novo. Wilson Grassi, do Democrata, concedeu entrevista ao podcast Minuto Micheleto, também na capital paulista. Grassi também participou de reunião de alinhamento com a equipe de comunicação da campanha. Rui Costa Pimenta, do PCO, cumpriu agenda intensa com a direção do partido pela manhã. À noite, participa da plenária nacional para tratar da manifestação marcada para o domingo na Praça Oswaldo Cruz, em São Paulo. Em cidades do interior paulista, Renan Santos, do Missão, teve encontros com apoiadores. Sorocaba, pela manhã, Americana, no início da tarde, e Nova Odessa, no fim da tarde. À noite, participa de mais um encontro em Campinas. Já Augusto Cury, do Avante, cancelou os compromissos de campanha no Instituto Bacarelli, em São Paulo, além da participação no podcast Os Sócios e a presença no debate da Veja. O candidato decidiu acompanhar o velório do empresário Bruno Avelar, amigo e conselheiro de sua campanha, morto em acidente de helicóptero em Santa Catarina. E Clariana Barão, do DC, não divulgou a agenda pública para o dia. Bianca, é com você.
1: Tá bom, muito obrigada, Pedro. 6:53. Profissionais do Sistema Único de Saúde já estão em Roraima para uma nova expedição de atenção especializada à saúde indígena no território Yanomami. Madison Euler.
2: Até o próximo dia 30 de setembro, o grupo pretende realizar cerca de 750 atendimentos entre consultas nas áreas de pediatria, clínica médica e saúde da mulher, além de exames laboratoriais e ultrassonografias. A ação se concentra no Polo Base Surucucu, no município de Alto Alegre. O polo integra o Distrito Sanitário Especial Indígena Yanomami e Ecuana e atende uma população de aproximadamente 2.540 indígenas distribuídos em 33 comunidades, predominantemente do povo Yanomami. Entre os públicos prioritários estão crianças, gestantes e mulheres em idade reprodutiva, pessoas com doenças crônicas, indígenas com agravos respiratórios e pessoas com malária. A equipe do SUS também vai atuar junto aos indígenas que aguardam acompanhamento especializado, encaminhamento ou remoção, além daqueles com condições clínicas que possam ser avaliadas ou tratadas no próprio território. Da Rádio Nacional em São Luís, Madison Euler.
1: 6:54. A tradicional Romaria Fluvial do Círio de Nazaré, em Belém, acontece no próximo dia 10 de outubro. O prazo para inscrição das embarcações termina no dia 2. Detalhes sobre as regras para quem quer participar, a gente fica sabendo com Marcos Aleixo, da Rádio Cultura FM de Belém, uma emissora da Rede Nacional de Comunicação Pública.
3: Novas regras para o Círio Fluvial 2026, que acontece no dia 10 de outubro na Baía do Guajará, entre o terminal hidroviário de Icoraci e o Cais da Escadinha, em Belém. Principais determinações: uso obrigatório de colete salva-vidas em embarcações miúdas, proibido transporte de crianças menores de 7 anos em motos aquáticas e embarcações sem cabine. Capitão dos Portos da Amazônia Oriental, capitão de mar e guerra Alexandre Pimentel, fala das condicionantes.
4: As inscrições permanecerão abertas até o dia 2. Elas podem ser efetuadas de forma presencial na Capitania dos Portos da Amazônia Oriental ou de forma online pelo e-mail cepaor.gap@marinha.mil.br, onde os interessados deverão encaminhar toda a documentação. Essa documentação, estando ok, será confirmada a inscrição da embarcação, e caso a embarcação tenha um AB maior do que ou igual a 100, ela necessitará de uma vistoria.
3: Lotação máxima deve ser rigorosamente respeitada. O navio

0: E o hidrocenográfico Garnier Sampaio conduzirá a imagem peregrina de Nossa Senhora de Nazaré pelo 27º ano consecutivo. Obrigatório o uso de coletes salva-vidas para embarcações sem cabine habitável, como moto aquática, rabeta, canoa, bote, etc. Proibido o transporte de crianças abaixo de 7 anos nesses tipos de embarcações. Também proibida a realização de esportes náuticos, como kitesurf, stand-up paddle, remo, canoagem e vela no percurso do evento, no horário de 8 da manhã ao meio-dia. Marcos Aleixo, da Rádio Cultura de Belém, para a Rádio Nacional em Brasília.
1: Do Pará, vamos ao Rio de Janeiro. De hoje até domingo, vários espaços culturais do centro da capital fluminense recebem a FLUP, Festa Literária das Periferias. O evento reúne grandes nomes em encontros literários, música, dança, cultura urbana e saberes ancestrais. E eu chamo a Carolina Pessoa de volta com os detalhes da programação. É com você, Carol.
2: Olá, Bianca, boa noite para você e para todos. Isso mesmo, essa é a 16ª edição da FLUP, Festa Literária das Periferias, evento que amplia a visibilidade de vozes negras, periféricas, femininas e LGBTQIAPN+. O tema deste ano é As Filhas das Filhas das Filhas, que reforça a trajetória de mulheres negras. Entre os destaques estão as escritoras Conceição Evaristo, Elisa Lucinda e Djamila Ribeiro, o cantor Gilberto Gil e a imortal da Academia Brasileira de Letras, Ana Maria Gonçalves, autora do livro Um Defeito de Cor e homenageada desta edição. O diretor da FLUP, Júlio Ludemir, comenta a escolha da escritora para homenagem desta edição.
3: Eu entendo que a Ana Maria Gonçalves escreveu o livro mais importante da história da literatura brasileira. E não à toa ela se tornou a primeira mulher negra a ser eleita para a Academia Brasileira de Letras. Os dois fatos em si, por si só, justificam torná-la a autora homenageada de um festival com as características da FLUP.
2: A programação aborda temas como racismo, memória e identidade. Entre as apresentações culturais estão encontros de afoxés, rodas de samba, batalhas e slams. A expectativa é de 20 mil pessoas. A FLUP acontece na Praça Tiradentes, no Teatro Carlos Gomes e no Salão Guarani, no centro do Rio, até o próximo domingo. A entrada é franca.
1: Muito obrigada, Carolina Pessoa. 6h59 no horário de Brasília. O Repórter Nacional fica por aqui com trabalhos técnicos de Sanderson Freitas. Você pode conferir as nossas reportagens no site radioagencianacional.ebc.com.br. A gente volta amanhã. Boa noite. Tchau, tchau.
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6: Olá, boa noite.
5: Boa noite para você que nos acompanha em todo o país.
6: Quarta-feira, 23 de setembro de 2026.
5: Vamos aos destaques do dia.
6: Sancionada lei que aumenta a pena para furto e roubo de combustíveis.
5: Norma também endurece a punição para quem compra, transporta ou vende combustível de origem criminosa.
6: E tem início a operação carga pesada com foco em aumentos abusivos. Luana Karen.
7: Agência Nacional do Petróleo já aplicou mais de 200 milhões de reais em multa a distribuidoras por cobrança abusiva.
5: E o Brasil ultrapassou os 30 milhões de empregadores e trabalhadores por conta de empregados e trabalhadores por conta própria em 2025.
6: O índice passou de 24% em 2012 para 35% segundo o IBGE. Gabriela Noronha.
8: A região sul liderou a formalização e atingiu índice de 47% em 2025. Seguida pelo Centro-Oeste e pelo Sul.

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1: Foi sancionada a lei que aumenta penas para furto e roubo de combustíveis.
0: Além de endurecer penas contra ilícitos já existentes, o dispositivo também tipifica novos crimes.
1: E para saber os detalhes, nós conversamos agora ao vivo com a repórter Luana Karen, que apurou tudo. Boa noite, Luana.
2: Boa noite, Mariana, Luciano. Boa noite também aos ouvintes da Voz do Brasil. A nova lei alcança crimes cometidos desde os locais de produção e armazenamento até o transporte de combustível furtado ou roubado, incluindo o transporte por dutos, terminais e veículos de qualquer espécie. A norma cria pena específica de reclusão de 4 a 10 anos e multa para o furto de petróleo e derivados, gás natural, álcool etílico hidratado, biocombustíveis e óleos lubrificantes.
0: E, de acordo com esse novo dispositivo, a venda de combustível proveniente de crime é considerada crime também, né, Luana?
2: É isso aí, Luciano. Quando o agente tiver conhecimento da origem criminosa do insumo, a pena pode chegar a 8 anos de reclusão e multa. A norma também prevê a interdição do estabelecimento, a alienação antecipada de bens apreendidos e, após a condenação, a perda do cargo, função ou emprego público. O secretário nacional de Segurança Pública, Chico Lucas, explica que a nova legislação, além de penalizar um crime contra a ordem econômica, combate um problema que pode até afetar a saúde pública.
3: Quando nós aumentamos uma pena como essa, a gente está enfrentando sobre todos os eixos, né? Esses combustíveis que eram furtados ou roubados, a comercialização deles, por vezes, era feita de maneira fracionada em lugares com pouca segurança. Isso trazia um risco para a vizinhança e também um risco ambiental, né? Porque combustível pode pegar fogo, destruir uma casa, uma comunidade. Então, esse aspecto também tem que ser levado em consideração no que diz respeito ao aumento da pena.
1: Agora, Luana, essa semana também a Secretaria Nacional do Consumidor se reuniu com 140 representantes, né, de PROCONs para alinhar uma ação de fiscalização do mercado de combustíveis. Como é que vai funcionar esse trabalho?
2: Olha, Mariana, o encontro marcou o início da Operação Carga Pesada de âmbito nacional, que tem como foco a apuração de possíveis aumentos abusivos na comercialização de combustíveis líquidos. Os PROCONs poderão compartilhar informações, documentos e resultados das fiscalizações, além de organizar ações conjuntas. A reunião foi convocada após a Agência Nacional de Petróleo, Gás Natural e Biocombustíveis ter recebido cerca de 330 denúncias relacionadas a aumentos abusivos de preços. De acordo com o secretário nacional do Consumidor, Ricardo Morishita, já foram instaurados 70 processos administrativos contra postos de combustíveis. Morishita explica que o problema está no aumento da margem de lucro desses estabelecimentos.
4: Qual é o problema? É num momento de guerra em que o governo tem programas de subvenção, quer dizer, ele faz pagamento direto para auxiliar a compra desse combustível. Tem a desoneração de impostos, ou seja, a sociedade brasileira contribui com esse processo e absolutamente num momento tão delicado do cenário global, com o aumento do preço do petróleo, não é o momento para o aumento da margem de lucro desses postos. Isso configura uma prática abusiva prevista no Código de Defesa do Consumidor.
2: Os estabelecimentos têm 20 dias para apresentar defesa e os processos seguirão os procedimentos administrativos previstos na legislação.
0: Luana, você mencionou agora há pouco sobre denúncias recebidas pela ANP. Como é que está sendo a atuação da agência?
2: Luciano, a ANP tem aplicado multas a essas distribuidoras que já superam os 200 milhões de reais. As penalidades resultam de decisões em primeira instância e as empresas ainda podem recorrer. Em algum dos casos julgados, a agência apurou que as margens brutas das distribuidoras aumentaram mais de 1.350%.
1: Nossa, e tem algo que os consumidores possam fazer, Luana, para ajudar nesse controle do aumento abusivo do preço dos combustíveis?
2: Com certeza, Mariana. Além de registrar a queixa aos PROCONs estaduais e municipais, o contato sobre possíveis irregularidades no mercado de combustíveis pode ser feito diretamente com a ANP. ANP, tanto pelos canais digitais da agência quanto por telefone. O número é 0800 97.

0: 7002-67. Luciane e Mariana.
1: Obrigado, Luana Karen, pelas informações ao vivo aqui na Voz do Brasil.
2: Aumentou o número de brasileiros com o CNPJ, o Cadastro Nacional de Pessoas Jurídicas.
1: Segundo o IBGE, esse percentual aumentou 11% de 2012 a 2025, alcançando 35%.
2: E as mulheres estão buscando mais a formalização para tocar seus negócios.
3: O aumento na formalização entre as pessoas que trabalham por conta própria foi apontado pelo IBGE em dados divulgados nesta quarta-feira. Em 2025, o contingente de empregadores e trabalhadores por conta própria no Brasil somou quase 31 milhões de pessoas. O percentual de formalização com CNPJ, o Cadastro Nacional da Pessoa Jurídica, chegou a 35%, frente a 24% em 2012. De acordo com o analista do IBGE, William Kratochiwil, a formalização está associada ao nível de escolaridade.
4: Percebe-se claramente um aumento da formalização, juntamente com o aumento da escolaridade desses trabalhadores. Por exemplo, os trabalhadores com ensino superior que trabalham por conta própria, mais da metade deles tem o seu registro no Cadastro Nacional de Pessoa Jurídica. Ao passo que, quando observamos os empregadores, ou seja, aqueles que têm um trabalho, uma empresa mais robusta, eles possuem um nível de formalização muito superior já para aqueles com um nível de instrução mais baixo.
3: Ainda segundo os dados do IBGE, as mulheres têm índice de formalização maior, com cerca de 37% para elas, contra pouco mais de 34% dos homens. A Roseli Ferreira, que é microempreendedora individual, faz parte desta estatística. Ela trabalha na produção de biojoias sustentáveis em Brasília e fala sobre os benefícios da formalização.
5: Né, muitas pessoas acham que é só gasto? Não. Há benefícios, e muitos benefícios, né, em ser um MEI, né, em relação a você estar precisando de um empréstimo, você pode contar várias portas, várias.
3: O regime de MEI, microempreendedor individual, permite que trabalhadores autônomos tenham um registro de CNPJ, emitam notas fiscais e assegurem direitos previdenciários, como aposentadoria, auxílio-doença e licença-maternidade. A contrapartida é o pagamento de uma guia mensal unificada de tributos. O presidente do SEBRAE, Rodrigo Soares, diz que a formalização aumenta os lucros de quem empreende.
6: Ele tem a possibilidade de triplicar o seu faturamento. Por quê? Porque, primeiro, ele vai ter acesso ao crédito e possibilidade de escalar e ampliar as suas vendas, o seu pequeno negócio. Segundo, abre-se para ele a possibilidade também de vender para grandes empresas, para outras empresas, porque elas exigem a nota fiscal.
3: A região sul liderou a formalização e atingiu índice de 47% em 2025, seguida pelo centro-oeste e pelo sudeste. Reportagem Gabriela Noronha.
1: O transporte aéreo brasileiro registra crescimento nos primeiros 8 meses do ano.
2: De janeiro a agosto, quase 89 milhões de passageiros voaram dentro e fora do país, uma alta de 4,7% em relação ao mesmo período do ano passado.
7: De janeiro a agosto deste ano, 88 milhões e 600 mil passageiros foram transportados em voos domésticos e internacionais. As viagens por dentro do país, ou seja, o mercado doméstico, concentrou parte dessa movimentação, com 68 milhões de pessoas. Só em agosto foram 11 milhões e meio de passageiros, sendo 8 milhões e 900 mil em voos internos. O ministro de Portos e Aeroportos, Tomé Franca, detalha o que significam esses números.
8: E o que esses números mostram para a gente? Que a aviação brasileira está crescendo, que mais gente está viajando de avião e, claro, que precisamos continuar investindo para que esta curva de crescimento continue avançando nos próximos anos.
7: O transporte de cargas acompanhou o ritmo de expansão do setor. Em agosto, foram transportadas 121.500 toneladas de mercadorias. De janeiro a agosto, o transporte aéreo acumulou 922.500 toneladas de cargas. Os dados fazem parte do relatório de demanda da oferta da Agência Nacional de Aviação Civil, ANAC, divulgado todo mês. O levantamento reúne informações sobre a movimentação de passageiros e cargas e sobre a demanda e a oferta dos mercados domésticos e internacional. Reportagem Cleide Lopes.
1: E quem vai viajar de avião nos próximos meses precisa ficar atento às novas regras para casos de atraso, cancelamento ou interrupção de voos.
2: A ANAC, Agência Nacional de Aviação Civil, atualizou as informações que as companhias aéreas devem fornecer aos passageiros.
0: A Agência Nacional de Aviação Civil atualizou as regras para transporte aéreo de passageiros. Com a mudança, o consumidor deverá ser informado já na compra da passagem de que o voo pode sofrer alterações por condições meteorológicas, requisitos de segurança ou outros fatores. Em caso de imprevisto, a empresa deverá comunicar o passageiro por canais digitais, informar a previsão de partida, as opções de reacomodação e como acessar a assistência material. Os direitos à alimentação, hospedagem e transporte continuam valendo. Depois de 2 horas de espera, a companhia deve oferecer alimentação. Se a espera ultrapassar 4 horas e houver necessidade de pernoite, também devem ser oferecidos hospedagem e transporte de ida e volta. Em situações excepcionais, quando a empresa não conseguir fornecer diretamente a assistência, o passageiro poderá ter despesas necessárias e razoáveis reembolsadas, mediante comprovação dos gastos. O pagamento deve ser feito em até 7 dias. As novas regras passam a valer em até 30 dias e, em caso de problema, o passageiro deve procurar primeiro a companhia aérea. Se não resolver, pode registrar reclamação na plataforma ANAC Passageiro, no endereço gov.br/ANAC. Com locução de Thaís de Araújo, reportagem Pablo Mundim.
1: A publicidade em ambiente digital ganha novas regras para proteger o consumidor de conteúdos publicitários enganosos, abusivos ou fraudulentos.
2: É o que prevê portaria publicada hoje pelo Ministério da Justiça e Segurança Pública, em conjunto com a Secretaria de Comunicação Social da Presidência da República.
1: A portaria estabelece regras para anúncios impulsionados, ou seja, aqueles que são patrocinados e veiculados por redes sociais e outras plataformas que hospedem conteúdo de terceiros.
2: Na prática, as plataformas com mais de 1 milhão de usuários ativos serão obrigadas a manter um repositório público para que a população consiga pesquisar quem pagou pelo anúncio, quanto foi gasto, o público-alvo, o número estimado de destinatários alcançados e outras informações.
1: E os provedores deverão manter essas informações por pelo menos 1 ano após a veiculação.
2: De mulheres pode começar de um jeito que parece inofensivo, uma promessa de emprego, de uma vida melhor ou até de ajuda financeira.
1: Por isso, é importante ficar de olho e desconfiar de situações suspeitas.
2: Hoje, 23 de setembro, é o Dia Internacional contra a Exploração Sexual e o Tráfico de Mulheres e Crianças, data para reforçar a prevenção e lembrar que qualquer pessoa pode ajudar denunciando.
9: O tráfico humano é um crime que viola os direitos humanos e afeta a dignidade das pessoas, atingindo de forma desproporcional mulheres e meninas, em especial para fins de exploração sexual e trabalho análogo à escravidão. Esse crime tem se tornado uma ameaça global, já que as redes criminosas estão cada vez mais sofisticadas com o uso da internet e ferramentas tecnológicas, estruturas que ultrapassam fronteiras, como explica Anitta Cunha Monteiro, coordenadora-geral de prevenção à violência contra as mulheres do Ministério das Mulheres.
10: Com

0: No último ano, a Unidade Nacional de Enfrentamento do Tráfico Internacional de Pessoas e do Contrabando de Migrantes atuou em mais de 1.100 processos judiciais. 216 pessoas foram denunciadas à justiça. Desse total, 79 pessoas respondem por tráfico internacional de seres humanos e em casos que envolvem quase 300 vítimas identificadas. A Coordenadora-Geral de Enfrentamento ao Tráfico de Pessoas e Contrabando de Migrantes do Ministério da Justiça e Segurança Pública, Marina Bernardes, faz um alerta para que as pessoas não sejam vítimas.
1: A principal ferramenta é a informação. É receber uma proposta que parece muito boa para ser verdade, que você não tem muita informação ali das condições do trabalho, ou que oferecem pagar tudo, as passagens, hospedagem, buscar, checar as fontes, desconfiar se essas ofertas, se essas promessas vêm, principalmente por redes sociais, que hoje é o principal meio, né?
0: O dia 23 de setembro foi instituído pela Organização das Nações Unidas como o Dia Internacional contra a Exploração Sexual e o Tráfico de Mulheres e Crianças. A porta de entrada para denunciar o crime são os disques 100 e 180. Com locução de Edinaldo Júnior, reportagem Cleide Lopes.
2: Vítimas de violência passam a contar com um protocolo integrado de atendimento entre as áreas de segurança pública e saúde.
3: A medida, sancionada hoje, vale para mulheres, crianças, adolescentes e pessoas em situação de vulnerabilidade.
2: Pela nova lei, o primeiro atendimento deve ser feito por um profissional de segurança pública, que deve garantir o encaminhamento imediato da vítima para uma unidade pública de saúde e o registro da ocorrência.
3: Os profissionais de saúde e segurança deverão receber treinamento específico e periódico para oferecer um atendimento que evite a chamada revitimização, ou seja, que a pessoa tenha que passar novamente por situações de sofrimento ao relatar o que aconteceu.
2: O protocolo prevê ainda atendimento médico imediato e informações à vítima sobre direitos e acesso a serviços especializados.
3: Para muita gente, a Libras, Língua Brasileira de Sinais, é a principal forma de se comunicar, estudar, trabalhar e ter acesso a serviços e direitos.
2: Por isso, garantir o uso da Libras também é garantir inclusão e autonomia para as pessoas surdas.
3: Atualmente, existem mais de 300 línguas de sinais em todo o mundo, utilizadas por cerca de 70 milhões de pessoas.
2: Hoje é o Dia Internacional das Línguas de Sinais, uma data que reforça a importância de uma comunicação que seja acessível a todos.
4: Você que está acompanhando A Voz do Brasil está entendendo tudo o que eu falo porque compartilhamos o mesmo idioma. Agora imagine uma comunidade inteira que se comunica com a mesma riqueza de detalhes, sentimentos e agilidade, mas usando o olhar, as mãos e as expressões do rosto em vez da voz. Isso é a Libras, a língua brasileira de sinais. Ela é reconhecida por lei e tem uma gramática própria, com regras de frases e estruturas tão complexas quanto o português. Mas você sabia que nem sempre esse tipo de linguagem foi aceita? Quem explica é Neide Lins, que trabalha como intérprete da língua brasileira de sinais aqui na empresa Brasil de Comunicação.
5: Os surdos, eles foram durante muitos anos obrigados a oralizar, que é a falar mesmo sem estar escutando, né? Inclusive teve o Congresso de Milão em 1880, onde alguns estudiosos se reuniram para discutir a língua de sinais. E nesse congresso foi definido que a sinalização não deveria ser feita, deveria ser feita a oralização. E foi um retrocesso muito grande, né, para a comunidade surda, onde ela foi proibida de sinalizar. Inclusive, em vários casos, era utilizado, inclusive, amarrar as mãos dos surdos para que eles não sinalizassem durante o ensino.
4: Atualmente, existe a Política Nacional de Educação Bilíngue de Surdos, que busca promover a qualificação das redes de ensino em todo o país. O objetivo é garantir o direito de todos, como disse Marisa Dias Lima, coordenadora-geral bilíngue da Educação Básica e Educação Superior no Ministério da Educação. Como ela é surda, vamos ouvi-la pela voz da intérprete Luciane Bresciani.
6: Essa política tem como objetivo qualificar e assegurar a oferta e também da educação bilíngue de surdos, garantindo o acesso à educação, pensando também a permanência dos indivíduos e uma educação de qualidade.
4: Segundo o Censo Escolar de 2024, há cerca de 60 mil matrículas de surdos na educação básica no país. Eles podem estudar em colégios bilíngues ou inclusivos. Nos bilíngues, os estudantes aprendem Libras como a língua principal. Já nas escolas inclusivas, o

0: professor dá aula e um intérprete faz a interpretação para o aluno surdo. Foi em uma unidade como essa que Alexandre Mastroianni estudou. Apesar das dificuldades, ele conta que a experiência foi interessante para ter contato com outros alunos. Vamos ouvir a entrevista de Alexandre na voz do repórter Edinaldo Júnior.
1: Lá dentro da escola pública tinham intérpretes e eu percebi que às vezes era complicado, mas era muito bom ter intérprete. Era positivo, mas o problema principal para mim era o professor, porque o professor não dava muita atenção para os alunos com deficiência de forma geral. O professor era direto na fala, fala o tempo todo. Então, quem é ouvinte consegue. E, às vezes, o tradutor não conseguia acompanhar tudo.
0: A Política Nacional de Educação Bilíngue de Surdos prevê também ações de formação inicial e continuada para profissionais da educação, em articulação com as instituições federais de ensino e colaboração entre os entes federados. Reportagem, Márcia Fernandes.
2: Em 2026, o Disque 100 registrou mais de 12 mil violações de direitos humanos contra pessoas com deficiência auditiva e surdez.
3: O Disque 100 oferece atendimento em Libras por videochamada.
2: E para facilitar a perícia médica, o INSS vai garantir a presença de intérpretes de Libras, a língua brasileira de sinais, para pessoas com deficiência auditiva que precisarem desse apoio.
4: Pessoas com deficiência que precisam passar por perícia médica do INSS agora têm direito à participação de intérpretes de língua brasileira de sinais, a Libras, quando esse recurso for necessário para garantir a comunicação. A medida está prevista em portaria do Ministério da Previdência Social, publicada nesta quarta-feira, dia 23 de setembro. O intérprete poderá acompanhar o atendimento presencialmente ou participar por videoconferência e outros recursos tecnológicos. Mesmo quando o segurado e o perito estiverem na mesma agência da Previdência Social, a interpretação poderá ocorrer à distância. De acordo com o INSS, a função do profissional é facilitar a comunicação entre a pessoa com deficiência e o perito, sem substituir a autonomia técnica do médico na avaliação. A recusa injustificada ao recurso, quando necessário, poderá resultar na apuração de responsabilidade administrativa. A nova norma entrou em vigor na data de sua publicação e substitui uma portaria de 2022.
5: Claudimário Carvalho, para a Voz do Brasil.
3: E essas foram as notícias do governo federal.
2: Uma realização da Secretaria de Comunicação Social da Presidência da República.
3: Com produção da empresa Brasil de Comunicação.
2: Fique agora com o Minuto do TCU. Em seguida, as notícias do Poder Judiciário e do Congresso Nacional. Boa noite.
3: Boa noite para você. Até amanhã.
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7: 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Você vai ouvir agora notícias do Poder Judiciário.
3: Supremo decide que mães biológicas ou adotantes terão direito à licença maternidade remunerada.
9: STJ define que homem poderá voltar a conviver com animal de estimação após fim do relacionamento com a ex-companheira.
3: Justiça Eleitoral confirma punição por impulsionamento de propaganda eleitoral.
9: Boa noite, eu sou o Arthur Filho.
3: E eu sou Walter Lima.
9: Supremo Tribunal Federal assegura todas as mães biológicas ou adotantes licença maternidade remunerada de 120 dias, prorrogável por mais 60, independentemente da natureza do vínculo trabalhista ou funcional.
3: A licença maternidade é um direito trabalhista que assegura às mulheres grávidas ou a

Após o parto ou ainda após a efetiva adoção, um período de afastamento do trabalho destinado para que elas se dediquem aos cuidados com o

0: recém-nascido, à recuperação pós-parto e à formação e ao fortalecimento dos vínculos familiares com a criança adotada.
1: Homem poderá voltar a conviver com cadela de estimação após fim de relacionamento com ex-companheira.
0: Mas o Superior Tribunal de Justiça, o STJ, afastou a guarda compartilhada do PET. Fátima Uchoa.
2: Ao reformar decisão do Tribunal de Justiça do Distrito Federal que havia determinado a reintegração da posse do animal à tutora, o STJ reconheceu a posse conjunta e a divisão de despesas com o animal durante a relação e mesmo após o fim dela. Apesar de considerar possível estabelecer um sistema de custódia compartilhada do pet entre o ex-casal, o STJ afastou a aplicação da guarda compartilhada por entender que os animais são considerados bens, ainda que de natureza especial, como seres vivos e, portanto, não poderiam ser enquadrados nas regras do direito de família. O relator foi o desembargador convocado Luiz Carlos Gamboge.
1: Justiça determina a comprovação da origem de cassiterita ligada a garimpo na terra indígena Yanomami, em Roraima.
0: A decisão é fruto da ação ajuizada pelo Ministério Público Federal, Lucas Lopes.
3: Na liminar, a Justiça determinou que a empresa White Solder Metalurgia e Mineração Limitada e a Cooperativa de Produtores de Estanho do Brasil deixe de comprar, receber, registrar ou vender cassiterita sem documentos que comprovem a origem legal do minério. Além disso, ambas as empresas deverão apresentar à Justiça, em até 30 dias, uma relação completa das compras do minério realizadas desde 2021. Em caso de descumprimento, será aplicada multa diária de R$50 mil para cada ré, além de multa diária de R$20 mil por atraso na entrega dos relatórios e periódicos, que deverão ser entregues a cada 3 meses à Justiça e ao MPF.
1: O Tribunal Superior Eleitoral confirmou uma punição por impulsionamento de propaganda eleitoral negativa contra adversários políticos.
0: Nessa terça-feira, os ministros confirmaram decisão do Tribunal Regional Eleitoral do Rio Grande do Norte, que aplicou multa aos candidatos a prefeito e vice-prefeito de São Gonçalo do Amarante, Vitor Struck.
4: A decisão confirma a aplicação da multa de R$10 mil a Jaime Calado Pereira dos Santos e Flávio Henrique de Oliveira, eleitos em 2024, aos cargos de prefeito e vice-prefeito de São Gonçalo do Amarante. Por maioria, o TSE reiterou o entendimento já consolidado da Corte de que a propaganda eleitoral negativa na internet é proibida, tanto na pré-campanha quanto no período eleitoral, e que o impulso funcionamento de conteúdos com caráter negativo em plataformas como Facebook e Instagram gera a aplicação de multa.
1: A Justiça do Trabalho do Pará determinou o fim do assédio eleitoral a terceirizados em Santarém.
0: Eles tinham de apoiar nas próprias redes sociais um candidato a deputado estadual, Samantha Flor.
5: O Ministério Público do Trabalho denunciou uma servidora da Secretaria de Turismo do Pará, responsável pelos terceirizados que atuam no Centro de Convenções Sebastião Tapajós. Segundo o MPT, o apoio ao candidato teria sido associado à manutenção dos empregos. A Justiça do Trabalho do Pará proibiu a prática e a servidora foi afastada. O Estado foi multado em R$10 mil, além de R$5 mil por trabalhador prejudicado.
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1: A você uma boa noite.
0: Boa noite e até amanhã.
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8: Eu sou o Thiago Medeiros e esses são os destaques de hoje do Jornal do Senado, que começa agora. Senado lança pesquisa sobre violência contra a mulher com deficiência. Comissão analisa a criação de política de incentivos à fabricação de motores. Jaime Bagato lhe propõe auditoria e audiência pública sobre edital de concessão na BR-364. Boa noite. Uma pesquisa inédita sobre a violência contra a mulher com deficiência foi apresentada na Comissão de Direitos Humanos. Repórter Patrícia Oliveira.

0: Resultados da pesquisa do Data Senado mostram que 60% das brasileiras com deficiência sofreram alguma agressão antes dos 30 anos. Em 65% dos casos, o agressor é o marido ou companheiro. Quase a metade das mulheres com deficiência estão mais vulneráveis à violência patrimonial. E 39% sofreram violência sexual, seguida de agressões físicas, morais e psicológicas. A senadora Mara Gabrilli, do PSD de São Paulo, apresentou proposta para garantir prioridade para mulheres com deficiência vítimas de violência nas contratações públicas de serviços. A ideia é oferecer mais autonomia para essas mulheres que são muito dependentes do agressor. E 83% delas não denunciam a agressão.
1: A independência econômica, as redes de apoio e relações sociais das mulheres com deficiência ficam gravemente comprometidas. Isso faz com que meninas e mulheres com deficiência estejam expostas a maiores riscos de sofrer violência.
0: A pesquisa também revelou que apenas 31% das vítimas com deficiência buscaram uma delegacia especializada e 19% delas tiveram a medida protetiva descumprida pelo agressor.
2: O projeto que cria a política de incentivo à fabricação de motores pode ser votado na Comissão de Infraestrutura. O objetivo é a substituição de importações e estímulos para o desenvolvimento de tecnologias sustentáveis no país. Repórter César Mendes.
3: A proposta prevê linhas de crédito específicas e condições favoráveis para empresas que fabricam motores e seus componentes. O objetivo é fortalecer a indústria nacional, reduzir a dependência de produtos importados e estimular a inovação tecnológica voltada a motores de veículos elétricos, híbridos e movidos a biocombustíveis. Relator, o senador Laércio Oliveira, do Progressistas de Sergipe, elogiou a previsão de estímulos para a instalação de unidades produtivas em regiões menos industrializadas do país.
4: Merece destaque a preocupação da proposição com o desenvolvimento regional e com a desconcentração econômica.
3: O texto estabelece também ações de capacitação profissional em áreas como engenharia, manufatura avançada e gestão da produção industrial.
2: O edital de concessão na BR-364 pode ser tema de auditoria e audiência pública. São 887 quilômetros entre as cidades de Cuiabá, capital matogrossense, e Vilhena, em Rondônia. Repórter Pedro Pincer.
5: O senador Jaime Bagatoli, do PL de Rondônia, apresentou um requerimento que solicita uma audiência pública para discutir os termos técnicos e regulatórios, além da viabilidade econômico-financeira de um edital de concessão da Rota Agrocentral. O edital, aprovado pela Agência Nacional de Transportes Terrestres no último dia 3, prevê um leilão em 17 de dezembro. A concessão abrange 887 quilômetros de trechos das rodovias entre as cidades de Cuiabá, capital matogrossense, e Vilhena, em Rondônia. O requerimento questiona a proporção entre as tarifas e as melhorias previstas.
6: Uma região tão distante, tão longe dos grandes centros consumidores. Vamos barrar essa concessão. Não podemos deixar que esse custo seja árduo sobre a população do norte do Brasil, sendo uma única rodovia federal saindo de Cuiabá até o Rio Branco do Acre.
5: O senador também apresentou um requerimento que solicita ao Tribunal de Contas da União uma auditoria sobre o processo licitatório do edital de concessão.
2: Uma nova ligação entre Brasil e Paraguai faz parte do caminho que pretende aproximar o centro-oeste brasileiro dos portos do Oceano Pacífico. A ponte entre Porto Murtinho, em Mato Grosso do Sul, e Carmelo Peralta, no Paraguai, agora tem nome oficial. A estrutura integra a Rota Bioceânica, corredor que pretende reduzir tempo e custos no transporte de mercadorias até a Ásia. Repórter Henrique Nascimento.
7: Uma nova ligação entre o Brasil e o Paraguai passa a levar o nome de um dos defensores da integração entre os dois países. A ponte Heitor Miranda dos Santos liga Porto Murtinho, em Mato Grosso do Sul, a Carmelo Peralta, no Paraguai, e integra a Rota Bioceânica. O projeto, que deu origem à lei, foi relatado no Senado por Nelsinho Trade, do PSD de Mato Grosso do Sul. Ele destacou que a Rota Bioceânica pode diminuir a distância percorrida pelas exportações destinadas ao mercado asiático.
8: Você

0: Você vai economizar 14 dias de viagem, 8 mil quilômetros marítimos a menos, redução de até 40% no frete dos produtos que sairão desses países, Brasil, Paraguai, Argentina e Chile, para ir até o continente asiático.
1: A ponte está em fase final de construção e a previsão é que seja inaugurada até o próximo ano.
2: Nova lei publicada hoje determina que órgãos de saúde e de segurança devem contar com protocolo integrado para atender vítimas de estupro e outras formas de violência física contra mulheres, crianças, adolescentes e pessoas em situação de vulnerabilidade. O texto estabelece regras para o acolhimento, atendimento médico, preservação de provas e realização de perícias, além de medidas para evitar a revitimização quando a vítima é exposta a novo sofrimento ou constrangimento ao buscar ajuda na saúde, polícia ou justiça. O relator do projeto que deu origem à lei foi o senador Jaime Campos, do União de Mato Grosso. Ele argumenta que as regras unificadas contribuem para um atendimento mais humanizado e tornam mais efetivo o dever do Estado de proteger pessoas em situação de vulnerabilidade.
3: A integração entre os diversos órgãos envolvidos favorece maior celeridade e eficiência na atuação estatal, com reflexos positivos na prevenção da impunidade e na proteção das vítimas.
2: Também foi publicada no Diário Oficial da União a lei que concede o título de capital nacional do basquete ao município de Franca, em São Paulo. A proposta que originou a lei foi relatada pelo senador astronauta Marcos Pontes, do PL de São Paulo. Ele observou que Franca é reconhecida pela relação histórica com o basquete, desde a década de 1940, quando a modalidade passou a fazer parte da identidade local. O parlamentar acrescentou ainda que o basquete não se limita apenas ao esporte, mas mobiliza a cultura, a economia e até a geração de empregos locais.
4: Mais do que tradição esportiva, o basquete de Franca configura verdadeiro patrimônio cultural e econômico. O esporte mobiliza escolas, projetos nacionais, categorias de base, academias, estabelecimentos de comércio, gerando empregos diretos e indiretos e fomentando o turismo esportivo.
5: Eleições 2026.
2: Eleitor que não puder votar no dia da eleição pode justificar a ausência para evitar punições da Justiça Eleitoral. Essa justificativa pode ser feita presencialmente ou pelo celular no aplicativo e-título. Repórter Márcio Maturana.
6: Como muitos brasileiros, a militar do Exército Andréia Pereira Cerdeira não vai estar perto da sua sessão eleitoral no dia 4 de outubro. Isso já aconteceu outras vezes, mas neste ano Andréia acredita que vai ser mais simples justificar a ausência.
7: Nas vezes anteriores eu tive que ir até uma sessão para fazer a justificativa, mas agora está um pouquinho mais fácil, a gente consegue fazer isso pelo aplicativo, então evita que a gente tenha que se locomover, né, sair no dia da eleição, procurar um lugar que possa fazer a justificativa.
6: Quem preferir justificar presencialmente pode levar um documento com foto até uma mesa receptora de justificativa em locais divulgados pelos cartórios eleitorais. A punição por faltar e não justificar é multa de até R$ 3,51. Enquanto ela não for paga, o cidadão fica impedido de emitir passaporte, carteira de identidade e inscrever-se em concurso público.
2: Com trabalhos técnicos de Eliseu Caires, o Jornal do Senado fica por aqui. Acompanhe agora as notícias da Câmara dos Deputados. Boa noite.
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8: Câmara analisa obrigatoriedade de telhados verdes em edifícios públicos.
9: Projeto prevê punição para criminoso que expulsar morador de sua casa.
8: Comissão de Educação aprova a proposta que visa reduzir a evasão escolar.
10: Boa noite. Avança na Câmara o projeto de lei que cria uma política nacional de combate à evasão escolar. A reportagem é de Maria Neves.
11: A Comissão de Educação da Câmara dos Deputados aprovou o projeto que institui a Política Nacional de Educação e Combate à Evasão Escolar. Como explica o autor, deputado Amon Mandel, do Republicanos do Amazonas,

0: Amazonas, o objetivo da política é garantir a permanência dos estudantes no ensino básico por meio de ações integradas da União, dos estados e dos municípios. A proposta determina que o Ministério da Educação será responsável por coordenar a política e deverá criar mecanismos para identificar o risco de evasão e abandono escolar. Dentre os principais fatores que contribuem para a evasão, cita frequência irregular à escola, histórico de repetência e situação de vulnerabilidade social. De acordo com o relator na Comissão de Educação, deputado Tarcísio Mota, do PSOL do Rio de Janeiro, essas medidas são importantes principalmente para as populações mais vulneráveis.
1: A gente tem, infelizmente, ainda muitas crianças e jovens que estão fora da escola ou estão fora da idade correta na escola. Portanto, a criação de um programa nacional de enfrentamento à evasão escolar é decisivo. Que o governo da União preste assistência técnica e financeira, estabeleça diretrizes, regras, acompanhamento e monitoramento. A gente espera que, dessa forma, as famílias brasileiras tenham condições de que as crianças, jovens e adultos estejam na escola.
0: Ainda de acordo com o projeto, sempre que identificar algum risco de abandono escolar, o sistema de ensino deverá promover a busca ativa do aluno. Esse trabalho poderá ser feito em parceria com conselhos tutelares e a rede de assistência social e deverá incluir visitas domiciliares e notificação dos responsáveis em até 5 dias úteis depois da identificação da ausência prolongada do estudante da sala de aula. A proposta prevê também que, sempre que detectado risco de evasão, a instituição deve adotar um plano individualizado de atendimento ao aluno. O apoio deverá contar com ações como atendimento pedagógico suplementar, reforço escolar e encaminhamento a programas de transferência de renda e proteção social. O projeto estabelece ainda que a União deverá prestar assistência técnica e financeira a estados e municípios. Para isso, terá de priorizar aqueles com maiores índices de evasão e repetência, menor índice de desenvolvimento da educação básica, populações em situação de vulnerabilidade social e localização em regiões remotas, especialmente no Norte e no Nordeste. A proposta que institui a Política Nacional de Educação e Combate à Evasão Escolar ainda será analisada pelas Comissões de Finanças e Tributação e de Constituição e Justiça. Se aprovada nas duas, poderá seguir para análise do Senado. Da Rádio Câmara de Brasília, Maria Neves.
2: Educação. Projeto de Júnior Mano, do PSB do Ceará, cria um programa com condições excepcionais de renegociação de débitos do FIES. Segundo o deputado, o objetivo é permitir que estudantes com contratos firmados entre 2012 e 2017 possam também renegociar suas dívidas.
3: A proposta de Júnior Mano prevê descontos de até 100% sobre encargos, abatimentos para pagamentos à vista, parcelamento em até 180 vezes e a suspensão temporária de cobranças judiciais. O texto estabelece ainda reduções adicionais para profissionais da educação, saúde, segurança e assistência social.
2: Cultura. A instituição de regras de transparência para o financiamento público de eventos e shows é o objetivo de projeto de Miguel Ângelo, do PT de Minas Gerais. Pela proposta, a contratação de artistas exigiria detalhamento dos valores e comprovação de que o gasto não vai prejudicar áreas essenciais como saúde e educação.
3: Miguel Ângelo esclarece que o texto não estabelece teto de gastos ou interferência na escolha das atrações, focando apenas na prestação de contas. A medida obrigaria também a divulgação detalhada de cachês, custos logísticos e fontes de custeio nos portais oficiais de transparência.
4: Direitos humanos.
2: A Câmara aprovou um projeto que proíbe condomínios de multar pessoas com deficiência por perturbação de sossego. A repórter Paula Bittar explica quando a medida se aplica.
4: A Comissão de Constituição e Justiça da Câmara aprovou um projeto que proíbe condomínios de aplicar multa por perturbação do sossego a pessoas com deficiência. A medida é válida apenas para os casos de comportamentos relacionados diretamente à deficiência da pessoa. O texto insere no Estatuto da Pessoa com Deficiência o dever dos condomínios de garantir o tratamento compatível à deficiência do morador, bem como de promover o equilíbrio entre o direito à moradia e a harmonia coletiva. A proposta que proíbe condomínios de aplicar multa por perturbação do sossego a pessoas com deficiência segue agora para o Senado Federal. Da Rádio Câmara, de Brasília, Paula Bittar.
3: Proposta que estabelece recursos mínimos para o Sistema Único de Assistência Social contou com voto favorável de Tiririca, do PSD de São Paulo. O projeto vincula parte da receita corrente líquida da União, dos Estados, do Distrito Federal e dos municípios ao financiamento do SUAS.
2: Pelo texto aprovado na Câmara com o apoio de Tiririca, o percentual mínimo começa em 0,3% no primeiro ano após a publicação e chega a 1% no quarto ano de implementação. A medida busca dar continuidade ao financiamento dos serviços de proteção social.
5: Segurança Pública.
3: Projeto em debate na Câmara quer a punição para criminosos que expulsam moradores de suas casas. A repórter Mônica Tati explica.
6: Proposta em debate na Câmara dos Deputados quer transformar em crime a prática de expulsar moradores de suas residências mediante violência. O projeto também prevê punições para quem coagir moradores a colaborar com atividades criminosas, impor cobranças ilegais a comerciantes ou famílias, ou utilizar o monitoramento eletrônico clandestino. Segundo o autor, deputado Capitão Alden, do PL da Bahia, o objetivo é impedir que facções criminosas ou grupos armados dominem grandes áreas através do terror e da violência contra moradores e comerciantes. O Código Penal já prevê os crimes de ameaça, constrangimento ilegal e esbulho possessório, mas nenhum desses dispositivos reflete a gravidade da expulsão de moradores, segundo o Capitão Alden.
7: Famílias inteiras são expulsas de suas próprias casas sob ameaça de morte. Muitas vezes porque se recusaram a colaborar com criminosos, porque possuem parentes policiais ou porque estes parentes pertencem a uma outra facção rival ou simplesmente porque o tráfico decidiu tomar aquele imóvel. Na prática, essas organizações criminosas passaram a exercer um poder paralelo, dominando territórios, confiscando imóveis e impondo regras pela força.
6: Pelo projeto, o crime de expulsão de moradores por meio de violência, grave ameaça ou intimidação praticada por organizações criminosas será punido com reclusão de 8 a 12 anos e multa. Será enquadrado no mesmo crime quem pichar ou sinalizar imóvel com ordens de desocupação, participar de ordens de expulsão, destruir ou invadir imóveis para coagir moradores a sair, obrigar pessoas a praticar atos ilícitos, exigir o pagamento de taxas de moradores ou comerciantes e instalar e operar clandestinamente sistemas de vigilância eletrônica. A pena poderá ser aumentada em um terço se a vítima for pessoa idosa, criança, pessoa com deficiência ou mulher chefe de família. O projeto também agrava a punição de pichações que transmitam mensagens relacionadas a crimes, exaltação de organizações criminosas, racismo, preconceito ou incitação ao consumo de drogas. Nesse caso, a pena passa a ser de 12 meses a 2 anos de detenção e multa. A proposta que criminaliza a expulsão de moradores e comerciantes de suas propriedades mediante o uso de violência já foi aprovada pela Comissão de Segurança Pública e Combate ao Crime Organizado e deve ser votada por mais 3 comissões antes de seguir para o plenário da Câmara. Da Rádio Câmara de Brasília, Mônica Tati.
2: Olival Marques, do Podemos do Pará, é favorável à proposta de emenda à Constituição que integra União, Estados, Distrito Federal e municípios em ações de segurança. A proposta inclui a coordenação do Sistema Único de Segurança Pública, mantendo as competências dos entes federativos.
3: A PEC também amplia a atuação da Polícia Rodoviária Federal para o policiamento de rodovias, ferrovias e hidrovias federais. O texto, que tem apoio de Olival Marques, prevê ainda que a corporação auxilie forças estaduais a pedido dos governadores, além de atuar em situações de calamidade ou desastre.
2: Delegado Fábio Costa, do PP de Alagoas, defende a aprovação de projeto que determina que bens usados na prática de atividades ilegais e apreendidos pelo Estado passem para o poder público. A medida alcança, por exemplo, bens empregados no tráfico de drogas e no desmatamento.

0: Delegado Fábio Costa avalia que a medida pode desestimular práticas ilícitas ao atingir o patrimônio do criminoso. Relator da matéria na Comissão de Segurança Pública, o parlamentar aponta que os bens poderão ser usados na fiscalização de infrações que motivaram a apreensão.
1: Projeto de Vicentinho Júnior, do PSDB do Tocantins, torna obrigatório o uso de tornozeleira eletrônica por agressores que descumprirem medidas protetivas da Lei Maria da Penha. A proposta fixa um perímetro de 500 metros para o disparo do alarme.
0: De acordo com Vicentinho Júnior, a monitoração eletrônica deixa de ser facultativa e passa a ser exigida em caso de reincidência. Para o deputado, a medida garante tempo para que a mulher possa reagir e buscar proteção, além de acionar os órgãos de segurança.
2: Desenvolvimento regional.
1: Silas Câmara, do Republicanos do Amazonas, votou a favor do projeto que cria regras para resolver disputas territoriais entre municípios vizinhos. A mudança dos limites dependerá de estudo de viabilidade e de consulta à população por meio de plebiscito.
0: O texto apoiado por Silas Câmara permite que parte do território de um município seja incorporada a outro, sem a criação de uma cidade. A proposta busca facilitar a definição dos limites municipais para evitar problemas na prestação de serviços públicos às populações das áreas envolvidas.
2: Economia.
1: O empreendedorismo feminino tem uma frente parlamentar que defende seus interesses no Congresso. A repórter Silvia Munhato traz mais informações sobre as principais medidas defendidas pelo colegiado.
3: A Frente Parlamentar pela Mulher Empreendedora lançou o Pacto pelo Empreendedorismo Feminino com o objetivo de obter o apoio do Estado e da sociedade para as políticas públicas voltadas para o setor, ou seja, ultrapassar a barreira dos governos, tornando as políticas permanentes. É o que explicou a coordenadora da Frente, a deputada Anne Ortiz, do PP do Rio Grande do Sul, em entrevista ao programa Painel Eletrônico da Rádio Câmara. A frente busca a aprovação do projeto que atualiza.

0: ser MEI de R$ 81.000 para R$ 110.000 em 2027 e R$ 140.000 em 2028. A correção evita que a empresa perca os benefícios de enquadramento como MEI caso seu faturamento aumente. Outro projeto importante para a frente é o Marco do Empreendedorismo Feminino, que, segundo a deputada Anne Ortiz, quer facilitar o acesso ao crédito para o público feminino.
1: Esse marco que nós estamos construindo é para que as mulheres tenham mais acesso ao crédito e a capital, até porque, inclusive, as mulheres hoje não conseguem ter tanto acesso ao crédito. O Sebrae também faz uma parceria muito grande com a gente, nos trouxe esses números, que muitas vezes não conseguem ter recurso, né, para buscar esse capital, não conseguem ter fiador, não conseguem cumprir com as exigências, mesmo que o público feminino seja muito melhor pagador, né?
0: A deputada afirmou ainda que é preciso ter políticas diferenciadas para as nanoempreendedoras, que têm rendimento até a metade do MEI, cerca de R$ 40.000 por ano. Neste caso, seriam importantes ações que visassem a sobrevivência das empresas, como atividade de educação financeira. Da Rádio Câmara de Brasília, Silvia Minhato.
2: Grace Elias, do PL de Minas Gerais, apresentou o projeto que institui uma política de fomento, incentivo e promoção do empreendedorismo feminino. A proposta estabelece eixos para incentivar negócios com foco no aumento da autonomia econômica, no acesso a capacitações e na inovação.
3: O texto de Grace Elias prevê prioridade de atendimento para empreendedoras em situação de vulnerabilidade social. Na avaliação da deputada, a medida busca reduzir barreiras históricas no ambiente de negócios e impulsionar a geração de renda para as mulheres.
2: A Jota Albuquerque, do PP do Ceará, é favorável à adesão do Brasil à Convenção Internacional de Hong Kong para a reciclagem segura de navios. Ele explica que o acordo estabelece normas para o desmonte sustentável de embarcações, assegurando a proteção ambiental e a salvaguarda dos trabalhadores.
3: A Jota Albuquerque acredita que a medida vai atrair investimentos para a criação de estaleiros verdes na costa brasileira e qualifica o país para disputar o mercado global de reciclagem naval. Para ele, o alinhamento às diretrizes da Organização Marítima Internacional gera empregos e fortalece o setor portuário nacional.
4: Agricultura.
2: Marcelo Álvaro Antônio, do PL de Minas Gerais, sugere a criação do programa de apoio à logística do apicultor e do meliponicultor. O deputado defende incentivos fiscais para a compra de veículos utilitários novos de fabricação nacional para o setor.
3: Marcelo Álvaro Antônio defende a alíquota zero de IPI e redução de 40% no PIS/COFINS para produtores rurais cadastrados. O deputado alega que o acesso a veículos adequados é um dos principais gargalos enfrentados por pequenos apicultores e pela agricultura familiar.
4: Meio ambiente.
2: A Câmara analisa a obrigatoriedade de telhados verdes em novos edifícios públicos. O repórter José Carlos Oliveira nos conta como está o debate sobre a proposta.
5: A Câmara dos Deputados analisa o projeto de lei que obriga a instalação dos chamados telhados verdes em novos edifícios públicos e em novos empreendimentos residenciais construídos com recursos públicos. Também prevê incentivos fiscais e de crédito para a adoção voluntária dessa medida pela iniciativa privada. Na prática, os telhados verdes são uma cobertura de substrato e vegetação instalada no topo dos prédios. Autor da proposta, o deputado Fred Linhares, do Republicanos do Distrito Federal, destaca a vantagem dessa técnica para enfrentar, pelo menos localmente, os efeitos do aumento da temperatura do planeta em tempos de mudanças climáticas.
6: Existem estudos que demonstram benefício aí dos telhados verdes no conforto térmico, nas edificações e também na retenção de água da chuva. E é importante deixar claro que o telhado verde sozinho não vai resolver o problema das enchentes ou do calor nas cidades, mas é uma ferramenta importante para tornar nossas construções e nossas cidades mais preparadas para os problemas que o Brasil já enfrenta hoje. Se o clima está mudando, a forma como a gente constrói também precisa evoluir.
5: No caso dos prédios públicos, o projeto de lei deixa claro que a obrigatoriedade só poderá ser dispensada com a apresentação apresentação de parecer técnico assinado por engenheiro, arquiteto ou urbanista que ateste a impossibilidade de instalação das coberturas vegetadas. O texto foi aprovado na Comissão de Meio Ambiente, onde a relatora, a deputada Duda Salaber, do PSOL de Minas Gerais, ressaltou que os telhados verdes funcionam como uma espécie

0: trata-se de colchão térmico. Ela citou estudos que constataram queda média de 4 graus Celsius nos picos de temperatura durante o dia, quando essas coberturas vegetadas eram comparadas com os tetos convencionais. A proposta de obrigatoriedade de telhados verdes em novos edifícios públicos e de incentivos para a adoção da medida nos prédios particulares ainda vai passar pela análise das comissões de desenvolvimento urbano, de finanças e tributação e de Constituição e Justiça. Da Rádio Câmara de Brasília, José Carlos Oliveira.
1: Últimas notícias.
2: O jornal Câmara dos Deputados, que foi gravado hoje em Minas Gerais, nos estúdios da Rede Câmara Sete Lagoas, dentro do projeto O Brasil na Voz, vai ao ar na próxima sexta, dia 25.
3: E na sexta-feira, a equipe do jornal Câmara dos Deputados estará em Vitória da Conquista, na Bahia, para mais uma gravação itinerante da Voz do Brasil.
2: Lado a lado, um âncora da Rádio Câmara de Brasília e um âncora da emissora local vão apresentar as notícias relacionadas à Câmara dos Deputados. O programa gravado em Vitória da Conquista vai ao ar na segunda-feira, dia 28.
3: Termina agora o jornal Câmara dos Deputados, produzido pela Rádio Câmara, com trabalhos técnicos de Wellington Teles e apresentação de Val Monteiro e Luciana Vieira. Uma boa noite para você.
2: A Voz do Brasil está de volta amanhã. Boa noite.
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Você não vai

Minha gente do Brasil, são 20 horas e 4 minutos. Com a graça de Deus e Nossa Senhora, nós estamos aqui mais uma vez para mandar para todos vocês mais um programa Eu de Cá, Você de Lá. Vamos até às 11, ao som de músicas bonitas como essa aí. Levanta, meu amigo Anderson!

0: cantando bonito aqui, e eles falam com eu de cá, você de lá. Alô!
1: Ouvintes da Rádio Nacional, aqui o Ed Brito. Tudo firme, meu povo, Samuca. E nós estamos juntos e misturados no programa Eu de Cá, Você de Lá, com o nosso amigo querido Maurício Rabelo, né, nossa Samuca?
2: Tamo junto, meu povo, um beijo pra vocês, vamos curtir à vontade.
0: Vai rasgando! Ed Brito e Samuel cantando bonito. Maria do Rosário, boa noite!
3: Boa noite, Maurício. Boa noite, Anderson. Boa noite, Celso. Está nos ouvindo. E boa noite a todos os ouvintes, Maurício.
0: Opa! Eu vamos.
3: Eu estava com saudade desse movimento, dessa alegria.
0: Esse movimento. Ontem você desapareceu.
3: Fiquei
0: que foi?
3: Só deitada lá. Repouso. Uai, repouso
0: que
3: total.
0: O que aconteceu, minha amiga?
3: Probleminha no joelho, né? Problema de juntas.
0: Junta tudo e né? Não joga fora, né? Junta tudo e cuida,
3: e
0: né?
3: Cuido, tá no joelho aqui, te fazendo tá aplicações agora, aqui, né? No joelho. E aí te ficar de repouso, né? Pra poder funcionar direitinho.
0: E agora tá recuperando bem?
3: Devagar, mas vai dar certo, se Deus quiser.
0: Já deu, já.
3: Tem que melhorar.
0: Dói muito essas injeções no joelho? Dói muito?
3: É, dá um incômodozinho, desconforto, né? Não dói,
0: essa dor
3: é um desconforto.
0: Toda não, né? Tá bom, então eles agora.
3: Eles dão anestesia, né? Uhum, uma pequena anestesia, só pra adormecer um pouco. Uhum. Mas tudo bem, graças a Deus, estou me recuperando, estou aqui de volta, isso que é importante. Conversar
0: vamos
3: com nossos
0: juntos,
3: ouvintes.
0: Né?
3: Hoje não tem jogo, gente, até às 11, pode ligar à vontade, participar. Hoje não tem jogo, não. Hoje é 23, uhum, né? 23
0: hoje são
3: de 23 setembro.
0: Dias de
3: são
0: setembro.
3: Setembro, é quase o final do mês.
0: Uhum.
3: E é isso aí.
0: Pois é. Então, para participar, como é que deve fazer?
3: Quem não ligou, gente, anote os telefones aqui do Eu de Cá, Você de Lá, da Rádio Nacional de Brasília.
0: Uhum.
3: É 61-3799-5742 ou 61-3799-5742.

0: 5743. Podem ligar que eu já vou atender vocês.
1: Que coisa boa! E eu estou aqui no WhatsApp também atendendo. A primeira parece que é uma participação internacional do Ignacio, dizendo: oi, Maurício, tanto tempo sem ouvir o programa, nem escrever agora, tem mais um tempinho para poder ouvir a boa música. Saudações, Maurício Rabelo. Saudações à minha mãe, Mariela Galhardo, né? Ele está falando, não sei de onde. Fala de onde? O número dele é do exterior. Ele pode estar na Guiana, pode ser, né? O Ignacio. Alô, Ignacio. Como vai? Tranquilo? Bom demais? Boa noite, viu? Que alegria receber a sua mensagem por aqui. Mande de onde você está falando. Manda um alô para sua mamãe, a dona Mariela Galhardo. Um grande abraço. Obrigado, Ignacio. Ele está na localidade de Padre Las Casas, no Chile. Padre Las Casas, no Chile. Inácio, muito obrigado a sua mamãe, a dona Mariela Galhardo. Boa noite!
2: Que me fez voltar aqui.
1: Aô, Anderson, cadê o seu boa noite? Seu boa noite é sempre musical, mas fala alguma coisa aí. Boa noite!
3: Boa noite, Maurício.
1: Opa, noite, bom demais? Você é animado nos botões, mas para falar você tá desanimado, o que foi?
3: É porque eu tô com a...
1: Você não comeu nada não,
3: não,
1: rapaz?
3: Não, comi não.
1: Não, né?
3: Hoje não teve
1: eu
3: nada.
1: Eu já comi bem hoje, rapaz, eu não posso revelar, mas já me dei bem hoje, graças a Deus,
3: fome,
1: né?
3: Tô fraco.
1: Bom, irmão, fazer um programão bonito, né?
3: Vambora.
1: Então tá bom, né? Manda um alô pra quem você quiser, meu amigo. Faça. Vamos fazer as vezes do Celso Ribeiro do Amorim. Alô, Clênio! Aí
3: Clênio.
1: No Jaó, Clênio Jaó. E o Bebezão lá na região de Uruaçu, no estado de Goiás, na Água Branca. Alô, Clênio, alô, Bebezão, nas estradas do Brasil. Alô, Raniele, boa noite.
3: E o Cleomilton.
1: O Cleomilton.
3: Da moto lá
1: de Barra do Corda, no Maranhão. Um abraço grande ao Cleomilton, né? Muito obrigado. Manuel Carneiro de Santa Rosa do Tocantins. Aliás, é de Silvanópolis. Alô, Manuel Carneiro. Aí, e o Ed também, o outro parece que é Evanilton, quase isso, rapaz, você falou no Cleomilton, aí misturou na minha cabeça aqui, grande abraço, é o filho do meu amigo Manuel Carneiro, que o trouxe aqui, direto lá de Silvanópolis, do Tocantins.
3: É o Bacabal e o doutor lá
1: de Tabatinga. É o Bacabal e o doutor Ricardo também, Ricardo Matos, né? A doutora Ivanilde, a doutora Bárbara também, um abraço para os três lá em Taguatinga. O Antônio, né? A dona Cleonice.
3: A
1: turma toda, né? Bom demais. São 20 horas e 11. Boa noite. Alô, Ellen Couto, um abraço também. Muito obrigado. Tem aqui o Raimundo Pinto dizendo boa noite, amigão Maurício Rabelo. Eu de cá, você de lá. Eu sou o Raimundo Pinto do Brejo Maranhão, Brasil. Muito obrigado, Raimundo Pinto do Brejo. Um grande abraço. Quero cumprimentar também toda a nossa equipe, o pessoal lá nos transmissores. Será que quem é que está trabalhando no transmissor hoje, hein? Ninguém sabe, não? Tem como você saber? Tem? O pessoal dos transmissores. Na central técnica, quem é hoje? Meu amigo Anderson, deve ser o Alberto Paris, o Boró, essa turma toda, né? Na central, o Ageu, né? Um abraço para eles. Cumprimentar o Jaime Ribeiro do Amorim, que deve estar em casa lavando louça, tranquilo, contando dinheiro, está com a vida arrumada. Jaime Ribeiro do Amorim, um grande abraço. O Antônio Miranda, o moço lá de André Fernandes, ou a Cachoeira do Pajeú, Minas Gerais, Antônio Miranda, muito obrigado. Cumprimentar também a Tayana Borges, nossa coordenadora da Amazônia, Tayana Borges, cumprimentar o Mário Sartorello, nosso coordenador da Nacional de Brasília, a Bianca Petená, nossa gerente também, muito obrigado a Bianca Petená, cumprimentar o Carlos Sena, que é o gerente executivo, Tiago Regoto, que é o nosso diretor geral, e a nossa presidente Antônia Pellegrino. Boa noite, gente boa do Brasil!

Carreira e Zé Paulo cantando bonito, aqui no Eu de Cá, Você de Lá. Aí me faz lembrar as boiadas cuiabanas, as boiadas do Goiás, as boiadas de Minas Gerais, as boiadas do Tocantins, do Pará e do Brasil. Levante essa moda, meu amigo. Ela, a música acabou, é? Tem como voltar ela aí, boi, a base boa desse tanto. Tive o prazer de conhecer o Pião Carreiro e o Zé Paulo lá no Clube do Bolinha, né? Quando eu estive por lá, mas o meu companheiro e amigo é o Zazá Brasil, companheiro de música, bem explicado, né? Meu amigo Zazá Brasil, nos apresentamos lá no Bolinha e lá estavam eles, né? Pião Carreiro e Zé Paulo, cantando músicas bonitas, Berrante da Saudade, né? Berrante da Saudade. Toque ela inteira aí. Eu quero ouvir e relembrar os tempos.

Opa, agora 20 horas e 17 minutos, eu de cá, você de lá. É o meu amigo lá do estado da Bahia, William Mendes, dizendo boa noite, amigão. Maurício Rabelo, como vai? Tudo bem? É, um abraço para você, para Maria do Rosário. Toca uma moda bonita aí. É, manda um abraço para o Anderson, de coração que dói, né? Deve ser do Solevante Solenino, eu não tenho certeza. Vamos ver como é que ele fala aqui. Ele falou alguma coisa. Fala o

0: William.
1: Toca aí, Marius Cabir. Coração que dói, Soriveto Soreni. Esbagai aí, eu tive um telelé aí, meu filho.
0: Você teve um telelé?
2: Da Bahia, William Mendes dizendo boa noite, amigão. Boa, Maurício Rabelo.
0: Cara, como vai? Obrigado, ele teve um trelelê lá, como dizia o Luiz Alberto, né? Obrigado, William Mendes, aí na Bahia, pedindo Coração que Dói, do Solevante e Soleni. Muito obrigado, muito obrigado. O Geraldo Neto, lá de Natal, no Rio Grande do Norte. Alô, Geraldo!
3: Ô, Maurício Rabelo, estamos por aqui ouvindo, programando tudo na Rádio IFRN e ouvindo no retorno o nosso Eu de Cá, Você de Lá. Maurício Rabelo, eu gosto muito daquelas canções que tem uma declamação pelo meio. São muitas que por aí, aquela poema é uma. Aquela tem pelo meio declamação. Tem poema. Umas de Silvinho, de Orlando Dias, que tem declamação pelo meio. E tem uma de Leandro e Leonardo, que eles cantam, na verdade, que é uma regravação, outra dupla já tinha gravado antes. A regravação deles lá nos primeiros discos, que tem uma declamação muito bonita pelo meio, chama Sublime Renúncia. Eu sempre quis saber quem é que faz aquela declamação. Mas, assim, enquanto eu não sei, continuo ouvindo a música. Coloca aí pra gente ouvir, por favor, com Leandro e Leonardo, Sublime Renúncia. Abraço, Maurício Rabelo, e todo mundo aí no estúdio da Nacional.
0: Valeu! Muito obrigado, rapaz, sabe tudo e um pouco mais. Meu amigo Geraldo Neto, em Natal, no Rio Grande do Norte, lá na rádio do Instituto Federal, no Rio Grande do Norte. Meu amigão Geraldo Neto, um grande abraço, pedindo Sublime Renúncia, do Leandro e Leonardo. Bom, essa música foi gravada pelo Orfeu e Menestrel, uma composição do Moisés Manuel, uma fera, viu? Agora, quem declamou na música interpretada pelo Leandro e Leonardo, eu não sei, o PC Inteligência Artificial pode falar pra nós aqui, né? Vamos ver. Homem, venha cá. Quem gravou a declamação na música Sublime Renúncia, gravada pelo Leandro e Leonardo? Vamos ver, né? Agora vamos ver Sublime Renúncia, canção Wikipédia. Sublime Renúncia é uma canção de música sertaneja gravada originalmente em 1977 pela dupla... Nossa, mas eu errei, falei que era Orfeu e Menestrel, Peripoti, né? Mas, rapaz, mas eu sei que Orfeu e Menestrel gravou. Agora, deixa eu ver quem é que... Não sei, no início dos anos 50, não tem... Aí eu vacilei, não deu certo, não. Agora, é o Prado Júnior! Quem fez a declamação, a inteligência artificial nos orientou. Sublime Renúncia, na versão do Leandro e Leonardo, foi feita pelo próprio Prado Júnior, um dos coautores da canção. Prado Júnior, viu? Tá na inteligência artificial, tá no Google, tá no mundo, né? Obrigado, Geraldo Neto, um grande abraço. Tem mais aqui falando conosco, Charles Machado dizendo boa noite. Boa noite, me chama de Carlos Alberto, né? Tá lembrando do Luiz Alberto. É, o Luiz Alberto nos deixou há 5 anos atrás, né? Foi no dia 16 de agosto de 2021. Infelizmente, ele pegou Covid e infelizmente perdeu a vida. Mas deixou a sua marca, a saudade, todo mundo ainda lembra dele e me chama de Carlos Alberto, de Luiz Alberto, e eu fico honrado e feliz. Tá pedindo uma música da dupla Rick Renner, Ao Lado de Deus, em homenagem a esse cantor que deixou muita saudade, né? Charles de Sobradinho, Distrito Federal, muito obrigado, Charles Sobradinho, Distrito Federal, Ao Lado de Deus, Rick Renner, muito obrigado. Tem mais outra aqui, Anjo Azul, falando assim, boa noite, Maurício Rabelo, que é o Divino de São João do Paraíso, no estado do Maranhão, tô sempre aqui na escuta, na tapeçaria Anjo Azul, manda um alusão para nós, toca aí Casinha de Caboclo, é o nome da música, Casinha de Caboclo, né? Muito obrigado, Divino de São João do Paraíso, no estado do Maranhão, muito obrigado. Pedro, antes de tocar a música, eu queria que você mandasse um boa noite aí pro povo do Brasil. Você, meu amigo Pedro Pontes, tudo bom, Pedrão? Tranquilo?
4: Tudo ótimo. E você, meu querido amigo Maurício Rabelo?
0: 200% de bom, graças a Deus, com a sua chegada, ainda melhora mais ainda, tranquilo, né?
4: Ah, rapaz, você sabe que eu sempre brinco com você que você é a voz das rodovias federais de todo esse país.
0: Ainda bem que é das rodovias, né, rapaz?
4: E eu vou te falar assim, eu acho que é a voz desse país, sabia? Eu acho que você representa uma grande parte da nossa população. E é sempre com uma grata surpresa e com uma grande satisfação que eu faço questão de participar aqui do seu programa. Que é muito agradável, né? A gente conversar com o ouvinte, né?
0: Como nós estivéssemos numa cozinha batendo um papo.
4: Exatamente.
0: Guardado o linguajar um pouco mais para não agredir as pessoas, mas
4: claro.
0: É um bate-papo tranquilo, bom demais. Você estava dando uma lição para nós aqui, falando sobre arrogância, né? Você podia explicar para nós aí quem é arrogante, quem não é, e por que é arrogante, por que não é? Diga para nós.
4: Não, é porque a gente sempre pensa, né? E acredito que a maioria das pessoas pensa que o cara mais arrogante do mundo é aquele cara que tem poder, que é muito rico, né? Que mora em mansões, que vive na classe A e tal.
0: Na babesca.
4: E eu tive, durante muito tempo, um amigo que ele lidava com clínicas de recuperação de dependentes químicos.
0: Gente que usava droga, né?
4: Gente que usava drogas, alcoólatras também e tal. Uhum. E uma vez ele falou, ele me perguntou, assim como você, a gente fica aqui batendo papo, isso, né? No ar e também fora do ar.
0: Exatamente.
4: Né? E ele falou assim, Pedro, quem você acha que é o cara mais arrogante que existe no mundo? Aí eu, para ilustrar, de um modo figurativo, simbólico, eu falei assim, deve ser um desses reis, né, extremamente ditatoriais, né?
0: Esses rei caras. Da Pérsia, por exemplo.
4: Falamos de séculos passados, para que eles não se sintam ofendidos hoje. E ele fala, rapaz, não é nada disso. O cara mais arrogante do mundo é aquele bêbado, aquele drogado que está literalmente na sarjeta. Muitas vezes todo sujo, todo urinado, né? Com a própria urina, né? E ele é incapaz de pedir ajuda a um amigo, a um parente, ainda levanta de maneira arrogante, dá um tapa no seu peito e fala, me dá 10 real aí para eu tomar uma cachaça.
0: R$10,
4: e aí de você, se você não der. Esse é o cara mais arrogante do mundo, que pode estar numa miséria danada e é incapaz de reconhecer que chegou ao fundo do poço. Na maioria das vezes, essa arrogância... Ele que não percebe que ele é incapaz de lidar com a bebida ou com a droga, ele é levado à morte. Né? E por isso a gente tem de parabenizar, né, essas pessoas que lidam com esses dependentes químicos, né, com os alcoólatras, e conseguem conscientizá-los de que eles precisam, né, largar esse vício, né, deixar de dar o primeiro gole, ou deixar de dar a primeira baforada num cigarro de maconha, ou dar uma cheirada num pó, enfim, essas coisas, parar de tomar essas bolas, né, alucinógenas. Pedir socorro e falar assim, olha, a minha vida está um inferno, eu preciso de você, eu preciso que você me dê uma oportunidade para que eu me recupere. Você está salvando uma vida.
0: Puxa, né? E com isso, muito bonito. Tem uma moça aqui muito bonita chamada Milena Carolina, que está falando, Pedro, coraçõezinhos para você.
4: Olha aqui, só, viu, tá vendo?
0: Muito importante o que
4: a gente
0: tá falando,
4: colhe aquilo, né, que a gente plantou.
0: Rapaz, Milena, não vá na conversa desse rapaz.
4: Olha, Pedro. Aí, a Fatinha está falando uma grande verdade. O AA, os Alcoólicos Anônimos, que foi criado na primeira metade do século XX, né? Olha aí, a minha querida Milena Caroline.
0: Pedro, você é que corações, será que ela quis dizer com isso, Pedro?
4: Isso é uma dependência mútua. Nós dependemos um do outro.
0: Cheio de conversa, né?
4: É verdade.
0: Rapaz,
4: eu dependo dela porque ela é minha ouvinte, né? Com o carinho dela, ela me torna um comunicador melhor. Né? E eu me torno também um admirador maior ainda dela.
0: Pronto.
4: Não é verdade?
0: Sensível, direta ao assunto.
4: É uma mútua dependência.
0: Que coisa.
4: Mas que não faz mal a ninguém.
0: Pronto. Faz um bem danado.
4: Faz um bem danado.
0: Qual a música que tá no ponto aí pro Pedro anunciar para ela aqui, hein? Fala. Uma música bonita, rapaz.
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0: não é?
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4: Olha aí. Gostei.
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4: E eu vou falar uma coisa aqui. Já que ela me mandou 1, 2, 3, 4 coraçõezinhos, vou falar para ela o seguinte. Minha querida Milena, eu só não dou meu coração na palma da minha mão para você porque preciso dele no peito batendo forte para você.
0: Coração que dói, dói. Pra você, Milena Carolina, aí no Recanto das Emas, com o abraço apertado do Pedro Pontes e do Maurício Rabelo também.
4: E do Maurício Rabelo.
0: Segura, pião. Solevante e Soleni, pra William, lá na Bahia, William Mendes.

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Minha gente do Brasil, são 20 horas e 37 minutos. Atendendo aqui o meu amigo Geraldo Neto, lá em Natal, do Rio Grande do Norte. Ele pediu Leandro e Leonardo, Sublime e Renúncia. Depois, quem pediu Ao Lado de Deus, do Rick Renner, rapaz? É muita gente, você lembra? Lembra? É muita gente. O ouvinte pediu Leandro e Leonardo, a música Ao Lado de Deus, né? Deixa eu ver aqui, mandar pra... Tem Casinha de Caboclo também, Casa de Caboclo, né? É o Divino de São João do Paraíso, do Estado do Maranhão, pediu Casa de Caboclo, né? Muito obrigado. É, tem aqui também, será que é o Raimundo Pinto que pediu? É, Raimundo Pinto do Brejo, um grande abraço, muito obrigado, Raimundo. Muito

Obrigado, viu? Quem pediu a música do Rick Renner? A música é Ao Lado de Deus, né? Toca pra nós aí, meu amigo, toca! Quem pediu foi Charles de Sobradinho, Distrito Federal, pediu Rick Renner. Alô, Charles!

0: Minha gente do Brasil, faltando 12 minutos para as 9 da noite. Você pode participar no Eu de Cá, Você de Lá, 61-DDD-99674-1536. No Rio de Janeiro, Renato Pizzi Rezende. Alô, Renato Pizzi Rezende, como vai? Tudo bem? Tá dizendo boa noite, estou na escuta, você faz parte da minha infância, meus avós sempre escutavam você, não é? É também o programa do Zé Bétio e outros mais, que coisa boa. Muito obrigado. Valeu, Pedro Pontes, muito obrigado. Obrigado, Renato Pizzi Rezende. Renato Pizzi deve ser lá de Rezende, no Rio de Janeiro, né? Muito obrigado, Renato Pizzi, um abraço. E tá dizendo que os avós sempre ouviam muito, né? Estou na escuta, faz parte da minha infância. Meus avós sempre escutavam você e o Zé Bétio também. Que coisa boa! Obrigado, Renato, aí no Rio de Janeiro. Acho que em Rezende, no Rio. Tem mais aqui. Manda um abraço para a Dioneta lá na fazenda Brejo da Lama, em Lizarda, no Tocantins. Alô, minha amiga Dioneta, como vai? Tudo bem? Boa noite, tudo tranquilo contigo? Bom demais, né? Muito obrigado, Dioneta, aí na Brejo da Lama, em Lizarda, no Tocantins. Muito obrigado, muito obrigado. Tem aqui do Mato Grosso do Sul, meu querido amigo Mazinho. Alô, Mazinho, bom? Tranquilo? Tá dizendo boa noite, meu caro amigo Maurício Rabelo, aqui é o Mazinho de Campo Grande, no Mato Grosso do Sul. Você pediu, então tô mandando. Então tá bom, pois mande, mande. Meu amigo Mazinho, em Campo Grande, no Mato Grosso do Sul. Ele tá dizendo, meu filho, o Léo, cantando para a sobrinha índia, Potira Maria Clara, né? É o Léo cantando para a sobrinha índia, Potira Maria Clara, que coisa boa. Muito obrigado. Já, já nós vamos ouvir. Já, já, né? Tem mais aqui, Lindoval Figueiredo, me parece, né? Lindoval, de Altamira, no estado do Maranhão. Boa noite, Maurício Rabelo. Quero ouvir uma música do Chico Rei Paraná, Cordão de Ouro. Oferecer para o Zé Flamengo, Valdivina, Eliane Feitosa, Sandra, Carminha, Juca, Lindoval, Altamira, no Maranhão. Muito obrigado, Lindoval. Um grande abraço. Muito obrigado, muito obrigado. Tem mais outra aqui, 89, é lá do estado do Piauí. Boa noite. Boa noite, meu caro amigo Maurício. Eu sou de Caldeirão Grande, no Piauí. Caldeirão Grande, Piauí. Meu nome é Zé Paiva. Quero ouvir uma música Ausente Dela com Vierito e Valdei, né? Ausente Dela, Vierito e Valdei. Valdei. Vierito e Valdei. Quem pede é o nosso querido amigo de Caldeirão Grande, no Piauí, o Zé Paiva. Obrigado, Zé Paiva. A música é Ausente Dela, Vierito e Valdeir, não é? Vamos ver se a gente consegue achar aqui. Homem, homem, homem! Ó, o Mazinho mandou. Escuta aqui, vamos escutar. Mazinho.
1: Ainda está igual.
0: Opa! Vai pra Índia, Potira Maria Clara. Assim, pro vovô Mazinho também. Campo Grande, no Mato Grosso do Sul. É o Léo cantando.

0: Quem disse que esqueci? É o Léo cantando.
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0: É pra Índia Potira Maria Clara, pro vovô Mazinho, pra vovó, pra mamãe, o papai. Obrigado, Léo. Que gogó, que voz bonita. Parabéns, gostamos demais. É um leite, só esperando o leite quente, né? Bom demais, gostei. Parabéns, e o Mazinho, muito bom. Tem mais aqui, lá do estado do Pará. Boa noite, meu amigo Maurício Rabelo, sou Zezinho, palmeirense, aqui de Rondon do Pará, do Pará. Estou ouvindo aqui você, eu e minha mãe, né? Que coisa boa! É o Zezinho palmeirense lá de Rondon do Pará. Está ouvindo o Maurício Rabelo e eu de cá, você de lá, ele e a sua mamãe. Obrigado, Zezinho! Um grande abraço. Meu xará, eu também sou Zé, né? Então, tamo juntos! Tem mais aqui o Roberto Carlos falando, dizendo boa noite, Maurício Rabelo. Sou Roberto Carlos de Jaborandi, Bahia. Sou seu fã, fã do eu de cá, você de lá. Roda pra nós aí. Mensagem do além do milionário José Rico. Mensagem do além. Obrigado, Roberto Carlos Jaborandi, Bahia, Brasil. Muito obrigado, muito obrigado. O meu amigo Jair de Trombas, em Goiás, mandou a mensagem também. Eu tô tentando abrir. Ô, Jair, pera aí, rapaz. Tá aqui. Jair Benedito de Trombas, em Goiás, falando assim. Opa! Fala, Jair, boa noite.
1: Estou ouvindo aqui. Homem. Você, eu e minha mãe, né? Que coisa boa. É o Zezinho palmeirense lá de Rondon do Pará. Está ouvindo o Maurício Rabelo. Eu digo a você lá
0: em Goiás.
1: E a sua mamãe. Obrigado, Zezinho.
0: Opa!
2: Olá, boa noite, Maurício Rabelo. Toca um aí do Belmonte Amaraí. Belmonte Amaraí. Ave sem ninho.
0: Ave sem ninho.
2: Você manda um alto legal de volta aí, Maurício.
0: Beleza pura. Meu amigo Jair Benedito, não perde uma moda, cada uma melhor do que a outra. Ave sem ninho. Cantando Belmonte Amaraí. Muito obrigado. Já, já tem o Chico Rei Paraná na frente aí, né? E depois do bloco lá do intervalo político, aí a gente toca Ave Sem Ninho do Belmonte Amaraí pra você, meu amigo Jair Benedito, pra dona Alessandra, aí em Trombas, Goiás, Brasil. Segura! Vamos trazer o Chico Rei Paraná cantando o Cordão de Ouro. Sapeca moda pra nós aí. Opa! 20 horas e 56 minutos.

Muito bem, agora 20 horas mais 58 minutos. Meu amigo Mazinho, lá de Campo Grande, no Mato Grosso do Sul, Cidade Morena, né? Dizendo, Maurício Rabelo, a família toda ouviu aqui, ficaram numa felicidade medonha. Obrigado. Mas o Léo canta bonito e a Índia Potira gostou demais e ela ficou prestando atenção o tempo todinho aí, sentadinha. Acho que ela está dentro de uma BMW, né? Num carrão bonito, ou não é no lugarzinho dela, né? O papazinho dela. Bom demais, obrigado, Mazinho. Valeu, Campo Grande, Mato Grosso do Sul. Parabéns, Léo. Cantou bonito, obrigado. A família, muito obrigado. Homem, tem aqui, nesse momento, mandar um boa noite lá pro Rafael, no estado do Pará. Alô, Rafael, aí no estado do Pará, muito obrigado, muito obrigado. Temos aqui o Gilmar também, no Pará, dizendo boa noite, estamos ligados aqui. Mando a moda pro meu pai lá no Amazonas, em Novo Aripuanã. Estou em Alta Floresta, no Mato Grosso, sou Gilmar Barbosa. Pedido de um pai do Lourenço Lorival. Obrigado, Gilmar Barbosa. Já, já, vamos pro intervalo.